0: maior estabilidade e previsibilidade à cooperação regional em matéria educacional.
1: Vermelho defende ainda que a cooperação educacional vai favorecer a formação de recursos humanos, fortalecer as redes acadêmicas regionais e contribuir para o desenvolvimento científico, tecnológico e social dos países participantes.
0: É a oportunidade da integração dos nossos professores, dos nossos mestres com os países membros, tendo a oportunidade de um professor de matemática lá de Foz do Iguaçu dar aula no Paraguai, dar aula na Argentina, no Uruguai e assim vice-versa. Eu acho que isso a gente passa a uniformizar ainda mais a questão educacional do Mercosul.
1: Para o presidente da representação brasileira no Parlamento do Mercosul, deputado Arlindo Quinalha, do PT Paulista, o mecanismo de cooperação educacional vai ser especialmente importante para estudantes brasileiros de medicina que se formam nos outros países do bloco. O parlamentar ressaltou que hoje, muitas vezes, esses profissionais encontram grande dificuldade para o reconhecimento do diploma estrangeiro. Da Rádio Câmara de Brasília, Maria Neves.
2: Ciência e tecnologia.
3: Adriano do Baldi, do PP de Goiás, é um dos signatários do requerimento de criação de uma frente parlamentar mista que visa fortalecer o programa espacial brasileiro, garantindo mais recursos e segurança jurídica para o setor.
4: Adriano do Baldi defende o apoio à Agência Espacial Brasileira por considerar a área estratégica para a soberania nacional e como vetor científico e tecnológico capaz de impulsionar a economia espacial e o desenvolvimento sustentável do país.
2: Educação.
3: Passou em mais uma comissão da Câmara proposta que prioriza o uso de métodos de ensino específicos para pessoas com autismo. A reportagem é de Mônica Tati.
5: O diagnóstico precoce e métodos de ensino específicos para pessoas com transtorno do espectro autista deverão ser priorizados. É o que prevê projeto aprovado pela Comissão de Educação da Câmara dos Deputados. O relator na Comissão de Educação, o deputado Tarcísio Mota, do PSOL do Rio de Janeiro, acatou a sugestão da Comissão de Defesa dos Direitos das Pessoas com Deficiência, que alertou que já existem mecanismos para reconhecer a diversidade no processo educacional na LDB, a Lei de Diretrizes e Bases da Educação. Tarcísio Mota considera que a alteração se enquadra melhor na Política Nacional de Proteção dos Direitos da Pessoa com Transtorno do Espectro Autista, que estabelece a promoção e incentivo à formação continuada dos profissionais da educação para a educação especial inclusiva. Mota também reforça a necessidade de suporte pedagógico nas salas de aula do ensino regular.
6: A Política Nacional de Educação Especial Inclusiva orienta os sistemas de ensino para garantir a escolarização de estudantes com deficiência, transtornos do desenvolvimento e altas habilidades ou superdotação em classes comuns do ensino regular, mediante suporte pedagógico adequado e práticas educacionais inclusivas. Nesse contexto, a formação inicial dos profissionais de educação constitui elemento central para a efetivação das políticas de inclusão escolar, especialmente no que se refere à adoção de metodologias pedagógicas acessíveis, estratégias de ensino diversificadas e instrumentos de apoio capazes de responder às diferentes necessidades educacionais dos estudantes.
5: O projeto que prevê métodos adequados de ensino para pessoas com transtorno do espectro autista aguarda a apreciação da Comissão de Constituição e Justiça. Se for aprovado, segue para a votação no Senado Federal. Da Rádio Câmara de Brasília, Mônica Tati.
2: Economia.
4: Rui Carneiro, do Podemos, da Paraíba, apoia a proposta que altera o cálculo do IPVA e estabelece limites para despesas da administração pública. O texto prevê que o IPVA seja calculado com base no peso do veículo e também limita os gastos com publicidade institucional a 0,1% da receita corrente líquida dos entes federados.
3: Rui Carneiro defende um teto de 1% sobre o preço de venda do automóvel para o IPVA e a criação de limites para o orçamento orçamento do Poder Legislativo e dos Tribunais de Contas. Na visão dele, a medida aumenta a previsibilidade tributária e contém os gastos públicos.
4: Valdemar Oliveira, do Avante de Pernambuco, apresentou o projeto que permite deduzir do imposto de renda despesas com assistência veterinária para animais de estimação. De acordo com o autor, a medida incentiva os cuidados com a saúde dos animais, reduz o abandono e estimula a formalização do setor.
3: A proposta de Valdemar Oliveira é estabelecer limite anual de até R$5.000 por contribuinte para o benefício. O texto prevê ainda a dedução de gastos com consultas, exames, cirurgias, medicamentos, vacinas e planos de saúde veterinários, mediante comprovação das despesas.
2: Consumidor.
4: Beto Pereira, do Republicanos de Mato Grosso do Sul, apresentou projeto que obriga as prestadoras de telecomunicações a retirar, em até 30 dias após o cancelamento do contrato, os equipamentos instalados na residência do assinante. Pela proposta, a retirada deve ser feita sem custos para o consumidor.
3: Beto Preto incluiu no texto que a rescisão contratual deverá ser processada após o prazo de 30 dias, independentemente da devolução dos aparelhos. Na visão do parlamentar, a medida busca reduzir transtornos aos consumidores e tornar mais ágil a troca de prestadoras de serviço.
2: Desenvolvimento Regional.
4: Sérgio Brito, do PSD da Bahia, considera importante ampliar o debate sobre a criação de municípios no Brasil. Ele argumenta que a discussão deve levar em conta o projeto que estabelece regras para a emancipação, incorporação, fusão e desmembramento de municípios.
3: Por isso, Sérgio Brito propõe a participação de representantes do governo, de entidades municipalistas e de especialistas no tema. O deputado ressalta que o objetivo é aperfeiçoar as regras para reorganização territorial e fortalecer o desenvolvimento regional e o Pacto Federativo.
4: Projeto de Félix Mendonça Júnior, do PDT da Bahia, cria o Programa Nacional de Desenvolvimento da Cacauicultura e do Chocolate Artesanal. A proposta reduz impostos federais e simplifica regras ambientais e sanitárias para agroindústrias cacaueiras.
3: O texto cria ainda um fundo para fortalecer a cadeia do cacau e do chocolate de origem. Segundo Félix Mendonça Júnior, a medida amplia a competitividade do Brasil, hoje o sexto maior produtor mundial, no mercado global que movimenta mais de US$130 bilhões ao ano.
2: Saúde.
4: Antônio Andrade, do PSDB de Tocantins, defende a aprovação de projeto que cria o Programa Nacional de Vacinação Inclusiva para pessoas com deficiência e com autismo. A proposta prevê atendimento prioritário, ambientes adaptados e possibilidade de vacinação domiciliar.
3: Relator da matéria na Comissão de Saúde, Antônio Andrade recomenda que o programa seja incorporado às regras nacionais de imunização. O texto também prevê capacitação dos profissionais de saúde e materiais acessíveis para orientar pacientes e familiares.
2: Direitos Humanos.
4: A Câmara aprovou regras para a comunicação ao Conselho Tutelar de Atendimentos de Saúde à Criança. A repórter Paula Bittar nos conta como deve funcionar.
7: A Comissão de Constituição e Justiça da Câmara aprovou um projeto que exige a definição de hipóteses objetivas que obrigam a comunicação ao Conselho Tutelar por profissionais de saúde de casos envolvendo crianças e adolescentes. A medida busca evitar que a notificação dependa apenas da avaliação subjetiva do profissional. De acordo com o texto aprovado, os gestores do Sistema Único de Saúde deverão definir as hipóteses específicas em que a comunicação será obrigatória. As informações enviadas às autoridades e os prontuários e fichas de atendimento devem ser mantidos em sigilo. Atualmente, o Estatuto da Criança e do Adolescente determina que a suspeita ou a confirmação de castigo físico, de tratamento cruel ou degradante e de maus tratos contra criança ou adolescente seja informada ao Conselho Tutelar. A proposta que exige a definição de hipóteses objetivas que obrigam a comunicação ao Conselho Tutelar por profissionais de saúde de casos envolvendo crianças e adolescentes já pode seguir ao Senado. Da Rádio Câmara de Brasília, Paula Bittar.
3: Capitão Alberto Neto, do PL do Amazonas, critica o veto presidencial à proposta que prevê a distribuição gratuita do cordão de girassóis pelo SUS. Ele argumenta que a medida garante inclusão e dignidade para pessoas com condições não visíveis.
8: Ao enxergar o cordão de girassóis, você vai ter empatia e vai entender que aquela pessoa precisa sim de prioridade. Isso tem facilitado, tem dado inclusão mais a essas pessoas que têm deficiências não visíveis. E o que nós fizemos, uma nova lei, que foi distribuir esses cordões de girassóis pelo SUS. E o governo federal veta essa lei, alegando questões orçamentárias. O custo é muito, muito baixo.
4: Na opinião de capitão Alberto Neto, a distribuição gratuita do cordão amplia o acesso das pessoas ao símbolo de identificação, o que, segundo ele, favorece o atendimento prioritário e a inclusão. Para o deputado, o impacto financeiro da medida é irrelevante diante do seu papel social.
2: Previdência.
3: Marreca Filho, do PRD do Maranhão, defende a aprovação de projeto que assegura a revisão humana sobre decisões automatizadas que neguem, suspendam ou reduzam benefícios de pessoas em vulnerabilidade. Autor da proposta, ele explica que a análise deve ocorrer antes de a medida produzir efeitos.
4: O texto de Marreca Filho também determina que o cidadão seja informado em linguagem simples sobre o uso da inteligência artificial e os principais critérios considerados na decisão. A matéria ainda estabelece canais acessíveis para contestação por meios não digitais.
2: Últimas notícias.
3: O jornal Câmara dos Deputados chega a Sete Lagoas, em Minas Gerais, amanhã, para mais uma gravação itinerante da Voz do Brasil nos estúdios de emissoras da Rede Câmara de Rádio.
4: Lado a lado, um âncora da Rádio Câmara de Brasília e um âncora da emissora local vão apresentar as notícias relacionadas aos deputados federais. O programa, gravado em Sete Lagoas, irá ao ar na próxima sexta-feira, dia 25.
3: Termina agora o Jornal Câmara dos Deputados, produzido pela Rádio Câmara, com trabalhos técnicos de Wellington Teles e apresentação de Val Monteiro e Luciana Vieira. Uma boa noite para você.
4: A Voz do Brasil está de volta amanhã. Boa noite.
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0: Encerrando Música com Notícia desta terça-feira com o Thiago York, Coisa Linda. Tô me despedindo por aqui, desejando a todos uma ótima noite e até breve.
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Rádio Araranguá e a hora certa, 19h19.

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0: Rádio Araranguá e a hora certa, 13h33.
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essa música, meus amigos, daquele tempo, aquele mesmo tempo em que mulher não usava calça, e aquelas que usavam era feita de bolsa de farinha de trigo. Então ela saía assim na rua, dava aquele vento, a saia levantava, aparecia bem na bunda assim. Moinhos, Rio Grandense S.A. Era coisa feia. Mas ok,

0: pesada, a massa tá exigindo free stick.
1: Então vamos nessa.
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0: hein, Sérgio? É no embalo da cordiona que a vaneira fica gostosa.
1: Não, quem fica gostosa é a morena, que ela embala. E como eu não sei tocar cordiona, eu fico com a morena. Puxa o fone aí!

0: Mas Edson, você é barbaridade. Eu me conformo que tem gente que não veio pro Rio Grande do Sul e não dançou uma vaneira como essa ainda.
1: Sabe o que é melhor que uma vaneira, Sérgio Reis?
0: O que é?
1: Duas!
0: Duas vaneiras! Vem pra cá que tem muita
1: vaneira. Tem muito aqui!

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1: Ah, tinha aquela costela. Nem vou falar mais nada. Fala aí, costela, deixa eu dar uma dançadinha mais com essa morena.
0: É,
1: deixa eu pegar assim na costela.
0: Então eu vou puxar o fole aí pra tu dançar com a morena, Sérgio Reis. Vamos lá!
1: Segura!
0: Vamos lá! Vamos pisar nos pés da...

sinais de algum picumã, penteando a alma da prosa e as garras do amanhã, maneando

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9: Muito bom dia. Está no ar a edição desta quarta-feira, 23 de setembro de 2026, o programa A Força do Campo. Eu sou Diego Macan e nós vamos juntos até as 7 horas trazendo os principais destaques do agro em Santa Catarina e em todo o Brasil. Mas antes, deixa eu te perguntar, você já se informou hoje? Ainda não? Então acesse o portal radioararanguá.com.br e fique por dentro de tudo o que está acontecendo aqui na região. Dito isso, vamos ao programa Força do Campo desta quarta-feira. Calças, botas, vista o chapéu e bora trabalhar. Está no ar a Força do Campo. Quarta-feira, minha gente boa, então bora aproveitar e fazer desse dia um excelente dia. A quarta começa com os termômetros apresentando mínimas de 11 graus, para amanhã com temperaturas amenas. Já à tarde pode chegar a 18 graus. Teremos um dia com nuvens aqui na região, umidade relativa do ar a 68% e ventos de 11 km por hora, aproximadamente 10% de chance de chuva. Seguindo com a programação, vamos falar de pecuária leiteira.
10: No município de Três Barras, no Planalto Norte catarinense, uma propriedade leiteira se destaca. Ela está nas mãos de um extensionista rural da Epagre aposentado, apaixonado por pecuária leiteira. Aqui, Valdemiro Sudoski coloca em prática as orientações que passou às famílias agricultoras durante 49 anos de carreira na Epagre.
11: Aqui, então, Renato, é uma propriedade exclusivamente leiteira. Já foi uma propriedade de produção de grão, mas hoje não se produz mais grão. Hoje nós produzimos pasto, que é transformado em leite. A propriedade total é 93 hectares, destas mais ou menos 55 é de área útil. O restante é área de reserva, área de preservação permanente, enfim, né? Desses 50 e poucos hectares utilizados, né? 42 hectares são áreas de pasto perene de verão já implantados, né? E o restante, então, é área de lavoura, né, que a gente planta milho para fazer silagem. Então a nossa área aqui hoje 100% é uma área irrigada, né, com sistema de irrigação, sistema enterrado, e que a gente iniciou aí fazer a fértil irrigação, aproveitando todo o esterco do gado, né, e através do sistema de irrigação a gente devolve, né, esse esterco de novo para as áreas de pasto.
10: Entre as tecnologias utilizadas na propriedade, uma técnica chama a atenção. É o sistema estacional, um manejo que permite a concentração dos partos das vacas em duas épocas do ano.
11: Então, esse é um lote de bezerras, nascido agora no mês de abril, resultado de um sistema de sincronização de cio, objetivando que as suas mães possam produzir leite no período de inverno, aproveitando as melhores pastagens da região, que são as pastagens anuais de inverno.
12: Por que nós estamos trabalhando isso? Pensando em auxiliar o nosso produtor, no caso aqui o seu Valdemiro Sudoski, né, o nosso objetivo é fazer com que essa propriedade maximize a renda do leite, gerando o máximo de lucro possível. Né, aqui no município, nós trabalhamos com pastagens de inverno, que são pastagens muito boas, né, de alta qualidade, onde os animais eles conseguem produzir muito, mas nós também temos as pastagens perenes de verão. Então, como nós podemos observar aqui, nós temos aqui uma pastagem perene de verão, né, no caso nós estamos trabalhando com Tifton 85, e essa pastagem ela nos dá um pico de produção a partir do mês de dezembro aqui na região do Planalto Norte Catarinense. Então, concentramos os partos na primavera, para que o animal ele possa estar no seu pico de lactação no final do ano, a partir de dezembro, quando a gente encontra o máximo potencial também das pastagens perenes de verão. Então, quando nós pensamos em concentrar os partos, no caso dessa propriedade, em dois períodos do ano, nós queremos maximizar a oferta de forragem aos animais, maximizar a qualidade dessa forragem e fazer com que os animais tenham o maior aproveitamento possível, gerando uma produção de leite maior com um custo menor. Esse é o objetivo que nós temos aqui nessa propriedade.
10: Além da oferta das melhores pastagens para as vacas em seu pico de lactação, o sistema estacional facilita o manejo. E em uma propriedade como essa, com mais de 100 vacas, reduzir a mão de obra é um fator determinante para o sucesso da atividade.
11: Então isso facilita, né? Você vai ter sempre lotes sendo trabalhados. Então esse é um lote que está com 5 a 6 meses, né, que elas pariram em torno de outubro e novembro do ano passado. Então esse aqui é um segundo lote que também é oriundo de uma técnica chamada de sincronização de cio, né, que os veterinários vêm e fazem todo o sistema de protocolo, que se chama, né, com indução de hormônios e coisas, provoca o cio, e você tem a data certa para fazer a inseminação artificial. Feito isso, você concentra 10, 20, 30 vacas, né, para aquele período. Então todas aquelas vacas vão parir mais ou menos no intervalo de uma semana, né, todas elas vão estar com a cria ao pé. Esse é um manejo simples, não tem, assim, qualquer produtor pode adotar isso, né, e deve adotar, porque isso facilita mesmo nas propriedades menores, né. Que é um sistema bastante simples, né? Só que precisa ter um acompanhamento de um médico veterinário, né, para ele vir fazer o ultrassom, analisar o sistema reprodutivo da vaca, se está tudo ok, se ela está ciclando, né, se não tem problema nenhum, né? Se a vaca tá bem, né, faz-se a sincronização, que é o chamado protocolo, né? E os seus hormônios, e ela vai entrar em cio dentro de 10 dias. Feito isso, no décimo dia, inseminado, todas as vacas ao mesmo tempo.
13: É muito simples de fazer. Na essência, o produtor precisa primeiro ter a reprodução toda organizada, né, um bom gerenciamento de datas de parto e cio e essas coisas, e um apoio de um técnico veterinário, que vai conduzir os tratamentos para indução de cio, para que as inseminações ocorram nas datas desejadas, né? E isso ocorre em grupos de animais, por isso que consegue concentrar grupos de animais parindo no mesmo momento, porque anteriormente eles são inseminados também em grupos e precisa então algumas poucas ferramentas, como o uso de inseminação artificial em tempo fixo, um controle de gestação usando ultrassom, os trabalhos que um médico veterinário vai fazer aí para o produtor.
14: Uma ferramenta que possibilitou o sistema estacional na produção de leite à base de pasto foi o cultivo do trigo forrageiro. Essa variedade foi desenvolvida pela Embrapa, testada aqui no Planalto Norte Catarinense e apresentou ótimos resultados.
11: Que veio mudar todo o cenário, principalmente da nossa região do Planalto Norte Catarinense, no sistema de produção à base de pasto. O que ele veio mudar? Ele trouxe uma antecipação do uso do pasto de inverno, que até então nós tínhamos aveia, que poderia vir um pouco mais cedo, e o azevém sempre a partir do mês de junho. Antes de junho, muito difícil de se produzir. A aveia tinha condições de antecipar um pouco, mas dependendo de condição climática era quase impossível. Com o trigo, isso veio nos trazer uma certeza. Nós temos certeza de que nós podemos produzir pasto anual de inverno a partir do mês de abril. Então, a partir do mês de abril, eu já teria condição de fazer pastoreio. Essa cultivar é recomendado para ser plantada a partir da segunda quinzena de fevereiro, claro, dependendo da condição climática. Se for um verão muito árduo, com certeza tem que retardar.
12: Então, quando nós pensamos em concentrar os partos, no caso dessa propriedade, em dois períodos do ano, nós queremos maximizar a oferta de forragem aos animais, maximizar a qualidade dessa forragem e fazer com que os animais tenham o maior aproveitamento possível, gerando uma produção de leite maior com um custo menor. Então, esse é o objetivo que nós temos aqui nessa propriedade.
9: Isso, vamos para um rápido intervalo comercial, mas não sai daí, a gente volta já.
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0: Interrompemos a programação por uma notícia importante. 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
4: Estamos de volta com o programa Força do Campo desta quarta-feira. Programa que leva você, produtor rural, informações sobre o que está acontecendo no agro em Santa Catarina e em todo o Brasil. E seguindo com a programação, vamos aprender uma receita deliciosa, um risoto que tem feito muito sucesso.
5: E a Ariana, que além de produtora rural, é gastrônoma, nutricionista e feirante, e aqui no sítio tem todo um trabalho voltado para a educação alimentar. E ela vai nos ensinar a fazer um risoto da biodiversidade, né, Ariana? Que risoto é esse?
6: O risoto da biodiversidade vai o mangará, também conhecido como coração da bananeira ou umbigo da bananeira. Antes ele era utilizado muito como xarope, né, para as questões respiratórias. Então, como eu sempre digo, do quintal para a panela, ao invés de descartar esse alimento, nós vamos incorporar ele no nosso risoto, com umas técnicas bem diferentes também, porque o nosso risoto, além de ser proteico, só que ele não vai ter carne, né? Uhum. Ele vai ter um requeijão de feijão branco, ele vai ter cogumelo, o arroz, ele vai ser utilizado um arroz bem próximo daqui, de cultivo próximo, e nós vamos utilizar também as aparas, porque muitas vezes as aparas são descartadas, né? E nós vamos utilizar para o nosso caldo de legumes.
5: Pensando sempre no aproveitamento, né, dos alimentos.
6: Sim, pensando no aproveitamento e em segurança alimentar, porque comer, né, comida de verdade sempre é uma boa opção, além de ser sustentável, nutritivo.
5: Interessante também, como você falou, Ariana, a questão do coração da bananeira, né? O mangará, que muita gente não sabe que ele é uma planta alimentícia não convencional, né? Uma plank, e pode ser aproveitada na alimentação.
6: Sim, o mangará, depois eu vou ensinar como abrir ele, fazer a técnica de cozimento dele. Ele é rico em fibras, ele tem ferro, ele tem muito cálcio, né? Então, eu digo, é um tesouro da biodiversidade que não pode ser descartado.
5: E de onde vem essa receita do risoto?
6: Essa receita veio assim. Nós aqui no sítio temos bastante plantação de bananeira, né? Então, a Mata Atlântica, ela proporciona isso. Já é utilizado para cobertura de solo, né? Eu utilizava as bananas, eu utilizo ainda as bananas para fazer biomassa de banana verde. A biomassa de banana verde eu faço focácia, eu faço brownie, eu faço biobrigadeiro, docinho vegano. Quando a minha irmã estava aqui no sul, eu fazia das cascas da banana, eu fazia bolinhos veganos, né? Almôndegas veganas. E olhando para o umbigo, eu pensei, por que não, né, utilizar, trazer para nós? E sendo que eu consegui aprimorar a técnica de uso no curso de gastronomia cultural na UFRGS, que eu estou fazendo uma especialização.
5: Tá joia, então vamos aprender a fazer.
6: Então vamos lá.
7: A receita, então, ela tem 4 etapas. Na primeira etapa, nós vamos descascar o mangará. Como se faz? Ó, a gente pega o mangará e tira todas essas partes aqui, ó. Né? Todas essas partes aqui. A gente chama isso aqui de coração, de camarão no mangará. E a gente vai descascando até aparecer o meio dele, ó. Esse é um coração pequeno, ele vai render em média umas 300 gramas. A gente corta aqui, né? E nós começamos a picar ele. Assim, o coração de bananeira, ele solta uma nódia, então não bote a sua faca favorita, né? Porque ela vai manchar. Use uma faquinha que vocês não têm tanto apego assim. Ó. Pode cortar da forma como quiserem, tá? Eu gosto de cortar assim. Ele vai funcionar como um palmito, ó. Tá vendo? Nós vamos colocar em água, tá? Vamos colocar ele submerso em água. Então, nós vamos colocar 5 colheres de sopa de vinagre. Por quê? Para ele não oxidar, né? Para ele não ficar escurinho. E nós vamos deixar ele de molho por 15 minutos. Aí, nós vamos escorrer essa água, colocar uma nova água, colocar mais 5 colheres de sopa de vinagre e levar ao fogo. Então, a segunda etapa do nosso preparo é o feijão. Enquanto nós preparamos o mangará, antes disso, umas 8 horas antes, nós pegamos o feijão branco, deixamos de molho, escorremos a água e levamos ao fogo, cozinhamos. No momento que ele estiver cozinhando, não coloca sal, só cozinha ele em água. Quando ele estiver al dente, né, que eu vou mostrar aqui, ó, aqui ele já tá al dente, ó. Ele tá pronto. Então, nós vamos fazer o nosso requeijão. Vamos reservar, deixar ele paradinho, tira do fogo e vamos deixar ele descansando. Então, uma das partes mais importantes da nossa receita é o caldo. Ele vai ser bem nutritivo e com bastante segurança alimentar, porque nós vamos aproveitar as aparas. Ao invés de desprezarmos os alimentos, nós podemos aproveitar e fazer caldos. Nada de comprar aquele caldo, né? De tabletinho que todo mundo conhece. Então, a cenoura, a pontinha da cenoura, a gente vai utilizar. Nós vamos utilizar os talinhos do brócolis, né? O talinho do aipo. A casca da cebola é muito importante, porque ela é rica em quercetina. Uma lasca de gengibre, porque tá frio e nós precisamos cuidar da nossa imunidade. E uma parte bem importante aqui, ó, é essa parte que todo mundo joga fora. Não, também vai pro nosso caldo. Bora lá? Então, numa panela com água fervendo, nós entramos com os nossos ingredientes. E aqui também nós vamos colocar em 15 minutos galhos de alecrim e tomilho ou orégano, as ervas aromáticas que você tiver em casa. Então, o nosso mangará já ficou 15 minutos de molho, né, no vinagre de maçã e na água. Então, nós vamos passar aqui, ó, por uma peneira. Aqui nós tiramos ele, né? E vamos voltar de novo para a panela com água, 5 colheres de vinagre e vamos levar ao fogo. Aqui é importante que, quando nós levarmos ao fogo e levantar a fervura, nós podemos experimentar. À medida que nós vamos fervendo ele, ele vai perdendo aquela nódia de começo e ele daí ele está pronto para ser a estrela do nosso risoto. Então, vamos colocar as 5 colheres de vinagre. Então, nós vamos colocar aqui no fogo. Ele vai entrar em cocção e nós vamos experimentar para ver se aquela nódia residual saiu. Enquanto isso, nosso caldo tá lindão e o que a gente vai fazer? Tirar aquelas plantinhas ali, né, que nós temos para saborizar o nosso caldo. Então, aqui, ó, vamos sacar fora as nossas plantinhas e sem colocar azeite e sem colocar sal, somente água e os legumes, tá? Geralmente a técnica do risoto é uma panela, né? Nós colocamos, refogamos o arroz e adiciona o caldo e vai preparando, né? Até soltar os amidos e ficar pronto. O nosso arroz é uma técnica um pouco diferente. Para contemplar mais pessoas, às vezes é mais difícil uma cocção assim, nós vamos colocar um azeite na panela. Eu aqui fiz um azeite saborizado com pimenta daqui mesmo, né? Uma pimenta dedo de moça. Nós vamos colocar o arroz. Eu usei um arroz daqui. Podem usar o cateto integral, um arroz do MST, não tem problema algum. Aqui, para uma xícara de arroz, eu vou colocar meia colher de sopa de sal. Eu gosto de usar sal marinho, tá? Essa quantidade de sal é suficiente. Lembre que o caldo não tem sal. Daí, é a técnica do arroz normal, né? Então, o nosso caldo aqui, ó, fervendo lindão. Olha que lindo que ele ficou com a cor da casca da cenoura. O nosso arroz está aqui, nós vamos entrar com o nosso caldo de legumes. Ó, sobrou caldo, não tem problema. Esse aqui também nós podemos armazenar. Vamos cobrir o nosso arroz com caldo, para ele soltar bastante o amido, para ele fazer, ficar bem cremoso. Então, aqui, nosso arroz, vamos deixar cozinhando e vamos deixar cozinhar. E agora, nós vamos refogar o nosso mangará, nosso alho poró e nossa cebola. O que que nós vamos fazer aqui, ó? Ele tá pronto, nós escorremos, tá bem, ó, al dente. E sem a nódia, tá gostoso. O que que a gente vai fazer? Vamos botar um fio de óleo, de azeite, tá, gente? Vamos colocar alho. O alho é muito importante quando nós vamos colocar, fazer cozimento com alho, de não deixar ele queimar, senão ele vai ficar com um gosto ruim na nossa preparação. Nós vamos entrar com o cogumelo. E com o alho poró, já, para dar aquela refogada. Uma dica também, esse refogado dá para fazer recheio de quiche. Quem gosta de comer quiche, dá para preparar ele e rechear pastel, dá para rechear uma empada. Dá para fazer bastante coisa com esse refogado aqui. Nós vamos colocar um shoyu de soja fermentado, tá? Orgânico. E vamos deixar refogar. Aqui é rapidinho. Então, como nosso risoto, ele é vegano, nós vamos fazer um requeijão de feijão branco. Então, como eu ensinei ali, nós vamos deixar ele de molho 8 horas, nós vamos cozinhar, colocar sal, deixar ele descansando um pouquinho e vamos, então, bater. Usar um pouquinho da água da cocção, se caso você congelou o feijão, tirou a água da cocção, guardou só os grãozinhos congelados, pode aproveitar aquele caldinho para bater no liquidificador, aquele caldinho de legumes que nós acabamos de fazer. Então, a gente vai pegar uma levedura nutricional, tá? Que ela vai nos remeter aquele gostinho de queijo. 2 colheres é o suficiente. Não precisa botar sal. Nós vamos colocar um fiozinho de azeite. juntar e vamos bater. Ficou lindo, olha só, bem lisinho. Então, como eu falei, nós vamos finalizar esse risoto de uma forma diferente. Então, aqui ó, refoguei o nosso mangarau, alho poró, o cogumelo, depois eu acrescentei uma xícara de cebola. Acrescente a cebola mais no finalzinho, para não perder tanto o valor nutricional que ela tem, tá? O nosso arroz aqui, ó, já cozinhou, tá da forma como nós queremos, ó. Vou até afastar ele um pouquinho pra cá. A visita chegou, bora lá montar o nosso risoto? Então, neste refogado aqui, vai entrar o nosso arroz. Olha só. Se caso ele não ficou na mesma textura que o meu, pode aproveitar aquele caldo de legumes que sobrou lá para conseguir dar mais umidade para o nosso prato. Olha só que lindo que ele tá ficando. E aí, nós vamos finalizar com algumas especiarias, né? Aqui eu gosto de fazer um blend de coentro, pimenta rosa e pimenta preta. Ah, o que que falta aqui agora para nós servirmos ele? O nosso, olha o nosso lindão do nosso requeijão. Olha que lindo. Essa é uma alternativa proteica, porque o arroz, ele tem um pouquinho de um aminoácido, que é chamado lisina. E o feijão é riquíssimo nesse aminoácido. Então, eles se completam, fazendo com que o nosso risoto fique bem nutritivo, ó. Vegano, nutritivo e saboroso.

0: bom. Ai, que delícia.
1: Uma delícia.
2: Eu agradeço de vocês estarem aqui divulgando o nosso trabalho, né? Como eu digo, comida de verdade é sempre nutritiva e muito barata.
3: E com isso vamos para o intervalo comercial, mas não sai daí, a gente volta já.
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1: Voltamos com a Força do Campo desta quarta-feira, programa feito especialmente para você, produtor rural, você quem faz a engrenagem girar. Dando sequência à programação, vamos até a 18ª Feira de Produtos Coloniais em Tubarão, evento que reuniu um grande público e variedade de alimentos, bebidas, floricultura e artesanato.
2: Sabores, saberes e tradições da agricultura e da pesca da região sul de Santa Catarina. A 18ª edição da Feira de Produtos Coloniais, mais uma vez, foi um sucesso de público e de variedade de produtos agrícolas.
3: Então, a Feira de Produtos Coloniais, ela é uma feira que já acontece há 18 anos, né? E ela reúne, então, agricultores, empreendedores da região aqui da Murel e da região sul também. Então, os agricultores, eles têm, né, produtos coloniais e artesanatos tradicionais que trazem, então, para comercializar aqui no estacionamento do Farol Shopping, né? Nessa parceria que a gente tem com o Farol Shopping. E aí, então, aqui proporciona essa junção, né, entre o meio urbano e o meio rural trazendo então os seus produtos para que o meio urbano conheça, né, e venha comprar e consumir.
4: Nós estamos aqui nessa feira regional desde a primeira. Somos uma cooperativa que no início era mulheres, né? Hoje os maridos estão junto, mas as mulheres continuam comandando. E a gente vem sempre porque, assim, traz um bom resultado, não só nas vendas durante esses 4 dias, né? Mas também a gente tem como propaganda da nossa cooperativa, né?
5: Essa seria a minha primeira feira aqui no Farol Shopping, né? Depois que eu consegui ter o meu selo de inspeção, consegui montar minha marca, eu já participei de algumas outras feiras através da ajuda da Epagri, que ela pôde me encaminhar, né? Mas essa do Farol Shopping é o meu primeiro ano, como a minha marca eu consegui esse ano. As expectativas são boas, né? Porque, querendo ou não, o Farol Shopping, ele é no centro de Tubarão, ele tem um fluxo muito bom de pessoas, né? E por mais que aqui seja uma feira organizada pela Epagri, direto do agricultor para o consumidor final, isso eu creio que gera um interesse da população, principalmente aqui da cidade grande, né?
2: O Farol Shopping de Tubarão, parceiro de longa data da Epagri, sediou o evento. Durante os 4 dias de feira, cerca de 70 famílias de 15 municípios da região apresentaram seus produtos em 26 estandes.
6: A feira já é mais do que um sucesso, na verdade ela faz parte do Farol, né? Ela faz parte de todo o calendário de eventos do Farol. Há 18 anos, né? Estamos na 18ª edição e ela é muito esperada pelos nossos clientes. Todo ano já começa, quando é a feira, quando vai ser a feira. E é muito importante, é uma honra na verdade para o Farol ter essa parceria com a Epagri.
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10: Muito bom dia, são 6:45, manhã de quarta-feira, 23 de setembro de 2026. Dia que começa bom, mas com nebulosidade. Não tem previsão de chuva para hoje e nós temos 11 graus de temperatura neste momento e hoje será um dia frio. Dificilmente vamos chegar aos 20 graus. Quinta, sexta e sábado, e também o domingo, até um certo ponto, tempo bom, não chove, é boa a notícia. Aqui na nossa região, continuamos sentindo os efeitos das cheias. Agora, por exemplo, você precisa saber, BR-101, trânsito normal, mas com água sobre a pista no sentido Araranguá-Maracajá. Acesso à Sanga do Marco continua interditada, muita água, a estrada simplesmente não aparece. Na Beira-Rio, nas proximidades da Casa Azul, ali do Éder Matos, trânsito liberado, o rio já baixou. Na Baixadinha ainda tem muita água, mas automóveis estão passando. Na Rui Barbosa, nossa conhecida Beira Rio, trânsito liberado. Ainda tem cavaletes ali porque a água baixou durante a madrugada e a pista não apresenta mais água. Agora pela manhã estive na régua que mede ali o rio e nós temos aí 1,90 m. Baixou consideravelmente de ontem para hoje. Ontem ele chegou a 2,54 m acima do nível normal. Agora pela manhã 1,90 e a tendência de continuar baixando. É boa notícia. Mesmo assim, ainda tem muita água na parte dos fundos do bairro Barranca, com muitas casas ainda inundadas. Números de ontem apontam que a Defesa Civil fez o resgate de 17 famílias, totalizando 52 pessoas desabrigadas no bairro Barranca, que foram acolhidas e encaminhadas ao abrigo montado no ginásio Padre Ezio Júlio. Além disso, outras 15 famílias foram desalojadas e levadas para a casa de parentes ou amigos, permanecendo em segurança fora dessas áreas de risco. Também tem muita água nas laterais do acesso à BR-101 após a ponte de Giacomo Mazzucco, mas sem invadir a pista, né? Temos problemas também na curva do Lauro Carneiro, que é quem vem de Criciúma ou Maracajá para Araranguá. Ali embaixo da rodovia, onde você cruza para vir para o bairro Barranca, tem muita água. Não aconselho ninguém a passar ali, pelo menos com um automóvel, talvez com uma caminhonete ou um caminhão, tranquilo. Mas por enquanto, a melhor opção ainda é ir até ali o acesso a Araranguá pelo bairro Operária. Informações que você precisa saber para começar o seu dia. Quanto à pauta de hoje, daremos sequência à cobertura do pleito eleitoral 2026 com a presença aqui no nosso estúdio do deputado estadual Rodrigo Minotto, do PDT. Ele vai ocupar esse espaço falando da sua caminhada na busca à reeleição. Também teremos informações sobre a sessão da última segunda-feira na Câmara de Araranguá, a sessão de ontem na Câmara de Vereadores do Balneário Rui do Silva. E ainda, você vai conferir a entrevista que eu fiz ontem em Timbé do Sul com o governador do estado, Jorginho Melo, e um vídeo exclusivo da recuperação da comunidade de Vila Marquezine, mais atingida pelas cheias, não só em Timbé do Sul, mas bem como em toda a nossa região. 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Eu volto após o horário eleitoral gratuito com a sequência do programa.
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0: A vida é apenas um sopro, uma passagem rápida por este mundo e que pode acabar no momento seguinte, sem aviso. 7:26, 7:26, manhã de quarta-feira, de tempo bom. Não chove, mas temos nuvens nos céus. 23 de setembro de 2026. A cidade, a região ainda assolada com as últimas cheias, ainda agora 6:45, na abertura do programa, eu falei aqui sobre os principais avisos que você precisa ter sobre a situação. Eu repito para você aqui, BR-101, trânsito normal, mas com água ainda sobre a pista, né? O acesso à curva do Lauro Carneiro, com muita água, quando quem vem ali de Criciúma para Araranguá, né? Ali embaixo da BR, muita água. Não sei se ainda dá passagem por ali, né? Acesso à Sanga do Marco, interditada. Beira-Rio, nas proximidades da Casa Azul, ali do Éder Matos, está liberado, a água já baixou. Mas na Baixadinha ainda tem muita água, né? Os automóveis passavam agora pela manhã. A Rui Barbosa, conhecida Beira Rio, está liberada. A água já baixou, não tem mais água sobre a pista. A régua do Rio Araranguá agora, por volta das 6 horas da manhã, marcava 1,90 m, ou seja, baixou consideravelmente, porque ontem chegou a 2,54 acima do seu nível normal. Mesmo assim, ainda tem muita água na parte dos fundos do bairro Barranca e muitas casas inundadas. Números de ontem apontaram que a Defesa Civil fez o resgate de 17 famílias, totalizando 52 pessoas desabrigadas no bairro Barranca, que foram acolhidas e encaminhadas ao abrigo montado no ginásio Padre Ezio Júlio. Além disso, outras 15 famílias foram desalojadas e levadas para casas de parentes ou amigos, permanecendo em segurança, claro, fora dessa área de risco. Também, muita água nas laterais do acesso à BR-101 após a ponte de Acumazuco, mas essa água não chega a invadir a pista. Então, em linhas gerais, é o que temos para começar esta quarta-feira. Agora vamos à previsão do tempo. É muito importante saber do Peter Scheuer como se comportam o tempo e vento hoje e nos próximos dias. O pior já passou em termos de chuva, em termos de riscos, Peter Scheuer? Bom dia.
1: Ô, Saulo, bom dia para você, bom dia para todos. Sim, já passou. Agora vamos prosseguindo aí com uma sequência de semana aí mais estável. Hoje ainda tem uma certa cobertura de nuvens, se tiver algum chuvisco, alguma chuva passageira de forma rápida e isolada, mas a maior parte do dia é mais seco mesmo, frio, temperatura não consegue subir muito não, a máxima prevista é de 15 graus por conta da maior cobertura de nuvens que marca a presença aí praticamente o dia todo, e lá de vez em quando que ocorre algumas breves melhorias. A tendência é que nós tenhamos uma quinta-feira bem aproveitável, o sol volta a brilhar com força, a temperatura ela permanece baixa no amanhecer, 8 graus, durante a tarde esquenta, 25 graus. Na sexta-feira faz bastante calor, a temperatura máxima prevista de 30 graus, sol o dia todo. Sábado pode até passar um pouco dos 30 graus, sol o dia todo, e no domingo volta a ter pancadas. Essas pancadas passageiras, elas se estendem também no início da próxima semana. Saulo.
0: Essa chuva que está prevista, as pancadas para o domingo, ela vai ser o dia inteiro, é aquela chuva ocasional, não?
1: É, são pancadas passageiras que vão e voltam, acontecem por conta de uma área de baixa pressão, então volta a ficar com esse céu mais encoberto, alguma chuvinha fraca, isolada pela manhã. Durante a tarde, chove, é uma chuva assim suave, uma chuva de intensidade fraca a moderada. Durante o decorrer da segunda, o tempo ele melhora pela manhã, mas volta a ter pancadas à tarde, início da noite. Aí na terça-feira também tem previsão para ter algumas pancadas, início da quarta também. Então, o início da próxima semana, pelo menos segunda, terça e quarta, tem previsão de chuva. O volume de chuva assim não é impactante, mas incomoda, né? Atrapalha. Eu acredito aí que nesses 3 dias, pelo menos, aí uns 40, 50 milímetros pode ser registrado aí na região.
0: Obrigado, Peter Scheuer, pelas suas informações. Tenha um bom dia de trabalho. Um abraço.
1: Valeu, Saulo. Grande abraço. Tudo de bom. Até mais.
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0: 7:33. Vamos agora ao comentário do jornalista Alexandre Garcia, em nome do Sicoob Crediçuca, Alcidino Joalheria Ótica, Gênios Veículos, Hackley Limpeza Urbana e Mecânica Lauri. Bom dia, Alexandre Garcia.
5: Bom dia. Pois é, a triste notícia da queda do helicóptero do RIC em Santa Catarina. Demorou a encontrar, tempo inclemente, terreno muito acidentado, ele e mais 4. Eu fico pensando sobre o helicóptero, né? Moraes e sua mulher usam um helicóptero, usavam, né? Deles e do Vorcaro, eles tinham cotas para ir de um aeroporto todo luxuoso de executivos internacionais, que fica a 60 quilômetros de São Paulo. Quando chegavam lá, o helicóptero do qual eles tinham cotas, junto com o Master de Vorcaro, os levava. Eu já viajei bastante de helicóptero, mas eu evito, porque é um aparelho de asa móvel. A asa vai rodando, a asa que impulsiona e a asa que sustenta. Eu perguntei para um amigo meu, piloto de helicóptero, no caso de parar o rotor, como vai se sustentar? Ele disse, sim, se sustenta. Aí ele disse, a gente põe em bica, vai o nariz do helicóptero em direção ao chão para ganhar velocidade e ganhar sustentação, porque as hélices ficam soltas e vão girar e vão sustentar. Só que não é uma manobra fácil. Aí depende muito, claro, do vento, de tudo isso. Eu vi que não teve essa hipótese lá no caso do Rick. Bom, outra tragédia, de novo, tragédia esperada, óbvia, porque não fizeram o que deveriam ter feito. Lá no Rio Taquari, onde eu passei boa parte da minha vida, inclusive em cidades em que eu morei, né? Encantado, Lajado, Estrela,

0: areia, vai transbordar. Meio copo d'água vai transbordar. É assim que está o rio Taquari. Né? E jogando também tudo isso, essa areia, barro, pedra, jogando no rio Jacuí também, que por sua vez joga lá no Guaíba, e que vai acabar levando para a Lagoa dos Patos. Enquanto não tomar uma providência de raspar o fundo do rio, tirar, os ambientalistas não deixam, porque é onde os peixes procriam e tal. Gente, daqui a pouco não vai ter mais água para o peixe procriar, porque esse rio está cada vez mais. O próprio estuário do Guaíba, né, que estão chamando de lago hoje, as pessoas estão caminhando lá no meio do rio. Tem mal e mal um canal por onde entram cada vez menos navios de menos calado, prejudicando o porto de Porto Alegre. Né? Mas é só para falar mesmo, porque é o óbvio que não é feito. O Estado brasileiro não faz o óbvio. Bom, e lá no TSE é um absurdo, né? 5-2 contra o Deltan Dallagnol. Parece que é emocional, é ódio. Desde que ele foi eleito o mais votado, o deputado mais votado do Paraná, e cassaram os votos dos seus eleitores. Não cassaram só o Deltan, cassaram os seus eleitores. E é como está lá em vários filmes, o último deles é eu até anotei aqui, eu vivo esquecendo o nome desse filme, é o Minority Report. Minority Report. Em que encontram um modo de saber que o sujeito vai cometer um crime daqui a 15 anos, então ele já é preso agora para evitar que cometa o crime. Né? O Deltan, ah não, o Deltan pediu demissão do Ministério Público, mas se ele não pedisse demissão, ele seria punido. Como já sabem o resultado de um inquérito administrativo, que teria muitas discussões, por conversar com o juiz, todo promotor conversa com o juiz, todo juiz conversa com o promotor e com a defesa. Meu Deus do céu. Então ele já perdeu uma eleição, aliás, tiraram os votos dos eleitores paranaenses e agora estão tirando a possibilidade de ele continuar na campanha. O registro dele não foi cassado. 5-2, os votos vencidos foram do presidente do TSE, Cássio Nunes Marques, e do vice-presidente André Mendonça. Fica aqui o registro em que justiça eleitoral, qualquer justiça, tem que ser isenta. De Brasília, Alexandre Garcia.
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1: Vamos agora ao comentarista, o Piara Bosque. Bom dia.
2: Bom dia, Saulo. Bom dia a todos os ouvintes da Rádio Araranguá. Prazer falar com vocês mais uma vez. Nossa semana de debates acabou sendo atravessada pelas questões climáticas, né? A gente, desde que foi anunciado que viria um super El Niño nas eleições desse ano, e que seria, teria efeitos justamente no período eleitoral, ficou essa dúvida, a torcida para que não acontecesse, mas a dúvida se aconteceria alguma questão importante, relevante, nesse sentido, durante o período eleitoral, né? E tivemos, né, nesse início de semana, a questão das chuvas fortes no sul do estado, na serra principalmente, e acabou sendo um motivo para o governador Jorginho Melo fazer o que ele já tinha anunciado previamente, quando ele se licenciou do governo para tocar a campanha eleitoral e deixou Marilisa Boemi no cargo. Ele disse que retomaria a função em caso houvesse algum caso de desastre natural, se houvesse alguma questão especialmente envolvendo o El Niño, o Super El Niño. Então, essa semana que a grande expectativa era sobre os debates, os primeiros debates, os primeiros dois dos quatro debates com a participação do governador Jorginho Melo, e ele esteve segunda-feira no debate do SCC-SBT, mas acabou desconfirmando a presença no debate da Caerte, né? Um debate que foi para todos os cantos de Santa Catarina através das rádios afiliadas à associação. E aí foi algo que foi, como foi definido, bastante em cima da hora, né? Era cerca de 11 horas da noite de segunda-feira, quando o governador anunciou, através da sua assessoria, que ele reassumiria o governo, que estava cancelando a agenda pela manhã. E aí o debate aconteceu sem Jorginho Melo. Na segunda-feira, a gente teve um debate no SCC de bom nível, com provocações, com críticas, com ataques, nada desrespeitoso. Um debate interessante, com a participação do Gelson Merizio pelo PSB, com o João Rodrigues pelo PSD, o Ralf Zimmer pelo PRD e o governador Jorginho Melo. O governador Jorginho Melo se saiu bem em alguns momentos, mostrou confiança, até ironizou os adversários em alguns momentos, em outros mostrou um pouquinho de... não gostou de uma crítica a outra, mostrou um pouquinho de irritação, mas foi um bom debate. O João Rodrigues polemizou com ele na questão dos repasses para prefeituras, que não está vindo tudo que o Jorginho anuncia, que as obras nas rodovias estaduais também não são tudo que o Jorginho anuncia. O governador rebateu, com aquele clima de confronto político. O Gelson Merizio tentou, criticou a área da segurança pública, a área da educação, falou que o salário da educação Santa Catarina não está bem posicionada em nível nacional no salário de professores. O governador rebateu dizendo que está descompactando a tabela que não foi descompactada antes. Um debate com perguntas e respostas, com críticas ao governo e defesa por parte do governador que busca a reeleição, nada fora do comum. O debate sem ele na Caerte foi um debate mais muito focado na sua ausência, né? Tanto o Merizio quanto o João Rodrigues criticaram a ausência, disseram que o governador poderia ter participado do debate e depois ido às regiões afetadas pelas chuvas, que a presença dele não faria diferença na manhã, e que entenderam como uma forma de fugir do debate. O Jorginho Melo, seus defensores apontam que se ele também seria criticado se tivesse licenciado do cargo num período em que várias pessoas estavam precisando de ajuda do governo. Ele viajou para o sul do estado, encontrou prefeitos, especialmente o prefeito de Criciúma, Vaguinho, a região de Criciúma e Sara foi muito atingida pelas cheias. Então, vamos ver como é que isso desperta na campanha eleitoral. A campanha eleitoral é aquele. A gente está vivendo aquele momento em que o eleitor começa a olhar para as candidaturas, né? Até agora se falou muito da crise do Supremo, se olhou muito para a eleição nacional, tão polarizada entre Lula e Flávio Bolsonaro, e a questão da estadual está bem estacionada. Assim, desde as pesquisas do ano passado, o percentual do governador Jorginho Melo, de intenção de votos, o percentual de João Rodrigues não muda muito. O percentual da esquerda sumiu quando o nome deixou de ser Décio Lima, do PT, e passou a ser Gelson Merizio, porque o eleitor de esquerda não identificava. Mas mesmo assim, as pesquisas começam a equalizar mais ou menos o que a gente via no cenário do ano passado. Um bastante favoritismo para o governador se reeleger, mas não podendo descuidar. Vamos ver o que vai dar nesses próximos dias. Os primeiros dois debates foram um com o Jorginho Melo, outro sem. Vamos ver se ele vai manter as agendas de sabatina e debates, mesmo agora que reassumiu o governo do Estado. Eu continuo acompanhando aqui.
1: 7 horas e 45 minutos. Obrigado, Piara Bosque, pela sua participação. Jairo Silva agora nos atualiza os principais destaques da área policial e também do esporte. Bom dia.
3: Bom dia, Saulo. Olha, a Polícia Militar recupera produtos furtados durante uma abordagem aqui em Araranguá. Um homem acabou preso. A polícia conseguiu, inclusive, interceptá-lo e antes mesmo que o dono da empresa, neste caso do comércio, soubesse do furto. Então a polícia acabou recuperando vários objetos e prendendo o elemento que tem 40 anos e conduzido ontem à central de polícia. A PM também recuperou uma máquina furtada e prendeu dois homens por receptação em Araranguá. Uma máquina de porte grande estava em uma oficina de recuperação. Inclusive a polícia conseguiu abordar o veículo onde estava, nesse caso, o homem com a própria máquina, dizendo que pagou R$ 1.600, estava lá para conserto e o furto foi confirmado, segundo a Polícia Militar, praticado no dia 28 de agosto. Ele havia comprado, então, a máquina. Nesse caso, os dois, tanto ele quanto o funcionário da empresa, foram conduzidos à central de polícia por receptação. Também a gente fala do trânsito, né? Na BR-101, o acesso norte está interditado devido à água na pista.
1: A fuça está passando.
3: O acesso norte?
1: Sim.
3: Eu recebi agora a informação da Polícia Rodoviária
1: Federal. Agora pela manhã eu estive lá, estava passando.
3: Estava passando? Pois é. A Polícia Rodoviária, inclusive, está orientando para o pessoal usar exatamente os outros acessos abertos.
1: O retorno aqui, quem vem de Criciúma, embaixo da pista ali, no Lauro Carneiro, ali, estava cheio agora de manhã.
3: Pois é.
1: Não sei se dava passagem.
3: É.
1: Mas ali, não sei. O retorno.
3: Acesso,
1: ali. O retorno. Não pensei que era em relação à direção a Criciúma.
3: A Criciúma, pois
1: tava, lá estava passando de manhã.
3: Pois é.
1: Agora embaixo ali, eu acho que é melhor ir pelo
3: acesso, operária. O acesso principal, né? O acesso principal, nesse caso, a BR-101, né? Que é o acesso do Tronco, né? Tem o acesso norte, o acesso sul e o acesso principal, que é aquela rodovia que passa por Meleiro, né? Bem, vale lembrar também, Saulo, que tem água na pista também no quilômetro 403 da BR-101, segundo a Polícia Rodoviária. O trânsito está sendo desviado pelo elevado, então vale lembrar isso, essa informação é importante para quem vai utilizar a BR-101.
1: Muito bem, agora no futebol.
3: No futebol, vamos falar aí do campeonato Set Society do Suíço, no Balneário Rui de Silva, né? O gramado passou sintético por recuperação, né? Todo ano o pessoal faz exatamente uma mini reforma por lá. A competição teve início ontem com dois jogos, então no Suíço sintético do Arroio, o Vila Isabel venceu ontem a equipe do Esporte Clube Vila Olímpica no jogo de fundo por 3-1. E na partida que abriu a competição, a mecânica de Bem Golfinhos acabou empatando com Erechim de Bem Tintas em 2-2. Foram jogos de ontem, na abertura então do Campeonato de Futebol Suíço Sintético no Arroio de Silva. Falando da Série B do Campeonato Brasileiro, o Criciúma perdeu para o Operário de Ponta Grossa, da quinta colocação caiu para sexta, 47 pontos também tinha o Operário, os dois times ficaram com o mesmo número de pontos, mas o Operário passou o Criciúma agora, é o quinto colocado, está na frente no saldo de gols, exatamente no saldo. Vale lembrar que a equipe é muito mais gols do que o Criciúma, 41 contra 28 no Criciúma, o saldo, portanto, é positivo para a equipe paranaense. O técnico do Criciúma, segundo a diretoria do Criciúma, Eduardo Batista, continua no comando da equipe. Diz ele que não recebeu proposta do Inter, mas a imprensa gaúcha confirma que ele já estaria sendo contratado, inclusive informação da Rádio Guaíba, que o Inter já teria contratado o treinador do Criciúma, essa é a informação da própria emissora, e teria pago já, e se encarregaria de pagar a multa rescisória de R$ 600 mil. A diretoria do Criciúma, repito, nega, ele também negou qualquer contato, ou pelo menos proposta. De qualquer maneira, esse é um impasse em relação à permanência ou não do Eduardo Batista no comando do Criciúma.
1: Muito bem, Jair, volta ao programa daqui a pouco, informações de polícia, e 13h tem As Esportivas. 7h50, outros destaques desta edição do Dia a Dia. Nosso portal da Rádio Araranguá diz que CDL Up reúne mais de 600 pessoas em Araranguá com foco em empreendedorismo, gestão e inovação. Criciúma perde em casa e não consegue reagir na Série B. Governador não deve participar dos demais debates, mas ainda não bateu o martelo. Aqui na minha coluna as informações sobre ontem. Estive lá em Timbé do Sul, daqui a pouco mais detalhes aqui no programa. O portal NSC Total diz que chuva faz rios transbordarem, afeta mais de 600 moradias e provoca bloqueios em rodovias de Santa Catarina. Portal ND+, diz que Novas categorias podem ganhar direito à aposentadoria especial. Em nível nacional, Folha de São Paulo diz que a advogada próxima a de Cássio visita Vorcaro na prisão com frequência. Aí também o Cássio, né, que foi indicado pelo Bolsonaro, também vai estar... Meteu o pé na lama, né? Eu também meti ontem, mas foi lá em Timbé do Sul, né? Fiquei com os dois pés bem embarrados ontem, né? Mas aqui é outro tipo de lama, vocês sabem, né? Vocês sabem que tipo de lama que é, né? Pois é. O estado de São Paulo, 60,5% defendem impeachment de Toffoli e 49,8% de Moraes. Para 85,1% dos entrevistados, ministros estão envolvidos no caso Master. Aqui, gente, o último que sair apaga a luz, né? Não tem, não tem. O Globo Rio de Janeiro, tribuna internacional. Na ONU, Lula cita soberania e, em recado a Trump, e de olho na eleição. O presidente diz que Brasil não é quintal de outros países em indireta ao americano e critica bolsonarismo no discurso de abertura. Zero Hora Porto Alegre traz como destaque: promotoria denuncia vereador da capital e mais 9 por suspeita de desvio na saúde. São os principais destaques desta quarta-feira que está apenas começando. Sete horas e 52 minutos, depois do intervalo voltaremos para a cobertura do pleito eleitoral 2026. Estará comigo depois do intervalo o deputado estadual Rodrigo Minotto do PDT, que é candidato à reeleição. 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
5: Oito horas e 12 minutos, 8:12, de volta nas informações e discussões do dia a dia, manhã de quarta-feira. Eu agora pela manhã estive na régua do Rio Aranaguá, estava em 1,90. O Sandrinho Ramos me traz aqui agora a informação, 1,72. Então, o rio está baixando, em breve volta tudo ao normal. Vamos pedir a Deus que realmente tudo volte à normalidade, porque estamos vivendo momentos realmente difíceis, né, em relação ao tempo. Já era a previsão do fenômeno El Niño. Agora vamos a mais uma parte da cobertura do pleito eleitoral 2026 aqui na nossa 95.5.
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5: Hoje estamos recebendo aqui no nosso estúdio o deputado estadual Rodrigo Minotto do PDT. Bom dia, deputado, prazer em revê-lo e recebê-lo aqui na nossa casa. Bom dia.
7: Bom dia, Saulo. Bom dia a todos os ouvintes que nos acompanham nesse momento. Sempre é um prazer poder estar conosco, com vocês aqui e conversar um pouquinho sobre política, sobre aquilo que a gente vem fazendo ao longo dos nossos três mandatos pela região do Vale do Araranguá.
5: Bom, a partir de agora conta então o seu espaço de 20 minutos da entrevista. Deputado, por que o senhor quer ser reeleito deputado estadual?
7: Saulo, boa pergunta. Eu acho que a reeleição de deputado estadual, eu que estou no meu terceiro mandato, quando fui candidato pela primeira vez em 2010... não tive êxito, faltaram 4 mil votos para a eleição. Em 2014, com mais preparo, com mais trabalho, com mais dedicação, a gente teve uma votação bem expressiva, considerando que naquela oportunidade eu havia feito 26.929 votos e o segundo colocado fez 18.200. Então, me elegia com 16 mil votos naquela oportunidade. Claro que a gente vem amadurecendo pela minha formação profissional como advogado, como administrador, a gente vinha amadurecendo já essa experiência da atividade política e da atividade pública, porque eu havia sido chefe de gabinete do ministro do Trabalho do nosso país, também fui superintendente do Ministério do Trabalho em Santa Catarina e com certeza amadureci bastante, trabalhei bastante e os resultados começaram a aparecer. Não só em termos de investimentos, que foram mais de 350 milhões de investimentos, somente aqui para o Vale do Araranguá, mais de 100 milhões que nós trouxemos de investimentos para a região do Vale do Araranguá. A minha relação suprapartidária, a minha forma de fazer política, o meu jeito de tratar as pessoas, de ouvir e de poder fazer os devidos encaminhamentos quando possível. Eu acho que essa é um dos diferenciais que eu tenho na minha vida pública. Independente da questão política, partidária, eu não trabalho com ódio, com raiva. O meu trabalho sempre foi muito com esforço, poder atender as pessoas, atuando muito forte na questão da saúde, com investimentos importantes, como foram feitos já no Hospital Dom Joaquim de Sombrio, no Hospital São Judas Tadeu de Meleiro, um aporte de mais de 8 milhões de reais que está sendo feito, a ampliação do Hospital do Meleiro, a compra de um equipamento de tomografia que o Hospital de Meleiro não tinha. Aqui o Hospital Regional, a nossa luta, o nosso trabalho para que não fosse alterada a atual gestão do Hospital Regional, e vocês que são do Vale e de Araranguá sabem de toda a tortura e tudo que vocês passaram com relação à gestão anterior. Então hoje essa atual gestão tem dado o devido conforto às pessoas que procuram o Hospital Regional do Araranguá. Eu tenho uma relação muito próxima com todos os prefeitos, seja da região carbonífera, seja aqui da região do Araranguá. Isso me credencia, podemos dizer assim, para que a gente possa continuar fazendo esse trabalho que a gente vem fazendo, atuando de forma republicana e mantendo um bom diálogo, seja com o governo estadual, seja com o governo federal. Eu sempre tive e tenho uma boa relação, tanto foi com o governo passado, à época, o Colombo, com o Moisés, e atualmente com o governador Jorginho. Nunca tive nenhuma dificuldade de relacionamento e talvez pela minha forma de ser, pela minha postura, isso favorece a nossa legislatura e favorece também todos os ganhos que a gente tem buscado para a nossa região.
8: O que que o PDT projeta em termos de cadeiras na Assembleia Legislativa?
7: Então, nós fizemos um trabalho muito intenso nesses últimos, no último ano, podemos dizer assim. Eu consegui construir uma nominata de candidatos a deputado, composta de 36 candidatos. Nós temos 5 ex-prefeitos, ex-prefeito de Imbituba, ex-prefeito de Entre Rios, Guaramirim, ex-prefeito de Chapecó, pessoas que já foram para a urna, já têm um conhecimento sobre os seus trabalhos, o ex-prefeito de Papanduva também, vereadores, lideranças de segmento indígena. Penso que nesse momento, pelo que a gente tem aí observado e o trabalho também de cada colega dentro do PDT, a gente terá toda a possibilidade real de eleger 2 deputados estaduais.
8: Dois
7: deputados.
8: Agora, como é que está o PDT em nível estadual? Porque isso é importante, porque às vezes acontece, eu acho até injusto, né? O cara é candidato a deputado estadual, faz mais votos, o outro que faz menos entra e você fica fora.
7: É a realidade, e não vai ser diferente nessa eleição, Saulo. Você pode ter certeza, nós vamos ter candidatos com 35, 40 mil votos e não vão se eleger, dependendo do partido. O nosso partido, por exemplo, hoje, com 22 a 25 mil votos, a gente tem uma cadeira garantida. A concorrência, a gente fala do quociente eleitoral. O quociente eleitoral, neste ano, deverá ter aí, em média, 105 a 110 mil votos para eleger um deputado estadual.
8: Sim.
7: Então, o partido, quando tem uma federação, quando tem as candidaturas mais robustas, podemos dizer assim, você tem mais dificuldade de competitividade. E competir hoje com um deputado eleito, com mandato, eu percebi isso nitidamente, como foi a minha primeira eleição e como foi a segunda eleição. Hoje as condições de trabalho de um deputado que tem aí na sua autonomia 20 milhões de emenda por ano, você pode encaminhar a qualquer município do nosso estado, fortalecendo, favorecendo as lideranças locais, vereadores, até mesmo os prefeitos. Então, isso te dá uma fortificação do teu mandato. Então, essa é a maior preocupação, não minha, né? Mas acredito que tem muito candidato preocupado com isso, porque poderá fazer seus 30, 35 mil votos e ficar de fora de um resultado positivo na eleição.
8: Complicado isso, né?
7: É complicado, sim.
8: Mas é a regra.
7: Eu vou te dar um exemplo, e isso é transparente. Tem um candidato de Criciúma que fez 39 mil votos na eleição passada, e não se elegeu. Teve o deputado Cadurim lá de Joinville, do Partido Novo, com 12 mil votos, se elegeu.
8: Pois é.
7: E aí você pergunta, mas como? É, verdade é essa.
8: Parece que a vontade do eleitor na urna foi explícita, mas o resultado foi outro.
7: E aí que está essa questão de... Porque hoje você compete com os candidatos do teu partido ou da tua federação.
8: Sim.
7: Eu não estou competindo com candidato de outros partidos, do PSDB, do MDB, do Partido Progressista, do União Brasil. Eu estou concorrendo com os candidatos que fazem parte da minha nominata, ou seja, nós temos ex-prefeito de Chapecó, nós temos vereador eleito da capital, vereador de São José, vereadora de Itajaí, vereadora de Camboriú, vereador de Balneário Camboriú. Então, a gente fez uma chapa muito interessante nesse contexto,
8: claro.
7: E pessoas que já foram, eu digo assim, testadas nas urnas.
8: Sim.
7: Então, o nosso objetivo é que cada um desses faça o maior número de votos possível para que a gente efetivamente eleja dois deputados estaduais.
8: Certo. Deputado, questão de saúde. Uma das principais reclamações das pessoas, embora o governo apresente números, o governo atual, né, espetaculares de cirurgias e de exames, a reclamação continua.
7: Tem
8: gente com 2 anos esperando um exame.
7: É muito grande, é muito grande. Eu não sei, essa situação específica da saúde pública em Santa Catarina, eu sou demandado toda semana alguém pede algum favor, alguma ajuda, alguma atenção na área da saúde. Infelizmente, a gente precisa chamar atenção para isso e ter mais atitude. Eu digo que, por mais que o governo tenha se esforçado, tenha feito aí mais de 1 milhão de cirurgias, mas é impressionante, às vezes, determinadas patologias ou determinadas situações de pessoas que tem um diagnóstico aí de uma doença e pode ser tratado a tempo de curar, e aí demora, e consequentemente o tratamento se torna mais caro, mais intenso e mais demorado.
8: E qual é a sua proposta em relação a isso?
7: A nossa proposta é poder cobrar efetivamente e poder ter efetivamente um recurso adequado para atender essas demandas. Por exemplo, o Hospital São Judas Tadeu de Meleira, a gente está ampliando, consequentemente entra mais receita, vai ter mais serviço. Nós estamos pensando na construção de um hospital também em Forquilinha. Por que um hospital de Forquilinha? Porque desafoga Criciúma. Sim, hoje o Hospital São José de Criciúma é a referência do sul do estado, em termos de tratamento, de tecnologia, de corpo clínico. Só que a gente precisa ampliar e também fazer as devidas habilitações. O Hospital São Donato de Sara tem uma maternidade, mas não tem pediatria. Então a mãe vai lá, ganha um bebê na maternidade e aí, eventualmente, de alguma intercorrência com a criança, ela tem que se deslocar para Tubarão, para Florianópolis, para o Hospital Materno Infantil de Criciúma. Então tem que ter estruturas adequadas. Nós já temos todos esses diagnósticos da área da saúde aqui da região sul, especialmente do Vale do Aranaguá e da região carbonífera. E o nosso grande desafio, a minha bandeira forte, com certeza, Saulo, será a saúde pública com mais qualidade, com mais eficiência e com mais resolutividade a partir do nosso próximo mandato.
8: Eu tenho um pensamento, pelo que eu acompanho, né, há muitos anos aqui. Se o governo do estado pegasse o hospital regional, por exemplo, e dotasse ele de vários tratamentos de patologias e de equipamentos, né, como ressonância magnética, enfim, se ele fosse resolutivo, você faz o CISREG aqui da região da MESC, você faz isso em Criciúma, você faz isso em todas as regiões do estado, na ANREC, na Murel, enfim, e aí você faz uma regulação daquela região. Daí nós começaremos a diminuir isso.
7: Sim, evoluiu. Não posso dizer que não, evoluiu bem. Hoje o Hospital Dom Joaquim está fazendo cirurgia cardíaca, que antigamente até...
8: Mas aí, aqui em Aranaguá também, não é essa cardíaca, mas a questão de coluna, essas coisas. Só que aí vem gente do outro, Chapecó operar aqui.
7: É pela regulação. Então,
8: pois então, mas aí é que a fila não anda.
7: A fila não anda porque a demanda é grande, então tem que regionalizar.
8: Sim,
7: regionalizar é você dar a estrutura adequada a essas instituições, hospitais, para que eles possam fazer os procedimentos da sua região. Então, essa é o grande mote do nosso próximo mandato, que é trabalhar pela regionalização da saúde.
8: Sim.
7: A fim de que o paciente não precise se deslocar daqui para ir para Florianópolis se tratar, que tenha as condições necessárias na nossa região para fazer o tratamento que lhe convier e naquilo que for mais adequado.
8: Deputado, violência contra a mulher. O Estado ainda tem um alto índice, né?
7: Nós tivemos agora, somente nesse ano, mais de 23 feminicídios. Eu sou autor de 3 projetos de lei que tratam desse assunto. Primeiro, a Lei Maria da Penha vai à escola. O que é isso? Existe uma lei nacional, que é a Lei Maria da Penha, que pune, né, os agressores de mulheres com relação à violência. Então, o meu objetivo é poder levar à juventude o conhecimento do que é certo, do que é errado, e da responsabilidade que cada um tem a partir do momento que ele cometa algum ato infracional, algum crime perante a mulher. Além disso, também a destinação de 5% das habitações para mulheres vítimas de violência doméstica que não tem, sofre uma agressão dentro de casa. Como é que ela vai? Ela vai sair de casa? Por que ela não sai? Porque ela não tem onde morar. E aí vai com o seu filho para onde? Para a casa do pai, da mãe, do irmão, do vizinho, para onde? E o agressor fica dentro de casa. Então, ter oportunidade para que essas mulheres busquem o seu lar de uma forma mais acessível. E o que falta é educação, né, Saulo? Educação é fundamental. Eu acho que a educação ela tem que ser destacada, essa questão da violência contra a mulher, já lá no ensino médio, para que esses jovens e adolescentes entendam as suas responsabilidades e os seus deveres.
8: Como é que o deputado Rodrigo Minotto vê a questão da segurança pública? O senhor é favorável de que o detento, ele, uma vez condenado, ele seja obrigado a trabalhar para bancar a sua família aqui fora? Enfim, o senhor acredita que nós precisamos mudar a legislação? E aí, claro, é uma questão de Congresso Nacional, mas endurecer as penas?
7: Eu acho que não é endurecer as penas somente. Essa questão da legislação, da legislação federal, que atribui ao apenado o seu direito de poder fazer a sua prestação de serviço, eu acho que deveria ter mais oportunidades para que essas pessoas tenham a devida ocupação. Claro que isso tudo depende do regramento e também de uma individualização de cada indivíduo. Tem indivíduo que não tem a mínima condição de sair hoje do da penitenciária para fazer um trabalho externo com supervisão, porque são pessoas de alta periculosidade, então temos que avaliar cada caso é um caso.
8: Mas aqui na penitenciária sul, estive lá alguns anos atrás, dá gosto de ver a maior parte dos presos trabalhando dentro do presídio.
7: Sim, hoje tem estruturas físicas dentro dos presídios para fábricas, né? Fábricas de confecção, fábricas de colchão, fábricas de gancho de roupas, tem muitas, e eu penso que esse seria uma política pública importante para que essas pessoas que estão lá, elas possam ter essa oportunidade de poder trabalhar e não ficar deitado o dia inteiro ficando pensando coisa ruim.
8: Deputado, o senhor é um deputado muito presente aqui na nossa região, está sempre no Arroio de Chiva, sempre em Araranguá.
7: Então, eu digo que o Vale do Araranguá, especialmente a cidade de Araranguá e Balneário Arroio do Silva, é a minha segunda casa. Por quê? Tenho vários amigos aqui, conhecidos, veraneio no Arroio do Silva há mais de 45 anos, sempre passado Natal, venho para o Arroio do Silva, fico aqui 40, 45 dias, tenho um carinho especial por essa cidade que sempre me acolheu, as pessoas que a gente tem aqui de relações pessoais, e o meu objetivo sempre foi e será poder ajudar a cidade de Araranguá, a cidade do Balneário Arroio do Silva. Somente para Araranguá foram mais de 10 milhões de investimentos que trouxe para essa
8: 10
7: cidade.
8: 10 milhões?
7: Sim, para cá.
8: Sim.
7: Além do Arroio do Silva, só para o Vale do Araranguá foram um montante aí de 83 milhões de investimentos. Uhum. Então não é pouco, né? Quem sabe se o deputado Minotto não estivesse na condição de deputado, isso não viria, isso é evidente. Então, por isso, fortalecer as relações, buscar essas parcerias, poder contribuir e colaborar com o desenvolvimento da nossa região, especialmente do Vale do Araranguá. O que aconteceu recentemente, que essas inundações e cheias, eu acho que nós temos que colocar como bandeira principal a barragem do Rio do Salto, que é algo importantíssimo. A questão da conclusão da SC-108, Jacinto Machado, a Praia Grande, que tem que ser concluído o mais rápido possível. Tem muitas questões aqui regionais, a subestação de energia elétrica da Celesc, que até agora não foi feita.
8: E é hoje e amanhã.
7: Hoje e amanhã entra governo, sai governo. São pautas que eu já tenho elencadas para que logo, logo a gente possa começar a debater e buscar soluções para isso.
8: Aliás, eu estive numa reunião com o ex-presidente da Celesc, né? E ficou claro o seguinte: a Celesc lá tentando resolver um problema aqui, mas não conversava com as pessoas daqui.
7: Não, e a gente ouve, de certa forma, uma dificuldade muito grande na operação da Celesc aqui do Vale, até mesmo atendimento, resolutividade. E isso nos preocupa, porque, claro que tem regiões que a facilidade tem mais celeridade, mas tem situações que demoram. Por exemplo, um determinado empresário aqui de Araranguá me procurou para colocar um transformador na sua empresa. Ele pagou e faltava instalar. A Celesc demorou um mês, 60 dias para fazer a instalação de um equipamento que não é da Celesc, que é propriedade, que depois se torna propriedade da Celesc. Só ir lá colocar. Aí tem que um deputado ligar para o gerente comercial da Celesc em Florianópolis pedindo uma atenção para que você... Aí foi feito, uma semana para outra. Precisa?
8: Claro que não.
7: Não precisa. Então, essa situação a gente tem que olhar com um olhar diferenciado. Diferenciado. Então nós precisamos sim dessa subestação da Celesc aqui de energia aqui em Araranguá. Nós temos muitas pautas importantes, como a barragem do Rio do Salto, como os moles da Barra. Tem muita, a Via Mar, por exemplo, que é um eixo de desenvolvimento, mesmo que nós sabemos da demora, da dificuldade, mas se não se tiver cobrando isso, as coisas não acontecem. Temos que discutir mesmo que é uma pauta nacional, mas dos deputados federais, mas não deixa de ser também dos deputados estaduais, o túnel do Morro dos Cavalos, porque isso é fundamental para a nossa região também. Então tem muita pauta importante aí que eu espero que no próximo mandato a gente possa buscar a resolutividade dessas demandas.
8: Acho que em termos de bandeiras da nossa região, nós tínhamos a 285, uma obra de 50 anos, terminou, agora caiu uma barreira lá, né?
7: Mas, enfim, bom, vi as imagens.
8: Temos também a Serra do Faxinal, que também é 40, 50 anos agora, está terminando, né? A Interpraias com a ponte aqui, aí eu passei a acreditar. Enquanto o Mota falava na Interpraias,
7: quantas eu nunca acreditei. Quantas entrevistas nós tivemos sobre a ponte, né, Saulo?
8: Eu participei de vários debates, fóruns de debates.
7: Sim, né? Sim.
8: Agora com a ponte aqui dá para acreditar, porque eu não posso acreditar que o cara vai vir pela Interpraias e chegar aqui para passar numa balsa, né? Ou em Laguna também, né?
7: Com certeza, é esse debate que a gente tem que trazer à tona permanentemente, até ser resolvido.
8: Mas aí algumas pautas estão sendo resolvidas. Agora a questão da 108, deputado, eu acho uma vergonha no Brasil você fazer a licitação pelo menor preço. Começa por aí. E aí é o seguinte, o cara vem pelo menor preço, ele sabe que não vai conseguir fazer a obra, ele começa e para. Aí tem todo um processo e esse cara para essa obra e participa de outra licitação.
7: Mas será que também quem construiu o processo licitatório não compreendeu e não entendeu as dificuldades que teria lá com relação aos seixos? Como é que tu vai fazer uma obra daquela grandeza e não tem seixo disponível na região? O menor preço não quer dizer que seja melhor qualidade.
8: É isso que eu digo.
7: Então tem que ter alguns tipos de restrições também com relação a essas empresas que querem participar só para ganhar, só que não consegue executar, não tem estrutura, não tem capacidade instalada a empresa, não tem fluxo de caixa, e aí acontece isso, paralisa, aí volta para todo o processo de novo, aí a segunda colocada já não quer mais, a terceira não quer, aí tem que fazer novo processo licitatório com 30%, 40%, a mais sobre o valor que foi licitado.
8: Tinha que ter um SPC, um Serasa para essas empresas.
7: Tem que botar no Cadim, né?
8: Mais ou menos.
7: Um cadastro de inadimplentes.
8: Deputado, suas considerações finais.
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23: 8 horas e 49 minutos. Vamos à informação de polícia, Jairo Silva.
24: Olha, pois não, Saulo. Polícia Militar recupera produtos furtados durante a abordagem aqui em Araranguá. Durante rondas preventivas, a Polícia Militar abordou um homem em situação suspeita e localizou diversos produtos na sua posse. Na manhã desta terça-feira, dia 22, a Polícia Militar recuperou objetos furtados e prendeu então um homem em flagrante no bairro Cidade Alta. Foi por volta de 9h30 da manhã, os policiais realizavam um patrulhamento pela rua Jornalista Durval Matos, ocasião em que abordaram um suspeito de 40 anos, o qual carregava uma sacola. Durante a abordagem, o homem apresentou versões diferentes sobre a origem dos objetos, que estavam todos em embalagens originais. Assim, foram feitas diligências e constatado que os objetos foram furtados de uma loja de artigos e utensílios em geral localizada na Avenida 7 de Setembro, no bairro Cidade Alta. O furto ainda não tinha sido registrado pelo responsável pelo estabelecimento comercial, pois só tomou conhecimento através do contato da própria Polícia Militar. As imagens da câmera de segurança confirmaram então o crime. O suspeito foi preso em flagrante pelo crime de furto. Para ter uma ideia, os objetos foram apreendidos e encaminhados então à Central de Polícia Civil, assim como o autor do crime.
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0: 8:53. Bom dia, seu Lucas Casagrande.
1: Bom dia, Saulo. Bom dia a todos os ouvintes da Rádio Araranguá.
0: Seu destaque do Notícia da Hora.
1: Nova lei aumenta penas para furto e roubo de combustíveis.
0: Combustível?
1: Combustível. Armazenar produtos, ciente de origem lícita, passa agora a ser crime também.
0: Celular não.
1: Não,
0: já. Não aumenta a pena.
1: Nova lei é quando, negócio do combustível. No México não, não tem nada a ver com
0: isso. Outra coisa.
1: É.
0: Outra coisa. Uma coisa é uma coisa, outra coisa é outra coisa.
1: É isso aí.
0: Tá certo.
1: Não confunda funda com. Não, pode falar essas coisas.
0: Não. Vamos lá, não vamos complicar. Notícia da hora com o Lucas Casagrande. Intervalo, eu volto para enfocar a sessão de ontem na Câmara de Vereadores de Arroio de Silva. A sessão da última segunda-feira, nós ficamos devendo devido à enchente, essa situação toda da Câmara de Araranguá. E ainda ontem, a presença do governador do estado, Jorginho Melo, lá em Timbé do Sul. Acompanhei a visita do governador e vocês vão ver os estragos que foram causados pela grande enxurrada. Uma cena, parece assim, de pós-tsunami. Uma coisa mais ou menos assim. Né? Realmente, vocês vão ver as imagens aí, que eu vou trazer para vocês no último bloco do programa.
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1: De furto e roubo de combustíveis serão punidos com penas mais severas no país. A Lei 15.517/2026, publicada nesta quarta-feira, passa a considerar crimes vender e armazenar produtos de origem ilícita. A norma altera o Código Penal e a Lei número 8.176 e passa a prever punições mais rigorosas para a subtração de petróleo e derivados, gás natural, etanol e outros combustíveis de refinarias, bases de armazenamento, dutos e meios de transporte. Pela nova legislação, o furto desses produtos passa a ser punido com pena de 4 a 10 anos de reclusão, além da multa. Para o Notícia da Hora, Lucas Casagrande.
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2: 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Para a programação da Rádio Araranguá, sintonia de verdade, Dejair Inácio.
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9: Nove horas e 11 minutos, 9:11. Vamos em frente nas informações e discussões do dia a dia amanhã de quarta-feira, em nome das lojas Ramage, Estofado Santa Helena, Unimed Criciúma, Abimar Supermercados, de Mazda Volkswagen, APV Clube 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Araranguá. Nós estamos com a programação realmente alterada devido ao horário eleitoral, devido agora também a essa situação de cheias desde a última segunda-feira. Então, vou trazer aqui algumas informações sobre a sessão da última segunda-feira na Câmara de Vereadores de Araranguá. Na ordem do dia, nós tivemos o projeto de lei complementar do Poder Executivo que propõe e dispõe, perdão, sobre a isenção do pagamento de taxas, custos e demais valores municipais relativos a microempreendedor individual, MEI e da outras providências. Projeto de lei ordinária do vereador Juliandro Jacques, que denomina a professora Maria Mercedes Martins Andrade a Escola Municipal de Ensino Infantil e Fundamental do Lagoão, existente na rodovia municipal Carlos Cardoso, no bairro Lagoão. Projeto de lei ordinária do vereador Paulinho Souza, que denomina Rua João de Oliveira Soares, o logradouro público localizado no bairro Polícia Rodoviária. Projeto de lei ordinária da mesa diretora, que autoriza a transferência ao município por doação de veículo de propriedade desta casa legislativa. Anteprojeto de lei do Carlos da Funerária, que institui a política municipal de incentivo à inovação, empreendedorismo e startups no município de Araranguá e da outras providências. Anteprojeto do vereador Evandro Conceição, que institui o Reviver Araranguá, programa de preservação e revitalização do patrimônio histórico cultural. Anteprojeto de lei do vereador Márcio Mano, que institui projeto Nasce uma Criança, Planta-se uma Árvore, que dispõe sobre medidas para a promoção e preservação do meio ambiente e educação ambiental por meio do plantio de uma árvore nativa, ornamental ou frutífera a cada registro de nascimento de criança na rede pública municipal. Um requerimento do vereador Evandro Conceição pediu a concessão de espaço de fala para o senhor Alexandre Augusto Ibe Pacheco, diretor da Vigilância Sanitária do município. A sua participação teria como finalidade apresentar as ações, serviços e atividades desenvolvidas pela Vigilância Sanitária, abordando o seu trabalho de fiscalização, orientação e prevenção, bem como as medidas adotadas para a proteção da saúde pública e a promoção da qualidade de vida da população. Um requerimento do vereador Juliandro Jaques pediu envio de expediente ao senhor Luiz Henrique Bertoncini, gerente-geral da Agência da Caixa Econômica Federal de Araranguá, para que interceda junto à Superintendência Regional solicitando a implantação de uma casa lotérica no bairro Jardim das Avenidas. Depois, várias indicações. O vereador Juliandro Jaques pediu pavimentação com lajotas e rede pluvial na rua Laura Comicioli Esteves, no bairro Nova Divinéia. Márcio Mano pediu a instalação de placas avisando sobre a existência de dois pontos de ônibus localizados de maneira subsequente após a ponte do Arroio Sangradouro, na área 227, rodovia municipal Valmiro Manuel Gonçalves, sentido centro Morro dos Conventos. Carlos da Funerária pediu estudos para implantação gradual de sistemas de capacitação e armazenamento de água da chuva em prédios públicos municipais tecnicamente adequados. Leno Fontoura pediu elaboração de projeto para execução de pavimentação asfáltica ou com lajotas, bem como implantação de rede de drenagem pluvial na rua Nida Garcia Bertoncini, no bairro Arapongas. Douglas Michels pediu a renovação do convênio entre o município de Araranguá e o Sindicato dos Trabalhadores Rurais, com a finalidade de contribuir para a manutenção das atividades e dos serviços prestados pela entidade aos trabalhadores rurais do município. O vereador Dedo pediu a limpeza das ruas e pintura dos meio-fios em todas as vias do bairro Nova Divinéia, neste município, visando a melhoria da limpeza, da conservação e do aspecto urbanístico do bairro. Júnior Bailão pediu a pavimentação com lajotas e rede pluvial na rua João Belarmino de Borba Gato, no bairro Mato Alto. Samuel Jesuíno pediu a instalação de lombada física em frente à empresa Tratofer, na rua Severino José de Souza, número 189, no bairro Cidade Alta. Evandro Conceição pediu providências necessárias para solicitar com antecedência a apresentação da Esquadrilha da Fumaça nas comemorações do aniversário do município de Araranguá no ano de 2027. E por fim, Nelson Soares pediu a criação de uma feira mensal de serviços públicos com a realização periódica de ações integradas das diferentes secretarias municipais diretamente nos bairros de Araranguá. E ontem, na Câmara de Vereadores do Balneário Arroio do Silva, na ordem do dia, a Lei de Diretrizes ao Orçamento. Ele dispõe sobre as diretrizes para a elaboração do orçamento do município do Balneário Arroio do Silva para o exercício financeiro de 2027 e da outras providências. Também um pedido de informações do vereador Maicon Viana dos Santos. Informações sobre a Lei Municipal número 1.199 de 2025, que autorizou o Poder Executivo a contratar operação de crédito junto à Caixa Econômica Federal até o valor de 10 milhões de reais. O vereador quer informação sobre o valor efetivamente contratado junto à Caixa Econômica Federal, bem como o valor já liberado ao município até a presente data. Ele quer também informação sobre quais obras, serviços ou investimentos já receberam recursos oriundos da operação de crédito, indicando os respectivos valores aplicados em cada ação. Também quer informação sobre o saldo remanescente ainda disponível da operação de crédito. O vereador quer também informação de quais as obras, serviços ou investimentos que estão previstos para receber os recursos ainda não utilizados e ainda encaminhar, se houver, cronograma ou planejamento atualizado para aplicação do saldo restante, remanescente desta operação de crédito. Também foi aprovado um anteprojeto do vereador Maicon Campos Oliveira, que dispõe sobre a isenção das taxas municipais relacionadas ao licenciamento, fiscalização, funcionamento e renovação anual da atividade de transporte individual de passageiros por táxi para os permissionários regularmente cadastrados junto ao município do Balneário Arroio de Silva e estabelece outras providências. Um anteprojeto do vereador Vandrei Barreto, que dispõe sobre a aquisição e a disponibilização para empréstimo temporário aos usuários do Sistema Único de Saúde SUS de equipamentos de apoio à mobilidade e cuidados pessoais no âmbito do município do Arroio do Silva. uma indicação do vereador Vanderlei Barreto, solicitou à Prefeitura Municipal que sejam realizados estudos visando a revitalização e readequação da área da Praça Integração da Praça da Integração da Terceira Idade, com a retirada dos equipamentos de ginástica antigos e a utilização do espaço para a implantação, né, de outros equipamentos. Também uma indicação assinada por todos os vereadores pediu a solicitação de viabilidade de implantação de um ponto de apoio para motorhomes na área do parque de arrancada, dotado de infraestrutura como fornecimento de água e de energia elétrica, vagas acessíveis e área técnica de descarte de resíduos dos porta-potes, enfim, dos motorhomes e dos trailers que possam vir a estar naquele local. É um resumo das duas sessões, a de Araranguá da segunda-feira e também do Arroio do Silva ontem. Porque ontem eu estive em Timbé do Sul. O governador do estado, Jorginho Mello, como você sabe, a gente antecipou aqui a informação ainda na segunda-feira, ele reassumiu o estado de Santa Catarina. Ele está preocupado em relação ao problema das cheias. O governador esteve em Forquilinha, em Criciúma, esteve na Serra Catarinense, depois esteve também em Turvo, onde conversou com o prefeito Heriberto Schmidt, que também lhe apresentou alguns pedidos. Ele, enfim, terminou o seu roteiro lá em Timbé do Sul. Eu fui a Turvo ontem e também a Timbé do Sul. A Vila Marquezine foi o local mais atingido pelas cheias. Parecia um verdadeiro tsunami, uma coisa realmente difícil de compreender até por que isso tudo aconteceu. Foi uma verdadeira enxurrada. E quando o governador estava chegando ao local, eu conversei com ele sobre essa situação.
3: Governador, o senhor reassumiu o governo do estado para socorrer as vítimas das enchentes.
10: Não tem dúvida. Eu fiz uma avaliação no dia de ontem. Com tudo isso acontecendo em Santa Catarina, nada justifica nós estar fazendo algum debate aí que não leva a lugar nenhum. Então eu preferi assumir o governo de novo, retomar para vir ao encontro, como eu estou fazendo aqui, vir com o prefeito, ver o que que ocasionou, qual o estrago que deu, qual é a tragédia que deu e já arrumar solução. Nós estamos arrumando solução, ele já apresentou o que nós temos que fazer ali e como decreto de emergência a gente não vai perder tempo já para começar a fazer. Para evitar que nas outras chuvas aconteça a mesma coisa. Em Santa Catarina a gente pode dizer com muita alegria que nunca foi feito tanto em desassoreamento de rio, dragagem de rio, limpeza de rio, como nós fizemos no nosso governo. Reforma de barragens, barragens totalmente entupidas, as comportas, enfim, a gente fez um trabalho de recuperação. E precisamos, a parceria com os prefeitos, eu sempre digo para eles, é eles que têm que estar na frente, à frente do problema. Ele sabe onde é que é. Quando eu cheguei aqui, eu pedi para ele, ô Belinha, qual é o maior problema? Nós temos que ir lá na raiz desse problema resolver. E ele já trouxe aqui para mostrar. Então essa parceria vai continuar, porque é eles que sabem onde é que aperta
9: o sapato. O fato do senhor ter transformado a Defesa Civil numa secretaria com orçamento, facilita?
10: Ah, não tenha dúvida. E mudei até o nome. Não é mais Defesa Civil, é Proteção e Defesa Civil. A gente trabalha mais na proteção, tem orçamento, tem autonomia. O coronel Fabiano é o secretário da pasta, um homem preparado, um homem correto, um homem técnico que sabe o que está fazendo. É por isso que a gente tem velocidade nos projetos, contratação de obras, licitações, enfim. Então a gente é parceiro dos prefeitos porque eles que estão aqui para nos ajudar.
9: Para finalizar, governador, o senhor volta para a campanha, participa dos demais debates ou vai se dedicar ao governo?
10: Não sei, eu estou avaliando o que é mais importante. Se eu vou cuidar do governo, vou cuidar das pessoas, que é muito mais importante do que fazer às vezes um debate que não produz absolutamente nada. Com todo respeito às emissoras que promovem, que fazem, eu tenho o maior apreço, tanto é que eu sempre tenho apoiado, mas a prioridade agora é cuidar do estado.
9: Obrigado. Bem, na sequência, eu caminhei com o governador e com toda a equipe da Defesa Civil do estado, Defesa Civil de Timbé do Sul, Polícia Militar, Bombeiros, enfim, para conversar com as pessoas. O governador conversou com as pessoas e eu vou mostrando para vocês aí nesse vídeo, né? Olha só a situação. Muitos entulhos ainda sendo retirados, né? Ainda muito barro, aqui ainda já tinham passado ali o trator, já tinham tirado bastante barro do leito da rua, mas estavam também lavando as calçadas aí com jatos, né? Tentando trazer de volta aí a normalidade, a situação da Vila Marquezine, né? Aí tinha caminhão até do município de Sangão aí ajudando, né? Caminhão pipa, caminhão da Defesa Civil também, o Corpo de Bombeiros também ajudando. E olha o barro ainda, já tinham tirado, mas olha, nós caminhamos exatamente nessa situação aí, no meio desse barro todo, né? E mostrar aí a situação que ficou, né? Aí passou água por dentro dessas casas aí, ficou esse barro todo aí, e que veio nessa enxurrada. O caminhão do Corpo de Bombeiros também ajudando bastante, né? E desse lado direito do vídeo que vocês estão vendo aí, foi barro que já foi retirado de dentro das casas, dos pátios e também do leito da rua, que é lajotada, né? E foi jogado para o lado direito. Mesmo assim, ainda tinha muito barro aí no acesso à Vila Marquezine, né? E aí essa rua, depois ela dobra à direita e lá na frente, à esquerda, é onde realmente ficou a pior situação que vocês vão ver daqui a pouco. Olha como foi tirado o barro do leito da rua, né? Tem realmente muito barro aí, ainda as pessoas aí, Defesa Civil do município, voluntários também estavam lá, eu vi pessoas levando lanche para quem estava trabalhando, enfim, tratores de particulares também, né, de agricultores da região, a agricultura também foi muito, muito atingida. Olha como tem entulho para ser tirado do pátio dessa residência que vocês estão vendo aí agora no vídeo. Essa empresa aqui também foi muito atingida, pessoas ficaram desabrigadas aí e foram socorridas pela Prefeitura de Timbé do Sul, né? E aí está o prefeito Vilmar Mafioletti, o coordenador da Defesa Civil, o Evandro Amandio, mostrando isso tudo juntamente com o governador, mostrando, olha, essa aqui, a situação é essa, enfim, e eles já haviam apresentado também ao governador, né, a solução para esse problema, né, que passa por gabiões, passa por pedras que precisam ser colocadas em um determinado local para evitar que isso aconteça. E o governador conversando com as pessoas, cumprimentando as pessoas e levando a sua solidariedade aos moradores da Vila Marquezine. Em todo o tempo ele conversou com as pessoas e conversou também com o prefeito e com o coordenador da Defesa Civil de Timbé do Sul. Uma situação realmente que eu, sinceramente, nunca vi em mais de 40 anos de cobertura de enchentes, essa situação toda. O que aconteceu ali é realmente algo muito diferente, uma coisa, algo realmente que arrastou casas de madeira, por exemplo. Vocês vão ver daqui a pouco, agora na sequência do vídeo. Vamos deixar o áudio aí do vídeo que onde está conversando com o prefeito. Vamos tentar colocar o áudio, então. Vamos lá.

0: entrou a água, fez uma fuada.
1: E passou tudo aqui, deu 2 metros de água.
2: As câmeras ali, ó. As câmeras ali, ali, carregou tudo aqui atrás.
1: Nós vamos dar uma olhadinha aqui.
0: Mas aqui pra frente, o lado foi recebendo, pô.
3: Esta casa foi arrancada do local, ela foi levada para esse local aí.
4: Eu sou só mãe da filha da natural.
2: A mãe filha dela. Daquela ali?
4: Ela é da natural.
2: Que eu te mostrei.
4: Mãe dela.
2: Ah, daquela empresa?
4: É. Ela que perdeu.
2: Você viu?
4: Ela que ficou bem arrasada, né?
2: Chamou de gado
4: ali.
2: Mulher.
4: Ela
2: não, ela é tem outra.
5: Aqui a menina tinha 2 autistas.
4: É.
2: Mas olha o
4: impressionante. A velhinha que morava ali, que foi botada assim. Os vídeos parecem. Não dá pra acreditar.
2: Não dá de acreditar, né?
4: Olhando de perto, é pior.
2: Ô, pessoal da Defesa Civil, vocês têm certeza que é lá o que nós temos que fazer?
1: Absolutamente.
2: E vamos errar o tiro, hein?
1: Não.
2: Nós consertando aquele trajeto ali, nós resolvemos.
5: Tem que manter o rio dentro da calha dele, governador.
2: Dentro
5: da história.
2: Tá bom. Tá.
5: Dragar ele e fazer.
2: Dragar é Gabião. É o que nós temos que fazer, tá bom? Está atendido e compreendido, nós vamos atender.
3: Também na agricultura. Tudo bem, está aí então o governador conversando ali por fim com o prefeito Vilmar Maffioletti, aquele de óculos ali, né? E o coordenador da Defesa Civil de Timbé do Sul, o Evandro Amante. O governador assumiu o compromisso, eles querem uma dragagem bem... Porque você chega em Timbé do Sul, daí você vai entrar e tem uma ponte, você passa para o outro lado, dali a Vira Marquezine. Antes de chegar a esse ponto onde nós estávamos ali, é que... aconteceu o volume de água muito grande, então eles querem fazer uma dragagem, abrir e colocar pedras e gabiões, e a obra que eles pediram para o governador, que disse que vai fazer, vai assumir o compromisso. A preocupação do governador é essa, né? Não podemos errar o tiro, porque se faz a obra agora e daqui a pouco acontece de novo, vamos chamar de incompetentes, né? Então, ele pediu e o governador deixou claro e vem deixando claro nas suas entrevistas que os prefeitos é quem tem que dizer, e ele falou isso na entrevista que vocês acompanharam aí, tem que dizer o que tem que acontecer, o que tem que fazer aqui para resolver, porque não adianta o governador chegar e dizer, não, vamos fazer isso ou vamos fazer aquilo. Pergunta para os prefeitos, e foi o que ele fez ontem. 9:30, nós vamos para o intervalo. Depois do intervalo tem informação de polícia com Jairo Silva e tem a transição para o Estúdio 95 com Lucas Casagrande. Voltaremos em seguida.
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11: 9:45, informação de polícia chegando com Jairo Silva.
12: Olha, pois não, Saulo, polícia militar recupera a máquina furtada e prende dois homens por receptação aqui em Araranguá. É, a polícia militar recuperou na manhã de ontem, terça-feira, aqui em Araranguá, uma máquina que havia sido furtada de uma empresa no dia 28 do mês passado. Dois homens foram conduzidos à central de polícia pelo crime de receptação. A ocorrência teve início por volta de 9:50 da manhã, quando guarnições da Polícia Militar receberam informações de que o equipamento furtado estaria em uma empresa especializada em manutenção, onde havia sido deixado para reparos. Os policiais então fizeram buscas e localizaram o veículo utilizado pelo suspeito ao traçado, nesse caso, antigo traçado da BR-101, nas proximidades do bairro Barranca, e o automóvel então foi abordado. Durante a busca veicular, a busca no interior do veículo, os policiais localizaram no porta-malas uma cortadora manual de concreto, marca Husqvarna, modelo K770. A conferência do número de série confirmou que se tratava do mesmo equipamento registrado como furtado no dia 28 de agosto. Contou aos policiais que havia então adquirido, comprado a máquina pelo valor de R$1.600. O passageiro, que é funcionário do condutor desse caso, informou que havia levado a máquina até a empresa para a realização dos reparos. O proprietário do equipamento esteve na Delegacia de Polícia Civil, apresentou a documentação pertinente, confirmando então, por meio do número de série, que a máquina recuperada era a mesma que havia sido furtada durante o mês de agosto. Os dois homens foram conduzidos à Delegacia de Polícia Civil, juntamente com o equipamento recuperado, para os procedimentos legais.
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1: Nove horas e 50 minutos, 9:50. O quê? Não, senhor, o senhor tem que entrar no ar agora, o senhor, sua responsabilidade, estou lhe entregando, inclusive consegui entregar 10 minutos antes, então, o senhor tem que entrar no ar. Sinto muito, o senhor para de rir, faz uma cara de sério.
2: Não consigo agora.
1: Ah, e traga a sua pauta para hoje. Faça-me o favor.
2: Só para te informar, tá? Que eu vou entrevistar hoje no programa. Tu achou que era outra coisa agora, né? O Dr. Eric Damas, da Oral Unique. E também vamos dar sequência à nossa cobertura das eleições. Estará aqui no programa hoje o candidato a deputado federal pelo Partido Missão, o Paulo Josué.
1: Tá certo.
2: O Lu, e depois eu vou procurar.
1: Certo, com C.
2: Tá, eu vou procurar isso depois pra fazer um print.
1: Não, vai não. Já se perdeu.
2: Ah, eu acho.
1: São coisas do intervalo.
2: Eu acho.
1: Não pergunte o que é, são coisas do intervalo. Tá bom? Vamos lá, o Lucas assume a partir de agora, eu volto às 18h30 na conversa do dia. Bom trabalho.
2: Vou instalar agora o jornalismo investigativo do Ed. Vamos lá, dando sequência à nossa programação, nós vamos agora à notícia da hora com o Gregório Silveira. Qual será o seu destaque, Gregório? Bom dia.
22: Olá, Lucas, muito bom dia. Receita abre consulta a lote da malha fina do Imposto de Renda.
23: No
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4: Cerca de 412 mil contribuintes que caíram na malha fina e regularizaram as pendências com o fisco podem saber se receberão a restituição. Desde as 10 horas da manhã desta quarta-feira, a Receita Federal liberou a consulta ao lote da malha fina de setembro. O lote também contempla restituições residuais de anos anteriores. A consulta pode ser feita na página da Receita Federal na internet. Basta o contribuinte clicar em Meu Imposto de Renda e em seguida no botão Consultar a Restituição. Também é possível fazer a consulta no aplicativo da Receita Federal para tablets e smartphones. Eu sou Gregório Silveira e esse foi o Notícia da Hora.
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20: Agora são 10 horas e 6 minutos, 10 e 6, a temperatura nesse momento está na casa dos 14 graus. Bom dia! Estamos começando o programa na manhã desta quarta-feira, dia 23 de setembro de 2026. Muito obrigado pelo carinho da sua companhia, muito obrigado pela sua audiência, já de forma antecipada. Muito obrigado a você que vai participar aqui do programa. A gente lembra sempre que você acompanha a nossa programação pelo FM 95,5, aí no rádio do seu carro, na sua casa, no seu local de trabalho, onde você estiver sempre acompanhando a programação aqui da Rádio Araranguá. Você tem à sua disposição também as nossas demais plataformas, como é o caso do nosso portal, que é o www.radioararanguá.com.br. Lá no nosso portal agora, destaque para informação de trânsito, BR-101, acesso norte de Araranguá é bloqueado devido ao acúmulo de água. E também na BR-101, ali em Maracajá, na lateral ali do Parque Ecológico, né, no sentido sul-norte, depois do pedágio, né, depois do pedágio a CCR já fechou a BR-101 sentido sul-norte, e aí quem vai em direção a Criciúma, Florianópolis, enfim, vai pela contramão, né, numa divisão de pista que foi feita ali no elevado, né, até o município de Maracajá, lá depois retoma, né, o trânsito normal. Então, alterações aí em virtude da condição de água na pista. Você tem também à sua disposição as nossas lives, estamos ao vivo em áudio e vídeo, tanto pelo YouTube quanto pelo Facebook da Rádio Araranguá. Pelas duas plataformas você nos acompanha e também interage aqui com a nossa programação, também pode participar do programa através do nosso WhatsApp, que é o 98808-4667, 98808-4667 é o nosso WhatsApp, adicione aí os seus contatos, participe aqui do programa. Norma Suzy está conosco, deixando aqui a sua mensagem de bom dia, está sempre na escuta aqui do programa. Um abraço para a Norma, obrigado pela audiência, pela participação. Também o Luiz Antônio Santos conosco, lá no nosso facebook.com/radioararanguá. Trabalhos técnicos do programa nesta manhã de quarta-feira estão a cargo de Miguel Helms. 10 horas e 8 minutos, está aqui no estúdio conosco para a gente começar o programa desta quarta-feira, Dr. Eric Damasio da Oral Unique. Dr. Eric, bom dia, tudo bem?
0: É isso aí, Lucas, bom dia a todo mundo, e especialmente a Dona Norma. Dona Norma é nossa paciente ali mesmo? Da clínica, uma pessoa muito querida aí.
20: Dona Norma.
0: Está sempre na escuta aí da gente.
20: Tá em dia com a... Com a saúde bucal, Dona Norma.
0: Tudo certo.
20: Tudo certo.
0: Não, ela é nossa frequentadora lá.
20: É muito disso também, né? De manter essa regularidade de visita aos dentistas, né?
0: Sim, importante. A Dona Norma fez um tratamento com a gente, ficou muito agradecida, ficou muito contente. E tá lá, de seis meses ela tá lá visitando a gente, que é muito importante também, não é? Ah, porque você fez uma prótese, você fez um implante, que ah, não, agora não vamos incomodar mais com o dentista. Tem que cuidar. Prevenção é sempre muito importante. Mesmo você que usa prótese, usa implantes, tem que visitar o dentista regularmente.
20: Que tipo de doença pode-se ter quando, por exemplo, o cidadão fez lá uma prótese, fez um implante e deixou de cuidar? Ele deixou de cuidar assim, a modo severo, vai, não escova o dente. Não,
0: abandonou o dentista.
20: Abandonou o dentista. Largou. É. Que pode acontecer com ele?
0: Eu digo que são os mesmos problemas dos dentes, tá? Pode acumular tártaro, a famosa gengivite, a gengiva inflamar, inchar, sangrar. Pode comprometer os implantes, pode. Como você perdeu os dentes, o seu dente, pode perder os implantes também. Se não cuidar, se não higienizar, não ter aquela manutenção preventiva, pode comprometer, pode quebrar a sua prótese, pode ficar frouxa, pode perder o implante também. É, então, por isso, essa manutenção é muito importante. Eu sempre brinco, não é porque você fez prótese e implantes que não vai vir mais ao dentista. Pelo contrário, vai ter que ter os mesmos cuidados que você tinha com seus dentes natural. Tem que escovar, passar fio, visitar o dentista, cuidar com a mastigação também, né? Eu sempre, inverno aí, a gente gosta de comer bastante, aquela pipoquinha, aquele torresminho. Então, tudo isso tem que cuidar. Quebra dente natural, quebra dente de prótese, porcelana, então tem que cuidar bastante.
20: Quebra mesmo um implante?
0: Um menino de pipoca mesmo é...
20: É campeão.
0: É campeão. Ele é muito duro, se pegar de jeito ali. A porcelana, a zircônia, são os materiais muito resistentes, mas que chegam próximo ao nosso dente. Mas pode quebrar dente natural e pode quebrar prótese também.
20: O que o pessoal mais pergunta depois de fazer o implante?
0: Eles se preocupam muito com a manutenção, como a gente falou. Ah, doutor, e agora? Como é que eu faço? Como é que eu higienizo essa prótese aqui? Como é que eu... O que eu tenho que fazer? Os cuidados, né? Então é isso, é sempre a prevenção. A prótese protocolo, que é aquela prótese fixa sobre os implantes, geralmente um paciente que perdeu todos os dentes, um paciente que usou dentadura. Então ele estava muito acostumado com a sua dentadura, ele consegue remover, consegue botar na mão, escovar tudo, coloca na boca de novo. E agora, doutor? Agora é parafusada, agora não consigo tirar. Tem que
20: andar com uma chave de fenda agora, chave Philips agora.
0: Não, mas é isso aí, você com a prótese fica bem adaptada, uma prótese bem feita, ela fica bem adaptada na boca, bem encostadinha na gengiva. Então, não acumula sujeira, mas a higiene é igual. Você vai escovar os dentes, fazer uso do fio dental, tem os bochechos, né, os antissépticos bucais que você vai usar para fazer bochecho, para higienizar também. E é muito comum, a gente indica bastante, os irrigadores orais. Tá? É um aparelhinho que ele sai um jato de água e ar. Facilita muito para limpar quando o paciente usa aparelhos, quando usa próteses fixas, implantes, né? Então esse aparelhinho, o irrigador oral, ajuda bastante também. Uhum. Facilita a sua higiene.
20: Sim, são cuidados que tem que ter quem faz algum tipo de implante ou de prótese, senão não pode deixar de cuidar, né? Porque também é questão de saúde, né?
0: Com certeza, é a sua boca. Se não cuidar, vai dar problema, vai causar aquele mau hálito, vai inflamar a gengiva, vai comprometer todo o seu tratamento. E você não quer isso, né? A gente quer um tratamento duradouro, um tratamento que dure bastante e que fique bem legal.
20: Bom, a gente acabou começando pelo final, né? Começando lá pelo cuidado de quem já fez o implante. A gente precisa voltar lá para o começo com quem precisa fazer o implante. Qual é a situação do paciente para quem é recomendado, né, um implante? Quando é que ele chega lá no consultório para realizar um implante?
0: Paciente do implante não tem idade, qualquer idade. Paciente que perdeu um dente hoje, um simples dente, o melhor tratamento hoje é o implante dentário. Sem dúvida nenhuma, hoje, com o avanço das tecnologias, dos materiais, dos implantes dentários, é o melhor recurso aí para repor um ou mais dentes ou até uma boca inteira. A gente consegue fazer com os implantes dentários. Então, aquele paciente que, por algum motivo, lá na sua juventude, perdeu todos os seus dentes, porque era moda, ou era bonito usar dentadura, a gente ouve muita história disso, e hoje eu uso uma dentadura, esse paciente, ele vai nos procurar, tá? A gente atende ali na clínica, faz toda uma avaliação, faz raio-x digital, fica pronto na hora ali, cirurgia, a gente temos ali na clínica um centro cirúrgico muito bem equipado, faz todas as cirurgias ali na clínica mesmo, e até o final, desde o começo, desde o raio-x, para fazer a sua avaliação, até o final, entregar a prótese para você, a gente consegue fazer tudo ali na clínica.
20: Sem sair dali.
0: Boa estrutura, raio-x, implantes, cirurgia, prótese, fizemos tudo ali na clínica mesmo.
20: Uhum.
0: E hoje, a novidade é que a gente já tinha esse recurso, mas hoje a gente está com tempo integral. Nós adquirimos um scanner intraoral, né, que a gente consegue fazer hoje tudo no fluxo digital. A gente consegue, não precisa mais botar a famosa massinha na boca, que muitos acabam tendo ânsia, que não gostam daquilo lá. Hoje a gente faz tudo com scanner. A gente vai, é um aparelhinho que ele vai copiando seus dentes e já vai saindo a imagem direto no computador. Não precisa mais botar aquela massinha, fazer um modelo de gesso. Hoje
20: é para fazer o implante.
0: Fazer a prótese, fazer os dentes de porcelana, a gente consegue fazer tudo no digital. Então, acaba acelerando esse processo, tendo mais precisão, né, em um acabamento bem melhor.
20: Uhum. É milimétrico então, daí, né?
0: É feito tudo no fluxo digital, é feito tudo no computador. Então, assim, a chance de erro é quase zero, né? É muito bom mesmo. E isso a gente encontra essa tecnologia agora na clínica em tempo integral. Está todos os dias ali esse aparelho para a gente estar usando em todos os nossos pacientes.
20: Para facilitar, para acelerar e para dar um tratamento mais adequado também, né?
0: Com certeza. O paciente é o conforto do paciente e a agilidade na entrega, né? A gente consegue unir tudo isso com esse novo aparelho aí, que é o scanner intraoral.
20: Dores que esse paciente está sentindo nesse momento de decidir fazer esse implante?
0: Tá. Paciente, geralmente,
20: ele já tem a dentadura, né?
0: Sim.
20: Ele já tem essa dentadura normalmente?
0: Paciente que tem aquela dentadura, a famosa perereca, que usa na boca, aquela perereca frouxa, que machuca, que tu vai dar uma gargalhada, vai cantar, ela cai da boca, tu não consegue falar direito, porque ele tem que ficar falando e segurando com a língua aquela prótese, né? Então tudo isso são constrangimentos que o paciente sente, causa desconforto também na hora de mastigar, porque essa prótese acaba sendo frouxa, ficando frouxa e machuca, dependendo do que tu comes. Se tu come uma coisa mais dura ali, acaba machucando a tua boca, acaba machucando a gengiva, e tudo isso gera desconforto. Uhum. Muitos pacientes mesmo relatam, além do desconforto, se é aquela prótese frouxa, ter que ficar tirando para higienizar, constrangimento muitas vezes, né? Porque estão na rua, estão numa festa, quebra um dente, ou a prótese cai da boca, está conversando ali e a prótese caindo, né? Quem nunca viu aqueles memes aí na internet, videozinhos? Ah, o padre lá rezando a missa e a prótese cai da boca. Ou um cantor fazendo um show ali, alguma coisa, e tendo que segurar a prótese, né? Tudo isso causa muito constrangimento. E para isso, hoje, graças a Deus, temos os implantes dentários, a prótese protocolo, que em poucos dias a gente consegue devolver toda essa qualidade e esse conforto para o paciente.
20: Essa segurança, na verdade, né?
0: Com certeza, segurança, né? Que ele poder estar comendo sem problemas e conversando, dando gargalhada, indo para a piscina, para o mar, aí sem risco de cair essa prótese da boca.
20: É, aí tem essa segurança, é um tratamento bem mais confiável nesse aspecto. E hoje também mais acessível, né?
0: Com certeza. A Aura Única aí, ela veio para a gente estar aí no mercado para levar implantes para toda a população. Os implantes, como eu falei, as técnicas, os materiais evoluem a cada instante e os preços estão aí. Nossos preços, a gente tem um preço bem competitivo, um preço muito bom, com a qualidade lá em cima, uma ótima qualidade no seu serviço, para oferecer para todos os públicos, né? Desde o público A ao público C, D ali, todas as faixas conseguem fazer implante hoje, porque a gente fornece um parcelamento ali na clínica também, parcelamento muito bom. 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Então, não é mais desculpa. Todo mundo consegue ali fazer a sua avaliação e está fazendo seu tratamento odontológico.
20: O que já evoluiu, doutor, nessa questão das próteses e dos implantes? Quando eles começaram, para o que eles são hoje?
0: Principalmente assim, o implante, eu digo que é aquele parafusinho, aquele famoso parafusinho. Sim. Que vai lá no osso, né? Ele tem todo um tratamento de superfície, o desenho dele, tudo isso evoluiu muito para a gente ter hoje uma cirurgia bem segura, bem tranquila, com bastante responsabilidade. Antigamente se tinha um implante rejeitou. Hoje não, hoje com a tecnologia e com os implantes que a gente usa, esse risco é quase zero, tá? Não, não existe isso. Ah não, implante rejeitou. Não.
20: O que é o rejeitou?
0: Antigamente se falava, o organismo não aceitou. Isso hoje não tem isso. Tá? Para dar problema no implante, ou não foi feita uma avaliação bem feita, com bastante detalhes, com os exames, tudo certinho, ou por algum motivo, implante ruim, né?
20: Material ruim,
0: uma contaminação na hora da cirurgia, ou até mesmo uma inflamação depois da cirurgia, né? Às vezes é um paciente ali. Por isso que é importante fazer sempre uma anamnese, uma consulta prévia com esse paciente, para ver se ele é fumante, se não tem problemas de saúde, porque daí tudo isso pode interferir na cirurgia também, na cicatrização, né? Então, por isso que antes de fazer a cirurgia, a gente precisa fazer todos os exames e uma consulta bem detalhista com esse paciente para fazer uma cirurgia segura.
20: Para entender o que...
0: Mas em relação
20: à evolução,
0: à tecnologia... Os implantes aí estão cada vez melhores, né? Então, o implante que a gente usa é a marca Straumann, uma marca suíça. Tem referência no mercado aí, é a empresa que mais vende implantes. Então, hoje, implante aí eu garanto. Para dar problema só é muito difícil, né? E depois as próteses, né? A prótese também a gente sempre trabalhar com dentes de qualidade. Antigamente se falava muito, de longe tu vê que o paciente usa dentadura. Por quê? Era aqueles dentes igual para todo mundo. Vinha um negro, vinha um branco, vinha um gordo, magro, era tudo o mesmo dente. Hoje não, hoje a gente...
20: Era uma caixa de dente.
0: Era tudo igual o dente, mesmo tamanho, mesma cor, tudo. Hoje a gente consegue diferenciar isso. De acordo com o teu rosto, com a cor da pele, a gente consegue fazer bem personalizado esses dentes, né? Deixar bem natural mesmo. Então isso é uma coisa que evoluiu. E os dentes, a qualidade dos dentes. Muito importante, sempre falo para os nossos pacientes. Importante usar dente de qualidade. Porque tu vai estar fazendo uma cirurgia, tu vai estar investindo no seu tratamento. Então não adianta eu botar dente ruim, que daqui 6 meses, 1 ano, o dente está tudo amarelo, tudo feio, desgastado. Então é muito importante usar dentes de qualidade mesmo, para o tratamento durar bastante.
20: Quais são os materiais hoje que são utilizados para esses dentes?
0: Hoje nós temos aí
20: a porcelana,
0: o acrílico, né, que geralmente é usado nas próteses provisórias ou então próteses protocolo, que é muito usado, implantes, dentes de qualidade. Temos a porcelana e hoje com o fluxo digital aí a gente está usando muito a zircônia, que é um material muito resistente, mais resistente que a porcelana.
20: Uhum.
0: E a estética fica muito legal, se assemelha muito ao nosso dente, a gente consegue fazer bem personalizado mesmo.
20: Uhum.
0: Fica muito legal. Então os materiais aí são de ótima qualidade.
20: Aí obviamente, né, que isso vai impactar no investimento também que vai ser feito nesse tratamento, mas é algo que é muito duradouro, né?
0: Com certeza, tu botando um dente de porcelana, um dente de zircônia e cuidando, tu vai ter dente aí por muitos anos. A gente não diz pro resto da vida, né? Porque é muita coisa.
20: A gente quer que a vida dure bastante, né?
0: Mas por anos, né? A gente tem um dente de zircônia aí hoje, com um implante bem feito, tudo certinho, tu vai ter dente pro resto da vida, com certeza. Tu vai ter dentes por muitos anos aí.
20: Uhum.
0: Tá? É um material, como eu falei, a zircônia é um material que já existe há tempo, mas está se popularizando agora, com essa chegada da tecnologia de scanner, a tecnologia digital, né?
20: Uhum.
0: Então agora está chegando mais assim, com mais número, mais fácil aos nossos pacientes. Então isso é um material mesmo muito resistente e tem uma estética muito bonita. A
20: uhum.
0: gente consegue fazer hoje aí um protocolo de zircônia, né, que é aquela prótese aí com 12, 14 dentes fixos nos implantes, em poucos dias e fica assim, uma estética, tu olha assim, tu nem vê que é prótese. Realmente fica muito bonito.
20: Uhum.
0: E a grande vantagem desses materiais é o quê? Ele não amarela, ele não desgasta, ele é um material que é resistente, é um material que não amarela, tu pode fumar, pode beber vinho, pode tomar café. 2 litros de café por dia aí, que ele não vai amarelar a porcelana, a zircônia, né? Então são materiais realmente muito bons, assim.
20: Que são mais resistentes que o acrílico.
0: Com certeza. Com certeza. Uhum. É um material muito resistente, né? O acrílico é um material plástico. Ele é muito bom. É o que eu falei ali, é muito importante usar dentes de qualidade, porque, como tudo no mercado, tem aquele de qualidade inferior e a melhor qualidade. Então, se tu usar um dente de acrílico com qualidade baixa, poucos meses o paciente vai estar reclamando. Vai estar, não, doutor, ó, tá tudo amarelo, o dente desgastou fácil, né? Então, hoje nós temos no mercado também dentes de alta qualidade, dentes de acrílico, que vão durar por muito tempo também.
20: Uhum.
0: A gente consegue fazer a mesma coisa, personalizado, vários tamanhos, várias cores, consegue deixar bem de acordo com a fisionomia do paciente.
20: Vai muito do que o paciente está procurando também e do cuidado que ele vai ter depois, né?
0: Claro, com certeza. Tem que ter cuidado, né? Eu digo assim, o cuidado do paciente já começa na hora de escolher a sua clínica, o seu consultório, que ele vai fazer uhum. o seu tratamento. Nem sempre o mais barato, muitas vezes o mais barato não é o melhor. Então o paciente tem que...
20: Normalmente, né?
0: É sempre válido. Ele tem que ir lá, ele tem que fazer orçamento. Pode ir em 1, 2, 3 clínicas fazer orçamentos aí, ouvir opiniões diferentes,
20: claro,
0: que é
20: claro.
0: Muito interessante, é muito válido isso, né? E pegar confiança no seu dentista, na clínica que ele está fazendo, é muito importante. Então o cuidado do paciente já começa quando ele vai escolher a sua clínica, né? E depois de feito esse tratamento, ele tem que cuidar também. Não adianta, como a gente estava falando, prevenção, manutenção, limpezas, tem que fazer também. Não adianta, botei implante aqui, vou comer pedra. Não, calma aí, vamos devagar. Né? O dente é bom, é resistente,
20: mas aí, né?
0: Tem que ter alguns cuidados, eu sempre digo, né? A gente tem que ter...
20: E a gente nunca pode duvidar, porque vai ter quem vai testar.
0: Tem, sempre tem. Eu sempre dou o exemplo do meu pai. O meu pai, eu vou comer um churrasquinho na casa dele no final de semana, eu falo, pai, vamos devagar, pai, calma, que ele gosta daquele ossinho de galinha, aquele torresminho, né?
20: E é quem assim, não gosta, né? Eu também gosto, mas é
0: pra... E a gente fala, porque eu sempre falo, tem que ter esses cuidados que tu vai ter com a prótese, tem que ter com dente natural também. Então a gente tem que cuidar, a gente tem que escovar, passar fio, tem que cuidar com a alimentação, uhum. né? O milho e pipoca, como eu falei no começo, milho e pipoca é danado. Se tu pegar ali o milho e pipoca no dente natural, que é muito resistente, pode quebrar. Se ele pegar de jeito ali, com uma mordida mais forte, pode quebrar o dente mesmo e levar o paciente a ter que fazer um implante naquele dente. Então isso são cuidados que tem que ter. Paciente com dente natural, paciente com prótese, com implante, tem que ter sempre alguns cuidados.
20: Que é outra vantagem da questão dos implantes, né? Você tem uma flexibilidade do tratamento muito grande, né? Você pode ter o cara que vai fazer a protocolo lá com 12, 14 dentes e o cara vai fazer um, né?
0: Com certeza. Por isso que eu digo que não tem idade. Paciente, parece um paciente jovem ali, por algum motivo, teve um acidente ou perdeu aquele dente. Hoje, alguns pacientes jovens, né, parece que tem a genesia, que não nasceu o dente. Então a gente consegue botar um implante nele. Antigamente...
20: Aí bota só o siso daí.
0: Bota só aquele ali.
20: Aí tá de sacanagem.
0: Não, não precisa. Dente de siso não precisa fazer. Dente de siso é aquele que a gente tira sem problema. Porque o dente de siso é um dente à parte. Eu falo que se ele não incomodou, quando tá nascendo, mais cedo ou mais tarde ele vai incomodar. Não adianta. Então já tira ele de uma vez, né? Mas é isso. A gente consegue botar um implante, dois implantes, três implantes, ou até 12 dentes na boca em cima de implantes, né? Então não tem idade, todos os pacientes podem fazer, claro, passando pela aquela avaliação, pela consulta ali de saúde que a gente sempre faz, né? E é importante. Antigamente era uma coisa assim, que o paciente, com 20 anos, pô, perdeu o dente, por algum motivo perdeu os dentes ali, um ou dois dentes. Que ia fazer? Botar uma perereca.
20: Tirar os outros.
0: Não, botava ali aquela parcelzinha que tinha que ficar tirando para escovar, para comer. O paciente com 20 anos, né? Hoje não, hoje a gente consegue botar um implante só naquele lugar que ele perdeu mesmo. E resolve o problema dele.
20: Uhum.
0: Ele vai gastar menos, um tratamento mais rápido e é muito melhor. E vai durar muito mais tempo.
20: Com relação à rotina do paciente quando ele decide fazer um implante. Vou fazer um implante. Se for sobre anamnese, sobre... exames, o que acontece com o paciente quando ele decide fazer o implante?
0: Beleza, ele foi...
20: A rotina dele até a cirurgia,
0: ele,
20: né?
0: Ele foi até a nossa clínica, fizemos todos os exames, fizemos uma anamnese, boa anamnese com ele, fizemos todo o planejamento do tratamento dele. Fechou, vamos lá, vamos marcar a sua cirurgia. Tá tudo legal com o seu estado de saúde, tudo bem? Marcou a cirurgia. Cirurgia, geralmente cirurgia rápida, a gente faz tudo ali na clínica, tá? A gente vai passar as orientações, os cuidados para ele... Geralmente eu digo ali, é 2-3 dias que ele vai ficar em casa, cuidar bastante, repouso, depois já volta às suas atividades normal ali, tá? E é isso aí.
20: São esses 2 dias tranquilos aí que...
0: 2-3 dias que ele vai ficar mais em casa, potinho de sorvete do lado, bastante gelo, né? Bastante cuidado, cuidar bastante, é muito importante. Eu sempre falo que são 2 cirurgias. A primeira cirurgia é aquela que eu faço ali na clínica. É a instalação dos implantes, anestesia, tudo certinho. A outra cirurgia começa a partir do momento que o paciente chega em casa, que são os cuidados pós-operatórios dele, né? Não adianta, só falar lá que é a cirurgia. Não, o paciente tem que cuidar. Tem que fazer, seguir a risca, tomar os remédios certinho, sempre no horário, passar, ter os cuidados que a gente recomenda para ele para cuidar. Não adianta sair da cirurgia ali da clínica e jogar bola, e comer uma feijoada, aí vai comprometer toda a sua cirurgia, né? Então é muito importante essa segunda etapa também.
20: Ele já sai da cirurgia com os implantes feitos?
0: Muitas vezes sim. Muitas vezes a gente consegue fazer, dependendo do caso, a gente consegue extrair aquele dente que ele quebrou, colocar um implante e já instalar o dente na mesma hora. Ele sai da cirurgia ali com o dentinho provisório já na boca. Claro, são casos específicos, mas que dá para fazer. Não deu para sair da cirurgia com dente já. Por exemplo, o caso de um protocolo, um caso de mais dentes. Mas em poucos dias ali, a gente consegue devolver esse sorriso e consegue sair da clínica já mastigando. Eu digo que a hora que botou ali, a grande vantagem do protocolo, tu instalou o protocolo, eu instalei ali na clínica, instalei o protocolo no paciente, ele pode sair dali e comer um churrasco, sem problema, que ele não vai se incomodar. Pode comer à vontade, mastigar à vontade. Diferente de uma dentadura. A dentadura, aquela prótese móvel, vou fazer uma prótese para ele nova, mais uma dentadura. ele vai sair dali, ele vai levar alguns dias ainda para se adaptar, aquela prótese vai machucar, vai ter que fazer alguns ajustes até ela ficar bem confortável na boca. Então, é mais uma grande vantagem dos implantes, né? O paciente sai, instalou a prótese, ele sai dali e vai, pode mastigar um churrasco já sem problema.
1: Sem ter medo.
0: Que é o que todos falam, né? Doutor, já marquei o churrasco lá, quero mastigar um bife aí, quero comer.
1: Eles convidam o doutor daí?
0: Não chegou o convite ainda, mano. Eu sempre dou aquele toquezinho, né? Ó,
1: a próxima consulta... Acho que eu mereço essa.
0: Próxima consulta a gente entrega, né? Pode marcar o churrasco já.
1: É isso, né? É isso que o pessoal quer, né? Voltar a ter essa confiança, essa qualidade, essa segurança, enfim, de fazer esse churrasco, de às vezes ir numa reunião, de poder, enfim, ter essa segurança na boca, né?
0: É a segurança, com certeza. É o conforto, aumenta a autoestima do paciente. Muitos pacientes... Dona Norma ali, nossa paciente querida, ela fala que mudou completamente a vida dela, né? Tanto na mastigação, no sorriso. Hoje ela é uma pessoa que tu olha para ela, tá sempre sorrindo, mostrando os dentes. Ela é a nossa garota propaganda aí, né? E teve outra paciente também, que a gente até gravou um vídeo, que ela falou que passou muito trabalho com aquela prótese, porque ela usava uma dentadura que quebrava, que deixava cair no chão, que ela caía da boca. Ela gosta muito de falar, de conversar, de sorrir, da gargalhada, e aquela prótese vivia caindo da boca. Depois que ela fez os implantes ali, fez a prótese, a autoestima dela foi lá no céu, assim, muito bom.
1: Bom, a garota propaganda voltou aqui, dona Norma, diz o seguinte, ó. É verdade, estou muito feliz de colocar os implantes, né, de ter tomado a decisão de ir lá. O atendimento é ótimo, tá dizendo aqui a dona Norma também.
0: Dona Norma é ouvinte assíduo aqui.
1: Não, ela ainda continue assim, dona Norma.
0: Sempre que eu venho na rádio, assim, ela fala, ó, te ouvi lá na rádio, viu?
1: Continue assim, dona Norma. Obrigado pela audiência. Bom, para as pessoas fazerem como a dona Norma, faz como?
0: É isso aí. 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
1: aí, ó. Agora, porque daí eu já nem me preparei dessa vez. Nas últimas o senhor já tinha lembrado, daí eu já nem me preparei. Agora ficou complicado agora pra gente.
0: É. Vamos lá, né? 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
1: Legal. Trerick, obrigado. Um abraço.
0: Valeu, Lucas. Muito obrigado.
1: 10 horas e 35 minutos. A gente vai fazer um intervalo. A gente volta já.
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0: Muito bem, agora são 10 horas e 49 minutos, 10 e 49, a temperatura neste momento está na casa dos 14 graus. Vamos em frente com o programa nesta manhã de quarta-feira aqui na programação da 95.5. Atualizando aqui a informação com relação a trânsito, a questão das cheias, aliás, aqui na região. Na trânsito a gente tem... talvez hoje ainda o principal impacto regional seja a questão da BR, né? Da BR-101, que o acesso norte de Araranguá, aqui por baixo do viaduto, né? Esse acesso norte aqui, ele está interditado em virtude de uma lâmina de água na pista, e também a BR-101 lá em Maracajá, depois do pedágio ali, quando você vai em direção a Criciúma, né? Você acaba indo para a mão contrária, e aí ali fica uma pista vindo para o sul e outra indo para o norte, né? Então tem esses dois pontos aí com maiores problemas, né? Eu vi alguma coisa também com relação ao acesso norte em Maracajá, também aí tem que ver se o nível da água, né, já baixou, se o pessoal já conseguiu, né, voltar a ter acesso lá pelo lado norte lá de Maracajá, né? Mas acho que o principal aqui, a questão realmente é a BR-101, o acesso aqui à cidade de Araranguá. Aí, atualizando com relação à questão de cheias aqui em Araranguá, o Sandrinho Ramos informa agora que a prefeitura está fazendo trabalho de abertura da comporta para escoamento da água, né, aqui do bairro Barranca. O que, que acontece? Para as pessoas entenderem, né? A comporta do bairro Barranca, ela tem a função de evitar com que a água que está no rio vá para o bairro Barranca. Por isso que a gente tem percebido, né, nas últimas cheias que infelizmente tivemos, que muitas vezes essa cheia acontece ela não enche do rio para o bairro, ela vem lá de trás, lá da área cultivada de arroz, para dentro do bairro, né, porque a comporta está fechada, a prefeitura vai lá e fecha a comporta. Só que como é que essa água vai sair? Para essa água sair, então a prefeitura precisa levantar, né, precisa abrir a comporta, né, para que a água possa sair do bairro em direção ao rio. Como o nível do rio já baixou e baixou bem, né, o Saulo já falava mais cedo aqui, a gente já tem um nível do rio Araranguá agora, né, para baixo de 1,90 m, então já é possível abrir a comporta. A prefeitura está fazendo esse trabalho agora de abrir a comporta para que a água que está no bairro possa sair para o rio e aí voltar a secar, para que a normalidade volte, né, a se restabelecer aqui no bairro Barranca, em Araranguá. Enquanto isso, as famílias que foram retiradas das suas casas seguem no abrigo público aqui no Ginásio de Esportes Padre Ézio Júlio. São a atualização, né, das informações com relação às cheias aqui em Araranguá. São 10h52, nós vamos agora ao Notícia da Hora com o Gregório Silveira, para no próximo bloco a gente tratar de eleição aqui no programa. Mas antes, Gregório Silveira, qual será o seu destaque?
1: Olá, Lucas, novamente muito bom dia. Afetados pelo El Niño terão crédito extraordinário de 64 milhões de reais.
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1: O presidente da República em exercício, Geraldo Alckmin, assinou nesta terça-feira uma medida provisória de linha de crédito extraordinária de 64 milhões de reais para amenizar os efeitos do El Niño no Brasil. As comunidades que dependem da agricultura familiar e tiveram sua produção afetada estão entre as mais assistidas por esse dinheiro. No total de recursos, 40 milhões serão direcionados ao Ministério do Desenvolvimento e Assistência Social, Família e Combate à Fome, para aquisição e distribuição de alimentos da agricultura familiar no âmbito do programa Aquisição de Alimentos. Eu sou Gregório Silveira e esse foi o Notícia da Hora.
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4: Muito bem, agora são 11 horas e 7 minutos, 11 e 7, temperatura neste momento na casa dos 14 graus. Vamos em frente com o programa nesta manhã de quarta-feira aqui na programação da Rádio Araranguá. Nós vamos falar agora de eleição.
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4: Dando sequência à nossa cobertura das eleições 2026, quem ocupa o espaço de entrevista hoje aqui na programação da Rádio Araranguá é o candidato a deputado federal pelo Partido Missão, candidato Paulo Josué, que vai ocupar o tempo aqui pelo período de 20 minutos para apresentar as suas propostas, para se apresentar aos eleitores de Araranguá e da nossa região. Candidato, bom dia, seja muito bem-vindo à programação da Rádio Araranguá.
6: Bom dia, Lucas, bom dia a todos os nossos ouvintes e espectadores. Agradeço muito pelo convite, espero fazer uma ótima conversa.
4: Começa apresentando quem é o Paulo Josué, de onde, a particularidade de ser de Araranguá, né? E falar um pouquinho também sobre essa trajetória política e a decisão, né, de ser candidato a deputado federal.
6: Sim, na verdade eu não sou natural de Araranguá, eu nasci em Sapiranga, não na nossa Sapiranga, aqui na Sapiranga lá do Rio Grande do Sul. Eu sou bisneto do Manuel Gregório Pereira, um cara bem icônico aí na nossa cidade, portanto minha família por parte de pai é toda daqui da região, mas na época que eu nasci, meu pai morava com a minha mãe lá em Porto Alegre, portanto, por ocasião, na época, eu nasci lá. Morei lá por alguns anos, vim para Torres com 7 anos, morei em Torres até os 10, portanto, já mais próximo aqui de Santa Catarina, e com 10 anos, portanto, eu vim morar em Araranguá. Portanto, me formei, desde a minha quarta série eu fiz aqui, me criei aqui, né, meus amigos e tal, fiz meu ensino médio, minha faculdade aqui, fiz aqui na Unisul, me formei em Direito, onde eu também abri o meu escritório, hoje eu advogo, e tenho 26 anos, né, nasci nos anos 2000, e eu decidi me tornar candidato, porque eu conheci o projeto do Partido Missão, li o livro amarelo, e são as melhores propostas, aliás, as únicas propostas de país sérias que existem hoje. Eu estudo política desde os meus 12, 13 anos, e eu nunca tinha sido filiado a nenhum partido, porque eu nunca havia enxergado em nenhum partido um projeto de verdade, com diagnóstico de Brasil, e que falasse de tudo, sem ter medo de falar de todos os temas, não escolhesse, a gente vai ter essa pauta. Não, a gente precisa resolver o Brasil como um todo. Então foi isso que me encantou, e eu acabei aceitando o convite de me tornar candidato. Eu sou um soldado da missão, é por isso que eu estou aqui.
4: O que que você viu de diferente no Partido Missão?
6: É um partido. No Brasil a gente não tem partidos, a gente tem o PT, que é um partido que eu não concordo com nada, porque eu sou de direita, mas que eu posso respeitar, que eles pelo menos têm um projeto, que eles começaram lá na década de 80, 90, com militância, a parte intelectual, escreveram livros, eles têm uma ideologia que hoje nem eles mesmos mais seguem, mas eles formaram o que a gente pode chamar de partido, porque o que é um partido? É uma agremiação de pessoas que tem uma ideologia e um objetivo, um plano de país muito claro. Tu vai me dizer que o PSD é um partido onde tem candidatos do PSD que um vai apoiar o Lula, o outro o Flávio, o outro o Caiado? Quer dizer, tu não tem uma linha contundente dentro dos partidos, né? A gente tem partidos que, na verdade, são meras legendas partidárias, que de 4 em 4 anos usam alguma bandeira para se eleger e para fazer negócio em Brasília. Então, o que me chamou a atenção é que a Missão, ela é um partido que, se você não segue, se você não entendeu o nosso projeto de país, se você não concorda com ele, você não vai ter espaço ali. Se você não apoiar os nossos candidatos, o nosso projeto, você está fora. Isso não acontece na maioria dos outros partidos. Por isso que, pelo fato de ser um grupo que realmente tem um objetivo específico e muito bem detalhado e explicado, isso de início já me chamou a atenção.
4: O que tem nesse livro amarelo, né, que você chamou na primeira resposta? O que tem, que projeto de país é esse? O que tem de diferente? O que tem de propostas, né, nesse projeto de país?
6: Olha, nós vamos ter propostas de todas as áreas do Brasil, né, todas as áreas, enfim, saúde, econômica, segurança pública, mas a gente tem algumas propostas que, na nossa visão, são as mais importantes, né? Poderia destacar uma reforma penal, né? Hoje, tanto a nível municipal quanto nacional, o brasileiro sofre muito com a violência. Por mais que o nosso estado é um dos estados mais seguros do Brasil, imagina se não fosse, né? Porque o que a gente está vendo aí na nossa região ultimamente de assalto, sequestro, estupro, é bem complicado, as pessoas estão com medo, as pessoas vivem com medo de sair na rua, né? Quem tem comércio já não tem mais a mesma segurança de antes. Então a gente quer fazer uma grande reforma penal, né? Para acabar com essas garantias e benefícios que os bandidos têm, principalmente os bandidos que cometem crimes violentos, né? Eu não consigo achar normal um cara que matou alguém, ou colocou uma arma na cabeça de alguém, ou que espancou uma mulher, ele daqui 10 anos fique solto. Isso não pode acontecer, porque ele vai fazer de novo. A maioria dos crimes violentos que nós temos são cometidos por reincidentes. Ou seja, um cara que já cometeu aquele crime, e aí ele foi solto, ou saiu de uma saidinha, ou cumpriu 5, 6 anos de pena, ele vai lá e faz de novo. Então quem comete crimes que são bárbaros, que são violentos, essa pessoa tem que ficar, talvez, a vida inteira presa. E a função da prisão não é ressocializar, isso é uma segunda questão. A primeira função da justiça é fazer justiça. E hoje, qualquer um que é vítima no Brasil não sente que é feito justiça. Uma outra proposta muito importante nossa é, junto com essa questão da reforma penal, ainda falando de segurança pública, nós temos o direito penal do inimigo, que é uma ideia, uma teoria jurídica que foi formulada pelo jurista alemão Günter Jacobs na década de 80, na Alemanha, e ela já é utilizada em países como El Salvador, Itália, países que decidiram definir determinados grupos como grupos terroristas que desafiam a soberania estatal. É o que acontece aqui com o PCC, com o Comando Vermelho, com o PGC, são grupos anômalos que têm leis próprias, têm tribunal próprio, têm hino próprio, têm bandeira própria, têm soldados próprios, então eles são um invasor dentro do nosso território. Portanto, a gente tem que tratar eles de uma maneira muito mais incisiva, eles não têm que ter as mesmas garantias fundamentais que eu e você ao cometermos um crime, por exemplo. Então isso já é aplicado em outros países e a gente quer trazer isso aqui para o Brasil para declarar guerra. No dia 5 de janeiro, Renan Santos vai assumir a presidência e vai declarar guerra às facções. Indo para a parte de... A minha favorita, talvez, que é de como resolver o Brasil. Porque assim, hoje as pessoas no Brasil, elas não querem mais nem saber de política, porque sabem que praticamente independente quem elas eleger, vai só fazer a manutenção do sistema atual, que é um sistema oligárquico, ou seja, na mão de poucos, é um sistema patrimonialista, ou seja, onde a coisa pública se confunde com a privada, né? As pessoas entram na política para fazer negócios e se beneficiar os seus amigos e parentes, e aí a gente tem a lei de responsabilidade gerencial, que é uma lei que vai instituir metas objetivas e específicas para os líderes do executivo, ou seja, para prefeito, para governador, e vão ser duas frentes de metas. A primeira são as metas mínimas, ou seja, para o cara poder se eleger novamente, para ele não se tornar inelegível, ele vai ter que cumprir um mínimo de metas objetivas que englobam todas as áreas que já são hoje medidas pelo IBGE, por órgãos estatais, né? Por exemplo, se ele não melhorar o índice da segurança pública, se ele não diminuir o índice de mortalidade infantil, se ele não subir o índice de alfabetização, tudo isso a gente vai ter parâmetros objetivos. Então é como se ele tivesse que tirar uma nota 6 ou 7 para passar e para poder continuar sendo político. Então tem essa meta mínima que já vai fazer, só isso por si já iria alterar a lógica eleitoral, porque hoje no Brasil o político não é cobrado de nada, ele não é cobrado por metas objetivas. O cara pode pegar uma cidade com o índice de saneamento básico em 30%, ficar 4 anos, talvez mais 4, e entregar com 30% e não vai acontecer nada com ele. Isso é um absurdo, ele não pode pegar uma cidade com 30% de saneamento e entregar 4 anos depois com o mesmo número. Então isso seria essa primeira frente, de ter metas mínimas. Teríamos também as metas de incentivo, que seria daí para vincular liberações de emendas, e de valores que vão vir de Brasília, vincular isso ao quanto que tu vai desempenhar na tua região. Então, quanto melhor foram os números que um governador ou que um prefeito entregar, mais acesso a dinheiro público ele vai ter, que é o que eles querem, para fazer show do Wesley Safadão, fazer show do não sei quem, que é o que no final das contas acaba infelizmente elegendo. Então, assim, a gente quer, as nossas propostas são estruturais, são para desmontar essa lógica safada que tem hoje no Brasil, que só privilegia político do centrão, que não tem projeto e que quer ficar lá se perpetuando no poder.
4: Qual vai ser o posicionamento do Paulo Josué, se eleito a deputado federal? Qual vai ser o posicionamento do Paulo Josué na Câmara Federal, por exemplo, sendo um parlamentar de oposição?
6: Dependendo de quem ganhar, tu diz? Oposição ao Flávio ou ao...
4: Dependendo de quem... Sendo oposição.
6: Eu espero não ser oposição, mas... Sim. Olha, a gente vai ter muito trabalho independente de quem ganha, porque não sendo o Renan, qualquer um dos que ganhar, seja Flávio ou seja Lula, nenhum dos dois propõe fazer uma reforma fiscal, ou seja, não propõe fazer, mexer na ferida como tem que ser mexida, porque o nosso país está quebrando, e se não for feita uma grande reforma fiscal, ele vai quebrar. Então nenhum dos dois se propõe a fazer isso. É claro que economicamente o Lula tende a ser pior, não vou igualar os dois nesse sentido, porque nesse sentido eles não são. Mas a gente vai ter muito trabalho de qualquer forma. O Flávio, agora a gente ficou sabendo aí que ele andou fazendo reunião com o Trump. Os Estados Unidos estão querendo que o acordo deles com o Flávio é que eles vão ter uma preferência ao comprar aqui as terras raras. Eles querem que as empresas americanas sejam as primeiras necessariamente a ser consultadas sobre qualquer tipo de venda de terras raras. Portanto, eu acho isso uma espécie de entreguismo, né? Eu acho que o que a gente estaria recebendo em troca para a gente dar essa prerrogativa para os Estados Unidos. Então, nós da missão, nós não defendemos entregar as nossas riquezas nem para a China, nem para os Estados Unidos, nem para o Trump, nem para o Xi Jinping. A gente acha que temos que pensar na soberania nacional, e eu vejo que hoje nem o Lula nem o Flávio se importam muito com isso. O Lula praticamente não tem projeto, né? Ele está indo para uma campanha praticamente sem ter uma pauta específica. Ele é o Lula, então ele fala qualquer coisa que as pessoas vão votar. E o Flávio, a pauta dele é tirar o Lula. Então, assim, nenhum dos dois tem um verdadeiro projeto de país. Então, se eu for oposição, eu vou ter muito trabalho, vou trabalhar muito e vou ter que tentar articular junto com meus colegas para a gente poder avançar as pautas que nós defendemos. Até porque é isso que a gente veio para fazer. Independente do resultado na urna, a gente vai continuar defendendo essas ideias até elas serem aplicadas.
4: E se for situação?
6: Se for situação, fica mais fácil, né? Significa que o Renan Santos ganhou, significa que a gente fez uma grande bancada de deputados pelo Brasil. E aí eu acredito que a gente vai ter mais facilidade, até pelo apoio popular, pela boa vontade institucional e política que um presidente sempre tem nos primeiros meses, né? Muita gente nos pergunta, mas o que adianta o Renan, vamos supor que ele ganhe, ele é um cara que daí não, ele vai ter poucos deputados, ele não vai articular. Ora, qualquer presidente que vence uma eleição, ele necessariamente venceu porque ele teve 50% mais um dos votos. Se ele teve 50% mais um dos votos, é normal que ele tenha uma boa vontade, até por parte do Congresso, de executar o seu plano de governo. Porque tu imagina, o cara se elegeu prometendo como pauta principal a guerra às facções. Aí ele chega lá, vai fazer e eles não deixam. Isso é uma sabotagem, sem falar que seria uma espécie de prevaricação. Porque está na nossa Constituição, que é a função da União manter a soberania do território. Então, na verdade, na minha opinião, todos os atuais governadores, o presidente que hoje não estão guerreando às facções, estão todos eles prevaricando. Porque eles não estão cumprindo o que está na Constituição.
4: A gente tem uma questão também, que é a questão da representatividade regional. A gente tem na região, e aí olhando a região, o extremo sul catarinense, viu? Os 15 municípios aqui da MESC, né? A gente tem uma espécie de abandono do ponto de vista de grandes investimentos do governo federal, especificamente, aqui no extremo sul catarinense. Talvez o último grande tenha sido Serra da Rocinha, que está no trecho catarinense pronta, trecho gaúcho ainda em andamento. A gente tem situação, por exemplo, com relação à UFSC aqui, que está com obra paralisada. A gente tem outras tantas demandas, né, aqui da região que não evoluem. Qual será o papel do Paulo Josué, se eleito, no trabalho de defender esses interesses regionais? Qual seria essa pauta prioritária para a região?
6: Uma das minhas principais pautas, que vai entrar diretamente nisso, é a gente cobrar urgentemente uma revisão do Pacto Federativo. A nossa Constituição de 88 está na hora da gente começar a rediscutir ela e mais para frente, talvez daqui 4, 8 anos, até discutir uma nova constituinte. Eu sei que agora não é o momento, então a gente tem que trabalhar com o que temos. Quando ela foi feita sem considerar as assimetrias demográficas do Brasil. Ou seja, o Amapá, que tem 800 mil habitantes, elege o mesmo número de senadores que Santa Catarina ou que São Paulo, que vai ter 16 milhões. Quer dizer, o voto de uma pessoa do Amapá, ele matematicamente vale 120 vezes, 140 vezes o voto de uma pessoa de São Paulo.
4: Mas aí é porque a regra estabelece que o senador é um representante de Estado.
6: Perfeito,
4: tanto mas... que a eleição de senador não é uma eleição proporcional, é uma eleição majoritária.
6: Não, perfeito, mas a mesmo as para deputado a não é proporcional como deveria. Ainda assim é uma irregularidade.
4: Sabe, tanto que houve uma discussão antes da eleição com relação à redistribuição de cadeiras.
6: Isso, e a gente vai ver, na verdade, os caras que acabam ocupando essas vagas importantes, por exemplo, o Alcolumbre, são caras lá do... Assumindo o Maranhão, teve 8 vezes líder do Senado, o Amapá teve 5. Quantas vezes nós tivemos? Faz quanto tempo que a gente não tem um líder do Senado?
4: É uma eleição entre senadores, né?
6: Sim, mas o Alcolumbre ele teve 190 mil votos. Tu acha que esse cara está apto? Tu acha que é... democraticamente correto esse cara ser hoje o líder lá da Câmara, o líder do Senado?
4: A regra estabelece que é uma eleição de senadores.
6: No nazismo também era tudo na regra, mas era muito errado. Então a gente não. A gente está aqui justamente para questionar a regra, né? Não é porque está no papel, está positivado que necessariamente é correto. Mas até para ir mais para a questão do Pacto Federativo, que foi a tua questão. Eu iniciei falando dessas assimetrias, mas isso também vai desaguar na quantidade de dinheiro que vem para cá, né? Por a gente ter menos representatividade e por a gente ter um modelo que arrecada tudo da base, leva lá para Brasília e depois redistribui da maneira que eles querem, acaba nos maleficiando. Hoje, Santa Catarina arrecada, vamos botar que arrecadasse a cada 100 reais arrecadados, 20 em média ficam aqui. E o resto vai tudo para outros estados. E tem estados que não produzem nada, como o Maranhão, que arrecada, se fosse botar nessa métrica de 100, né, arrecadaria 20 e iria ficar com 150, 200. E o pior é que a vida daquelas pessoas não melhora. Eu não teria nenhum problema em a gente mandar o nosso dinheiro para lá por alguns anos, para que a vida daquelas pessoas melhorasse, se desenvolvesse, até porque somos um país, a economia depende de todos os estados. Mas o que a gente vê é que a classe política mais corrupta que tem está naqueles locais, eles usam aquele dinheiro para compra de voto, os piores índices de IDH, de saneamento básico, de desenvolvimento humano são nessas regiões. Então, quer dizer, a gente aqui com muito pouco, a gente faz muito. E eles lá com muito pouco não fazem nada. Então a gente tem que recalcular isso, reequilibrar isso, para que a gente possa nos desenvolver de maneira mais justa, né? Até porque a gente que está pagando essa conta, mas que eles lá também criem formas de usar o dinheiro de maneira correta. E aí a gente pode até entrar já na questão de fusão de municípios, né? Que é uma proposta meio polêmica do Renan, que a gente quer fundir municípios que não se pagam, né? Estruturas públicas que não se mantêm, que apenas com dinheiro federal não faz sentido existir. Então a gente quer não passar com um trator por cima das cidades, vai todo mundo continuar vivendo normal, mas em vez de você pagar uma equipe de vereadores, de prefeito, tal, tal, tal, em cada uma dessas cidadezinhas, a gente vai unir elas e vai fazer um corpo administrativo único, até que essas cidades se emancipem, porque hoje as cidades brasileiras elas não têm nem incentivo para se emancipar. O Arroio de Silva, o gasto pessoal dele não é coberto pelo que arrecada de imposto, só o gasto pessoal das pessoas que são funcionários. Então isso não faz nenhum sentido, né? Nenhuma empresa iria funcionar assim, porque que uma cidade vai funcionar?
4: Você tem um levantamento de quais cidades aqui na região precisariam passar por esse processo?
6: Olha, se a gente for falar de cidades que dependem de recursos federais, até Araranguá se inclui. Até agora o César andou subindo alguns impostos, conseguiu melhorar um pouco essa questão da arrecadação, mas se a gente for levar ao pé da letra, cidades que não se pagam é a maioria. Mas assim, eu acredito que no caso de chegar a questão de fundir, Araranguá não precisaria se fundir, porque Araranguá, recebendo de volta Arroio de Silva, cidades ao redor, eu acredito que teria uma estrutura já para se manter, né? Então, a gente não tem uma lista das 5 mil cidades quais que iriam ou não iriam ser juntadas, mas a gente tem uma estimativa, que é em torno de 80%.
4: Teriam que ser fundidas.
6: De 5 mil ficariam umas 1000 cidades, assim, se fosse aplicar o plano. Claro que isso aí vai ser conversado de maneira regional. Chegando lá, a gente consegue verificar, né? Até porque, dependendo da boa vontade que vai ter dos governantes que se elegerem, se eles, né, também vão estar dispostos a, às vezes, cumprir uma meta objetiva dentro dos 4 anos, a gente consegue fazer isso de maneira mais gradual, né? Não tão agressivo.
4: Com relação a investimentos na região, quais seriam os prioritários?
6: Olha, a gente tem a questão das rodovias, que muita gente comenta, que a gente precisa ampliar, né? Tem a questão do escoamento de produção. eu sou mais ousado. Eu acho que a gente, assim, a gente deveria ter políticos que começam a discutir ferrovia, porque a ferrovia ela é muito mais, o custo-benefício dela é muito melhor. A gente tem uma região aqui geográfica que ela é ótima para fazer uma ferrovia. A gente tem inclusive a malha da Tereza Cristina ali, que já iria servir como estrutura. E na verdade um dos locais mais viáveis e mais baratos para se fazer uma malha ferroviária seria justamente aqui, Rio Grande do Sul, Santa Catarina. E é uma coisa que é do século passado e que a gente só desistiu de fazer, e a gente aí fica insistindo em algo que é muito mais caro e que acaba sendo uma logística ruim para a nossa economia. Então, eu tenho algumas ideias meio fora da caixa que eu acho que a gente tem que começar a olhar para os outros países, olhar o que funciona, né? Até para ficar nessa questão da ferrovia. A ferrovia ela iria não só ajudar na questão do escoamento, como na questão do transporte. Eu, como jovem, como eu morei já em Porto Alegre, de vez em quando eu vou para São Paulo e tal, lá o cara anda de metrô, de trem, o cara consegue fazer as coisas de maneira rápida, segura e barata. Tu vai de uma cidade para outra. Na Europa, os países são do tamanho dos estados aqui do Brasil. Então, lá na Europa, tu tá em Portugal, tu vai para Espanha, tu vai para para Alemanha, tudo de trem. Aqui, se eu quero ir no jogo do Criciúma, eu não tenho um ônibus que me leve nos horários que eu preciso. Eu vou ter que ou pegar um Uber, que eu vou pagar muito caro, ou eu vou ir com o meu carro, aí eu tenho que pagar estacionamento, já não posso ingerir álcool. Então a gente vive numa mentalidade de aldeia. O jovem hoje catarinense, ele não tem maneira de se locomover. E eu acho que a gente, trazendo propostas mais diferentes, né, a gente consegue resolver isso. E fazer o básico, né? Até tu citou ali de algumas dificuldades que a gente tem, tipo da UFSC, assim, coisas que deveriam ser resolvidas e que não foram. Eu moro, há 15 anos que eu moro na frente do teatro. O meu quarto é virado pra frente do teatro. E todo dia eu olho aquilo ali e é um absurdo, cara. Tem um teatro daquele abandonado porque não foi feita uma porta. Assim, essa história é bizarra. Os bombeiros pediram pra fazer uma porta, a porta na época não foi feita, interditaram em razão de não ter a porta de emergência. Os mendigos começaram a usar aquilo lá. Meu pai foi lá dentro, fez vídeo, disse assim: olha, isso aqui vai dar BO, vai dar BO. É uma tragédia anunciada, vai acontecer. O que aconteceu? Adivinha, aconteceu, pegou fogo, agora tá lá, faz 10 anos que ele não é utilizado. Você que tá me ouvindo agora, você que tem filho, você nunca pôde ver o seu filho se apresentar lá no teatro. A gente tem um teatro lindo em Araranguá, que está interditado lá faz 10 anos, porque um empurra pro outro. Eu sei que é a competência do Estado, mas assim, o cidadão não, ele não quer saber de quem é a competência, o que tá no papel ele quer usar. Então é contra esse tipo de burocracia que a gente quer lutar.
4: Candidato Paulo Josué, obrigado pela participação aqui nesse espaço, né, e deixar o microfone aberto para suas considerações finais.
6: Perfeito, eu que agradeço, passou rápido, né? Eu que agradeço pelo espaço. Então, você que está me ouvindo agora, você já deve ter ouvido falar do Renan Santos. Ele é candidato a presidente, o único partido que tem projeto, Partido Missão. 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
4: Obrigado. 11 horas e 30 minutos, então essa é a nossa conversa com o candidato a deputado federal pelo partido Missão, o candidato Paulo Josué, na nossa cobertura das eleições 2026.
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9: Agora são 11 horas e 46 minutos. Nós vamos à informação de polícia aqui no programa. Quarteto rende e homem em estrada, né, de acesso ao Arroio do Silva. Informação agora com o Jairo Silva. Bom dia.
10: Bom dia, Lucas. O crime foi praticado no interior do município de Araranguá, no acesso ao Balneário Arroio do Silva, e mobilizou equipes da Polícia Militar e do SAMU, o Serviço de Atendimento Móvel de Urgência. A Polícia Militar foi acionada por volta de 22 horas da última segunda-feira e encontrou a vítima, um homem de 24 anos, que foi baleado em uma das mãos na estrada de acesso ao Balneário Arroio do Silva. De acordo com o relato do mesmo aos policiais militares, ele teria sido rendido por 4 homens encapuzados no residencial Bela Vista, que fica no bairro Arapongas, aqui em Araranguá, colocado à força em um automóvel e removido até uma área isolada na estrada que liga Araranguá ao Balneário Arroio do Silva. No local, um dos integrantes do grupo efetuou um disparo que atingiu uma das mãos da vítima, que foi socorrida por uma equipe de SAMU e removida até o Hospital Regional aqui de Araranguá. O quarteto afirmou que o ato foi cometido pelos criminosos como uma espécie de punição para que o mesmo não praticasse mais nenhum furto. Após o disparo, o grupo fugiu no veículo em direção ao Balneário Arroio do Silva. A Polícia Civil tomou conhecimento do crime e investiga a autoria do mesmo.
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9: Onze horas e 50 minutos, assim nós fechamos então o programa nesta manhã de quarta-feira aqui na programação da Rádio Araranguá, agradecendo o carinho da sua companhia, da sua audiência, da sua participação, reforçar que nós nos encontramos ainda hoje às 18h30 lá na Conversa do Dia. Obrigado pela companhia, pela audiência, um abraço, bom dia!
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0: Tudo bem? São 12 horas e 27 minutos. Estamos aqui dando início a mais uma edição do programa Hora do Recado, pelo 95.5 da Rádio Araranguá. Tudo bem com todos vocês? Mesmo? Tudo legal? Eu sou Reinaldo Pereira e é com grande alegria que damos início a mais uma edição do programa. Nesta tarde de quarta-feira, hoje, 23 de setembro de 2026. O tempo é bom em Araranguá, tá aí, claro, fechadinho, nubladinho, mas bom em Araranguá. Temperatura na casa dos 15 graus. Temos previsão de que, a partir de amanhã, o sol já esteja mais em evidência em Araranguá e as temperaturas aumentem um pouco mais, chegando a 23 graus amanhã na nossa cidade. Já na sexta-feira, o sol também estará aí bem forte, com mais calor, temperaturas de 27 graus. No sábado, podemos chegar a 29 graus com um tempo bom. Já o domingo, se mostra aqui com temperaturas na casa dos 23 graus, com possibilidade de pancada de chuva na tarde de domingo. A segunda-feira já se mostra aqui com pequena possibilidade de chuva. Pode ser que tenha uma chuvinha aí na madrugada de domingo para segunda, e passando em branco praticamente durante todo o dia, mas será um tempo fechado e temperaturas de 26 graus. Já a terça se mostra aqui na terça-feira já com um pouco mais de possibilidade de pancadas de chuva durante o dia, temperaturas de 25 graus. Melhorando lá para quarta-feira que vem, com aberturas de sol a partir de quarta e quinta-feira que vem. Pelo menos é o que mostra, é o que temos para hoje aqui, para nossa região, sobre a previsão do tempo. Mesa de áudio a cargo de Miguel Reus, e nós dois estamos aqui, vamos com vocês então, até uma e pouca. O horário eleitoral obrigatório nos faz reconduzir, nos faz mudar um pouco a grade de programação da rádio, mas a gente continua aqui com o programa até passando um pouco da uma hora, depois o Jairo também toma um pouco do espaço da tarde, para a gente poder sempre trazer informações, notícias para vocês ouvintes da Rádio Araranguá. E aqui você sabe, né, que aqui você vende, você compra, você troca, você aluga, pede emprego, oferece vagas de emprego. Quem sabe você perdeu o celular, perdeu os documentos, o cachorro fugiu, o gato desapareceu, perdeu seus óculos, o que você quer anunciar? Manda para nós, que nós vamos ler o seu recado aqui durante o nosso programa. E é muito fácil de você participar. Você pode mandar mensagem no nosso telefone WhatsApp, no 988-084667, 988-084667, ou pelo facebook.com/Rádio Araranguá. Pelo WhatsApp ou pelo Face, você manda sua mensagem de texto e nós vamos ler o seu recado aqui durante o nosso programa. E você que está conosco, pode mandar sua mensagem de texto aqui que eu vou ler, tá? Quer ligar aqui na rádio? 35240137 é o telefone de contato que nós temos aqui para você conversar neste momento com o Miguel e ele vai passar os seus recados aqui para a gente, tá bom? 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
0: Fez uma imagem aí? Coloca na live, eu te mandei no WhatsApp. Por favor, Miguel, dá uma olhadinha pra gente, porque eu quero falar um pouquinho do desaparecimento deste cãozinho, dessa cachorrinha, né? Assim que tiver prontinho, já pode jogar lá na live para as pessoas que estão nos ouvindo e nos assistindo. Eu vou passar informações sobre essa cachorrinha. Então, para você que por acaso encontrou, para poder nos ajudar aí com o resgate dessa cachorrinha que a família está atrás, fugiu ontem, né? A Lola é uma cachorrinha da raça Labrador. Ela é de cor marrom. Para você que está me ouvindo no rádio, eu vou transcrever aqui, vou passar para você, né, as características, onde ela foi vista, para você poder nos ajudar. E para você que está lá na live, no Facebook ou no YouTube, já vamos colocar lá a fotinho dela também. A Lola acabou fugindo ontem aqui em Araranguá, tá? E se você puder ajudar, ela é uma cachorrinha da raça Labrador, foi vista por último em frente ao ginásio do Bolha, lá perto da 15 de novembro. Ela estava indo em direção, então subindo a 15 de novembro. Se você por acaso puder aqui nos der informações sobre essa cachorrinha, ela está lá na nossa live também. Ela foi vista por último ali próximo do ginásio do Bolha, o João Mário Canella, aquele ginásio ali. E eles oferecem uma gratificação para você que encontrou. O telefone para contato é o 99995-6625. 99995-6625. Ou pelo 99188-8928. 99188-8928. Então você será gratificado se você tiver informações sobre a Lola, essa cachorrinha da raça Labrador de cor marrom, que acabou fugindo. A família aí está procurando ela, sempre envolve a família e ficam muito tristes com o desaparecimento do cãozinho, da cachorrinha. Então, se você puder ajudar, a gente agradece muito. 12 horas e 33 minutos, eu vou fazer intervalo comercial. Logo após o intervalo, eu retorno aqui com mais informações no programa Hora do Recado. Vamos lá.
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0: São 12 horas e 44 minutos, de volta com o programa Hora do Recado aqui pela Rádio Araranguá 95.5 FM. Oi Reinaldo, boa tarde, tudo bem? Tudo ótimo? Estou vendendo uma casa no bairro Lagoão, uma ótima localização. A casa tem 3 quartos, sala, cozinha, bem grande, e garagem e também área na frente. O valor é de 170 mil reais. A casa é escriturada. Interessados, tratar pelo telefone 99999-3270. 99999-3270 para você que tiver interesse em negociar. Seguindo aqui com o nosso programa Hora do Recado, e você pode ir mandando os seus recados, conversando conosco. Nós estamos aqui à sua disposição para interagir com você, ler o seu anúncio ao vivo aqui no nosso programa. Então, pode mandar o seu recadinho aí que a gente está prontinho para atendê-lo, tá bom? Seguindo aqui com a sua participação, que é sempre muito importante, eu quero trazer para vocês. Ontem, né, o programa foi um pouco corrido e eu não consegui trazer todas as ofertas de emprego, as oportunidades de trabalho para você, ouvinte da Rádio Araranguá. Então, quero fazê-lo agora. Tenho vaga aqui para passar para você, vaga para frentista. Frentista para trabalhar no bairro Coloninha, na Amaro José Pereira, 2123. Não diz o nome do posto, nem o telefone de contato, mas tenho aqui, deixa eu ver se eu consigo encontrá-lo. Eu vou tentar ir por aqui, ó. Telefone 99687-5154. O código é 55, tá? Código 55 99687-5154. Vaga para auxiliar de produção, para trabalhar no frigorífico Caverá. Então eles têm vaga para auxiliar de produção, início imediato. Tem aqui os requisitos, as atividades que você vai trabalhar, o salário, que é de R$ 2.146,39, mais insalubridade de R$ 324,20. O telefone para contato é o 99693-6432, 99693-6432. Tenho também aqui, ó, vaga de trabalho para serralheiro de esquadrias de alumínio. Então, é para a cidade de Araranguá também. Tem uma outra vaga aqui para consultor de relacionamento externo. Deixa eu ver se eu tenho mais alguma com o mesmo telefone de contato. Seria isto. O telefone é o 99106-1340. 99106-1340. Tenho vaga aqui para vendedora na Juju Brinquedos, no Center Shopping Araranguá. Tem os requisitos: ser maior de 18 anos, boa comunicação, proatividade. E o horário, tem que ter aqui também horário, disponibilidade de horários. O telefone para contato é o 99836-2851. 99836-2851. Estamos contratando, é o supermercado, Mercado 23 Horas. Está contratando auxiliar de padaria. Requisitos à vaga: para maior de 30 anos, agilidade, comprometimento, pontualidade. Tem aqui os benefícios, salário, compatível com a função, hora extra, 60% e 100%, adicional noturno. E o telefone para contato é o código 48-3198-1823, 48-3198-1823, ou pelo código 55 99664-1061. Código 55996-64-1061. O Fred Pneus está contratando mecânico. O Fred Pneus aqui em Araranguá contrata mecânico. Telefone para contato, código 479-6148-8957. Código 479-6148-8957. Tenho também aqui vaga para o Camarão Express. É no Center Shopping também, aqui em Araranguá. Vaga para auxiliar de cozinha. Quem tiver interesse, tem os requisitos, tem aqui outras informações que você pode ter entrando em contato ou mandando mensagem no WhatsApp. 489-9835-9512. 99835-9512. A Siva está contratando consultor ou consultora comercial. Tem requisitos, atividades, perfil. Então você liga lá, conversa com o pessoal da Siva. O telefone é o 99917-5164. 99917-5164. 99917-5164. Tenho vaga para a Bet Transportes. Tem vaga para motorista de truck, que tem a carteira de habilitação D. Tem vaga para motorista carreteiro, carteira de habilitação E. Tem aqui os requisitos e benefícios. E também tem uma vaga para mecânico de veículos pesados. Se você tiver interesse, você pode tratar aqui com o pessoal da Bet Transportes pelo telefone 99106-5322. 99106-5322. O Laboratório Exame Mais está contratando. Deixa eu ver, eles têm vaga aqui. Só não diz para qual, para que seria a vaga, mas vou passar aqui para vocês, ó. Ah, tá, deve ser para atendente, né? Porque os requisitos diz aqui, ó, saber coletar material biológico, atendimento ao público, ser organizada, ser pontual, dedicada e esforçada. É aqui em Araranguá, no Laboratório Exame Mais. E você pode ir até o local, tá? Não diz mais informações aqui, mas você pode ir até o local. Tenho vaga para atendente de loja para trabalhar em Araranguá também. A loja é a Milk Mó, aqui de Araranguá. É sorvetes, né? Sorveteria. O telefone para contato é o 99699-6361. 99699-6361. É no Center Shopping Araranguá, tá? São 12 horas e 52 minutos. Tenho vaga para Revestcar aqui de Araranguá, Estofaria Automotiva. Eles estão contratando auxiliar de estofador, estofador com experiência, auxiliar de pintura automotiva para peças plásticas internas e auxiliar de estofador. Quem tiver interesse, o telefone para contato é o 99950-0380, 99950-0380. Tenho vaga também para a Madeireira Sasso. Eles estão contratando vendedor interno. Quem tiver interesse, pode ir até a empresa, levar o seu currículo ou pelo telefone de contato 99157-0843, 99157-0843. A Ana Lúcia está procurando um trabalho como doméstica ou cuidadora. Quem tiver interesse em contratar a Ana Lúcia, vai tratar pelo telefone código 519-8523-8120. 9-8523-8120. O telefone, o código é o 51. Atenção para as vagas de emprego do Cine de Araranguá. O Cine oferece vaga de emprego para assistente de vendas, atendente de açougue, auxiliar de cobrança, auxiliar de limpeza, auxiliar no serviço de alimentação, babá, carpinteiro para painéis pré-moldados, costureira de máquina overlock, costureira de máquina reta, esteticista, mestre de obras, operador de câmaras frias, operador de processo de produção, pedreiro, servente de obras, soldador, técnico de instalação de rede e vendedor interno. O Cine fica na Avenida 15 de Novembro, 1650, sala 408, do quarto andar do edifício Infinity. O horário de atendimento é do meio-dia até as 6 horas da tarde. E o telefone para contato é o código 48-3529-0160. 48-3529-0160. 12 horas e 55 minutos. Vou fazer um intervalo comercial bem rapidinho. Logo após o intervalo, eu retorno aqui com a sequência do programa Hora do Recado, edição desta quarta-feira, que tem um oferecimento da Dimasa Honda, Agropecuárias Coperja, Auto Pro Sul, Lojas Queires, Fora Auto Veículos, Farmácias Antonelli, Funerária e Plano de Assistência Familiar Santa Terezinha e Lojas Ramage. Intervalo e já voltamos.
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8: Atenção, produtor! A FAESC alerta para as normas e procedimentos da Declaração do Imposto de Renda à Pessoa Física 2026, referente ao ano calendário 2025. Conforme a Receita Federal, o prazo de entrega vai até 29 de maio. 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Em caso de dúvidas, procure um contador de sua confiança ou sindicato rural de sua região. 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
3: Voltamos sim com o programa Hora do Recado aqui pela Rádio Araranguá 95.5 FM. O Ademir está vendendo uma casa mista com preço bem bom, tá? Quem tiver interesse, esta casa fica no bairro Caveirazinho. Casa com 3 quartos, sala, cozinha, banheiro, área em volta da casa. E o terreno é cercado. Quem tiver interesse em negociar, maiores informações pelo telefone código 48-99646-5144. 99646-5144. A Nadir, ela está alugando uma kitnet no bairro Uruçanguinha. Ela é toda mobiliada, incluso água, energia, internet, tudo no valor do aluguel. E quem tiver interesse, vai tratar pelo telefone de contato da Nadir, que é o código 48-99937-7938. 99937-7938. Foi perdido um óculos de grau feminino em acrílico de cor rosa no trajeto do Senac, na Avenida 7 de Setembro, passando pela Coronel João Fernandes, que é a Rua do Fórum, Avenida do Fórum, até a antiga Bela Shopping, na 15 de Novembro. E pedem aqui para quem encontrou entregar aqui na Rádio Araranguá. Pode entregar também na loja Cheia de Charme, ao lado da antiga Bela Shopping, ou também pelo telefone, você pode tratar, que é o 489-8401-6704. 98401-6704, o telefone, caso tenha você encontrado este óculos para entregar, tá bom? Deixa eu ler aqui mais alguns recadinhos das pessoas que interagem conosco, né? Um abraço ao Jorge, que está sempre conversando aqui com a nossa programação, mandando mensagem. Também um abraço aqui vai para a Luísa, ela que está vendendo, vende uma casa no bairro Lagoão, ótima localização, a casa tem 3 quartos, sala e cozinha bem grandes, garagem, área na frente da casa e o valor é de R$170 mil. A casa é escriturada, interessados, tratar pelo telefone 999-99-3270, 999-99-3270, meu amigo Jorge. Como é que tá aí? Tudo certo? 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Marni, um abraço a Marni, ao Nadinho. Estão sempre nos acompanhando aqui na programação da Rádio Araranguá. Muito obrigado ao João, está aqui na mesa de áudio. Está chegando aí Jairo César Silva com as esportivas. 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E principalmente também aqui conosco o Kerish, que amanhã iniciou um grande feirão. 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Olha, verdade. 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Eu estou só chutando, tá? Mas amanhã já tem flash do Queirich aqui na programação da Rádio Araranguá. 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Muita coisa boa, tá bom? Aproveitem. Muito obrigado pelo carinho de todos. Eu desejo a todos vocês uma ótima tarde de quarta-feira. Amanhã estou de volta com mais uma edição do programa Hora do Recado aqui pela Rádio Araranguá. Um abraço a todos, fiquem com Deus e a gente se fala por aí. Tchau, tchau.
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7: Opa, muito bem, muito boa tarde, estamos chegando, turma boa, gente boa do esporte a partir de agora, mais uma edição das Esportivas, hoje uma quarta-feira, meio de semana, quarta-feira nublada e cinzenta, né, uma quarta-feira, não é muito bonita, né, mas tá tudo certo, o importante é que tá, é dia e nós estamos presentes, estamos vivos com a graça de Deus, né, isso que é mais importante, né, e vamos juntos com a sua interatividade aí, pelo Facebook da Suaranguá, pelo WhatsApp, estamos também no YouTube, toda a programação da rádio, é claro, com som e imagem para você, já nós vamos falar de automobilismo, com a mesa de áudio entregue nesta quarta-feira, dia 23 do mês de setembro do ano 2026. Já estamos na primavera, mas com frio de inverno, né? Temperatura de inverno no início da primavera brasileira. A primavera entrou ontem, oficialmente às 9 da noite, né? A mesa de áudio está entregue ao nosso grande Joãozinho, né? João Martins, né? Tá certo? Valeu, João. E nós vamos falar já de automobilismo com o pessoal aqui da Associação de Antigos e Amigos de Araranguá, né? Associação de Antigos e Amigos de Araranguá, tá correto, né? Para falar do terceiro encontro de carros antigos que acontece nesta sexta-feira aqui em Araranguá. Já estão conosco o Bruno Preusner, né? O Bruno está aqui à nossa direita, o Andrei Cardoso também à nossa direita aqui, este boné, aquele de chapéu, né? O Evandro Ribeiro Alves, aqui à nossa esquerda de boné, e o nosso vereador Joel Casagrande, que também é homem das antigas, dos carros antigos também. Já eles conversam com a gente, sempre em nome da Colina Chevrolet. 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Já temos mensagem por aqui, a gente já vai se antecipando antes de falarmos de automobilismo, porque já está por aqui o nosso grande ouvinte Valdeci Batista de Carvalho, cumprimentando a nós todos, desejando muita paz e alegria. Valeu, valeu, obrigado, Valdeci. José Lombardi Sequinello, ali em Sombrio, com a gente também. Boa tarde, Jairo. E o Deja hoje está ausente, né? Mas está aí nos acompanhando. E convidados aqui ao Lombardi. Abraço para vocês todos. Estou de aniversário. Parabéns, então, Lombardi. Vamos, Grêmio. Esse é gremista, uma barbaridade. Valeu, Lombardi. Parabéns aí. Olha, muito sucesso, muitos anos de vida, muita saúde, viu, Lombardi? Obrigado pelo carinho, pela interatividade. 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Boa tarde, amigos. Sucesso ao evento, já está dizendo aqui. Nosso Túlio, obrigado, Túlio, pela força. José Lombardi Sequinel voltou aqui. E um abraço para o amigo Joel, já está te cumprimentando aqui, Lombardi. Eduardo Viola também, em Criciúma, ligado no bairro Santa Luzia, aqui em Criciúma. Um abraço também para você, Eduardo, e a todos aí que estão interagindo. Boa tarde, rapaz. Tudo certo?
8: Boa tarde.
7: Boa tarde.
8: Boa tarde.
7: Boa tarde, coletivo, né? Coletivo, que agora é mais rápido, é mais ligeirinho. Né? Uma maravilha. Bem, o terceiro encontro já, né? Sexta-feira à noite é o dia, é isso? Quer dizer, à noite.
9: É, sexta-feira à noite.
7: É o dia e à noite.
9: A partir das 20 horas.
7: Opa, maravilha. Quantos veículos nós devemos ter lá? Quantos antigos? Você tem ideia, não?
9: Na primeira leva.
7: Na
9: primeira evento que teve, a nossa. Uhum. Nós imaginávamos que ia dar uns 40, 50 carros. É. Deu triplo.
7: Deu triplo?
9: Deu triplo. Então, 148 carros.
7: Nossa senhora, quase 150. Eduardo Viola mandou um recado aqui também. Batista e Gasparino traíras. É porque é a queda do Eduardo Viola, do Eduardo, perdão. Eduardo Viola, nosso ouvinte, nosso Eduardo Batista, bom treinador, né? O turno que ele fez, a campanha dele, notável. Mas o Inter contratou, a Guaíba já dava ontem que o Inter tinha contratado e ia pagar a multa rescisória dele no valor de 600 mil. Não, aí o Inter baixou pela metade, levou ele com 300 mil. Então o Eduardo Viola está
10: aqui. Mais 300 mil o Inter, né?
7: É.
10: Vai ficar devendo mais 300 mil.
7: É.
10: Quase isso vai pagar, mas não paga ele.
7: Está dizendo aqui o Eduardo Viola, Batista, Gasparino, traíras. Mas o futebol é. Mas é a opinião dele. Valeu, Eduardo. O Eduardo é bem criciumense, é bem torcedor do Criciúma, faz parte, é a dança, né? Infelizmente, resultado, que mantém treinador é resultado e que mantém artilheiro é gol, né?
8: Exato.
7: É mais ou menos por aí. E goleiro não pode falhar, porque coitado, que sofre o goleiro, né? Sofre muito mais do que atacante, que é
8: para nós.
7: É fato, né? Eu acho que. Mas, Joel, e aí, como nós estávamos falando, né? Voltando, né? E a expectativa, então, de termos um número próximo disso, né?
9: É, vai ser, a gente espera que é um número mais ou menos próximo, porque o tempo vai ajudar também, né?
7: Uhum.
9: Vai ser um dia ensolarado, sexta-feira, tá marcando o tempo bom.
7: Bom demais.
9: E quente, vai dar calor.
7: E o local?
9: Local no açude Belizona, ali, Belizona. Onde o pessoal já conhece.
7: Isso, maravilha. Local aprazível, né?
9: Local,
7: é a emenda ali da Iraciruquina com a Stockler de Souza, né?
9: É bem na emenda. Local, bem no açude mesmo.
7: Bem no açude, né? Local
10: extremo. Da Dona Café, Dona Maria.
7: É, no Café Dona Maria ali, né?
8: Exatamente.
7: No deck ali. Tá certo. Maravilha. Perto do Dino, né?
10: Perto do Dino Parque.
7: Tá bom demais, né, cara? Imagina, o pessoal vai pro parque, vai primeiro ver o automóvel, depois vai pro parque, já vai associando ali, né? Passa no café. E eu acho que é por aí, né?
8: É isso aí.
7: Eu acho que é isso, né?
8: E falar em Dino. Dino vai estar presente.
7: Opa, é?
10: Dino vai estar lá andando lá no meio dos carros.
7: Sério?
9: Criança.
7: Vai estar lá para alegrar a criançada,
8: né? Claro.
7: Então. Oh, que beleza, cara. Bom demais, né?
9: É uma atração a mais, né?
7: Isso, é verdade, mais uma atração. A Tainá Valério está por aqui, boa tarde, Jairo, boa tarde aos convidados. Com certeza será sucesso novamente, ela está confirmando aqui, ó.
8: Verdade.
7: Tá certo?
8: Márcio
7: Silva também por aqui, boa tarde, Jairo, convidados do dia, mesa de respeito hoje, em sucesso sempre aos amigos, está dizendo o nosso Mazinho Silva, obrigado, Mazinho. Daniel Gurgo está por aqui, boa tarde ao Daniel também, um abraço a todos. Temos. Estamos esperando por sexta, né? É. Então, está dizendo que
9: está. É verdade. É confirmadíssimo que vai também.
7: É, tá certo. Maravilha. Todo mundo aqui ligado aí. Obrigado a esse pessoal que está interagindo aí conosco. Bom, pessoal, cada um tem o seu antigo aqui, né?
8: Sim.
7: Tu vendeu a tua caminhonete?

0: né? Ah, tu também, né, mano?
1: Eu tenho cinco. Também, tenho pois cinco.
2: É o ditado dos antigos, quem tem dois tem um, né?
1: Eu tenho três Fusca, olha, uma Brasília e uma Kombi eu tenho.
2: Opa! É. Três Fusca, uma Brasília e uma Kombi.
1: Exato.
3: É, então eu não preciso comprar, vou pegar o dois.
2: Pois é, eu tava dizendo, tu tá sem, Joel?
4: Ela achou uma desculpa, que daí a Grazi não deixou o Joel comprar um.
2: Mas tu tá pra comprar, Joel? Tu tá assim pra negociar?
3: Rapaz, eu andava, Andrei também, vai ser a moda de trilha, né, Andrei? Aí, quando a mulher conseguiu fazer eu vender a moda de trilha, agora eu falei comprar um carro antigo,
2: ela enlouqueceu esse ano.
3: De novo?
2: Já vendeu uma moto, homem?
3: É questão de tempo aí, a gente tá olhando e dinheiro também é questão, né?
2: É verdade. Mas quem sabe se tu compra do Evandro aí, ó. Quer vender, Evandro?
1: Imagina, a Kombi inclusive tá pra venda.
2: Olha, é três Fusca, a Kombi e um.
1: E a Brasília.
2: E uma Brasília. E todas, e tudo bem inteiro, né?
1: Tudo certinho.
2: Tudo nos trinques.
1: Tudo padrão.
2: É.
0: É um padrão de presença.
2: Já tá câmbio aqui, ó.
1: É.
3: Já vamos fazer o câmbio. Vamos pré-datar. Vamos cansar o braço.
2: A precatada e a alumia.
1: Aqui é no fio do bigode ainda, não. Ainda mais aqui.
2: É, olha só, cara. Mas quem tá aqui é porque é apaixonado pelo antigo, né? Porque eu acho também o carro antigo lindo. Eu sou mais do carrinho mais velho, sinceramente. Meu carro é um pouco mais novo, mas é um carro usado também, bem usado. Meu carro é 2020, mas já tive muito carro muito mais velho e já tive carro de tudo que é tipo, tudo que é jeito, e sou realmente ligado no carro, assim, mais velhinho, parece que eu me sinto melhor, sei lá como é que é. E claro, vocês têm antigos, não, é diferente, é outra situação, são relíquias mesmo, e cada um já tem um carro melhor para andar, que negócio todo, então é alguma coisa nesse sentido, né? Mas é uma paixão, né? É uma paixão. Só quem é apaixonado é que vai manter um veículo como esse, né? Ou mais veículos, no caso.
0: É. Aí é bonito ver um carro bem conservado, né?
2: É lindo de ver, né?
4: É uma paixão e uma nostalgia, né? Eu agora comprei uma capa ali, o meu fica lá embaixo da capa, assim tu não enxerga ele, a capa é escura. A hora que tira a capa, a vontade de andar e já dá.
2: É impressionante.
4: É uma nostalgia, né? Assim, tu entra, é diferente de tudo, né?
2: Muda tudo,
4: e
2: né?
4: Aí tu sai na cidade e fica todo mundo te olhando, porque não, os carros de hoje em dia são tudo iguais, né?
2: Todos parecidos.
4: Aí tu passa com um antigo já bem cuidadinho.
2: Não chama atenção,
4: mas já fica.
2: É, tudo de longe. A Caminho dos Quênios, abraço pra Joel e os amigos. Olha o pessoal do Caminho dos Quênios. E o pessoal voltou, né?
3: É o Gica.
2: Tá aqui o Gica, ele voltou aqui, ó. Boa tarde, Jairo, aqui é o Gica, manda um abraço ao Joel, nosso vereador, e aos amigos que gostam de carros antigos. O Gica tá ligado lá, né?
3: Abraço pro Gica. O Gica é do turismo e também isso aí é turismo, né?
2: Turismo puro, é verdade.
3: No primeiro que teve de gente, Tubarão, Torres, né?
0: Nossa, bastante.
2: É verdade.
0: Eles fizeram comboio, né? Vieram todos, né?
2: Se reuniram,
3: apesar da chuva, que foi chuva o dia todo, né?
2: Sim.
3: Mas
2: o pessoal veio.
3: Veio um comboio de Tubarão com 20 carros, hein?
0: É, 30 carros.
3: 30?
0: E pode contar, tá lá. Ontem nós mostramos na televisão ainda.
4: Olha só, cara. Fizeram a reportagem nós na TV Sul ali, apareceu certinho. Não sei quem que mandou a filmagem ali, pegando a chegada deles.
2: Olha só que
1: maravilha. Foi o Carlos.
2: Agora, o André, você colocou, desculpe até interromper o Bruno, mas isso é fato, né? É diferente de tudo, que os carros são muito parecidos, né? Aí entrou um carro antigo na avenida ou na rua. Não há quem não olhe. Né? Todo mundo olha, né? É chamativo.
4: A gente desfilou 7 de setembro ali.
2: Não, é fantástico.
4: A turma
2: As coisas mais lindas do 7 de setembro é a presença dos carros antigos.
4: E ficaram e gostaram, porque só dava de ver passando. Nossa, olha ali, ó, aqui dali, ó.
2: Incrível.
3: A gente já está na fase do 40 ainda, é o Chico, erro do Mota, teve ali no primeiro encontro, né?
2: Sim.
3: E agora ele acabou de comprou um. Não sei se é um, acho que é um DKV.
0: Nossa!
2: Sim.
3: Ele negociou uma casa que o cara tinha, ele já negou do mesmo negócio da casa, ele comprou.
2: Comprou o DKV. O DKV é aquele motor dos tempos, né?
0: Do lado do Calango e do Alveri, né? Alveri foi com dois tempos também, uma DKV, só que era um Calango, né? Jeep Calango.
2: Na época eu me lembro, eu era piazinho, tinha a V Maguete, né? Isso. Acho que era a perua do DKV, né? E nos sábados tu via o pessoal dando banho de. É aquele purgante, chamado purgante, que era motor dois tempos, né? Tu via eles com os capôs abertos, geralmente era um sábado. Era o purgante que eles davam nos DKVs na época. Que depois começou a surgir os Fuscas, a Volkswagen. Sim. Entrou no Brasil, aquele negócio todo, com fábrica em São Bernardo do Campo, aquele negócio todo. E a gente, eu era bem piazinho na época, com 7, 8 anos. E a gente, o que eu sempre adorei, gosto demais no DKV, é exatamente o ronco. Do dois tempos, né? Que é muito rápido, né? Chega a subiar aquilo, né?
4: O ronco é uma parceirinha, né?
2: Não, é sensacional, cara. É algo assim que...
0: Era o carro mais veloz na época, né?
2: Era, né?
0: Nossa.
2: Era mais veloz, né?
0: Uma BRzinha aí.
2: É.
0: Era 120 por hora, né? Uma BR.

0: E ainda era chão batido, né?
1: Chão batido, é. Verdade. Nós pegamos a inauguração da BR,
0: é
1: o asfalto em 1970. Os alunos todos de bandeirinha, nós todos de bandeirinhas. Aí pegamos ela com o pé da cachoeira, que era o seixo rolado ainda, né?
0: É.
1: É, eu me lembro perfeitamente disso. A gente pegou esse período, essa transição, né? Da pedra cachoeira para o asfalto.
0: É.
1: Né? Que é algo assim surreal, né? Porque
2: é grande,
1: a mudança,
2: né?
1: Da noite para o dia, né? É. Quando chega o asfalto, chega o desenvolvimento, né?
0: Claro,
1: a gente sabe que é surreal, né?
3: O pai me conta que em 1958, por aí, que ele já trabalhava de caminhão, era o Fenemê, né?
1: Fenemê. É isso.
3: Ia daqui a São Paulo, não passava de 50 por hora, 55, 50.
1: Ah, é.
3: Já era muito andado, hein?
1: E já era rápido, como os outros, né?
3: É. E era tudo estrada de chão.
1: Tudo chão.
3: Ali, inclusive em Florianópolis, ali, tem um trecho ali que passa perto do Angelone.
1: Sim.
3: Que era a antiga BR-101. Eu morei quando trabalhava em Floripa, ali pertinho.
1: Olha só.
3: Aí um dia eu jantando lá num restaurante ali que tinha ali pertinho, do alemão.
1: Uhum.
3: O pai, eu mandei conversando ali e tal. Eu disse, não, já várias vezes nós parávamos para jantar ali. Daí conversei com o dono do restaurante. Era o mesmo dono.
1: Era
3: desde a época da BR-101.
1: Olha só, cara.
3: Era ali em São José.
1: Olha como chama atenção, né? Eu até hoje passo ali na Cabeçudas, aquele restaurante, aquela lanchonete.
0: Uhum.
1: Aquele posto está ali desde Pé da Cachoeira. Está ali. E a gente para de vez em quando ali, até por saudosismo, cara.
0: É.
1: E conversa até. Outro dia encontrei com uma pessoa que era da época ali, até casualmente, né? Tu vê, aí olha como tudo isso foi. Algumas coisas foram mantidas também.
0: Sim,
1: né?
0: Sim.
1: É. Picaram, né? Não é.
0: Eu tive a durabilidade dos carros que eram antigamente.
1: Surreal, né?
0: É, porque ele pegava quantos quilômetros até São Paulo, de estrada de chão.
1: E que suspensão para aguentar isso,
3: né? Tinha que fazer a marcha com as duas, né?
1: Mas, imagina, né, cara? Porque é tudo caixa seca.
3: Caixa,
1: né?
3: Seca.
1: De hidráulica, direção hidráulica, nem pensar. Era no braço, meu amigo, né?
0: Foi
1: o cara chegava lá.
0: A minha C10.
1: Não precisava nem fazer aquele dia.
0: Forte, muito pesado.
2: Não precisava fazer aquele dia.
0: Faz 3 por litro também, né? Na época a gasolina centavos também, né?
1: Era barata, né? Nós chegamos a pegar gasolina quando entrou do Cruzeiro pro Real a menos 50 centavos.
0: Sim.
1: Rapaz, aquilo era uma festa, né?
3: Era 40 centavos.
1: Nós inventávamos a volta para andar.
3: Eu botava 10 pila aí, o Ricardo, meu primo, no Fusca, ele tinha um Fusca branco.
1: Bah.
3: Trabalhava na Portinari.
1: Sim.
3: Ele chegava às 3 horas da tarde, nós começávamos a esquentar as velas do Fusca no fogão. Ele queimava um óleozinho, né?
1: É.
3: E esquentava as velas ali e tal. Aí pegava, botava a vela e saía 5 e poucas, 6 horas da tarde, para pegar a entrada do estadual. E...
1: Olha só. Olha como é que é.
3: Para
1: ver as meninas, né?
3: É.
1: As meninas, né? Como é que é o negócio.
3: O primeiro trabalho de dia era queimar as velas. Tinha uns 12, 13 anos.
1: Olha só, cara.
3: Ele chegava da Portinari e nós ia lá queimar para não só ficar falhando.
1: Já era uma festa, né? Era uma festa.
3: Nossa.
1: Muito bem. 1h47, pessoal, nós vamos fazer um pequeno intervalo. O Ângelo Gabriel dos Santos está por aqui também. Boa tarde ao Ângelo. Abraço para todos aí do programa. Os guris são bravos, ele está dizendo aqui. É também Gi.
3: Ângelo Pescador.
1: O Ângelo Pescador. Gi Preusler também por aqui. Mesa de Respeito está dizendo também. Maria de Fátima Vieira Valério Velho. Um abraço aí para o Jairo e a todos os convidados. Enfim, muita gente ligada aqui. Um intervalo, a gente vai dar um tapa no café e nós já voltamos falando um pouco mais de carros antigos que são realmente verdadeiras relíquias. E que bom que nós temos pessoas, homens e mulheres, mantendo esses veículos aí de tal maneira, né, fazendo com que a nova geração conheça realmente um produto maravilhoso que rodou e continua rodando nas estradas do Brasil. Vamos ao intervalo e já voltamos.
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0: Opa, muito bem, 1h57, estamos de volta, minha gente boa. Seguindo com as esportivas, e hoje falando, é claro, de automobilismo, é o terceiro encontro dos carros antigos. Não esqueça, sexta-feira, hein? Sexta-feira, aliás, tudo preparado, né? Porque a gente sabe que um evento como esse requer a infraestrutura, né? E o pessoal tem que cuidar desde a ambulância, passando por um monte de coisa, né?
1: Ambulância, banheiro, segurança, polícia. Segurança.
0: É verdade.
1: Tem que ter tudo.
0: É, tem todo um aparato, na verdade, para... É, essa é a expectativa. Bem, gente, nós vamos ter carro de tudo que é tipo, de tudo que é jeito, de tudo que é marca, eu acho, né? Qual é a perspectiva? Eu acho que é isso, né?
1: Tem.
0: É, né? Eu imagino, né? Porque quem vai lá vai ver só coisa boa.
1: De tudo quanto é valor também.
0: E vai matar a saudade também de tudo que é valor, né? Porque já vai ter aquele que de repente se assanha por nada já, né? Sim. Tem aquela vontade de adquirir um, né? Enfim, isso é tudo é...
1: Né? Nós aqui cidades, né? A região de Araranguá tem muitos carros que não saem na rua. Muitos
0: não saem.
1: De alto valor também.
0: Pois é.
1: Para cima de 100 mil que a gente conhece aí, que sim, o pessoal não anda, deixa guardado.
0: Deixa guardado, né?
1: E quando tem evento assim, a gente convida para ver se vão, né?
0: Certo. Para ver se o pessoal... O dono leva, né?
1: Sim.
0: É, porque eu acho que é...
1: Tem gente que tem muito...
2: O senhor Veni confirmou já?
1: Nós estamos passar lá agora de tarde lá.
0: Até
1: tem muita gente que tem carros assim, não tira da garagem. Tá ali só por ter de relíquia assim, não tira.
0: Isso.
1: É onde a gente faz evento que é para convidar, para ver se...
0: Para convidar, exatamente, para mostrar o produto, mostrar, né?
1: É,
0: porque é um evento como esse é o local ideal, né?
1: É
0: claro que o desfile de 7 de setembro é chamativo, porque muita gente vê, vai estar presente e tal, mas um evento como esse é essencial que tem quem tem o seu carro aí que quase não tira, quem sabe se leve agora, né?
1: Sim,
0: né?
1: Ali é bom que é tudo organizadinho, a gente estaciona já tudo de um distantezinho do outro para não ter perigo de bater, ninguém...
0: Tudo bem organizado, né?
1: Tem segurança para não deixar virar bagunça assim, né?
0: Sim.
1: Não bater nos carros, coisa assim.
0: Claro.
1: A gente auxilia nos estacionamentos também.
0: Tudo isso aí o pessoal orienta, né?
1: É, tudo orientado. Desde a hora que entrou no portal, já é cumprimentado, já vai ser orientado onde vai ser estacionado.
0: Sim.
1: Pessoalzinho quer lá assar um churrasquinho, fazer umas coisas, já tem a área demarcada para eles.
0: Está tudo realmente adequado já.
1: Sim, tudo.
0: Tudo demarcado. Né? E vem pessoal de fora também, não?
3: Como é que vem? Bastante pessoal.
0: Bastante.
3: De Tubarão.
0: Certo.
3: Pessoal de Criciúma.
0: Exato. Certo.
3: Sombrio.
0: Sombrio. Aham.
3: Torres. Laguna.
0: Torres. Laguna, olha.
3: Nossa, eu estou de um lado para o outro, mas.
0: É, mas quantos aí,
3: Laguna,
0: né?
3: É. Bastante gente,
0: velho.
3: Bastante. Bastante.
0: É, impressionante.
3: Já confirmaram o nosso Instagram?
0: Já. Todo mundo confirmado, já dando ok ali, né? O Evandro, tu vai levar todos os teus, não?
4: É, na verdade, deixa eu ver, dois.
0: Dois é certo.
4: Isso.
0: Mas se tiver mais gente para dirigir, você leva também,
1: não? Porque não pode alugar uma cegonha.
0: Sabe se eu. É, de repente eu me assanho levar um Fusca. Porque a vontade, eu acho que do dono é sempre levar todos, né?
4: Não sei como é
0: que
4: é o Não, mas é sim, mas quanto mais ali, porque na verdade a gente agrega no evento, né?
0: É, imagina.
4: No evento, a gente, né, gostaria que, logicamente, o pessoal conhecesse também os carros, né?
0: Claro.
4: E é esse o intuito mesmo.
0: É verdade. Os teus Fuscas são cor e que ano?
4: Isso, eu tenho um 75, só que esse 75 é de arrancada.
0: Ah.
4: Eu participo de arrancada.
0: Ah, certo. Esse é pra correr.
4: Isso, exato. Tá. Eu tenho um 68 que eu tô fazendo um projeto dele ainda.
0: Ah,
4: então ele tá mais guardadinho.
0: Tá.
4: Eu tenho um 86, que é o meu primeiro carro. Eu tenho até hoje, tá mais de 20 anos.
0: Aquele lanterna grande, aquele, né?
4: Isso, o Fafá,
0: É.
4: O Fafá.
0: É.
4: Eu tenho esse carro até hoje, meu primeiro carro.
0: Teu primeiro carro?
4: Meu primeiro carro.
0: Olha só.
2: E o Fusca 86.
0: E esse 68, que é o 1300?
4: 68, 1300.
0: 1300. Eu tive um 1300, eu tive um 70. E na época eu comprei ele com 11 anos de uso, cara. Foi o meu primeiro carro.
4: Bom.
0: E o carro que eu mais fiquei também. 6 anos. Mas eu não podia sair dele, então tinha que ficar mesmo. Não dava para sair,
4: certo,
0: rapaz. Filha pequena, né?
2: Aquele negócio todo. Antigamente era mais assim, né?
0: E a gente ficava...
2: Há 10 anos,
0: né? Ficava 8, 10 anos com o carro, isso, né, Joel?
2: Antigamente.
0: Antigamente era muito assim. Mesmo dificuldade de financiamento também. Hoje não. Hoje o crédito é fácil, né? Você que é financeiro sabe disso, né?
4: Sim.
0: O acesso ao crédito hoje é muito fácil, né?
3: É fácil.
0: O Bruno, isso facilita, né?
3: É, só passar no escritório que a gente já passa o financiamento. Já.
0: Pois é, tu vê. Olha como é que é. E antigamente, para financiar um carro, um bem, não era fácil, né, Joel?
2: Não
0: era, é complicado.
2: A gente vai ali e financia ele 100%, né?
0: Pois é. Olha,
3: até um pouquinho a mais se precisar de dinheiro, né?
2: Precisar até para documento.
0: Pois tu vê, olha como é que é, né? A gente às vezes está nas concessionárias fazendo um trabalho para a emissora, né? Os caras parcelam a entrada, cara. Um carro novo. Né? Parcela entrada no cartão, né? Então, olha como facilitou, né?
2: Sim.
0: Então facilita a troca também, né?
4: Sim.
0: Aí o pessoal fica menos tempo com o carro, troca mais rápido.
4: Exato.
0: E na época a dificuldade era maior, né? Era Isso
1: é. É que no Brasil já é mais atrasado, né? Uhum. Os países de fora e estrangeiro aí já são.
0: Sim,
1: ah, não. Os caras que para nós aqui tem um valor absurdo, para eles já não.
0: Para eles já não.
1: Vale nada, né?
0: É diferente, por exemplo, a mentalidade europeia, por exemplo, né? Na Itália, na França, na Espanha, na Alemanha, na Inglaterra, onde, né? Enfim, aqui, já os países do terceiro mundo, já a cultura já é diferente, né?
1: É diferente.
2: Rogério, tu acredita, eu estava vendo uma estatística, né? Hoje a Aranguá tem 78 mil habitantes, mais ou menos.
0: Certo.
2: Acredito já passa de 80, né?
0: Eu acho que passa de 80.
2: Mas nós temos 70 mil carros registrados em Aranguá.
0: Olha só, dá quase um carro por habitante. É que tem casa que tem 3 carros, né? É, um exemplo, né?
2: Cara, a hora que eu vi isso aí é absurdo,
0: né? Surreal, né?
2: É.
0: Mas eu acho que...
2: Hoje em dia todo mundo já faz 18 anos, vai lá e compra o carro, pela facilidade,
0: né?
3: Na minha casa tem 3 carros, eu, da mulher e da filha.
0: Lá em casa também é 3.
3: Mais os meus antigos guardados.
0: Eu, a mulher e o guri também. Então, olha só, então já dá 3 também.
2: Lá em casa é 2 também, tem o carro da mulher e da filha e eu.
0: Ó, então, já deu 3 também.
2: Faz falta, mas...
0: Um Evandro, quantos? Evandro.
4: No total dá uns 10 carros.
0: Olha só. Quer dizer, tem os teus das antigas e.
4: Isso, tem da loja também.
0: Da loja? Pois é. E na tua?
1: Eu tenho 2 também.
0: 2 também, olha. Então, quer dizer, é no mínimo 2 carros.
2: Até em cada porque carro. Ele não consegue andar com o dele antigo direto, ele quebra, né? Tem que ser só pra dar uma voltinha.
0: Qual é o teu antigo?
1: Eu tenho um ômega, é 4.1.
0: 4.1.
1: Certo. É o 6K, né?
2: Chega a fazer um funil no tanque, olha,
0: galera. Sim, sim.
1: É bem econômico.
0: É econômico?
1: Desligado, hein, cara?
3: Beto.
0: Apagou o motor, desligou. Muito econômico. Faz parte, né? Mas eu acho que é isso. E que cor que é?
1: Meu é um azul.
0: Um azul. Tá certo. Já adquiriu há algum tempo? Algum bom tempo?
1: Vai fazer 2 anos que eu tô com ele. Tinha um Opala antes.
3: Azul era presidencial, tinha não era, Andrei? O azul era presidencial, não era?
1: Eu acho que era, não peguei bem as histórias dos presidenciais ali, mas era o azul marinho, né?
2: Era o azul marinho.
1: É.
2: O azul que é mais escuro, né?
1: É um pouco mais escuro, eu acho.
0: Certo. Então já foi o cara de presidente, o teu antigo Opala?
1: Não, o Ômega,
0: né? Ah, o Ômega. Certo. E o Opala teve um bom tempo, então?
1: Teve, antes do Opala tive o Fusca também.
0: Certo. Então já tá no terceiro aí.
1: E vai passando, né? E vai passando por geração, né? Agora a minha filha também fala em carro novo, não quer nem saber isso. Tem 5 anos ainda. Aí fala em carro velho, o carro antigo, ela já fica com os olhinhos aqui.
0: Né? Olha só como é que é o negócio, cara.
1: Já posso preparar um Fusca, mas tem que ser rosa.
2: A Maria Eduarda minha queria um Fusca, mas laranja. Até hoje, eu sou Maria Eduarda, agora vamos comprar um Fusca, mas laranja, né? Agora não quer mais.
0: A Tainá Valério está dizendo o seguinte: está sem imagens? Está sem imagens, hein, João? A Tainá está dizendo aqui, a Tainá Valério está sem imagens. Ela está, não sei, ela fez uma afirmação aqui, parece. Agora tá. Agora deu. Apareceu a imagem, Tainá.
2: Ainda bem que os ouvintes aí ajudam.
0: Nossos ouvintes são ligados. Obrigado, Tainá, pela contribuição.
1: Ela já está com saudade de mim, queria ver se eu estava aqui mesmo.
0: E a esposa não?
1: A esposa
0: está ligada.
2: Quem manda
0: no quartel, né? Sabe como é que é, né? Faz parte. Pessoal, vamos fazer um pequeno intervalo? E nós já voltamos.
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0: Opa, muito bem, estamos em volta, minha gente. Bom, Ivo Destro, grande zagueirão aqui com a gente. Tudo certo, Belo? Tudo certo, grande Ivo. Um abraço, meu amigo. Maia Veículos aqui com a gente. Um abraço aí a todos da bancada. Abraço pro meu amigo Evandro. Olha, tá ligado aí, tá aí. E o pessoal da Maia Veículos está dizendo o seguinte: agradecer meu amigo Evandro pela força no evento do Robalo que aconteceu no domingo. Beleza, sim, maravilha, sim, né? Muito peixe da nossa vida. A nossa Juliana Oliveira já está por aqui para trazer os seus destaques, né, Juliana? Boa tarde, tudo bem, amiga?
1: Boa tarde, Jairinho. Boa tarde a todos os ouvintes da Rádio Araranguá. Pessoal da mesa. Falar um pouquinho da atualidade de hoje, vou conversar com o pessoal do CAPS a respeito do Setembro Amarelo, serviços que são oferecidos ali no CAPS, e também tem o quadro Momento Legal, em parceria com a OAB, que hoje a gente vai falar sobre direito trabalhista. Então, essas são as duas pautas de hoje.
0: Fique ligado na nossa Juliana Oliveira, agradecendo Bruno Proiser, obrigado Bruno, Andrei Cardoso, obrigado Andrei, Evandro Ribeiro Alves, obrigado Evandro, obrigado ao vereador Joel Casagrande, obrigado a vocês todos, desejo um ótimo evento para todos vocês.
2: Obrigado, obrigado, Jair, pelo espaço, né? Lembrando, então, sexta-feira, a partir das 20 horas, convidar todo o pessoal aí de Araranguá e de quem nos escuta aqui da nossa região, né? Para esse mais grande evento ali que vai ser feito ali na sexta-feira. Com certeza vai ser sucesso, né, rapaz?
0: Vai ser.
2: Agradecer também ao nosso prefeito, a prefeitura, que é parceira, o Jair, né? Que sempre estão apoiando.
3: O Bento,
2: muito importante, outros, né? Esses parceiros, como a turma vem agradecendo o Evandro. Evandro acho que é um dos que mais patrocina,
0: é,
2: desde parceirão, o campeonato, né? Municipal,
0: é,
2: e
0: verdade.
2: Todas as modalidades, né,
0: Evandro? Sempre,
2: então,
0: é verdade.
2: Então, deixar sempre um abraço aqui, o Jairo agradecer o espaço aí e todos fiquem com Deus.
0: Tá certo. Obrigado, pessoal. Sucesso.
3: Obrigado também.
0: Tá, valeu. Olha, 2h15, muito obrigado pela sintonia, pela audiência, pela interatividade a todos vocês que mandaram seus recados, nosso abraço, nosso carinho. Desejamos um grande evento na sexta-feira, no terceiro Encontro de Carros Antigos. Obrigado ao nosso João Martins. A gente fica por aqui. Um abraço, boa tarde.
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0: 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Para a programação da Rádio Araranguá FM, Sintonia de Verdade, Reinaldo Pereira.
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0: 2:27, excelente tarde a você ouvinte da Rádio Araranguá 95.5 FM, está no ar o Atualidades desta linda quarta-feira, hoje dia 23 de setembro de 2026. Eu sou Juliana Oliveira, vou com você até às 16 horas na produção e na apresentação. Os trabalhos técnicos estão por conta de João Martins. O Joãozinho já preparou as nossas lives. 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Então, vai lá, se inscreva no nosso canal e curta a nossa fanpage. Nos siga no Instagram também, @radioararanguá. A você que está aí do outro lado do rádio, muito obrigada pelo carinho, pela sintonia. Que tenhamos uma tarde abençoada e maravilhosa. Temperatura marcando na cidade das avenidas, 16 graus, tempo nublado, mas dia bonito. É a gente que faz. Umidade relativa do ar em 61% e vento soprando a 10 km por hora. Gente, amanhã o sol é pra dar as caras, tá? Isso mesmo, amanhã é pra ser um dia ensolarado, com máxima de 23 e mínima de 11 graus. Já na sexta-feira, dia ensolarado também, com máxima de 28 e mínima de 13. No sábado, tempo nublado, com máxima de 29 e mínima de 16. Então, essa é a previsão do tempo para os próximos dias aqui na Cidade das Avenidas. 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Esses são os meios de comunicação para você conversar conosco aqui da Rádio Araranguá. E dando sequência ao Atualidades desta quarta-feira, a gente sabe que temos dois quadros fixos na quarta-feira. A gente sempre recebe às 14 horas, no primeiro bloco, o pessoal da Secretaria de Saúde de Araranguá. E no bloco das 15 horas, a gente recebe o pessoal da OAB. E hoje nós vamos falar de um tema super importante, o qual estamos trazendo todas as quartas-feiras, que é a prevenção ao suicídio, já que estamos no Setembro Amarelo. E para falar um pouquinho sobre isso, eu vou conversar hoje com a psicóloga do CAPS, a Sheila Alexandrino. Sheila, boa tarde.
1: Boa tarde, Ju. Tudo bem?
0: Tudo ótimo, você?
1: Tudo bom, tudo certo.
0: Também está aqui comigo o assistente social, Edna Fragnani. Edna, boa tarde.
2: Boa tarde.
0: Tudo bem?
2: Tudo bem.
0: Bom, hoje a gente vai falar desse tema. Cada quarta-feira a gente está abordando de um jeito diferente. A gente está falando de falamos de prevenção, já falamos sobre medicação, já falamos de diversas formas. Agora, a gente vai partir do princípio daquela pessoa que tem pensamentos suicidas ou que já tentou cometer o autoextermínio. Como que funciona essa abordagem dentro da assistência social e dentro da psicologia lá no CAPS?
1: Hoje, primeiro, assim, essa questão da prevenção, a gente tem lido bastante coisas e tem gerado muita incapacidade, né, na questão do trabalho. Mundialmente, não estamos falando só em termos de Brasil, né? A prevenção tem que acontecer todos os dias, né? Não somente no Setembro Amarelo, né? Eu acho que essa coisa de a gente ficar de olho nas pessoas que a gente ama, nas pessoas que a gente convive, né? Principalmente, é de suma importância, né? Você estar presente na vida das pessoas.
0: Sim.
1: Né? Porque a gente tem estado tão acelerado nas nossas relações e que, por vezes, a gente está presente, mas não está, né?
0: Não, a gente só está presente, sei lá, em corpo. Em espírito, está muito lá longe.
1: Sim, a gente está sempre vivendo o posterior, o seguinte, as coisas, as demandas que nós temos que fazer, seguinte. E, por isso, tantas coisas estão escapando das nossas mãos, tantas pessoas estão deixando de conviver com a gente, né?
0: Sim.
1: E por isso que a gente leva tanto SUS quando alguém da nossa família ou alguém que a gente ama, ou a gente fica sabendo de alguém que tentou suicídio, né? Nossa, essa pessoa tentou suicídio, como assim, né?
0: Uhum.
1: Então, a gente lá no CAPS, o que a gente faz, né? Essa questão de você ter uma abertura, de procurar um serviço sem grandes encaminhamentos é extremamente importante.
0: Né? Sim, porque a demanda mais livre.
1: Mais livre. Você saber que você pode ir num local que você não vai ser julgado, porque nós viemos de um sistema onde se busca curar a todo momento, e quando alguém chega com uma fala de que não quer mais viver, geralmente há um julgamento bem grande por todos, inclusive para a pessoa que está sentindo aquilo, né?
0: Sim.
1: Então, a grande busca da equipe é a gente tentar ter uma escuta qualificada e humana. Eu nem gosto muito, parece que você é robô, né? Parece que você não é humano quando você diz isso, mas justamente por a gente estar tão mecanizado, com tempo tão curto, com buscas tão superficiais, que faz-se necessário que a gente resgate o humano que habita em nós, né?
0: É verdade.
1: Né? Para que a gente possa justamente escutar. E eu, como psicóloga, uma das grandes questões que eu tento fazer primeiro é entender o que que precipitou, né, inicialmente. Bom, qual o fator precipitante do ideação suicida? Posterior, qual é a construção daquela pessoa? Ou seja, como é que aquela pessoa se construiu como tal pessoa? Por que que a Sheila é a Sheila? Qual é a essência da Sheila? Como é que a Sheila se construiu sendo aquela pessoa? E por que que cada vez que acontece uma situação difícil para aquela pessoa, esse pensamento, ele acaba se tornando ou corriqueiro, episódico? Então é muito importante você entender. E sim, aquele contexto sócio-histórico que a pessoa está envolvida, porque você entendendo isso, você vai conseguir ter uma demarcação de fato do fenômeno e saber ajudar aquela pessoa. Porque quando a gente pensa em ajudar, e daí minha colega também pode me ajudar, tem vezes que a pessoa está passando por impasses financeiros terríveis, entendeu?
0: Uhum.
1: E não vai ajudar simplesmente eu dar um remédio para ela. Ou escuta, né?
2: O que acontece muito é que hoje em dia, né, nós estamos passando, né, situações difíceis.
0: Sim, todos nós passamos. É problemas financeiros, emocionais.
2: Eu acho que teve a pandemia, que daí o pessoal também veio. Essa chuva, que também muita gente desabrigada. Uhum. Isso tudo mexe com o emocional da pessoa.
0: Com certeza.
2: Perde emprego, né, para voltar para o mercado de trabalho. Questões, né, de saúde com algum familiar, questões de drogas com algum familiar. Acho que ninguém está imune, todo mundo se identifica com alguma coisa.
0: Uhum. Né, de fato,
2: algum
0: é verdade.
2: Ponto. Então, às vezes a pessoa não tá querendo nem se matar, porque quando ela muitos que a gente já conhece, né, que cometeram, elas não procuraram ajuda. Então, assim, muitos fazem já determinado, né? Já
0: impulso,
2: foi. Não, acho que já no desespero mesmo da desistência, uhum, né? E toma aquela decisão, assim.
0: Uhum. Sim.
2: Mas quem procura ajuda, às vezes ela tá com aquela vontade, assim, de que sumir. Tipo, eu quero sair do meio desse furacão.
0: Entendi.
1: Né? E quer ajuda.
2: E quer ajuda para isso.
0: Uhum.
2: Mas não sabe por onde começar, o que fazer, para onde ir. E nessa hora ela precisa de alguém que, uhum, ela possa falar.
1: Porque, e do
2: suporte da família, porque às vezes tu tá com 10 pessoas em volta na mesa, mas às vezes tá todo mundo ali com o celular, conversando com uma coisa, com outra, e tem uma pessoa ali que está em sofrimento e ninguém se dá conta.
1: Uhum.
2: Né? De observar o comportamento, de observar que aquela pessoa tá mais calada, tá estranha, tá com choro, tá. Então, assim, próprio meio familiar, pode ser uma família grande, pode ser uma família reduzida, pode ser, né, um casal, né, mas a questão de observar mudanças, pequenas mudanças.
0: Pequenas, né, mudanças no dia a dia.
2: É, no comportamento da pessoa.
1: No dia a dia, tem vezes assim, não quer dizer a solução de fato, mas perspectivas. Né? Muitas vezes quando você está mergulhado no problema, você acaba ficando o quê? Com uma única perspectiva. Você fica simplesmente com uma única posição.
0: Que tudo vai dar errado.
1: Que tudo vai dar errado. E muitas vezes uma outra pessoa que venha conversar e te amplie essa perspectiva, te dá um projeto, uma projeção para um futuro, que é a esperança, né?
0: Uhum.
1: Você ter esperança é algo... É luz, né?
0: É luz, animador.
1: Uhum.
0: Quando se tem esperança... De dias melhores, de oportunidades melhores.
1: Possibilidades, ou de, uhum, mesmo assim, ó, você dizer assim, ó, essa coisa do... Putz, falei, ó, te ajudo. Sabe aquela coisa? Não, eu te ajudo nisso.
2: Tu não tá sozinho.
1: Tu não tá sozinho. eu te ajudo nessa questão. Por quê? É aquilo, né? A gente tem lido bastante sobre isso. Desde que o mundo é mundo, o suicídio, ele existe, assim, ó, tanto que... Inicialmente, quando, nos primeiros escritos que se tem historicamente, é muito louco isso, historicamente simplesmente se descrevia um autoextermínio. Cidadão tal, se enforcou lá no pé de Lima, que fica, se descrevia como as coisas aconteciam, o suicídio. Lá pelo século VII, lá com um filósofo, é que começou a dizer o que, que estava por trás daquele homem que tentou suicídio. Daí, na Idade Média, com a religião, culpa. Uhum. Culpa e pecado. E se você cometesse suicídio, o que, que aconteceria? Você perderia todos os seus bens, ficaria para a igreja e a família não teria mais nenhum acesso àquilo que você construiu.
0: Olha só.
1: Uhum. Daí, quando a medicina tomou conta, depois da Idade Média, o que, que aconteceu com o suicídio? Cura, vamos curar o louco que pensa na morte, que vai na contramão da vida. É muito loucura. E depois começou essa coisa da dualidade, sem se levar em consideração essa questão multifatorial de uma ideação, né? Porque muitas vezes vem como um fator só. Ah, o cidadão tal se matou por causa da mulher tal.
0: Uhum.
1: Não é?
0: Sim.
1: O homem não soube lidar com as dívidas que tinha e foi lá e tentou suicídio.
0: Ah, perdi todas minhas economias no
1: jogo lá.
0: Nas bets.

0: Que existe a luz no fim do túnel.
1: Que existe a luz. E que não é simplesmente tirar ele o direito a escolher, porque muitas vezes tem gente que pensa, ah, interna aquela pessoa. Putz, se a gente está pensando nisso, a gente está tirando o direito da pessoa, né, de entender o que está se acontecendo com ela, o que está se passando. A gente está dizendo que a única coisa que vai resolver o problema dela é o remédio.
0: Uhum.
1: Como se não existe nenhuma outra questão em torno. Por isso que essa coisa de você tentar entender o que o cidadão está passando, que o CAPS hoje tem essa coisa de ele poder procurar o serviço, de a gente fazer uma escuta especializada, mas também dar possibilidades.
2: Tem outras possibilidades, né? De estar ali todos os dias, estar presente, não precisar ir só no dia da consulta. Vai ali, tem, né, os profissionais que acabam tendo referência com ele, então vai para uma conversa, as portas, né, estão abertas, então pode conversar com alguém da equipe, tem também os grupos, né, para estar participando. Uhum. E com isso a gente também consegue ficar mais presente na vida do paciente e também acompanhando a evolução, né, e as melhoras, e como vai se desdobrando. Né,
0: agora, para vocês, como profissionais, né, de saúde, voltada para a saúde mental, quando aquele paciente chega lá sem esperança, murcho, né? Que a depressão murcha a pessoa.
1: Murcha, aham.
0: Murcha a pessoa, tira todo o brilho. Sabe aquele meme do brilho? Uhum. Tipo assim, tira, suga o brilho da pessoa. Uhum. Acompanhar a evolução deve ser muito satisfatório.
1: É. E a gente também tem essa coisa de chamar a família. Porque muitas vezes, eu acho que na maioria das vezes, o seu indivíduo está muito implicado com aquela família também. Há questões sociais pertinentes que precisam ser trabalhadas naquele contexto, né, Edna?
2: E as famílias às vezes não aceitam, não aceitam, né? Porque, ai, é bobiça, ai, não é assim, ai, não é tudo isso.
0: Ai, isso aqui é frescura.
2: Porque a pessoa tem tudo. Por que ela está agindo dessa forma? Para que está pensando isso?
0: E se a gente se a gente parar para pensar, olha a quantidade de pessoas, de artistas famosos, bilionários, uhum, que já cometeram suicídio.
1: É.
0: Ah, porque a pessoa tem tudo. Tudo o quê? Dinheiro? Dinheiro também não.
2: Não, mas assim, de repente tem tudo realmente, material, mas não tem a paz.
0: Uhum.
1: Né? É, até o dia.
2: Fica aquele fantasma, assim, em torno dela, pensamentos. É sempre uma coisa incomodando, que a pessoa, outra pessoa não tem como
0: não
2: ver.
0: Não tem como saber,
2: e às vezes,
0: gente,
2: nem o próprio paciente, ou a própria pessoa que está com esses pensamentos, tem como explicar, porque é uma coisa tão louca que ela não consegue te descrever, muitas vezes.
1: É, até o próprio Jim Carrey estava falando, né? Eu vi foi uma premiação que ele teve, eu acho que foi um Globo de Ouro, né? Que daí ele falou que naquele dia ele ia dormir como o Jim Carrey, que ganhou o Globo de Ouro, e nada mais precisaria acontecer.
0: Uhum.
1: No outro dia ele iria acordar, eu acho que alguma coisa, sabe? Como se fosse a busca da busca da busca, né? E de repente você se vê num vazio. E eu vejo que esse sistema, né? Porque, querendo ou não, não posso deixar de falar. A gente não pode esquecer em que nível de cultura que nós estamos. Por exemplo, hoje se tem estatisticamente crianças com 5 anos que tentam suicídio. Daí tu me diz assim, como é que uma criança de 5 anos tenta suicídio se neuropsiquicamente ela não está formada ainda? Mas o que aconteceu com aquela criança para procurar não ver luz no fim do túnel, entendeu? Né? O que que socialmente você explica isso? O que que uma criança teria essa vontade de morrer? Não é mesmo?
0: Complexo.
1: É bem complexo, é muito maior do que necessariamente uma questão psíquica, entendeu? O que que acontece na vida daquela criança para ela não apostar no futuro? Né? Antigamente não via isso? Não, talvez não, talvez a forma da construção, como tem se feito, está complexa. Ou um jovem, né, que hoje se sabe que entre 18 e 29 anos é o índice maior de tentativas de suicídio. Mas olha o que acontece na construção de um jovem com 18 a 29 anos. Escolha de profissão, não é? Ele tem que saber já o que
0: tem
1: ele
0: que quer. Saber já, é. Sim, já no ensino médio, tu já tem que saber.
2: Ensino médio, sabendo
1: se tu
2: que
1: não
2: tu
1: souber,
2: faz,
1: então tu não faz parte. Né? Se tu não encontrar o parceiro exemplar ali no 18 ou 29, tu tá lascado, assim. Se tu não tiver um carro ali, se não tiver tirado a carteira, se não tiver condições.
0: Se não tiver tido filho.
1: Se não tiver tido filho, tu já tá fora daquilo que se considera um adulto de excelência.
0: É.

0: Existem
1: o padrão ouro, o padrão ouro da sociedade.
0: Sabe? Então, tudo isso, por mais que a gente tenha sido muito mais flexível com os filhos, por mais que a gente possibilite uma nova perspectiva para nós mulheres, até porque nós mulheres, desde que a gente existe, a gente está lutando para ter mais espaço e não passar por abusos, né? Vamos falar bem a verdade.
1: Para sobreviver.
0: É, e nós estamos sempre... Então, parece que a gente está tentando ser mais flexível com algumas pessoas, mas, né? Assim como a gente quer que as pessoas também nos respeitem, né? Então, assim, me parece que mesmo havendo uma luta para flexibilidade, se existe um inconsciente latente de que se você não for daquela forma, você não é adequado. E se você não é adequado, você não é merecedor.
1: Sim. Padrões, né?
0: Né?
1: São padrões que são embutidos na nossa cabeça. Sim. E desde muito criança, né, tem que ser isso. E eu noto, apesar de, tá? Sabemos que, por números, o índice de suicídio entre homens é maior do que o de mulheres. Uhum. Mas eu noto também que as mulheres são mais forçadas a ter padrões.
0: Uhum.
1: Talvez... Como a gente consegue se encaixar melhor, esse índice de tentativa de suicídio seja um pouco menor, né?
0: É.
1: E o homem não. O homem, ele é aquele padrão que ele não pode pedir ajuda, que homem não chora, homem não é, né? Não pode ter fraqueza. Tudo, e tudo isso envolve, voltamos para a sociedade.
0: Uhum.
1: Para a sociedade. E quando uma pessoa comete o autoextermínio e ela realmente consegue chegar nesse objetivo que ela tinha, a sociedade como um todo perde, ela fracassou como sociedade. E outra, quando uma pessoa comete suicídio, a família inteira morre, gente.
0: Uhum.
1: A família, os amigos, é um sofrimento... Absurdo, né?
2: Daí, porque vem a culpa. Né?
1: Vem a culpa.
2: Onde é que eu tava que eu não vi?
0: Aumenta, né, o índice. Tanto que um psiquiatra se tá lá, diz assim, tem familiares que já cometeram suicídio. Não só tentativa, cometeram. Aumenta os índices, tantos porcentos de que ele possa, de perigo, sabe? Mas essa questão, esse padrão social de que a gente vem acompanhando e que agora nunca, mais do que... do que antes, está piorando essa condição de saúde mental das pessoas, entendeu? Nos faz abrir os olhos e nos faz pensar o que nós estamos fazendo enquanto sociedade, entendeu? O quanto nós estamos pecando em viver e se relacionar.
1: Sim.
0: Que as relações estão cada vez mais escassas e as pessoas estão cada vez mais distantes, em areia movediça, buscando, a busca, né?
1: Que não chega a lugar nenhum.
0: Não, e esquecendo de olhar para dentro e cuidar de si, de cuidar das pessoas que se amam, de ter momentos de qualidade, né?
2: Porque
0: de convivência.
2: Não existe aquela coisa de que tu vai esperar para ser feliz. Não tem um momento que vai chegar a tua felicidade, vai bater na porta. Então, cada minuto que tu tá vivendo, né? Cada minuto que tu tá usufruindo e caminhando e andando na rua e tendo essa possibilidade de estar, né? Acordando, dormindo, fazendo coisas banais que a gente só dá valor quando tu...
1: Quando tu não consegue mais.
2: Consegue,
1: quando,
2: né?
1: É verdade.
2: Então, isso é viver, né? Isso é estar vivo, é ser grato a isso.
1: Sim, sim. Todo instante é um momento para ser feliz.
0: Uhum.
1: Mas a gente sabe que a felicidade também não é plena. A gente vai ter. Uhum. Tem que saber se lidar com os momentos de tristeza. Mas até que ponto, né? Uhum. É uma tristeza e até que ponto é uma depressão, uhum, ou uma idealização suicida, ou é um transtorno de ansiedade?
0: Até assim, eu estava lendo muito sobre isso, porque a gente trabalha com populações que muitas vezes faltam de tudo, assim, sabe? E muitas vezes no ser humano, quando ele está lá tentando suicídio, ele muitas vezes está com inúmeros filhos, vários problemas de saúde, sem assistência, entendeu? De faltar comida, de faltar o mínimo para a família, de faltar
2: o básico.
0: O básico, entendeu? Daí o que tu faz com relação a esse ser humano, né? Que daí, assim, não é só suporte. Ela precisa de muito mais do que necessariamente. Ela precisa de algo concreto. Ela precisa de assistência concreta, né?
1: Sim.
0: Material.
1: É onde entra o trabalho do assistente social.
2: E a gente consegue ir até um certo ponto, né? Mas, assim, de repente chega uma mulher vítima de violência, precisa sair de casa, mas não tem aqui, né? Não tem parentes, não tem familiares, não tem, assim, amigos que possam, né, acolher, tem filhos. Aí olha o desespero, né? Para onde que eu vou? Aí até um certo ponto tu consegue ajudar, mas sim, dali em diante.
1: Sim.
2: Ela precisa se reorganizar, ela precisa de dinheiro para poder, né, iniciar a vida dela sozinha de novo. Ela precisa de uma rede de apoio, né, que coloque as crianças numa creche, os filhos na escola, mas isso sozinha também, às vezes, ela é difícil de se organizar. Ela precisa voltar para o mercado de trabalho, mas ela tem que ter um lugar para ficar.
1: Sim.
2: Principalmente é isso, é a primeira questão. Onde ela vai ficar se ela não pode voltar para casa, né, onde ela sofreu violência?
0: Por isso, não existe prevenção sem ter políticas públicas de assistência para esses indivíduos que passam também por situações de violência, de negligência, né? Tanto que um dos marcadores é hoje esses grupos, né, LGBTQIA+, o índice de suicídio é lá em cima. Mas por quê? Né? A gente sabe que o nível de violência que eles são expostos ainda é imenso, né?
1: É, sim. É revelar para a família não aceita. São inúmeras questões que envolvem,
0: né? Outro dia a OMS coloca aquela questão da drogadição também. Mas o que está por trás da drogadição nunca é só o uso de droga, né? Por isso que é tão importante
1: essa
0: questão.
1: Não é o uso de droga recreativo, muitas vezes é fugir da realidade mesmo.
0: É, o que está por trás, né, daquilo tudo, né? Por isso que é tão importante contextualizar todos os casos, né? Então, por isso que o nosso trabalho, assim, embora de formiguinha, né, ainda é um dos trabalhos de extrema necessidade no momento em que a gente está vivendo. Né? No momento que a gente está vivendo, que está tudo muito sensível ainda, muito em carne viva.
1: Tem um recado de ouvinte, o Diego me mandou aqui. Oi, Ju, boa tarde. Em relação ao homem, existe uma fantasia que parte dele próprio, né? Uhum. De que tudo pode ser suportado, até não ser mais. De fato, foi o que a gente comentou, né? Mas também tem outros tipos de suicídio, que o sujeito se mata para ferir o outro, punir os ex-companheiros também. Que é o suicídio da punição, né? Ah, tu estragou. E tem acontecido muito no cenário nacional isso, né? O suicídio para punir a pessoa, o feminicídio, depois acompanhado do suicídio, ou também o assassinato de filhos, também tem sentido muito isso, né? É um cenário também que impacta toda a sociedade.
2: Sim, a ponto que o ser humano chega, né? Que assim, não consegue mais lidar com uma...
1: Com a separação,
2: uma perda.
0: É por isso, né, que é importante a gente. O sujeito nunca é aquilo somente, né? Tipo, por exemplo, essas pessoas que cometem essa punição ou fazem esse tipo de coisa, isso não brota na pessoa, né? Isso tem uma constituição por trás, né? O que aconteceu com aquele ser humano que se construiu de tal forma em que ele não consegue lidar com a rejeição e acaba colocando várias outras pessoas envolvidas nisso, né?
1: Sim.
0: Né? Pra não virar só uma vingança, né? Porque senão a gente parte do princípio que qualquer pessoa faça isso, né? Mas o que faz que ajuda a faça isso?
2: Tem uma história, né? Por trás, né? Tem toda uma construção daquele ser humano. Né?
0: A gente, enquanto mídia, a gente acaba tendo só uma perspectiva, né? Nada justifica, deixa bem claro.
2: Nada.
0: Mas entender o que está por trás do fenômeno é sempre importante.
1: De fato, é verdade. Meninas, eu conversaria a tarde inteira sobre esse tema com vocês. Queria agradecer a presença de vocês e queria que vocês explicassem como que funciona a demanda do CAPS. Só chegar ali no horário de atendimento.
0: Isso, nosso horário agora tá das 8 ao meio-dia. A gente não fecha, tá?
2: Das 7h30.
1: Não fecha, não fecha.
2: Então, meio-dia tem uma redução de equipe que quem trabalha 40
1: tem que fazer,
2: horas.
1: Porque tem que fazer o rodízio também de quem vai almoçar.
2: Quem trabalha 40 horas tem esse horário de almoço. Então, no meio-dia a uma hora fica com uma equipe reduzida.
1: Sim.
2: Mas abre às 7h30 e fica até às 16h30.
0: A gente tem uma demanda livre espontânea para ideação mesmo, sabe? Então a pessoa quer conversar sobre o que está sentindo, ela pode nos procurar. Atualmente a gente até tem um protocolo de atendimento para dar uma organizada no serviço, senão também
1: é porque a demanda está grande, gente.
0: A gente precisa também, né, entender o que está acontecendo, pedir tempo para algumas coisas, mas estamos lá, a equipe é coesa e está sempre querendo, né, fazer o melhor.
1: Sim.
2: sabe?
1: E sabemos que também tem a unidade básica de saúde que faz o encaminhamento pro
0: CAPS. Pro CAPS. E também tem essa função também de escuta, né? Por isso, assim, né? Tudo que a saúde em si, né? Qualquer local que se tenha pessoas, eu acho que estamos aí para...
1: Sim.
0: Para auxiliar, né? Para ser farol em alguns momentos.
1: De fato. Meninas, muito obrigada pela participação de vocês e bom resto de semana.
0: Obrigada, sempre obrigada. Um prazer, viu?
1: 2h55, intervalo comercial, em seguida eu volto com destaque de polícia.
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1: 3:10, vamos ao destaque de polícia com Jair Silva. Boa tarde.
2: Boa tarde, Juliana. Uma jovem de 18 anos sofreu importunação sexual enquanto voltava da faculdade no centro de Sara ontem. O crime aconteceu na Avenida Procópio Lima, na noite desta terça-feira, dia 22, por volta de 23:30. Segundo a Polícia Militar, a vítima relatou que desembarcou de um ônibus na rodoviária da cidade de Sara e, em seguida, foi surpreendida por um homem. Conforme a Polícia Militar, o autor do crime passou a bloquear a passagem da estudante, fazer comentários sobre a sua aparência e oferecer dinheiro a ela. A jovem conseguiu se afastar com o auxílio de duas mulheres que passavam pelo local. O homem ainda afirmou que retornaria no dia seguinte. De acordo com a Polícia Militar, a mãe da jovem repassou as características dele aos policiais militares. Durante buscas, a guarnição encontrou um homem de 42 anos na conveniência de um posto de combustíveis. Questionado, o autor do crime confessou ter conversado com a jovem. Ele foi detido e encaminhado à Delegacia de Polícia Civil em Criciúma.
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1: Três horas e 13 minutos, temperatura marcando neste momento na cidade das avenidas 16 graus, tempo nublado aqui em Araranguá. Dando sequência ao Atualidades, vamos ao Notícia da Hora. Lucas Casagrande, seu destaque, boa tarde.
30: Boa tarde, Juliana. Mega Sena acumula para 38 milhões de reais. Confira os números sorteados.
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30: Nenhum apostador acertou as 6 dezenas do concurso 3.061 da Mega Sena realizado nesta terça-feira. O prêmio acumulou e está estimado em 38 milhões de reais para o próximo sorteio. Os números sorteados foram 24, 25, 28, 37, 47 e 55. 39 apostas acertaram 5 dezenas e vão receber R$ 42.199,06 cada. Já 2.148 apostas acertaram 4 dezenas e irão receber R$ 1.262,94 cada. Para o próximo concurso, as apostas podem ser feitas até às 20 horas de quinta-feira em qualquer lotérica do país ou pela internet, no site ou aplicativo da Caixa. A aposta simples custa R$ 6,06. Para o Notícia da Hora, Lucas Casagrande.
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0: 3 horas e 28 minutos. Vamos dando sequência ao Atualidades nesta tarde de quarta-feira, hoje dia 23 de setembro de 2026. Já estamos oficialmente na primavera, gente. E mesmo assim tá frio, né? 16 graus fazendo hoje nesta quarta-feira. E dando sequência ao programa, vamos ao quadro Momento Legal.
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0: E hoje nós vamos falar sobre direito do trabalho. E eu recebo no estúdio o doutor Marco Alborghetti. Boa tarde.
2: Boa tarde, Juliana. Boa tarde a todos os ouvintes.
0: Bom, direito do trabalho, a gente sabe que nos últimos períodos, grandes atualizações, muitas coisas novas surgindo, correto?
2: Correto, correto. Temos aí umas questões que acho que os ouvintes terão interesse de saber, né? E que também influenciam na vida da gente, seja para quem é empresário, mesmo uma grande empresa, uma pequena empresa, e também para quem é empregado, seletista, né?
0: Todos devem saber, né?
2: Devem saber dos seus direitos e como trabalhar e como proceder nessas questões aí.
0: Certo. Bom, RN1.
2: É. Então, antes de eu começar a falar sobre o tema que me foi posto aqui, eu queria só fazer um lembrete aqui que a Rádio Araranguá, fornecendo esse espaço aí, né, para a OAB local poder trabalhar essas questões que são do interesse da comunidade de Araranguá de forma totalmente gratuita, ela exerce aquele papel fundamental que as rádios comunitárias, a exemplo da Rádio Araranguá, têm feito, tá? Então fica aqui o nosso elogio a vocês, tá? Por estar fornecendo isso para a população de Araranguá e essa parceria com a OAB.
0: Nós ficamos muito contentes de levar essa informação aí para dentro dos lares dos nossos ouvintes, dos carros dos ouvintes, né? Toda quarta-feira a gente recebe o pessoal da OAB e levar informações sobre deveres e direitos.
2: Então tá. Bom, então assim, eu queria falar sobre uns temas que eu ouvi bastante num congresso que participei há 2 semanas atrás, que foi o 16º Congresso de Direito Internacional, realizado em São Paulo, né? Onde as maiores autoridades do direito penal brasileiro fizeram exposições, ministros do TST, ministros de outros tribunais de outros países, juristas, professores que a gente praticamente viu estudou na faculdade, sabe? E 3 questões, na minha opinião, dentre tantas que ouvimos lá, foram as questões que eu achei interessantes para a gente conversar aqui hoje. Não sei se dá tempo para a gente falar todas elas, mas vamos tentar passar por cada uma delas, né? Que seria a NR1, Norma Regulamentar número 1, que trata principalmente da saúde mental, né, no meio ambiente do trabalho, que é uma questão bem em vogue hoje. A questão da escala 5x2, né, que está para acontecer daqui um pouco, ninguém sabe como que vai ficar isso aí mais ou menos. E talvez a pejotização, se a gente conseguir chegar lá, a gente fala alguma coisa sobre isso, tá?
0: Certo.
2: Então, assim, bom, a NR1, ela surgiu aí, né, a cabo de uns 6 meses, e daí ela surgiu aí com muita expectativa e muito medo do empresariado, porque ela trazia multas muito pesadas, tá? Então, assim, houve aí uma movimentação da classe empresarial, foram ao STF, e o STF acabou por suspender parte de suas multas aí, né, que eram multas pesadas, para quem não cumprisse o que ela determinava. E essas multas, elas tinham um prazo de suspensão de 90 dias. Inclusive, esse prazo de suspensão acaba hoje, tá?
0: Oh.
2: Acaba hoje. Então, em tese, se o STF não se manifestar hoje, amanhã começam a valer essas multas, tá? Mas calma, né, o pessoal ficar de cabelo em pé, porque alguma outra movimentação nesse sentido deve acontecer, tá? Então, assim, o que está se discutindo hoje, né, com relação à NR1? A saúde mental. A saúde mental, ela entrou definitivamente na questão da gestão trabalhista. Por quê? Quando a gente fala em acidente de trabalho, existe um estudo onde diz que a maioria dos acidentes de trabalho, ou grande parte deles, ocorre sempre no final do turno. Quando o empregado está cansado, quando a cabeça dele já não está mais produzindo, quando o corpo já está com aquela vontade de ir embora. Então, ali ele pretende fazer rápido seu serviço e ir dar o problema, né? Então, pensando nisso, a legislação está tentando, de alguma forma ou outra, fazer com que a empresa crie algumas metodologias dentro dela, na sua organização, para que ela evite ou tente evitar problemas pontuais onde o empregado vem ali a reclamar alguma questão de sou cobrado de muita meta, tenho sobrecarga, a jornada é ruim, o ambiente de trabalho não é legal, enfim. A empresa ela tem que, assim, segundo a NR1, ela tem que criar alguns mecanismos onde o empregado possa ter um diálogo com ela, um canal de comunicação, e explique para ela aquilo que ele, na ótica dele, né, poderia ser mudado. Certo? Isso é uma coisa interessante que a empresa pode ter, né, esse canal de comunicação, e já é uma prova que ela começa a fazer de que ela está se atentando para esse tipo de, vamos dizer, reclamação que o funcionário vem a fazer, né, das condições de trabalho, enfim, do que ele vem vivenciando ali naquele ambiente dele, né, para tentar lá na frente, caso venha a sofrer algum tipo de processo, alguma fiscalização, diz, olha, eu estou fazendo conforme manda a lei. Porque uma grande questão que surge hoje, né, nessa questão da saúde mental, é o tal do burnout, né? Eu não vou entrar na questão da material, do que é o burnout, porque isso é quem explica a medicina, mas esse esgotamento aí que as pessoas trazem
0: devido ao
2: hoje,
0: trabalho.
2: Devido ao trabalho e tal. Então, a grande pergunta que a gente faz é o seguinte: como é que é aquele ambiente de trabalho? Como é que é a organização daquela empresa? Esse é um ponto. O outro ponto que nós temos que também trazer aqui para fazer uma reflexão é: como é que é a vida daquele empregado? Como é que é a vida dele fora da empresa? Ele faz exercício? Ele usa drogas? Ele abusa de dependência química? Ele tem problemas com a esposa ou com o esposo? Ele tem problemas com a justiça? Como que nós vamos conseguir equalizar trabalho versus vida fora da empresa? Como é que nós vamos conseguir dizer que uma empresa, um transtorno mental, por exemplo, de um super estresse ou de uma situação que te traga algum, né, um problema na tua saúde mental, seja culpa da empresa? Como que nós vamos dizer que isso foi culpa da empresa? Qual é o critério para estipular isso? Mas ele sofreu lá, ou ela sofreu lá, né, uma situação de estresse que trouxe aí uma depressão muito grande e tal. Mas isso foi causado pela empresa? Isso foi causado no trabalho que ele desenvolveu lá? Tá, mas ele está há 3 meses lá. Mas ele está há 30 anos lá. Então, essas questões estão muito à tona hoje, né? São questões muito complexas, inclusive, que nesse curso que eu participei, nem os próprios doutrinadores, ministros, conseguiram chegar a um consenso.
0: Sim.
2: Tão complexo que é essa matéria. Porque, claro, digamos que você trabalha numa empresa ou numa situação, enfim, e há uma sobrecarga, 12, 14 horas de trabalho, 7 dias por semana, enfim, é uma situação que são situações que podem ocorrer aí onde a pessoa tenha a vida dela, a vida normal dela acaba e a vida é vivida apenas dentro da empresa, ela não desliga, enfim, aquilo desencadeou um problema nela e tal. Como que nós vamos dizer que isso é culpa da empresa? Como que nós vamos dizer que isso é culpa do empregado? Então, assim, infelizmente, eu não vim para trazer uma resposta. Tá? Eu vim para trazer essas questões que nós, como sociedade, temos que pensar. Certo? Porque eu tenho meta para cumprir no meu serviço. Eu sou profissional liberal. Se eu não cumprir as minhas metas, eu não vou conseguir ganhar dinheiro. Tu também tem tuas metas para cumprir. Agora, essas metas trazem problemas na minha esfera psíquica? Pode ser que sim. Mas o fato de eu não praticar esporte, de eu fumar, de eu beber demais, de eu usar drogas, de eu não ter uma vida ativa, de eu ter uma vida de briga. Isso também não vai acarretar?
0: Mas eu também noto, vamos já pegar o gancho do fim da escala 6x1. Muitas vezes o ofício da pessoa não oportuniza que essa pessoa tenha isso. Momentos de lazer, momentos para fazer atividade física, momento para ficar com a sua família.
2: Sim.
0: Aí é onde ela pode desenvolver problemas mentais, problemas que envolvem a saúde mental.
2: Sim.
0: Né? Então, uma coisa também linka a outra. Tá, ok, esse indivíduo, ele aconteceu esses problemas, mas aí ele tem acesso ou ele pode?
2: Sim.
0: Se a gente está falando de uma população, da população brasileira num geral, né?
2: Sim.
0: Que pega condução, que sai cedo de casa, sim, tudo isso.
2: Quatro ônibus, sim, 3, 4 horas.
0: Isso, principalmente em grandes centros. Aqui em Araranguá a gente não tem isso.
2: Sim.
0: Mas assim, ó, quando a gente se esbarra num cidadão que pega todo esse tipo de condução, até trabalha, tem uma folga só por semana, Ou se a gente pega um cidadão, eu boa parte da minha vida, principalmente quando eu fazia faculdade, eu realmente não tinha tempo nem de lazer, nem de atividade física. Sim. Porque eu... Que é a realidade do povo brasileiro que estuda, é você trabalhar e estudar. Sim. Que momento que eu vou fazer atividade física?
2: Exatamente.
0: Que momento que eu vou ter lazer se eu tenho que fazer um TCC?
2: Exatamente.
0: Então, assim, ó, tem várias... Várias coisas que englobam isso.
2: Exatamente. Então, a grande questão é como que eu vou dizer que a saúde mental, aquele problema que o empregado teve, foi ocasionado pela empresa. Diferentemente, por exemplo, lá dos antigos mineradores, né, que pegava pneumoconiose, que dava de... Era perceptível que aquela doença era adquirida em decorrência do trabalho na mina.
0: Sim.
2: Ali existia a causa e a doença, o nexo de causalidade era claro ali.
0: Uhum.
2: Agora, esse caso que é a grande questão. Porque a pessoa pode ter aquele problema mental, mas é muito difícil tu ligar isso como sendo culpa da empresa. Sim, daí a questão da escala 5x2, um dos fatores foi isso, exatamente isso, que a pessoa tendo mais tempo livre, né, ela poderia, sei lá, cuidar mais de si, investir mais na sua saúde, né, e com base nisso ter uma produção melhor, uma produção maior. Então, assim... Esse é um ponto que se discute aí. Mas, na minha visão, assim, de operador do direito, e talvez até como cidadão, eu penso que essa discussão ela foi muito pouco debatida com a sociedade brasileira.
0: Ela foi precipitada.
2: Eu acho que ela foi muito a toque de caixa, assim, porque...
0: Sim,
2: algumas questões concordo. Ainda estão no ar. Bom, primeiro, dizer que, assim, antes da Constituição de 88, a jornada era de 48 horas. Daí, quando veio a Constituição...

0: pode ser aprovada hoje ou daqui a alguns dias ou daqui a alguns meses, não se sabe, mas ela está para acontecer.
1: Sim.
0: Né? Nesse período eleitoral que, enfim...
1: Sabemos, né?
0: É uma coisa complicada.
1: Foi.
0: Mas a grande questão é, como vai ficar o empregador, o empresário?
1: O empresário, esse é um grande questionamento. Como que vai? Ele vai ser diminuído o imposto para ele poder contratar mais gente? Como que vai? Como que vai suceder tudo isso? Realmente eu concordo que foi muito a toque de caixa, não foi debatido com a sociedade, não foi debatido com os empresários. E como que vai ser feito isso?
0: Então, teve as audiências públicas feitas no Senado, na Câmara e tal, mas assim, acho que a discussão ela deveria ser maior. Porque, por exemplo, você analisa comigo, como vai reduzir o número de horas trabalhadas, consequentemente, a hora dele vai aumentar. Se o empregado tiver que fazer horas extras, vai ser maior o valor das horas extras. E agora o empresário vai ter que arcar não apenas com um descanso semanal remunerado, mas com dois descansos semanal remunerados.
1: Uhum.
0: Certo? E a grande questão que vem é a seguinte, como é que vai funcionar para aquele comércio, para aquele pequeno comércio, por exemplo, que é um restaurante que funciona 7 dias por semana, para aquele pequeno mercado que funciona 7 dias por semana, ele vai ter que ter o quê? Escalas? Vai ter que ter dupla jornada do pessoal? Como é que isso vai se operacionalizar? Né? Então são questões ainda que as respostas não são muito claras, tá? Então o que está se discutindo hoje é o seguinte: será que por acordo coletivo nós vamos conseguir flexibilizar alguma coisa aí de direitos indisponíveis? É a grande dúvida que está se trazendo. Por exemplo, nós vamos conseguir mexer, que nós temos que dar alguma vantagem para o empresário.
1: Para o empresário,
0: tem que dar.
1: Sim.
0: Nós temos que dar alguma vantagem, eu acho que essa é a ideia. Por exemplo, eu acho que eles vão acabar, por acordo coletivo, vão acabar mexendo em grau de insalubridade, que é uma loucura. Por exemplo, um emprego que tem, um serviço que tem lá uma insalubridade em 40%, daqui a um pouco vai poder ser negociado para baixar para
1: 30%,
0: 20%. É. Vai poder se mexer na jornada, na carga horária? Eu não sei. Então, assim, são questões que quando a jornada for instituída, é que essas discussões vão vir. Por isso que faltou mais discussão com a sociedade.
1: Com certeza.
0: Porque ficou tudo muito no ar. Essa conta, no fim, ela vai ser puxada pela empresa. Isso é fato. Entendeu? E a pergunta é, vai fomentar o mercado de trabalho? Vai aumentar o mercado de trabalho? O empresariado, muitas vezes, pergunta assim, mas nesse tempo que ele vai ficar... O empregado vai ficar, né, com esse período de não trabalhar na empresa, ele vai poder trabalhar de serviço? Vai poder. Então, ele vai poder, não. Ele vai trabalhar, porque todo mundo hoje está, como vocês ouviram, está comprando o almoço, vendendo para poder comer a janta. Está, né? Todo
1: Sim.
0: mundo hoje numa luta.
1: Apertado.
0: Né? Apertado, certo? Então, possivelmente, essas pessoas, esse empregado vai buscar outro serviço, certo? Porque não está se conseguindo sobreviver com um salário decente, com uma vida decente, com que, enfim, aí é outro assunto, né? Mas, então, a escala 5x2, ela vai causar esse impacto na pequena empresa. Porém, tem alguma questão que deve ser colocada ao conhecimento pessoal, que é o seguinte, ela não vai se aplicar, por exemplo, a quem tem curso superior. Não vai estar sujeito a essa jornada 5x2, certo? E também é quem recebe 2,5 vezes teto da Previdência. Um salário em torno de R$ 21.200, que são raros os casos, né? Mas só para título de curiosidade, dizer que essas pessoas não vão ser...
1: Nossa, eu trabalharia 50 horas por semana para ganhar um...
0: Então é um regime diferenciado, né?
1: Então, e vai ter, eu acho que vai ter categorias de trabalhadores que também vai ter regimes diferentes. Tipo, médicos, plantonistas, enfermeiros. Não acredito que vá seguir a regra para todos.
0: É, já são pessoas que têm o terceiro grau, né?
1: Sim.
0: Já se excluem.
1: Já se excluem, de fato, é verdade.
0: Né? Uhum. Então, além do regime que eles têm já, do jornal 12 por 36, que é a mais usual.
1: Mais,
0: né?
1: Usual.
0: Mas a grande questão que fica é quem é que vai absorver o custo dessa discussão?
1: Vai cair na conta de quem?
0: Vai cair na conta de quem?
1: É.
0: Essa é a grande pergunta que fica.
1: Sim. Qual é a participação do governo nisso, né? Eu fico pensando... Né? Ele podia, sei lá, diminuir o imposto ou dar, sabe, facilitar a vida do empresário para que ele, por exemplo, possa contratar mais gente ou algo parecido com isso.
0: Então, aí é que tá. Eu acho, na minha... Eu vou dar uma opinião, tá?
1: Uhum.
0: É uma opinião. Eu acho que essa...

0: vantagem que vai vir para o empresário vai ser flexibilizar direitos trabalhistas por acordo coletivo.
1: Que é isso que você mencionou ali antes.
0: Só que piora, na minha opinião, a qualidade de vida do trabalhador. Sim. Porque se ele trabalha num... Como eu falei agora.
1: Vai dar elas por elas.
0: Reduzindo a mobilidade, por exemplo.
1: É.
0: Para o empresário vai ser bom, que ele vai pagar menos, mas para o empregado vai estar sujeito a uma condição extrema e recebendo menos.
1: Recebendo menos.
0: Então, é por isso que eu digo que eu acho que faltou um diálogo maior com a sociedade. Sabe? Em todas as suas esferas, assim.
1: Não, ó. E não acho, eu não digo nem com a sociedade. Faltou pessoas especializadas em direito trabalhista. A gente consegue enxergar muito isso como uma manobra política. Tudo que vem sendo feito por políticos, não por especialistas do direito do trabalho.
0: Porque...
1: Se envolvesse mais pessoas, né, que realmente entendesse, talvez não teria...
0: Nesse momento, qual é o parlamentar que vai votar contra?
1: Neste momento, de fato, é verdade.
0: Não importa se for direito ou de esquerda, ninguém vai votar contra.
1: É.
0: Então, é complicado deixar isso aí para a mão da política, né? Enquanto deveria ter sido discutido por técnicos, enfim. Mas estão aí, é o que tem. Qualquer hora pode cair, tá? Então, tem essas questões, assim, ó, que o pessoal acha que é bom saber. Terceiro grau não se aplica e 2,5 vezes regime da Previdência Social não se aplica. Tomar cuidado com a questão das horas extraordinárias, né? Que o valor vai ser maior, organizar bem a tua empresa e criar um sistema de escala que vai ser inevitável.
1: Sim.
0: De quem trabalha 7 dias por semana, assim, um comércio que trabalha, né? Esse tempo todo, shopping, etc. Vai ter que pensar nesse sentido, trabalhar, obviamente, com uma assessoria jurídica, preventiva, um contador também para fazer toda essa reestruturação, porque são questões que estão para vir e não tem volta, né? Ele está aí, eu acho que é um assunto que... Tá posto e é isso.
1: Bom, queria agradecer a tua participação aqui, sempre muito bom.
0: Pejotização, mais... conseguimos entrar ou não?
1: Temos 3 minutos.
0: 3 minutos? Então, pessoal, pejotização, para falar de forma bem rápida, assim. Tá posto, tá funcionando, não é um bicho de 7 cabeças, nem todo mundo que pejotiza está cometendo um crime trabalhista, um ilícito trabalhista, calma, não é assim. Está previsto na CLT, mas, contudo, entretanto, porém, todavia...
1: Lá vem ele.
0: Tem o tema 1389 no STF, que está para ser julgado. Ninguém sabe como está. Os tribunais trabalhistas estão verificados os casos onde há fraude na contratação, onde há fraude na formação da PJ, eles estão concedendo vínculo, tu tem que recorrer. Claro que... os processos estavam suspensos, né? Acho que foi em julho, o ministro Gilmar Mendes mandou eles prosseguir, né? Porque não sabe o que vai acontecer. Então, assim, os processos estão prosseguindo, mas estão parando lá no TRT, nos Tribunais Regionais do Trabalho, né? Então, assim, vai contratar PJ? Ok, contrata. Para atividade fim? Ok, contrata. Mas faça de forma legal, de forma correta, porque isso pode ser que lá na frente dê problema para você. Ah, mas como assim? Não crie MEI para o teu empregado. Não deixe um empregado MEI e um empregado exercendo a mesma função na tua empresa para descaracterizar que só mascarou a MEI, entendeu? Então, assim, contrate...
1: Não cria a rotina.
0: Assim, vou puxar a sardinha para o nosso lado, porque essa sardinha, ela vale... Ela tem gosto de salmão, tá? Contrate uma assessoria trabalhista preventiva, a OAB indica advogados, porque, pessoal, pejotização dá para fazer, é ok, tranquilo, mas tem que ser feito corretamente, tá? O que eu acho que vai acontecer no julgamento do tema 1389, que é a questão da licitude da contratação? Eu faria uma aposta aqui, tá? Eu acho que vai valer, mas não vai valer para todo mundo. Eu acho que ela vai valer para motoristas empregados de plataforma.
1: Aplicativos, né?
0: Aplicativos, Uberização, iFood, etc. Mas na questão da pejotização da atividade fim, eu acho que ela vai talvez pegar o gancho da hipersuficiência, ou seja, terceiro grau e salário maior. Eu acho, tá? Ninguém está sabendo o que vai acontecer ainda. Mas é bom, pelo menos, o empresário contratar a PJ de forma correta, entendeu?
1: Sim.
0: Ah, mas tinha subordinação. Ah, mas ele não trabalhava para outra pessoa. São discussões que lá na frente tu vai ver. Mas contratando a PJ de forma correta, pelo menos tu demonstra para o Poder Judiciário Trabalhista que tu está seguindo a letra da lei.
1: Sim.
0: É o que importa. O que o STF vai decidir depois é o que nós vamos ver, né?
1: Só Deus sabe os próximos capítulos.
0: Só Deus sabe. Mas a gente poderia, se quisesse, outra hora, né, chamar o Dr. Jamil Bacha, que é o presidente da Comissão de Direito do Trabalho da OAB, e aprofundar mais nessas questões aqui, que são questões muito interessantes, eu penso, né, que está presente no dia a dia do ararangorense, do ouvinte dessa rádio, tá?
1: Sim, com certeza. Você trouxe temas muito importantes.
0: Muito importantes.
1: Bom, queria te agradecer a sua presença novamente aqui no estúdio. Espero te receber mais vezes.
0: Espero ter contribuído. Muito obrigado.
1: Obrigada. Bom, agora são 13h51, intervalo comercial, em seguida o último bloco.
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14: Agora são 4 horas e 4 minutos. Gregório, boa tarde.
15: Boa tarde, Ju, tudo bem?
14: Tudo ótimo.
15: Então vamos lá, nosso convidado de hoje é aqui de Araranguá, tem uma longa relação com a cidade, né? Ele é filho do seu Antônio Alburguete, da dona Ivone da Rocha Alburguete, extremamente conhecidos aqui, é casado com a Luíne Goulart Alburguete, pai orgulhoso da Luísa e da Cecília. Então nós vamos conversar com ele, com o advogado Marcos Alburguete, falar um pouco da história agora, trazendo o perfil dele, né, de como é, como família, como pessoa, como empreendedor, para ter um papo bacana com ele.
14: Certo. Bom, eu estou me despedindo por aqui, desejando a todos um excelente final de tarde. Gregório, ótimo programa.
15: Obrigado, Ju. E dando sequência à nossa programação, vamos ao Notícia da Hora. Lucas Casagrande, muito boa tarde. Qual é o seu destaque?
16: Boa tarde, Gregório. Empregados da Caixa rejeitam proposta da empresa e greve continua.
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16: Empregados da Caixa Econômica Federal decidiram manter a greve nacional iniciada no dia 10 de setembro. A proposta da empresa foi rejeitada em assembleia virtual realizada nesta segunda-feira à tarde. O comando de greve deverá anunciar os próximos passos do movimento em breve. A greve teve início após os empregados rejeitarem a proposta de renovação do acordo coletivo de trabalho e decidirem pela greve nacional. Segundo a Comissão Executiva dos Empregados, mais de 90% das bases sindicais rejeitaram a proposta apresentada pela instituição. Entre os principais pontos de divergência, uma das principais pautas de reivindicação está o Saúde Caixa, plano de assistência médica dos empregados. Trabalhadores também reivindicam avanços em outros itens do acordo específico, negociados desde junho. Para o Notícia da Hora, Lucas Casagrande.
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16: Todos muito bem-vindos. Hoje é quarta-feira, dia 23 de setembro de 2026. Está entrando no ar pela sua Rádio Araranguá mais uma edição do programa 95.5 Entrevista, que conta a história de pessoas que fazem a diferença em nossa região. Nosso convidado de hoje é filho do seu Antônio Alburguete e da dona Ivone da Rocha Alburguete. Casado com a Aluine Goulart Alburguete, ele é o pai orgulhoso da Luísa e da Cecília. Entre 1977 e 79, morou no Turvo e, após esse período, veio residir em Araranguá, onde está há 46 anos. No primário, estudou na Escola Básica Castro Alves, no ensino fundamental, no Colégio Murialdo e no Colégio Castro Alves, e no segundo grau, no antigo Colégio Objetivo. Nosso convidado se formou pela Universidade do Sul de Santa Catarina em 14 de agosto de 2004 e atua como advogado na cidade de Araranguá desde maio de 2005. E atualmente ele é pós-graduando em outra área, que é do Direito do Trabalho, pela PUC do Rio Grande do Sul. Ao longo da sua carreira de advogado, ofício que aprendeu com os seus pais, ambos advogados, exerceu vários cargos na OAB, como conselheiro de subseção, assessor especial da presidência da seccional da OAB catarinense na gestão 2010-2012, membro do Tribunal de Ética e Disciplina e agora secretário-geral da OAB de Araranguá. Na vida profissional, trabalhou muitos anos com o escritório credenciado pelo Banco Bradesco S.A., o Banco do Brasil e o extinto BESC. Também prestou serviços filantrópicos para a Associação de Aposentados do Vale do Araranguá, que era presidida pelo saudoso prefeito Osmar Nunes. Auxiliou dessa forma também a Rede Feminina de Combate ao Câncer, na época sob a presidência da querida Clarice Róglio. Participou da área jurídica de diversas campanhas eleitorais desde 2011 no município de Araranguá. Na vida pública, exerceu o cargo de procurador-geral do SAMAI e diretor-geral ad hoc do SAMAI. Hoje o 95.5 Entrevista vai contar a história do advogado Marco Antônio Alburguete. Marco, boa tarde, seja bem-vindo, prazer recebê-lo na Rádio Araranguá.
17: Boa tarde, Gregório, é um prazer estar aqui com você na sua companhia, dos seus ouvintes e dos seus internautas.
16: Primeiramente, eu vou pedir autorização para lhe chamar de Borga.
17: Opa, tá autorizado.
16: Vai ficar mais solto o negócio aqui. Borguinha, conta para nós um pouquinho da tua infância, tua juventude aqui em Araranguá, as lembranças que tu tem dessa época boa aí.
17: O Borga, né, era o apelido do meu pai, né, e daí então o falecido Micoim, que era o pai do Paulinho do Buraco Quente, acabou apelidando de Borga, e o Paulinho estudava com a gente lá no Murialdo e acabou apelidando de Borga daí também, né, cara. Então pegou. Mas assim, é uma satisfação muito grande poder ter raízes aqui na região, né? Poder dizer que a gente, apesar de ter morado no Turvo, né, terra que o Greg morou também, a gente é aranguaense de coração, né? Uma terra muito boa, uma terra que sempre nos apoiou, uma terra que sempre nos trouxe felicidades. A minha família reside aqui há muitos anos, né, Greg? A minha avó, ela praticamente criou os filhos dela aqui, a avó por parte de mãe, a falecida Dona Olinda, né? Muito amiga do seu Saturnino Baltazar também, que ajudaram muito o pessoal do Buraco Quente ali na época, com doações, né, dos empresários. E a minha avó fazia organização, a triagem, né, desse pessoal. e formou os filhos dentro da sua capacidade foram estudar para fora, e aí minha mãe, por outro lado, morava no Meleiro, os pais dela acabaram indo para Bom Jesus, né, uhum, na cidade na Serra, onde daí fizeram até aquela empresa de café, o Café Bom Jesus, e daí deu aquele verão lá dos idos dos anos 60 para 70, né, lá no Arroio do Silva, provavelmente no Navegantes, que era o Bolicho, né?
18: É isso aí.
17: Acabaram se encontrando e hoje estamos aqui por força desse encontro.
18: E a importância, Borga, de ter sido criado aí numa região que nem Araranguá, em um município pequeno e tudo mais, o vínculo com os amigos, é extremamente importante isso, e hoje você vê também para suas filhas isso, né?
17: É, a gente vê que Araranguá é, assim, a despeito dos demais municípios do estado serem excelentes também, nós temos um estado ímpar, né? Apesar daqui ser uma região relativamente mais pobre, nós temos a felicidade de viver num lugar, Greg, onde as pessoas se cumprimentam, ainda dão um bom dia, ainda tem esse bem-querer, né? Que eu acho que é uma coisa que nos diferencia hoje de outras cidades onde você mora do lado de uma pessoa, mal sabe quem é, não tem conhecimento nenhum, então acho que a nossa maior característica como ser humano é a amizade, né? A proximidade. Uhum. Então, Araranguá, ela tem esse diferencial e, portanto, é uma cidade que quem puder, obviamente, mora aqui e que fique, porque é muito boa.
18: E como é que eram os estudos aí? Desde pequeno gostava de estudar, como é que era?
17: Olha,
18: as filhas estão escutando aí.
17: Essa frase vai revelar, né? Então a gente vai dizer o quê? Que no tempo da saudosa tia Daura, depois a tia Mirtes, a tia Júlia, que é uma prova viva, né, do que foi o ensino dos anos 80, a tia Júlia principalmente, uhum, né, a mãe do nosso amigo Pina, e mais a tia Mirtes, né, enfim, pessoas que fizeram parte da nossa vida, foi uma infância muito gratificante, o Greg, porque a gente tinha um estudo ainda que estava naquela transição dos 70 para os anos 80, certo, né, saindo daquela fase da ditadura e começando a fase da democracia, então nós passamos uma transição, como passamos hoje, uhum, né, a transição da tecnologia, então dizer assim, ó, que foi muito gratificante, muito, um exemplo que ficou para toda a vida.
18: Uhum. E os esportes? Eu sei que tu gosta de surfar, eu sei que tu é um cara que se tem a oportunidade de estar surfando, está surfando. Fala um pouquinho dos esportes aí para ti.
17: Pois é, Araranguá é uma cidade privilegiada porque tem esse nosso balneário muito bom, né, que é o Arroio do Silva, né, e o próprio Morro dos Conventos, que assim, por ser um mar aberto, ele acaba tendo ondulações de todos os quadrantes, né, uhum, aí tendo o vento certo, a gente tem um lugar ótimo para a prática do surf aqui, tanto que hoje a gente vê o diverso número de pessoas, o Brasil tem vários campeões mundiais de surf, né, por exemplo, o Mineirinho, ele mora aqui em Florianópolis, uhum, né, então é a prova de que o nosso estado é um estado muito bom para essa prática, né? E todos os nossos amigos aí, desde que a gente se entende por gente, começaram lá com as pranchas do Jusa, né? Saudosa Nascente Astralina, e aí a gente seguiu aí num esporte maravilhoso que é o surf.
18: E como é que é pra ti, assim, poder surfar, extravasar um pouco? Porque o dia a dia a gente sabe que é corrido e tudo mais, né? Mas o surf tem essa pegada, né? De poder ir pro mar e extravasar um pouco, né? Estar em contato com a natureza. Como é que é pra ti poder viver, como tu falou, nesse paraíso onde tu trabalha, daí tu pode ir pra praia que é ali próximo e poder extravasar também ali?
17: Exatamente. É como a gente sempre fala, assim, o surf é um esporte individual, né? Então, quando você está no mar, é você e a própria natureza, vamos, uhum, colocar assim, diferente do esporte coletivo, que é o tênis, que é o futebol. Outra proposta que também é muito relaxante, muito boa, né? O contato, mas o surf ele tem um diferencial por envolver natureza e o seu crescimento. Sim. Ou seja, você vai ser o dono do seu sucesso ou do seu insucesso. Uhum. Né? Então, eu assim, recomendo a todas as pessoas que se vê hoje, né? Pais, pessoas com 70, 80 anos, crianças desde os 6, 7 anos, já que começam a aprender a nadar, né? Estão desenvolvendo esse esporte maravilhoso. E ele abriu, quebrou paradigmas, né? Porque sempre teve aquele estereótipo no começo lá dos anos 80, 90, ligando a questão da pessoa do usuário de droga como esportista, sim, sim, né? Uhum. E hoje se vê que o esportista não é o usuário de droga em tese, porque ele tem que estar com o corpo bom, com a cabeça boa, né?
18: Ele vai ser o último, né? Imagina.
17: É. Então, Greg, eu acho que essa é uma satisfação muito grande da gente e todos os nossos amigos, né, que puderam participar e passar por esse período do surf. Hoje está um pouco mais complicado em virtude da questão dos trabalhos da gente, mas sempre que tem uma folguinha final de semana, a gente está na plataforma aí, no próprio Morro dos Conventos, para dar uma extravasada, né?
18: E já conseguiu viajar, assim, para conhecer alguns paraísos que tu, desde pequeno, olhava nas revistas Fluir ali, já conseguiu, assim, conhecer alguns locais?
17: É... todo surfista que, vamos dizer assim, veio lá dos 80, 90 para cá, realmente cresceu vendo, lendo, né, a revista Fluir, né, que era na época assim, a sumidade de todas as notícias que vinham nessa revista. Até temos um araranguaense que apareceu na revista Fluir por ter surfado um mar gigantesco no Chile, que foi o Marco Polo, né, que era araranguaense.
18: Teve conosco esses tempos aí, falando história.
17: Muito legal, um querido. O próprio Nor Batista também, né? Então, assim, a gente teve a felicidade de viajar para lugares bons, assim como o Uruguai, né? Foi um lugar diferente para a gente conhecer, que também tem umas condições muito boas. Peru também, região de Lima, do sul do Peru, norte do Peru, que tem uma onda lá chamada Pacasmayo, que é próxima à Chicama. Ou seja, uma onda de mais de 500 metros de tensão.
18: Olha só.
17: Ela é passada no mundo inteiro, né? Onde um dos melhores assim, pontos de surf realmente é lá. Né? Daí vamos conhecer a América Central também, Costa Rica, Nicarágua, El Salvador. E teve uma passagem muito interessante na Nicarágua, um país que a gente foi no ano de 2010, onde eu nunca vi, Greg, um país tão pobre assim, sabe? Realmente uma pobreza que nós não somos acostumados aqui, de você ver assim, casa de palha, né, e famílias morando naquele lugar, uma coisa que seria, sei lá, coisa de 100, 200 anos atrás. Por outro lado, todas as crianças lá naquele país estavam extremamente bem arrumadas.
18: Olha só.
17: Para ir para aula. E nós pegamos crianças estudando na região da praia, onde a gente estava lá, né? Obviamente não estou falando da capital, estou falando do litoral, que a população se encontra mais na capital. Crianças tendo aula debaixo de árvore, com um quadro, uma lousa ali, e todo mundo feliz, faceiro, tendo aquela oportunidade de estar estudando, sabe? Então, acho que essas oportunidades que a gente tem de passear, mesmo que seja de férias, né, para fazer um esporte, enfim, ela nos traz muita bagagem, muito conhecimento.
18: É verdade. E falar em bagagem e conhecimento, fala um pouco sobre os pais aí que te incentivaram nessa área do direito, fala um pouco sobre essas referências aí para ti, Bor.
17: Pois é, Greg, a gente tem assim, um espelho na nossa vida que sempre são a figura dos pais e o conhecimento deles, né? Se você teve carinho, vai servir para você na sua vida transmitir carinho. Se você teve um puxão de orelha, vai servir para você saber que naquela situação ali é errado, ou seja, fazendo e moldando sua personalidade, né? Eu, felizmente, tive um pai e uma mãe que, desde pequeno, né, sempre me deram muito carinho e atuação para que a nossa vocação fosse dentro da área do direito, né? E profissão que a gente segue hoje. Tem uma tristeza, assim, grande na vida, né, Greg? Apesar de entender que a gente não deve viver com o retrovisor, né? A gente certo. Sempre tem que olhar para frente. Que não foi poder ver meu pai se formar, né? E não poder ter trabalhado com ele depois de advogado. Mas, por outro lado, minha mãe acompanhou esse período e foi muito gratificante, né, Greg? Então, eu tenho a dizer sobre isso, Greg, que nós temos que sempre ter certeza e ciência na nossa vida de que não existe o amanhã, é sempre o hoje. Aquele velho jargão, não deixe de abraçar seu pai e sua mãe amanhã ou semana que vem, abrace hoje se puder, né? Porque pode ser que não esteja lá amanhã e depois que o leite derrama, não adianta chorar, né? Então, a experiência que eu tive deles, Greg, foi uma, assim, ó. Se eu pudesse resumir, né, anos de convivência que eu tive, foi uma. Cuida do teu nome, guarda a tua, vamos dizer assim, a tua ética, né, a tua moral, para que você seja, assim, não vou dizer que tu queira ser bem falado, porque as pessoas não têm que dizer o que tu é pelo que tu apresenta. Perfeito. Pelo que tu representa como um ser humano, né? E o teu nome é o teu maior bem hoje. Então é isso que eu levo de experiência para mim e aprendizado deles.
18: Quando entrou na faculdade, Borga, se encontrou? Como é que foi ali? Porque até então tu não sabia, né, o que tu ia se deparar. Claro, os pais já eram advogados, mas como é que foi para ti? Claro que na fase no direito a gente sabe que as fases iniciais, né, a gente romantiza muito, entra no direito e, claro, tem as fases que são um pouco mais teóricas, né, digamos assim, né? Mas como é que foi para ti durante a faculdade, assim?
17: Olha, Greg, o começo da faculdade de Direito, ele realmente te incentiva a deixar o curso. É complicado, assim, tu cai numa filosofia muito complexa, tu tem que ter a mente aberta para poder entender. Não sei se ainda faz parte da grade curricular, né? Mas quando nós começamos lá na UX em Caxias do Sul, tinha essa dificuldade de entender a teoria, a filosofia do direito, né? Realmente é muito difícil.
18: Sim, sim, sim.
17: Eu acho que isso deveria ser dado no final do curso, que tu já tem mais uma base empírica para poder entender com mais facilidade, né? Mas eu acredito que todas essas dificuldades, Greg, acabam te moldando, né? E fazendo com que, se tu superou aquela fase inicial, talvez para frente o caminho seja mais aberto, mais fácil para ti, né? dizer pra ti que a maior dificuldade mesmo quando eu morava em Caxias do Sul, Greg, era nessa época de novembro para dezembro ir pra aula com uma camisa de manga curta e uma calça e sair de lá, uma temperatura aí de uns 23, 22 graus e sair da aula aí com 11 graus, 10 graus.
18: Rapaz,
17: congelando
18: lá,
17: no ponto de ônibus, cara. Essa parte foi meio difícil.
18: Lá mais complicado, teve que se acostumar com a região, né?
17: É, e aí como meu pai, enfim, eu soube da doença dele, né? E eu tava no meio da faculdade pra frente, eu pensei, poxa, eu vou voltar para Aranguá e vou, né, começar a trabalhar com meu pai, porque pelo menos assim, tô fazendo um estágio, né?
18: Isso aí.
17: Desde antes da fase do estágio.
18: Tava próximo do pai, né?
17: Foi meu objetivo e acabou que deu certo, assim, porque o que eu pude filtrar e o que eu poderia, se eu pudesse dar um conselho agora para todos os estudantes de direito, claro que é apenas um conselho, porque nem sempre a vida nos concede isso,
18: sim,
17: né?
18: Sim, sim.
17: Seria estagiar num escritório, no Ministério Público, mesmo no fórum, entendeu? Tá no contato com a tua profissão, né?
18: Uhum.
17: Isso adianta a tua formação e ela vai te abrir mais caminhos, assim. Porque eu trabalhava numa empresa e estava estudando, né? Então, acabou que deu certo de eu vir para cá e conseguir fazer estágio na Unisul de Advocacia. Mas não fosse assim, talvez o caminho da prova da OAB seria um pouco mais difícil.
18: Uhum. E professores que te marcaram, mestres que te marcaram nessa caminhada aí?
17: São muitos, Greg, são muitos os mestres que nos marcam, né? Porque muitas vezes a gente faz um estudo, a gente tropeça, a gente acaba tendo frustrações e o que acontece? Isso faz com que às vezes tu queira desistir,
18: sim,
17: certo?
18: Sim.
17: Então eu não gosto, assim, não poderia elencar um porque foram vários, mas eu tive um professor de filosofia do direito da Universidade de Tubarão, que era uma matéria que eu havia feito em Caxias do Sul e que acabou que não, por grade curricular não deu aqui. E aí no dia que era a prova final foi o falecimento do meu pai, então eu não pude fazer a prova, e ele entendeu,
18: uhum.
17: Só que ele sabia da minha, né, participação na aula, ele disse, olha Marco, tá tudo certo, tá nota, enfim, para passar, não tem, sim, problema. Sabe uma pessoa que vê que está numa dificuldade e ela pula às vezes alguns requisitos, né, algumas obrigações que ela tem para com a disciplina, e isso foi muito marcante para mim, Greg. Então, eu acho que a Universidade do Sul de Santa Catarina, apesar de todos os percalços, né, que ela vem passando, a gente sabe que ela está aí numa situação tentando, né, sobreviver por conta da, enfim, de adversidades aí, foi uma universidade que nos trouxe muita felicidade na vida e gratificação.
18: Com certeza, e mudou também a cara aqui de Araranguá, né? Araranguá virou outra cidade após a Unisul aqui, né?
17: Exatamente. Ela, inclusive, qualificou e profissionalizou muitos operadores do direito aqui em Araranguá e na região, juízes,
18: uhum,
17: promotores,
18: uhum,
17: tirando aquela máxima de que apenas a Universidade Federal que forma vencedores e líderes. Não, uhum, é verdade. Na verdade, o líder é formado dentro daquele que quer vencer.
18: Isso aí.
17: Se não for assim, olha, não vai ser diferente, porque se você não tiver a vontade, a determinação, não vence.
18: Formado em direito, os primeiros passos, fala para nós conhecer um pouco mais dessa área do direito aí. Profissionais também te auxiliaram nesse começo aí, nessas primeiras caminhadas?
17: Profissionais nos auxiliaram nessa caminhada. Assim, eu tive um contato muito bom, né, com o colega que hoje é presidente da OAB, o doutor Rafael Oliveira, né?
18: Rafinha.
17: Foi um amigo muito presente. Eu diria também o doutor Frederico Nunes de Laguna, um senhor, um baita advogado trabalhista que muito nos ajudou, né? E também poderia dizer, Greg, que assim, aos novos advogados, aos assim formados, que ficam analisando, vendo a questão do mercado, né? O Brasil é o país que mais tem advogados, é o país que mais tem litígio. Existe esse quadro, é verdade. Porém, há espaço no mercado também. Basta você ter algumas premissas. Por exemplo, trabalhar com ética.
18: Uhum.
17: Saber que não se passa por cima de nenhum colega. Saber que um processo não vai resolver a tua vida. Que você tem milhares de processos ao longo da carreira. Mas, principalmente, o respeito.
18: Uhum.
17: Respeito com o cliente. Respeito com o Poder Judiciário. Respeito com o Ministério Público. Porque quem trata as pessoas com respeito, no mínimo, deve receber respeito.
18: Isso aí.
17: E se não receber respeito, quem não deu é a pessoa mal educada. Entendeu? Então, talvez seja essa minha contribuição que eu pudesse dar para os novos colegas, enfim, os bacharéis, né? Não desistam, porque é uma profissão linda, é uma profissão que ela é diferente de todas, Greg. Olha, eu falo isso com a boca cheia, até com um embargo de emoção.
18: Uhum.
17: Porque nós temos a possibilidade de mudar a vida das pessoas, assim como um médico faz, assim como, enfim, né, um defensor público faz. E isso é muito bom. A partir do momento que você pega a sua carteira da OAB, que você começa a fazer de fato justiça, tem muita dificuldade, sim, tem, mas tem mais gratificação, com certeza.
18: E o escritório, sozinho, carreira solo, como é que foi essa mudança na tua vida? Quando é que começou a ter, digamos, aquela confiança para caminhar um pouco sozinho?
17: Greg, se eu te contar que até hoje eu vou fazer uma audiência ainda entro tremendo na audiência.
18: Mas parte das instruções, né? Digo, a gente sempre entra tenso também no microfone, faz parte. A gente está acostumado a fazer? Está acostumado a fazer, mas claro, os primeiros minutinhos ali tem aquela friozinho na barriga,
17: Friozinho na barriga. Eu acho que isso. Eu acho que se, o dia que eu perder isso, eu tenho que mudar de profissão, porque isso nos faz com que a gente tenha mais amor e cada vez mais respeito pelo nosso ofício, né, Greg? Passaram muitas pessoas boas pelo meu escritório, eu sempre tive a felicidade, e eu não sei se é um defeito, mas eu acho que é uma qualidade. Hoje tem um rapaz que trabalha comigo, ele tá se formando, mas antes todos os colegas que trabalharam comigo foram advogadas. Uhum. Então, assim, eu tenho uma experiência muito feliz, assim, de ter trabalhado com colegas mulheres, assim, sabe? Legal. Porque, às vezes, o homem é mais prático, ele é mais, vamos resolver isso aqui e tal, e já quer acertar ali, a mulher ela é mais detalhista, vai pegando... E aí tu começa a ter outro prisma, assim, de como funciona um acordo, de como faria um processo, uma petição inicial, uma defesa. Então, eu acho que isso ajudou muito na minha carreira, sabe, Greg? Da gente poder ter contato com outras pessoas e principalmente colegas mulheres, advogadas, que, aliás, hoje superam os homens em número de inscrições na OAB.
18: Olha só.
17: Vindo aquela máxima que o mundo vai ser dominado pelas mulheres.
18: Já está sendo, né?
17: Então, fico muito feliz por isso, sabe, Greg? Agora, uma coisa que eu gostaria de voltar e falar contigo sobre... Você voltou, você iniciou uma... Se você puder...
18: Claro, à vontade. O microfone é seu, como os outros.
17: Você falou aí sobre a questão das viagens para o surf, certo. E tal. Então, assim, Greg, a gente trabalha, né? Todos trabalham para ter o quê? Um conforto material, uhum, e, obviamente, um conforto espiritual, também ter um pouco de paz, poder, né, enfim, poder dar uma passeada aí quando dá. E eu descobri um prazer na minha vida, Greg, que eu não sabia que pudesse ter depois dos meus 45 anos, quase 50 aí, que é o prazer de viajar dirigindo.
18: Ah, tu gosta de... Vai comprar um trailer quando for isso? Aí
17: passeio
18: vai.
17: Rodoviário, meu amigo, eu descobri uma das coisas mais prazerosas para mim, Marco Borghetti. Eu não sei até se não era caminhoneiro na vida passada ou motorista de charrete, algo nesse sentido, né? Então, Greg, eu queria te dizer assim, ó, que uma experiência para mim, eu posso estar sendo até um pouco repetitivo nisso, mas é uma experiência única, porque quando você está no volante, às vezes você mora em Santa Rosa,
18: sim,
17: né?
18: Sim.
17: Vem de lá para cá, pegando o nascer do sol, ou mesmo o pôr do sol, às vezes não é um momento que você faz uma reflexão ali, uma mentalização.
18: Trabalha todo o teu dia ali.
17: Até uma oração, às vezes, né?
18: Isso mesmo.
17: E isso eu descobri... numa viagem de 7, 8, 9 horas. Como que tu quer ficar viajando 8, 9 horas num carro? Porque, Greg, nós temos... Eu descobri também isso, não sabia. Um dos lugares mais lindos do mundo, na minha opinião, para quem gosta de visuais, que é a Argentina. Eu fiz quatro viagens para a Argentina, sendo três delas rodoviárias, né? Patagônia Norte... É a região de Chile, a Mendoza e a região de Buenos Aires. Eu nunca fui, né, nos Estados Unidos, naquela região de Utah, do Oklahoma, mas eu já vi aquele seriado Yellowstone, não sei se você já viu.
18: já.
17: Cara, não tem diferença do que é a beleza da Patagônia, do que é a beleza que entrega a Argentina, só que ela é aqui do lado.
18: É isso aí.
17: Com três dias de um passeio excelente, uma estrada tranquila, tu chega num lugar... onde tu praticamente volta no tempo, assim, ó. Eu vejo aquelas montanhas nevadas, aquelas árvores milenares, aquelas lagoas cristalinas. É uma experiência de vida. Para quem puder, vá. E, mas o Greg, o cara tem que ter um 4x4, um carro grande. Meu amigo, você vê gente indo com um carro de mais de 30 anos do Brasil para lá, gente indo de moto, gente indo com um trailer, de ônibus. Só tem que ter vontade.
18: É isso aí.
17: E aí você descobre que não precisa de muito para ser feliz, assim, para, sabe? Mas eu não tenho esse tempo todo para ir para a Argentina. Então, vai aqui para o Rio Grande do Sul, vai passear aqui na própria Praia Grande, que é um lugar lindo. Então, eu acho que esse tipo de coisa, Greg, se eu pudesse... Claro, todo mundo já sabe disso, né? Mas eu acho que é o start hoje.
18: Isso aí. É o planejar e fazer.
17: Passa aquela semana estressante, passa aquela semana caindo o mundo, às vezes... aí tu passa o final de semana que tu não faz nada, ou passa fazendo alguma atividade que não foi, que não agregou na tua vida. Se tu pegar teu carro, nem que seja para dar uma volta na praia, já vai dar uma desopilada.
18: Bom, eu te conheço bem, né, meu amigo, e eu vejo assim que tu, em todos os momentos, tu procura aprender, né, e eu vejo que o aprender também é muito com a cultura do outro, né, com aquele que a gente conversa. Nessas tuas viagens, ou até mesmo no teu dia a dia, tu deve muito aprender com as pessoas, né, com a cada peculiaridade das pessoas, a conversa, tu gosta muito de conversar também, tu é um cara muito aberto para isso, né?
17: Gosto. Greg, eu tenho notado que, não sei, parece uma impressão minha, após a pandemia, com esse surto tenebroso que nós vivemos aí, parece que as pessoas tiveram mais uma ciência de que a vida é finita, né? E parece que as pessoas hoje precisam mais se fazer ouvir do que serem ouvidas.
18: Uhum.
17: Perdão, acho que elas preferem mais ser ouvidas do que se fazer ouvir. E é uma coisa que eu tento fazer hoje, é ouvir as pessoas naquilo que eu posso, sabe, Greg? Porque a sociedade passa por um momento assim meio complexo, amigo, onde a tolerância é curta, onde parece que uma estacionada mal ali já gera uma briga com o vizinho, ou um sonzinho mais alto na beira da praia já pode gerar vias de fato. Então parece que está todo mundo com os ânimos à flor da pele hoje.
18: Uhum.
17: E a gente vê isso numa região pacata como é a nossa, né?
18: Sim.
17: Aqui é uma região, historicamente, que é onde todo mundo se conhece, mas a coisa está mudando de figura, Greg. Então eu penso que

0: uma coisa que eu vejo que pode ajudar.
1: Tá certo, vamos para um breve intervalo. Daqui a pouco a gente vai falar sobre as experiências, né, do Dr. Marco Alburguete aí, falar também sobre a vida pública dele e falar dele como pai, esposo também, né? Queira ou não, vamos falar desses nossos preciosos, bens mais preciosos que temos aí, né, Marquinhos?
0: É verdade, é o nosso maior bem hoje, os filhos, a família.
1: É isso aí, nós vamos para um breve intervalo. Daqui a pouco a gente volta com mais 95.5 entrevistas. Um instante só, já voltamos.
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18: Estamos de volta com o nosso 95.5 Entrevista e hoje recebendo o advogado Marco Antônio Alburguete, falando um pouco sobre a história dele. Agora eu quero saber um pouco da vida profissional do Marco, né? Começando aí pela experiência que tu teve com relação aos bancos. Como é que começou esse trabalho aí com os bancos?
19: Então, Greg, eu herdei isso daí do meu pai, né? Que ele foi um advogado credenciado pelo Banco Estado de Santa Catarina, né? O extinto BESC, era o Banco Bradesco também, né? A agência aqui de Araranguá e Santa Rosa do Sul. E também ele acabou fazendo algum serviço para a Caixa Econômica, na qualidade de advogado credenciado. Foi muito valioso, muito gratificante para aprender essa área tão complexa, né, que é a área do direito bancário. Na época foi um tanto interessante, porque a Constituição, ela, no artigo 9.2, dizia que os juros de mora, não, os juros reais, enfim, os juros de remuneração não poderiam passar 1%, né? Só que a Constituição, ela não é uma norma que ela delimita o que é a lei. Ela tem que ser depois, por lei infraconstitucional, lei ordinária, certo, trabalhar aquele artigo de lei. E daí faltava, né, uma lei ordinária para dizer qual que era a questão dos juros reais, ou quem dirimiria esse tema, né? E nesse período aí aconteceu o quê? Pô, tinha um pessoal lá que estava enforcado no cartão de crédito, no cheque especial, com juros 25%, 30%, faziam as revisões de contrato e o juro caía para 1%.
18: Rapaz.
19: Então, assim, nós advogávamos para o vilão, vamos colocar sim, assim, entre aspas, né? Mas o pessoal que advogava contra, esses sim que ficaram ricos.
18: Esses ganharam dinheiro.
19: Esses é que ganharam dinheiro, né? Não é, obviamente, a gente não está dizendo aqui que...
18: Agora, 4 horas e 54 minutos, nós vamos para um breve intervalo e na sequência voltamos para a transição com o Dia Notícia e ele e o Diego Macan. É um instante só, já voltamos.
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7: 5:01, já comigo no estúdio, ele, Diego de Aguiar Macan, que dará sequência à nossa programação com o Dia Notícia. Diego, seja muito bem-vindo. Boa tarde. Quais os destaques de hoje?
8: Boa tarde, Gregório. Boa tarde a todos os ouvintes da Rádio Araranguá. Programa Dia Notícia dessa quarta-feira. Nós vamos reproduzir uma entrevista com o coordenador da Defesa Civil aqui de Araranguá, o Alexandre Rezende. Ele que atualizou a situação das famílias que foram relocadas no ginásio Padre Ézio Júlio e falou também sobre a vinda do governador Jorginho Melo a Araranguá. Ainda hoje vamos trazer também todos os detalhes do CDL Up, um evento que movimentou o empreendedorismo em Araranguá na noite de ontem.
7: Tá certo, eu vou ficando por aqui então com o nosso 95.5 Entrevista de hoje. Eu volto novamente amanhã às 4:00 PM. Sigam com ele, Diego Macan, e o Dia Notícia.
8: Dando sequência à programação, vamos agora à notícia da hora com o Lucas Casagrande. Lucas, qual o seu destaque? Boa tarde.
9: Boa tarde, Diego. Beneficiários com NIS de final 5 recebem Bolsa Família de setembro.
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9: A Caixa Econômica Federal paga nesta quarta-feira a parcela de setembro do Bolsa Família aos beneficiários com número de inscrição social, o NIS de final 5. Neste mês, 19,29 milhões de famílias serão beneficiadas com um valor médio de R$ 678,18. Os moradores de 179 municípios de 7 estados receberão crédito na quinta-feira, independente do número final do NIS. O pagamento unificado beneficiou localidades em situação de emergência ou em estado de calamidade pública. O valor mínimo do benefício corresponde a R$ 600 e terá reajuste em outubro. Além dele, o pagamento de 3 adicionais também será realizado. Para o Notícia da Hora, Lucas Casagrande.
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15: Às 17h11, quarta-feira, 23 de setembro de 2026, está no ar mais uma edição do programa Dia em Notícia. Uma excelente tarde a todos e vamos juntos até as 19 horas trazendo os principais destaques aqui da região. Lembrando que estamos ao vivo além do 95.5 FM, mas também através do Facebook e do YouTube da Rádio Araranguá, onde você tem acesso ao nosso áudio e à nossa imagem na tela do seu televisor, ou então na palma da sua mão através do seu smartphone. Temos o nosso portal radioararanguá.com.br, onde você fica bem informado e por dentro de tudo o que está acontecendo na região. Além disso, temos também o nosso WhatsApp da rádio, que é o 489-8808-4667, e o telefone fixo 48-3524-0137. No programa de hoje, eu converso com o coordenador da Defesa Civil de Araranguá, Alexandre Rezende, ele que atualizou a situação das famílias que foram realocadas no ginásio Padre Ézio Giuli e falou sobre a vinda do governador Jorginho Melo a Araranguá. Teremos destaque de polícia com o Jairo Silva, o momento esportivo com o Dejair Inácio e ainda hoje vamos trazer todos os detalhes do CDL Up, evento que movimentou o empreendedorismo em Araranguá na noite de ontem. Para fechar a noite, teremos a conversa do dia com Saulo Machado e Lucas Casagrande. Muito bem, com tudo pronto e os trabalhos técnicos a cargo de João Martins, vamos juntos, vamos fazer o Dia em Notícia desta quarta-feira. Uma quarta-feira que neste momento marca 15 graus aqui na nossa região, tempo encoberto. Mas para saber mais sobre o clima, como vai se comportar o tempo para os próximos dias, vamos à previsão do tempo com o meteorologista Peter Scheuer.
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15: Peter Scheuer, como fica a previsão do tempo para os próximos dias?
17: Uma massa de ar seco atua sobre a região sul do Brasil, proporcionando uma quinta com tempo firme. O sol acaba marcando presença, a temperatura ela segue em gradativa elevação. Frio de manhã, 7 graus, máxima de 25 graus durante o período da tarde e o sol acaba predominando. Durante o decorrer dessa sexta, presença de sol e calor. Temperatura próxima acima dos 30 graus. Sábado, com presença de sol e muito calor, temperaturas em torno acima dos 30 graus. E no domingo, segue com aumento gradativo das nuvens, com possibilidade para ter ocorrência de pancadas passageiras. Essas pancadas passageiras, elas são irregulares, elas acontecem em momentos do dia, em momentos pancadas, em momentos a gente tem tempo seco. Peter Scheuer, meteorologista, com a previsão do tempo.
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0: 17 horas, 7 minutos, estamos de volta com o programa de notícia desta quarta-feira, 23 de setembro de 2026, seguindo com a nossa programação. Agora à tarde eu estive no ginásio Padre Júlio, onde mais de 53 pessoas estão alocadas. Eu conversei com o coordenador da Defesa Civil de Araranguá, Alexandre Rezende Pereira, e ele atualizou a situação do município referente à cheia do rio Araranguá. Vamos conferir. Olá, você que acompanha a programação da Rádio Araranguá através das redes sociais, dos meios de comunicação. Nós falamos direto do ginásio Padre Ezio Giuli, aqui no município, onde famílias oriundas do bairro Barranco, também da Baixadinha, foram realocadas aqui no ginásio devido às enchentes, né? As fortes chuvas que acometeram o nosso município aí nos últimos dias. Para falar um pouco mais com a gente, está ao meu lado o coordenador da Defesa Civil aqui de Araranguá, Alexandre Rezende. Alexandre, aproximadamente 53 pessoas realocadas no ginásio Padre Ezio Giuli. Qual é a situação hoje aqui no município referente às chuvas? Boa tarde.
1: Boa tarde a todos. A situação está melhorando, ela diminuiu bastante o nível do rio, né? Agora pela manhã a gente abriu a comporta do bairro Barranca. A força d'água muito forte saindo do bairro Barranca, tendo em vista que ontem, mesmo com o rio parando de subir às 4 horas da tarde, o bairro Barranca continuou enchendo e muito rápido. A gente teve um aumento ali de 50 centímetros, mesmo com o rio baixando. Tivemos que deslocar várias famílias. Para cá veio 18 famílias que alojamos aqui. Ficaram 15 famílias no bairro Barranca que subiram seus móveis ou para o segundo andar da casa, algumas tinham o segundo andar da casa. E a gente também deslocou mais 8 famílias para parentes, totalizando em torno de 41 famílias que foram afetadas drasticamente, né? Tendo que ser retiradas ou subir os móveis para no próprio andar da casa ou no segundo andar da casa.
0: Qual é a situação hoje da Barra do Rio Araranguá, Alexandre? Boa vazão?
1: Muito boa vazão. A Barra do Rio Araranguá, eu sempre falo, né, que foi muito assertivo quando foi aberta a Barra do Rio Araranguá naquele local ali, que ele pega uma linha reta logo depois da balsa ali e ele segue em direção ao mar com muita força, né? Antes ela perdia a vazão até chegar, dava mais 6 km à frente, né? Ela perdia essa força. E aí é onde que os sedimentos acabavam trancando e o rio parando de correr e automaticamente invadindo as casas, né? Agora ela está com uma vazão muito boa, ela estava assoreada, bem assoreada, mas foi muita chuva, muita água, e essa água com a força passou por cima dos escombros e acabou abrindo a barra. Acabou levando essa areia, esse sedimento, e abrindo um canal muito bom mesmo, que foi o que ajudou Araranguá. Araranguá recebeu 83 milímetros de chuva, mas a água que veio de todos os municípios totalizou praticamente 500 milímetros de água descarregados no rio Araranguá, na bacia do rio Araranguá.
0: A gente sabe que toda aquela água do Costão da Serra, ela desemboca no rio Araranguá.
1: Costão da Serra, além das águas que vêm da região da Mesc, não são todos os municípios, né? Alguns vão para o rio Mampituba, mas nós também recebemos água de Forquilinha, Criciúma, Içara, Maracajá, Nova Veneza. Então toda essa água vem para Araranguá. Por isso que totalizou um pouco mais, eu não tenho exatamente os números, mas um pouco mais de 500 milímetros na bacia do rio Araranguá. É muita água mesmo, e a gente ficou contente com essa vazão rápida da barra do rio Araranguá. Vou repetir, né, pelo assertivo do prefeito César, que há alguns anos atrás abriu o canal no local correto, né, onde tem que ser fixado ali, né, no futuro, fixado ali para que essa vazão aconteça mais rápido e não aconteça mais esse tipo de cheio. É muito triste para as famílias. Eu acompanhei, fiquei 39 horas sem dormir, acompanhando desde o vento de manhã até ontem, né? Final de tarde, final de noite ali, era 10 horas da noite, a hora que eu consegui chegar em casa para descansar um pouco. O sofrimento das famílias, né? Eles tentam até o último momento ficar em casa, e quando a água invade muito rápido ali, te vejo o sofrimento, né? O medo de perder os bens, os móveis, colchão, eletrodoméstico. Pessoas que compraram e diziam, por favor, vamos tirar minha casa lá, os móveis, acabei de comprar um guarda-roupa novinho, vai molhar tudo. Isso dói pra gente, isso é ruim. Nem a administração municipal, né, nem as pessoas não querem isso. Né? Infelizmente isso acontece e a gente está aqui, né, enquanto Defesa Civil, né, enquanto funcionário público, a gente é funcionário público, independente de ser cargo de confiança, né, a gente está aqui para servir a população, e esse tipo de coisa deixa a gente muito triste.
0: Bom, essas 53 pessoas que estão realocadas aqui no ginásio, existe uma previsão para elas retornarem para suas residências?
1: As águas começaram a baixar bastante forte, né, algumas ruas já estão livres da água. Eu acabei de conversar com o Jairinho, presidente do SAMAI, pedi para ele 2 caminhões pipa para nós começarmos a limpar as ruas, que elas ficam com muito lodo, né? Então a gente já está com os caminhões em algumas ruas fazendo essa limpeza, né, tirando esse lodo, para que os moradores possam ir até a sua casa, fazer uma higiene. Tem muitos bichos, né, muito inseto que acaba vindo com a chuva, com a enchente, com a inundação. Então agora a gente faz a primeira limpeza da rua. Assim que a rua está limpa, eu libero as famílias para que façam a limpeza nas suas casas. A gente libera um kit higiene, um kit de limpeza para eles fazerem a desinfecção da casa ali. E eles fazendo essa limpeza, a gente começa a retornar gradativamente essas famílias para casa novamente.
0: Existe uma previsão? Qual o dia aproximadamente?
1: Hoje a gente pretende levar 3 a 4 famílias, e amanhã, até final do dia, a gente pretende levar todas as famílias de novo para o seu lar.
0: Boa notícia, né, Alexandre?
1: Muito boa notícia.
0: Bom, Alexandre, nós recebemos a informação de que o governador Jorginho Melo...
2: Muito bem, está então Alexandre Pereira trazendo informações para a gente. Nós seguimos com a nossa cobertura, porque o nosso colega Saulo Machado esteve agora há pouco no ginásio Padre Ezio Giuli, cobrindo a vinda do governador Jorginho Melo. Governador do estado de Santa Catarina cumpriu o roteiro no município de Ermo, depois se deslocou até Araranguá para visitar o bairro Barranca, Baixadinha também, e também as pessoas que estão realocadas no ginásio Padre Ezio Giuli. Vamos com o Saulo Machado agora, que esteve agora há pouco no ginásio Padre Ezio Giuli, cobrindo essa vinda do governador Jorginho Melo.
3: Justamente por conta desse caos todo que assolou nosso estado.
4: É isso aí, nós estamos indo ao encontro das pessoas que estão precisando do nosso auxílio do governo. Estou aí agora, estive em Ermo agora há pouquinho, ontem estive mais no extremo, para a gente poder, a Defesa Civil Municipal, a gente já dotou eles de condições que eles possam dar os primeiros socorros. Quando eles não podem, a gente assume. Então, algumas obras que os prefeitos estão precisando, como agora aconteceu isso, a gente sabe exatamente por que aconteceu. Então, o comandante, o secretário da Proteção e Defesa Civil está junto comigo, aí o coronel Fabiano, para que a gente possa ir já combinando com o prefeito, ver qual os próximos passos que tem que ser dado para não estar de vez em quando a mesma coisa. A gente ir resolvendo o problema pela raiz. Não, independentemente do El Niño que está chegando, todos nós estamos preocupados, que está mudando toda a temperatura, você vê, hoje está um dia de frio, é consequência do El Niño. Vento, tempestade, tornado, enchente, água acumulada, quando dá um volume de água acima de 100 milímetros, não há estrutura urbana que segure. Né? Então, tudo que a gente puder fazer para melhorar é o que nós estamos fazendo. Nunca se investiu tanto em proteção. A gente mudou no começo do governo, a secretaria era Defesa Civil, agora é Proteção e Defesa Civil. Nós investimos 970 milhões em reforma de barragens, todas elas trocando as comportas, estava tudo entupida. Nunca fizeram uma limpeza. As 7 comportas lá de Ituporanga, todas elas entupidas. A de Itaió, as 5 entupidas. A de José Batê, os índios colocaram fogo até na casa de máquina. Então, a última que falta ser reformada, que estamos terminando agora, é a de José Batê. As outras estão todas elas, e o bom que é informatizada. Você abre remotamente. Não precisa ir lá ter que ter dificuldade em fechar uma ou duas, ou abrir todas, ou fechar. Conforme o pessoal lá na Proteção Civil em Florianópolis, lá na sede, na Ivo Silveira, eles conseguem dizer, bom, choveu dentro da calha, choveu fora da calha, vamos abrir duas para segurar aquela água que está vindo não sei de onde. Enfim, gerencia melhor. Então, essa semana, outra semana, nós vamos colocar o pistão, aquele pistão que quando os índios colocaram fogo na casa de máquina, ele destemperou, e é um pistão de 4 metros de comprimento, 1 metro de largura, é o pistão que abre as barragens, as comportas. Então ele foi para Porto Alegre, foi feita a parte interna, e agora estão fazendo a parte externa em Jaraguá do Sul. Eu não sei por que um fez a parte interna, certo? É forma de fazer. Então nós vamos, a polícia está lá para deixar a empresa trabalhar, tá dando segurança para que eles possam continuar trabalhando. Estamos fazendo um bunker que só pode ser desmanchado com máquina, para que os indígenas não possam mais desmanchar com picareta ou outra coisa. Enfim, então tá tudo sob controle. 400 quilômetros de rio a gente limpou, dragou. lixo. Eu estava lá ontem em Criciúma, vi lá no rio Prefeito César. A quantidade de lixo que enroscou embaixo da ponte, mas lixo. Então, a professora Lucerete, eu estava dizendo, elas estão fazendo nas escolas já...
5: Um trabalho de
4: dizer para as crianças, falar com a família em casa, que lixo, o lugar é no lixo, não é no rio. Muitos rios passam a ser depósito de lixo. Aí dá tudo isso que acontece. Mas a gente está fazendo um trabalho como nunca foi feito. Em todo o estado de limpeza, desassoreamento, lá no rio Itajaí, passou a ser ponto turístico. Hoje o vô vai lá com o neto, o pai, no sábado de tarde, no domingo, com a cadeirinha de praia, aquela que abre, uma garrafa de café, um biscoito, e fica lá com o neto, porque cada pescada é uma surpresa. Aí as pessoas ficam de olho para ver o que que vem. Uma hora vem um pneu, outra hora vem uma geladeira, outra hora vem uma lona de caminhão, outra hora vem um colchão, né? Enfim, é educação isso.
6: O senhor tem ideia dos prejuízos causados em Santa Catarina já, governador, não?
4: Nós estamos levantando agora, a gente veio para o sul, lá no oeste também ocorreu, o secretário Fabiano está recebendo os pleitos, os decretos dos municípios que encaminharam o decreto de emergência, e a gente está vendo, está contabilizando os prejuízos, mas as defesas civis estão tão bem arrumadas que os primeiros atendimentos, colchão, comida, material de limpeza, isso tudo já tem condições de fazer. Eles fazem porque a gente deu condições. Deu carro, deu equipamento. Então, estamos levantando para saber o que a gente pode fazer daí.
6: Tem condição financeira para atender a todos os municípios?
4: Graças a Deus. O Estado não deve um pila para ninguém. A Proteção e Defesa Civil tem orçamento. A gente vive numa outra fase. Santa Catarina está vivendo um outro momento, graças a Deus.
7: Obrigado. Governador, tem a própria Lesc, na verdade, anunciou, né, que vai auxiliar aí com 20 milhões nesse pós-cheias. Para agora, o governo consegue se comprometer também a auxiliar aí com algum tipo de recurso? E também há esse fundo da Defesa Civil para auxiliar nisso?
4: Eu não sei. Eu tenho que esperar pedirem para mim. A Assembleia não tem condições de dar dinheiro para ninguém. A Assembleia tem que pedir para mim, para o governo. E quando chegar o pedido, eu vou avaliar depois da eleição. Vamos ver o que já foi atendido, o que não foi atendido. Agora é época de campanha, ninguém pode estar fazendo cortesia com o chapéu dos outros. Então, a Assembleia tem o dinheiro da Assembleia, eu dou o décimo que é dela. Se ela não gastar lá, ela pode devolver para o governo. Devolvendo para o governo, os pedidos chegando para o governador, eu vou avaliar um por um o que é, dentro da técnica, dentro do que a Secretaria de Proteção e Defesa Civil faz, para que a gente possa atender, se for o caso.
5: Muito obrigado.
4: Vamos.
2: Durante essa vinda do governador, o nosso colega Saulo Machado também conversou com o prefeito de Araranguá, prefeito César Antônio César, que também falou sobre essa vinda do governador e a importância, né, do chefe do Executivo do Estado aqui em Araranguá.
6: Prefeito, sua avaliação sobre a visita do governador aqui, que veio ver os estragos causados por mais uma cheia. Isso é o quê? É sua quinta ou sexta?
8: Sexta. Infelizmente é a sexta. Eu sempre brinco com as pessoas. Na Mega Sena eu não ganho, né? Ficou 10, 11 anos sem não ter enchente, agora em 5 anos de governo, 5 e pouquinho, então 6 cheias. Mas infelizmente é isso, a natureza é incontrolável, né? A gente tem que tocar a vida e a nossa função é de cuidar da melhor maneira possível para a nossa cidade. Eu fico muito feliz que o governador venha, porque ele mostra tudo aquilo que eu sempre já tenho falado. Ele é um governador extremamente trabalhador, né? Ele não se custa, tu vê. Ele veio, passou pelo Emo, onde o Paulinho ali fez um afundamento do rio com a ajuda do governo do estado e que melhorou muito a situação do Emo. Né? Isso é muito importante. E ele me dizia aqui agora, você tem alguma coisa para falar agora ou tu quer esperar para terminar, para depois ir lá para ver o que o governo pode, do estado pode fazer mais por Araranguá? Aí combinamos de eu dar um pulo lá agora, semana que vem, na outra hora que as coisas normalizar, e está lá à disposição, se prontificou de ajudar tudo aquilo que Araranguá precisa.
6: A abertura da barra que foi feita foi acertada, né? Porque
8: graças
6: já é a segunda enchente em que não tem a proporção que deveria ter.
8: Graças
6: Mas mesmo assim, a justiça não entende assim, né?
8: Infelizmente, né? Tem gente que não contribui, parece que tem gente que gosta de jogar lama nos outros. É uma coisa maluca isso, sabe? A barra não é para mim nem para você, a barra é para todos nós do Vale do Araranguá. Porque veja, essa barra recebe menos Passo de Torres, Praia Grande, São João do Sul, que vai para o Mambituba. O restante cai tudo aqui, inclusive a que vem da Serra de Bom Jesus, cai tudo aqui. Passa por Timbé e vem embora. Mais Içara, mais Forquilhinha, mais Criciúma. Olha, essa barra é de uma importância que é difícil até de tu medir a dimensão de tudo isso. Então por isso essa barra é uma coisa importante. Aí vem alguém dizer que não pode, tem que mudar, tem que botar a barra no lugar. Eu quero que me diga onde é o lugar. Porque ela anda 7 quilômetros para cá e 3 para cá. Ela circula 10 quilômetros na sua roça.
5: Salvo o melhor juízo, o que menos importa é onde é. Porque onde foi aberta, está dando resultado.
8: Está dando resultado. Ela pode vir um pouco mais para cá, que ela escoa mais ainda. E ela fixada, ela vai absorver muito mais água. Quer dizer, então, ela é de suma importância. Espero que a gente continue trabalhando nisso. Colocar no PAC mais uma vez. E pedir ao governo do estado para nos ajudar também, para a gente botar a mão e fazer. Porque ela fixa as duas partes. Sendo fixada as duas partes com pedra, ela não recebe mais areia. Ela não recebendo mais areia, ela está sempre aberta para receber todo esse volume de água que vai para o mar em vez de entrar na casa das pessoas.
5: O governador tem dito, e ouvi isso dele lá em Timbé do Sul ontem, que ele pergunta para os prefeitos, o que você quer, o que você precisa para tentar evitar que aconteça de novo? Não está na hora de fazer um projeto para retirar do bairro Barranca a questão da área de risco?
8: Por isso eu não quis responder para ele aqui quando ele me perguntou agora, porque vamos esperar isso baixar e vamos tentar conversar dessa forma, né, para ver o que é melhor que a gente possa fazer. E eu espero que a população também nos ajude. Por exemplo, nós temos 43 casas para colocar aí agora, que o governador deu. Nós vamos dar os terrenos, vamos deixar terreno vazio entre as casas e dividido em 5 núcleos. E as pessoas não querem a casa. Primeiro, a pessoa tem que morar aqui 10 anos, senão não pode participar do concurso. Bom, então já é morador daqui, não é forasteiro. Segundo, se tiver algum antecedente criminal, não participa. Terceiro, primeiro as pessoas com acima de 60 anos. Quarto, as pessoas que têm alguma deficiência física. As pessoas só não têm dinheiro, mas são cidadãos e cidadãs araranguaenses da melhor qualidade possível. Nós chamamos todas as entidades, da UAMA até a OAB, para participar desse conselho, para que a gente possa fazer a melhor forma possível. Ninguém recebe a escritura antes de 10 anos. Se alguém falecer nesse meio, se tiver algum familiar para ocupar, se não, volta para a prefeitura para redistribuir. Distribuído em 5 núcleos. E de preferência escolhida onde tem um emprego mais próximo para que eles possam trabalhar. São senhores e senhoras de Araranguá que merecem todo o nosso carinho e nosso cuidado. Eles só não têm dinheiro, o resto são cidadãos de bem.
2: Muito bem, está então nosso colega Saulo Machado trazendo todas as informações com respeito a essa vinda do governador Jorginho Melo, que cumpriu o roteiro aqui na nossa cidade. Também conversou com o prefeito de Araranguá, César César. Agora são 17 horas e 35 minutos. Vamos para um rápido intervalo comercial. A gente volta no próximo bloco com destaque de polícia, um instante só.
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16: 17 horas e 45 minutos, escola denuncia agressão de pai contra crianças em Criciúma. Vamos à informação de polícia com Jairo Silva. Boa tarde, Jairo.
17: Boa tarde, Diego. Uma escola denunciou agressões contra uma menina e um menino de 9 e 11 anos, respectivamente, no bairro São Sebastião, em Criciúma. O fato ocorreu na Avenida Universitária, na última terça-feira, ontem, portanto, dia 22, segundo a Polícia Militar. A direção acionou a guarnição após tomar conhecimento de que as crianças teriam sido agredidas pelo pai no dia anterior. Conforme a Polícia Militar, o Conselho Tutelar...

0: informou que havia relatos recorrentes de agressões contra os irmãos. Eles não quiseram conversar diretamente com os policiais. Para garantir a segurança, as crianças foram encaminhadas então para uma entidade de acolhimento. O caso será investigado agora pela Polícia Civil.
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7: Dezessete horas, 49 minutos, está no ar o Momento Esportivo com ele, Dejair Inácio. Boa tarde, Deja.
8: Boa tarde, Diego Macan. Tudo bem?
7: Tudo certo, por aí?
8: Tudo ótimo.
7: Bom, Deja, falar um pouquinho sobre o campeonato sintético no Arroio que começou?
8: Isso, começou ontem à noite aí, portanto, a primeira rodada, a abertura oficial do evento, com cerimonial e tudo mais, do Campeonato Municipal de Futebol 7 Society, o sintético do balneário Arroio do Silva, lá na Praça Fábio Borges. A Praça Fábio Borges, aliás, que passou aí por uma revitalização, né? No gramado, na estrutura ao redor, enfim, foi pintado, cabine de imprensa, casa-mata, muros, o gramado também recebeu aí algumas melhorias. Ficou novinha em folha aí a Praça Fábio Borges. E ontem tivemos aí Golfinho 2x2 com o Erechim de Bem Tintas e também Vila Isabel 3, Olimpo 1. Os dois jogos ontem à noite pelo sintético do balneário Arroio do Silva.
7: Criciúma pede mais uma Série C, está por aí também, precisa tomar bastante cuidado com respeito a isso. A gente sabe que o Criciúma conseguiu uma gordura muito importante, né? Provavelmente não vai cair, mas é impressionante a sequência de derrotas, né, Deja?
8: Impressionante, né? O Criciúma tem a 19ª colocação do retorno. O retorno, o Criciúma é o 19º colocado. Se fosse turno e retorno, né, o Criciúma seria o 19º colocado. Impressionante. Só à frente mesmo da Ponte Preta. O Criciúma, então, é o 6º colocado geral aí da Série B do Campeonato Brasileiro. Ontem perdeu em casa para o Operário. O Operário acabou passando o Criciúma no saldo de gols. Empatou em número de vitórias. No saldo de gols, o Operário acabou passando o Criciúma. Ambos com 47 pontos. O Criciúma é o 6º colocado. Está no limite, o Criciúma, né? Está no limite daquele playoffs ali da Série B. Para quem era o líder...
7: Daqui a pouco nem sobe mais para a Série A.
8: Não, para quem era o líder... Hoje já não subiria mais, né? Hoje teria que jogar mais dois jogos e decidiria fora, inclusive. Primeiro em casa, segundo fora. E sem perspectiva alguma. Hoje as chances de acesso do Criciúma, que no retorno era de 72%, sabe quanto é que é hoje? 7%. Caiu 90%. É absurdo, né? É complicado, cara. É absurdo, sim, o Criciúma entrou no lamaçal danado, caiu o treinador. Aí ontem a gente viu como o mundo do futebol é nojento, é mentiroso, né? Perde o Criciúma de 2x0 em casa. toda a imprensa gaúcha já noticiando que o Eduardo Batista a qualquer momento seria anunciado como treinador do Internacional. E aí vai o Eduardo Batista para a entrevista coletiva aqui no Heriberto Wilze. Junto com ele vai o executivo de futebol Thiago Gasparino. Jovem, 39 anos, é outro também, tá dando tiro na água, né? Não tá acertando peixe algum, dera a chave do clube pro cara. O cara não conhecia Criciúma, dera a chave do clube para ele tá mandando, desmandando, não tá acertando nada em Criciúma. Essa é a verdade. Eles foram os dois para a coletiva e os dois mentiram, que não chegou nenhuma proposta do Internacional, que ninguém sabia de nada, enfim, ninguém sabia de proposta alguma. A imprensa gaúcha noticiando, acompanhando o jogo, que era só esse jogo que tinha ontem, razão aí da chuva, enfim, foi adiado 24 horas a partida. Mas só qual era o motivo que o Criciúma deixou o Eduardo Batista ir para a coletiva e não anunciou a demissão dele, não demitiu? O que o Criciúma esperava? O Inter contratar. Se o Criciúma demite, o Inter não paga multa rescisória. Então, assim, o Inter veio buscá-lo. E o Criciúma não demitiu o Eduardo Batista.
7: Acabou... Ou seja, o Internacional vai pagar uma multa rescisória.
8: Vai pagar 300 mil reais. 300
7: Eles
8: mil
7: são
8: reais.
7: Muito bom, né?
8: Não, e que dirigente, esse dirigente do Internacional São Paulo, né?
7: Meu Deus.
8: Eu vou dizer uma coisa, não, eu tô até ofendendo o animal, né? Porque eu vou te dizer uma coisa, o cara tem que ser muito fora de noção ter que pagar uma multa rescisória para uma equipe que está em declínio na Série B para tirar o treinador. O treinador já estava sendo demitido e vão ter que pagar 300 mil reais, que é equivalente a 2 meses de salários aí do técnico Eduardo Batista. E a imprensa gaúcha noticiando a qualquer momento, não, o Eduardo Batista vai acertar com o Inter, vai acertar, e o Criciúma obrigou ele para a coletiva, o Gasparino foi para a coletiva junto com o treinador, e eles falando, não, amanhã é outro dia, amanhã vamos se apresentar, que amanhã, hoje 8 horas da manhã, o Eduardo Batista já estava de carro rumo a Porto Alegre, meu amigo, já estava pagando pedágio aqui no Maracajá, já estava indo rumo a Porto Alegre, essa é a verdade, né? Então, e o presidente Pedro Paulo Canella também disse ter ficado, hoje nós na entrevista, disse ter ficado surpreso com a saída, e que o Criciúma está estudando mais de 50 nomes. Ontem já estava tudo certo, todo mundo sabia isso aí, só estavam esperando o Inter vir buscar, só estavam esperando o telefone, libera que a gente paga multa rescisória, só estavam esperando isso aí. O Criciúma acabou catando 300 contos do Internacional e pronto. Você é que vai receber também, né?
7: Porque pois
8: o Internacional
7: é.
8: Não tá pagando nem promessa, né?
7: Não,
8: nem
7: não
8: promessa,
7: anda.
8: Nem macumbeiro, nem nada do Internacional.
7: Não
8: tá
7: anda
8: pagando,
7: muito
8: né?
7: Pagadorzinho o Internacional.
8: E o correto, e o certo, e sem dúvida alguma, é que Humberto Loser é o nome mais concreto, é o nome mais certo que deve assumir o Criciúma Esporte Clube. É um nome aí de Série B, é um treinador experiente, já treinou a Chapecoense, vai conhece o futebol catarinense, né? Podemos dizer assim, conhece o futebol catarinense. E uma coisa eu vou te dizer, Diego Macan. Se o Eduardo Batista não conseguiu acesso nem com o Criciúma, nem com o Novo Horizontino...
7: Não vai ser com o Inter que ele vai se ganhar, né?
8: Não, ele vai conseguir, ele vai conseguir descenso. Se ele não conseguiu acesso para a Série A, ele vai conseguir descenso para a Série B. Vai conseguir o contrário, digamos assim. Pegar uma contramão mais daquelas, um pepino mais daqueles assim, com caroço e tudo para descascar lá em Porto Alegre. Inclusive... A torcida colorada está descascando a madeira já nele, né? Ele nem chegou direito lá no CT, já estão descascando a madeira no técnico Eduardo Batista, até por uma fala do pai dele há 3 décadas atrás, há 30 anos. Em 96, quando o Nelsinho Batista saiu do Inter para assumir o Corinthians, ele disse que estava indo para uma equipe grande do futebol brasileiro. Aí pronto, né? O pessoal marcou na paleta, marcou o pai na paleta, agora vai pagar o pato filho.
7: Bom, Dejair Inácio, a questão é que ele chega ao Internacional e que nome que chega ao Internacional, né?
8: Todo mundo esperava.
7: Que calibre de treinador.
8: Não, falaram em Lisca.
7: Não, com todo respeito,
8: Argel.
7: Eduardo Batista, mas assim, gente, o Internacional precisa de um bombeiro para apagar esse fogo.
8: Sem perfil algum, Diego, sem perfil algum. O Eduardo era para assumir outra equipe da Série B, que daqui a pouco precisa de acesso. Sem perfil algum para tirar o Inter desse momento. O Inter precisa que chegasse alguém com identificação com o clube lá. Não poderia estar no mercado de trabalho. Não precisava estar no mercado de trabalho. Um cara que chegasse lá e botasse em prática. Até porque o Inter tem uma comissão técnica permanente, tem preparação física permanente. Alguém colocasse em prática, ó, tá aqui o time, tu vai escalar. lá e vai trabalhar com esse cara, que desse uma sacudida no vestiário. Alguém da, entendeu, com identificação com o clube. Não, o Eduardo Batista, que nunca pisou, ou talvez nos últimos anos nunca pisou em Porto Alegre, podemos dizer assim, conhece o clube, claro, veja, mas nos últimos anos não pisou em Porto Alegre. Então é muita falta de convicção, a gente pode dizer isso aí, muita falta de convicção, até porque qual é o nome do Eduardo Batista em Porto Alegre? O 19º? O 24º? Porque o Inter tentou vários treinadores e todos fecharam a porta. Ninguém quis assumir a bronca chamada Esporte Clube Internacional, Diego Macari.
7: Vai querer mesmo.
8: E o certo com o Criciúma já entra em campo no próximo domingo. O Avaí, que esse ano ainda não perdeu, jogando às 11 horas da manhã, nem em casa nem fora. Próximo domingo, aqui mesmo, majestoso, Criciúma possivelmente com um treinador novo. Deve ser anunciado hoje à noite ainda. Não sei se algum portal de Criciúma talvez já tenha noticiado aí a informação. Certo que domingo, dia 27, Criciúma e Avaí, 11 horas da manhã. O Avaí, que está lá na zona do rebaixamento, é o 17º colocado com apenas 30 pontos.
7: Deixa eu falar um pouquinho da Série C, mas antes, deixa eu mandar um salve aqui para o nosso ouvinte, porque ele está falando o seguinte aqui, olha. O Renan da Soler, Diego, Deja, manda um salve para o Pontão, faz favor.
8: Grande, opa, Renan.
7: Claro que a gente faz favor, Renan. Um abraço, um salve aí para você. Pra
8: liga, meu conterrâneo.
7: Os nossos ouvintes aí do Pontão, né? O pessoal aí que conhecido do Deja, né? Porque eu acho que o Pontão não é tão grande assim, né, Deja?
8: Não, mas o meu conterrâneo, a gente conhece todo mundo e mais um pouco.
7: Todo mundo conhece todo mundo, né?
8: Ali foi aquele corretor, Diego, que me derrubou ali, viu?
7: Ah, é. Eu acho que foi mesmo, né?
8: Troca o C por B. Não tem aquelas pegadinhas.
7: Daí tu me pega aqui, né, galera? Daí fica difícil.
8: Mas presta atenção antes de ler.
7: E tu, antes de mandar pra mim as mensagens? Abençoado. Vamos lá. Série C do Campeonato Brasileiro, Deja.
8: Não, agora já vamos pra seleção brasileira também. Só de brabo. Só de brabo também. Então, eu não quero falar do Inter também.
7: Então vamos pra
8: seleção. O Inter só vai jogar dia 7. O Inter só joga no mês que vem. O Inter
7: só mas tu jogar... tem dois celulares pra te escrever direito. Tu manda errado pra
8: mim. Esse que é o problema. Se tivesse um, escreveria certo.
7: Tem um ditado que diz que cachorro com dois donos morre de fome.
8: Morre de fome. Né? Tá fica aí, seco com a costela aparecendo, né? Por falar, né? A gente falou do Eduardo Batista. Ele vai ter um bom tempo pra trabalhar, né? O Inter, lembrou, volta a campo só o mês que vem. Só dia 7, dia 8 ali contra o Corinthians em casa, né?
7: Bom, deixa eu falar um pouquinho então da seleção brasileira, sexta-feira, né?
8: Isso, sexta-feira, 7 horas da manhã, todo mundo vai se acordar mais cedo, né, pra ver esse jogo, né, tem tudo aí pra parar, as lojas vão começar a abrir só depois das 9,
7: contra,
8: né?
7: Quem o jogo?
8: Contra a Austrália. As lojas vão abrir tudo às 9 da manhã, primeiro tem que assistir o jogo da seleção.
7: Pode ser que vai parar tudo, né?
8: Vai parar.
7: Vai.
8: Rapaz, a maioria, 90% do Brasil não sabe que a seleção joga na próxima sexta-feira. Pra te ver, né? O país já foi chamado país do futebol nos anos 90, início dos anos 2000. Que coisa, né? Eu não vou dizer que em amistoso o pessoal deixava de trabalhar, mas que chamava atenção o amistoso. Chamava, tá? Um amistoso? Rapaz, todo mundo via o noticiário. Ah, qual é o time que ele vai sair jogando hoje? Eu não sei nem quem são 10 convocados. Quando eu tenho que ler a lista aqui, ó, porque senão eu vou chutar aqui gente que tá fora, tá? Então é complicado. Então, próxima sexta-feira, o Brasil tem esse amistoso contra a Austrália, né, lá na casa dos adversários. São dois amistosos, na verdade, contra os australianos lá na casa deles. É na próxima sexta-feira, dia 25, e na terça, dia 28, Diego Macan. Ambos às 7 horas da manhã, horário de Brasília. Aí, no sábado, dia 13 de outubro, o Brasil joga contra a Índia. Também lá na Índia, né? Então, fora de casa também, às 11 horas da manhã, horário de Brasília. Esses são amistosos da data FIFA, já começando aí o ciclo da Copa do Mundo de 2030. Já começa, então, nesses três primeiros amistosos. Mas ainda esse ano, 2026, teremos outra data FIFA, que teremos mais dois amistosos, Diego Macan. Dia 14 de novembro, véspera de feriado aqui no Brasil, contra o Japão em Singapura, 7h15 da manhã. E no dia 17 também de novembro, aí contra a seleção de Singapura, lá em Singapura, 7 horas da manhã. O técnico Ancelotti ainda não divulgou uma possível escalação, enfim. O certo é que vai mudar bastante as figurinhas, né, em relação à Copa do Mundo, né? Por exemplo, Alisson não será o camisa 1 da seleção, nem convocado foi. Éder Militão, que foi cortado da Copa do Mundo, né, em razão de lesão. Casemiro, Paquetá, Matheus Cunha, Neymar, que já, né, já pediu liberação da seleção, disse que se aposentou da seleção. Rodrigo, Gabriel Jesus, essa galera aí. Luiz Henrique não foi convocado.
7: Só craque, né?
8: Igor Thiago, que eu não sei como é que foi convocado, e agora ele não convocou o cara. Ué, não era tão bom? Então em 2 meses o cara não apareceu mais? Nem pra ser convocado?
7: Sabe o que eles fazem isso aí? É pra vender.
8: Pra vender, mas claro, pra negociar, rapaz.
7: Eles acham que o povo brasileiro é bobo.
8: O Paquetá, titular absoluto da seleção, Matheus Cunha, virou titular. Agora nem convocado foi. Mas que lógica é essa daí, gente? Mas que lógica é essa? Em 2 meses o cara naufragou o futebol do cara? O que que eles aprenderam a jogar? E aí convocou um monte de gente aqui. A maioria a gente não sabe, né? Se uns estão em boa fase, outros não estão. O certo é que será feito aí vários testes nesses 3 amistosos. Esperamos que todos joguem, né, o Diego Macan?
7: Sim.
8: Realmente a gente ver aí se eles joguem realmente ou se ficam da cor da camisa da seleção amarelinhos, né? Certo, que é o que está acontecendo nos últimos jogos da seleção brasileira.
7: Infelizmente. Deixa, essas são as informações hoje.
8: Um abraço, Diego Macan. Até amanhã.
7: Um abraço. Nós vamos para um rápido intervalo. Voltamos já.
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13: Olá, ouvintes da Rádio Araranguá. Neste momento, nesta hora da Ave Maria, vamos saudar Nossa Senhora, Nossa Mãe. O anjo do Senhor anunciou a Maria e ela concebeu do Espírito Santo. Ave Maria, cheia de graça, o Senhor é convosco. Bendita sois vós entre as mulheres. E bendito é o fruto do vosso ventre, Jesus. Santa Maria, Mãe de Deus, rogai por nós, pecadores, agora e na hora de nossa morte. Amém. Eis aqui a serva do Senhor, faça-se em mim segundo a vossa palavra. Ave Maria, cheia de graça, o Senhor é convosco. Bendita sois vós entre as mulheres, e bendito é o fruto do vosso ventre, Jesus. Santa Maria, Mãe de Deus, rogai por nós, pecadores, agora e na hora de nossa morte. Amém. Eis aqui a serva do Senhor, faça-se em mim segundo a vossa palavra. Ave Maria, cheia de graça, o Senhor é convosco. Bendita sois vós entre as mulheres, e bendito é o fruto do vosso ventre, Jesus. Santa Maria, Mãe de Deus, rogai por nós, pecadores, agora e na hora de nossa morte. Amém. E o Verbo se fez carne e habitou entre nós. Ave Maria, cheia de graça, o Senhor é convosco. Bendita sois vós entre as mulheres, e bendito é o fruto do vosso ventre, Jesus. Santa Maria, Mãe de Deus, rogai por nós, pecadores, agora e na hora de nossa morte. Amém. Rogai por nós, Santa Mãe de Deus, para que sejamos dignos das promessas de Cristo. Oremos. Infundi, Senhor, em nossos corações a vossa graça. Vo-lo suplicamos, a fim de que, conhecendo a anunciação do anjo e a encarnação de Jesus Cristo, vosso Filho, pelos merecimentos de sua paixão e morte, cheguemos à glória da ressurreição. Pelo mesmo Cristo, Senhor nosso. Amém. O Senhor esteja convosco. Ele está no meio de nós. A nossa proteção está no nome do Senhor, que fez o céu e a terra. Por intercessão de Nossa Senhora, Mãe dos Homens, abençoe-vos o Deus Todo-Poderoso, o Pai, o Filho e o Espírito Santo. Amém. Louvado seja nosso Senhor Jesus Cristo, para sempre seja louvado. Que Deus os abençoe e até amanhã.
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18 horas, 11 minutos, estamos de volta com o programa de notícia desta quarta-feira. Temperatura neste momento marcando 14 graus em Araranguá. Em frente com o programa, ontem à noite o Centro Multiuso foi palco da segunda edição do CDL Up, um evento que trouxe o empreendedorismo como destaque em Araranguá. Subiram no palco o palestrante Marcelo Germano com sua palestra Do Caos à Ordem, já trazendo um case de sucesso regional. João Massaneiro, da Quevex do Brasil, também contou um pouco de sua trajetória de sucesso. Eu estive lá e conversei com os dois.

0: reportagem da Rádio Aranaguá conversa agora com Marcelo Germano. Ele é um dos principais palestrantes que sobe hoje ao palco do Centro Multiuso aqui em Aranaguá para trazer informações, para trazer um olhar diferenciado para o empreendedorismo aqui da nossa região e também da nossa cidade. O Marcelo, que já esteve em Aranaguá, já deu uma volta aqui na cidade, já deu uma olhada nos principais potenciais que o município tem. Marcelo, seja muito bem-vindo à nossa programação.
1: Obrigado. Eu passei hoje, cheguei cedo, fui visitar o comércio na cidade. E uma coisa que é muito característica de Santa Catarina, e eu pude ver isso aqui em Araranguá, é o pessoal aqui, as histórias são feitas, forjadas no trabalho duro. Então é um povo que trabalha duro, e eu acho que é por isso que é uma cidade que tem muita prosperidade e chance de prosperar muito mais no futuro. Uma cidade estruturada, não tem farol na cidade. E quando você entra no comércio, eu aprendi uma lição há muito tempo, que é o seguinte: quem não sabe sorrir não pode ficar atrás de um balcão. E aí a gente entra no comércio e a gente vê as pessoas leves, as pessoas sorrindo, um bom atendimento, o carinho que elas têm por aquilo que fazem. Eu acho que no final do dia é isso que faz com que... Eu contei várias histórias de empresas com 60 anos, com 50 anos, com 40 anos. Pensa isso num país onde as empresas não passam de 5 anos. Então, o que, que diferencia essa cidade, né? Essas famílias que, através do trabalho duro, constroem um trabalho com amor, com dedicação, com atendimento exemplar, mesmo enfrentando todos os desafios que é empreender no Brasil.
0: Eu acho interessante que o tema desta palestra, do caos à ordem.
1: Isso, é o nome da minha palestra, porque eu ajudo empresários a sair do caos, né? Construir uma equipe que entrega resultado. E aí esse tema ficou muito presente, porque a maioria dos empresários fala caos, tô no caos. Então vamos tirar o caos, vamos colocar ordem no negócio para que os negócios prosperem.
0: Quando organiza, as coisas começam a dar certo.
1: Quando organiza, as coisas começam a evoluir num ritmo muito melhor, tá? Muito melhor. A gente entende que empresas passam por fases, todas as fases têm dor, né? O crescimento dói. Então, a empresa na infância, ela tem dores típicas da infância, a empresa na adolescência tem dores típicas da adolescência, e a empresa na maturidade tem dores típicas da maturidade. Mas todas elas você consegue entender o cenário, né? Arrumar a organização para aquele momento, para que a empresa continue prosperando.
0: Bom, Marcelo, você é um palestrante a nível de Brasil, a nível nacional, já percorreu diversos estados, municípios, com certeza tem uma bagagem bastante grande para trazer aqui hoje. Queria que você falasse um pouquinho sobre essa bagagem. Quem é o Marcelo Germano?
1: Legal. Eu comecei a trabalhar, eu tenho 53 anos hoje, comecei a trabalhar com 13 anos de idade, são 40 anos forjado no trabalho. Meu primeiro trabalho foi dentro da empresa do meu pai. Então, eu já comecei empreendendo cedo dentro da empresa do meu pai. Em 1996 eu abri minha primeira empresa. Então são 30 anos desde a primeira empresa. Ao todo, depois que eu abri minha primeira empresa, foram 8 empresas, 3 deram errado, 3 quebraram. Então eu tenho a experiência de quebrar um negócio e como que eu tenho a experiência de prosperar. Hoje são 5 empresas, são 180 funcionários e a gente trabalha todo dia para construir um futuro melhor para o país, um futuro melhor para as nossas filhas, para a nossa família, né, e para as pessoas que a gente ama. No final do dia é sobre isso.
0: Marcelo, obrigado pelas informações.
1: Obrigado.
0: João Massaneiro, um dos palestrantes do CDL Up desta terça-feira. João, você que tem um case de sucesso a nível de Brasil, mas é aqui de Araranguá, boa noite.
2: A Quebex é uma empresa genuinamente araranguaense, a gente tem muito orgulho disso. Iniciamos as nossas atividades lá na Coloninha, uma empresa com menos de 200 metros quadrados, onde toda a estrutura da empresa, comercial, administrativo, financeiro, produção, estoque, era lá, né? Ao passar dos anos, com muitas dificuldades, com muitas adversidades, a gente conseguiu crescer e hoje a gente se torna referência nacional no que diz respeito a soluções para a construção civil.
0: As pessoas olham muito para grandes capitais, São Paulo, Curitiba, Rio de Janeiro, enfim, até mesmo outros países, mas dá para prosperar no Brasil e também aqui em Aranaguá?
2: Não tenha dúvida, né? A Quebex é um exemplo disso. As adversidades são muito grandes e eu sempre digo que a grande diferencial do empresário é a resiliência, né? A capacidade de se adaptar às dificuldades. Não importa quantas vezes você vai cair, mas sim quantas vezes você vai levantar. E para a Quebex não foi diferente. A Quebex hoje, ela atua como um grande player, uma das maiores indústrias e ativos para a construção civil do país, atende todos os estados, são mais de 5 mil clientes que são atendidos pela Quebex mensalmente. Então é um prazer e uma honra para a gente estar vindo aqui participar do CDL Up né? Uma empresa de Araranguá sendo escolhida, a gente fica lisonjeado, porque são tantas histórias bonitas que a gente tem na nossa cidade, e o convite, a gente ficou muito feliz com ele.
0: Além da bagagem, da experiência, Diogo, o que mais o Diogo vai trazer para a palestra de hoje?
2: A gente vai contar basicamente os 40 anos da empresa. A gente está completando 40 anos agora, no próximo ano, em 2027, e a gente vai falar desde o início da empresa, quais foram as grandes dificuldades que a gente encontrou, quais foram a nossa fórmula de sucesso. É tentar trazer para as pessoas que vão participar da nossa palestra o entendimento, né, de todas as fases que uma empresa leva, desde o início, desde a sua fundação, até o auge, que é onde a gente está hoje.
0: A necessidade de capacitar o empresariado aqui da nossa região também.
2: Não há sombra de dúvidas, né? Não só o empresariado, mas também todos os colaboradores. Eu acho que as empresas, elas são feitas de pessoas, e as pessoas, quanto mais bagagem, quanto mais capacidade elas têm, mais sucesso uma empresa tende a ter.
0: Tá certo. João Massaneiro, obrigado pelas informações.
2: Obrigado a você. Espero que curtam aí a palestra.
0: Rádio Araranguá conversa agora com a presidente da CDL aqui de Araranguá, Rejane Silva de Araújo. Rejane, CDL Up, mais uma edição, palestrantes de peso, de renome, e um aqui da nossa cidade de Araranguá. Boa noite.
3: Boa noite. Então, é a segunda edição do CDL Up, né? Esse CDL Up, ele tem essa missão, né? De fazer o fechamento de todas as ações, todas as capacitações que a CDL promove durante o ano. E aí a gente traz um palestrante de nível nacional, né? Para trazer um pouquinho das informações, do seu know-how, né? E aí a gente não pode deixar de prestigiar um case de sucesso da nossa região, e a gente traz um grande empresário da nossa região, né? O Joe Massaneiro, diretor da Quevex do Brasil, para falar como que ele estruturou a empresa dele, quais os desafios, né, que ele passa aí, para contar um pouquinho para os nossos lojistas, nossos comerciantes, né, aquilo que a gente passa no dia a dia, dado as suas devidas proporções, né?
0: A necessidade de capacitar, né, Rejane, o empresariado, o pessoal que trabalha no varejo, conhecimento e capacitação nunca é demais.
3: Não, nunca é demais. Eu sempre digo assim, ó, a velocidade com que as coisas estão acontecendo, né? Inteligência artificial, tudo que vem, todas essas mudanças, se nós não nos capacitarmos, a gente fica para trás, né? Então eu sempre bato na tecla, cada entrevista que eu vou, cada capacitação que a CDL traz, é pensando nisso, né? Como que a gente pode contribuir cada vez mais com o comerciante, com o lojista, né? Com o varejo, que tipo de ações a gente pode estar trazendo para que as pessoas, né? O empreendedor possa facilitar um pouquinho a sua vida, né?
0: Mais de 600 inscrições, CDL Up já é um sucesso consolidado em Araranguá?
3: Está se consolidando, né? Essa é a nossa intenção com a segunda edição. A gente traz aí uma jornada do comércio, né? Algumas estações para criar essa conexão com o participante, para criar essa reflexão, né? Como que era feito o comércio antigamente, como ele é feito hoje. Qual é a tendência do comércio para o futuro, né? Quais as soluções que a CDL tem para ajudar o empresário nas decisões do dia a dia, né? Ali a gente tem o empreendedor por trás do negócio, porque todo negócio tem um empreendedor atrás que carrega nas costas as decisões do dia a dia, do comprar, do vender, do pagar, né? Então a gente trouxe todas essas reflexões aqui para dentro do CDL Up, né? Então ele vai se consolidando cada vez mais, né?
0: Bom, pensando no futuro já, Rejane, com respeito principalmente ao Natal, nós já estamos adentrando aí o mês de outubro?
3: Já estamos com tudo planejado, campanha de Natal já terminando o CDL Up, a gente já começa a dar um gás da campanha de Natal.
0: Nunca para?
3: Não, nunca para. Calendário do ano que vem, daqui a pouco, também já está pronto. Então, o CDL, né, para trazer realmente soluções e relevantes aí para o nosso comércio. E o Natal tem algumas novidades aí esse ano, que eu não vou dar spoiler. Deixa para terminar o CDL Up, que depois a gente fala.
0: Obrigado pelas informações, gente.
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4: Muito bem, está um pouco do que aconteceu na noite de ontem, terça-feira, no Centro Multiuso aqui em Araranguá. Um grande evento, reuniu mais de 600 pessoas, e agora, como disse a Regina, a expectativa já é para a terceira edição do CDL Up, mas antes tem toda a programação de Natal aí da CDL. Agora são 18 horas e 21 minutos, vamos para o intervalo comercial, a gente volta no próximo bloco. A conversa do dia é um instante só.
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0: 18h35, estamos de volta com o programa de notícia desta quarta-feira, temperatura nesse momento marcando 14 graus em Araranguá. Em frente com a programação, vamos à conversa do dia.
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0: Saulo Machado, Lucas Casagrande, boa noite.
2: Boa noite, tudo bem? Tudo tranquilo?
3: Boa noite, Saulo, boa noite, Diego, boa noite a todos os ouvintes da Rádio Araranguá.
2: Deixa eu começar por aqui. Acompanhei hoje a vinda do governador do estado, Jorginho Melo, Araranguá. O governador chegou no meio da tarde, final da tarde praticamente, né? E inicialmente iria ao gabinete do prefeito, faria uma visita aí aos locais atingidos, mas ele veio do Ermo, onde visitou o prefeito Paulinho Draveca também, enfim, e aí resumiram a vinda do governador ao padre, ao ginásio Padre Ezio Júlio, onde as pessoas estão abrigadas, né? Então, o governador chegou bem tranquilo. Aliás, hoje o assessor foi diferente, muito solícito, bem diferente de ontem lá em Tibera, né? Muito. Parabéns a ele. É assim que se deve suportar um assessor de governador, né? Muito simpático, por sinal. Chegou, conversou com as pessoas, enfim, conversou com o prefeito César, concedeu uma entrevista coletiva tranquila, né? Daqui a pouco, amanhã eu vou trazer no meu programa, eu já repassei também esse material para o Gregório colocar no portal e no Instagram da Rádio Aranguá. E mais elaborada a edição do meu programa amanhã. E entrou no ginásio, tomou café já, o café que estava sendo servido ali para o pessoal que estava, os desabrigados ali, tomou café, conversou, ele e o prefeito foram um por um das pessoas, uma por uma das famílias que estavam lá, conversaram, enfim, governador bem-humorado. De pronto, o governador disse que o governo tem dinheiro para ajudar os municípios que precisarem. E de novo, reiterou que o Estado não deve um pila para ninguém e que os prefeitos é que dizem o que querem fazer. E aí o prefeito César me disse o seguinte, olha, ele me disse, perguntou, o que que tu queres fazer? Tu já queres fazer um pedido aqui agora sobre o que tu queres ou tu queres depois ir a Florianópolis para a gente conversar? O prefeito pediu para fazer o pedido depois e eu perguntei ao prefeito, não seria o momento de aproveitar para pedir a ele um projeto e a execução de um projeto que possa viabilizar que o bairro Barranca não tenha mais esse tipo de problema, né? Que nós não tenhamos mais esse tipo de problema e tirar essa questão, né, que aflige muito os moradores do bairro Barranca, que é uma área de risco. O prefeito disse que possivelmente esse vai ser um dos ou o pedido que será feito ao governador Jorginho Melo. Nós falamos também sobre a barragem de Boatê, o trabalho que ele está fazendo lá para recuperar um pistão que é um motor que acaba abrindo e fechando a barragem, que os índios queimaram, enfim. Falou de vários investimentos que têm sido feitos no seu governo. E o coordenador da Defesa Civil, Alexandre Rezende Pereira, lembrou e parabenizou o governador pela agilidade da Defesa Civil, né, que agora é Proteção e Defesa Civil. E ele fez um pedido no início da tarde de hoje, disse que 15 minutos depois responderam, o caminhão já está saindo daqui a pouco, amanhã está aqui em Araranguá, com mantimentos, com cesta básica, com material de limpeza. Então, elogiou demais, quer dizer, um acerto do governador de ter colocado, dado status de secretaria à Defesa Civil, mudando até inclusive o nome, e essa agilidade que está se observando agora. Então, foi uma tarde muito boa para receber o governador, e momento em que a expectativa é que as famílias comecem a retornar para suas casas agora. Já hoje à tarde havia já a limpeza das ruas, algumas casas estavam sendo limpas, mas ainda tem água. Então, possivelmente amanhã algumas famílias já comecem a retornar nas áreas que já estão sem água. Mas ainda precisa fazer limpeza, precisa uma série de coisas, né? Mas nos próximos dias, o que a gente espera, pelo menos, né, é que a vida volte ao normal. Agora, eu ressaltei na minha coluna e quero dizer aqui também que lá atrás, quando a gente discutiu a questão da duplicação da BR-101, ali, de onde a gente acessa pelo bairro Barranca, e onde tem o elevado, quem vem de Araranguá para cá, também deveria ser um elevado. Mas os inteligentes disseram, não precisa, só vamos levantar um pouco a BR aqui e não vai ter problema. É raro, temos problemas. Esse é um problema sério que precisa ser resolvido, porque não é um problema só de Araranguá. Aliás, as cheias, as enchentes, elas não são um problema só de Araranguá, é de toda a região. Porque quando assola aqui, assolou todo mundo lá também, passou por lá, a água vem para cá. E a BR-101 acaba atrapalhando o Brasil inteiro que passa por aqui. Está na hora da gente bater na porta do governo federal para dizer, olha, nós precisamos fazer esse elevado aqui. Passando ali o pedágio, tem que ter um elevado, porque não dá mais. Toda vez que tem uma enchente, ali a gente já sabe que é um ponto que acaba. Ou então você levanta aquilo ali, faz alguma obra de engenharia ali. Não dá mais para esperar. Né? Agora, será que vamos ser atendidos? Bom, não, a gente já tem. Outra obra que, mais uma vez, nós estamos...

0: temos que pedir ao governo.
1: Lucas?
2: Acho que é isso, sim, né? A gente tem, especialmente com relação a essa questão de melhorias, né? A questão do bairro Barranco é, evidentemente, algo mais incipiente, né? Algo precisa ser pensado e tem que partir de um projeto, né? Para identificar a necessidade, para ver o que poderia ser feito e qual o montante necessitaria para realizar uma ação ali específica no bairro Barranco. Com relação aos outros dois pontos específicos que o Saulo citou, foi a questão da BR-101 ali em Maracajá, de novo, né? Ela interditada e segue, né, com essa interdição por conta de uma lâmina de água na pista. A gente esteve lá hoje pela manhã, inclusive, vendo essa situação. E, de novo, também a 447 que entra no Guaimeleiro, né? Ali chegou a ter um momento em que se falou que ia ser feito. Só vai lembrar disso. Não. Assim, é falado que vai ser feito e parece que vai começar no outro dia, né? E aí não começou nada, não foi feito nada, né? A comunidade de Sapiranga, de novo, ali com alguns problemas de acesso nesse sentido. Então, são obras que frequentemente, recorrentemente se tem problemas e que precisam, né, de algum tipo de solução. Ali em Maracajá, a questão de utilizar o elevado, né, com um sistema de vai-siga, ele está provado que não dá conta, porque você acaba criando filas, você acaba criando um movimento maior, e aí, enfim, o cidadão está passando. Tá, ele está passando, mas ele está sofrendo com um gargalo de uma outra pista que precisaria estar levantada e não embaixo d'água.
0: É que, sabe o que acontece? Nós tínhamos o Ademir Honorato, que estava aqui hoje, inclusive, né? Com o colete da Defesa Civil, e junto com o governador. Ele assumiu a coordenação regional do DEINFRA aqui na região e, cara, ele veio atrás. Ele estava presente aqui, ele foi o responsável por essa revitalização da estrada da SC447. Ele se movimentava e ele começou esse movimento. Não, nós temos que resolver isso aqui. Só que, em meio a tudo isso, o Ademir Honorato deixou o cargo, porque foi candidato a vereador em Criciúma. Daí colocaram um outro coordenador regional, que esse eu não sei quem é, nunca vi nem mais gordo, nem mais magro, já mandei, inclusive, pedidos de entrevista, coisa, nem responder, não responde, e ficamos assim. Aí as pessoas que são colocadas nos cargos, muitas vezes, elas não estão nem aí. Vão cuidar do que é delas lá, ou no máximo da região delas, e esquece o resto. O Ademir Honorato era um cara que vinha aqui. A gente muitas vezes divergiu, discutimos, não é assim ou não é, mas ele estava aqui.
1: Sim,
0: ele estava encaminhando isso junto ao governo. Agora, não sei. Acho que se a gente não bater na porta, não vai sair nada nunca.
2: Não, com certeza. O Ademir, o cara é presente, mas também com uma força limitada, né? Vamos lá, com uma força limitada. Algumas vezes
0: ele deu prazo. Mas em todo caso, ele estava batendo a porta e levando as nossas reivindicações. Agora nem isso. Nem entrevista a gente tem mais, nem informação a gente tem mais, né?
1: Me lembro uma vez o Ademir foi me dar uma entrevista, ele estava no trânsito e a cancela do pedágio não abriu, deu um estouro no para-brisa dele, ele soltou um palavrão.
2: Eu tinha que ter parado, galera.
1: Eu nunca me esqueci desse dia, cara. Era meio atrapalhado, mas era gente boa, ele sempre dava entrevista pra gente. Meio, é verdade.
2: Ele sempre atendeu, sempre foi muito solícito. Foi muito solícito. Agora, pouco resolutivo, né?
0: Ele resolvia o que estava ao alcance dele, o que não estava. Ele tinha que levar, né, pro Jerry Comper, né?
2: Do grande, né? Vamos lá, né?
0: Então, é isso que eu digo. Ou você põe pessoas resolutivas no seu governo, ou ele não anda. Essa que é a verdade.
1: Ô, Saulo, durante essa vinda do governador Jorge Melo, quando ele estava concedendo a coletiva de imprensa ali, né, falando sobre essa vinda, ele foi questionado com respeito a uma informação que eu vou trazer agora. Na bancada do Sul da Assembleia Legislativa de Santa Catarina, deliberou em uma reunião extraordinária realizada hoje pela destinação de 20 milhões de reais em recursos para auxiliar as famílias atingidas pelas fortes chuvas aqui que afetaram a nossa região. O governador também falou sobre isso, né?
0: Depende de que... Eu sei disso, né? A gente já divulgou isso. Só que é o seguinte, se o dinheiro é da Assembleia, se eles estão pedindo para o governador, eles vão pedir para o governador. A bancada vai ter que pedir para o governador, porque o dinheiro da Assembleia não é da Assembleia. A Assembleia Legislativa não pode pegar o dinheiro que sobrou e dizer, eu vou dar aqui para... Não pode. Tem que devolver para o governo. Como a Câmara faz aqui. Quando sobra dinheiro, ou gasta tudo, ou devolve mas tem que gastar com coisas da Assembleia.

0: ou coisas da Câmara, senão tem que devolver para o prefeito aqui o que a Câmara faz e é o que a Assembleia tem que fazer lá. Eu não, o governador disse isso hoje bem claramente, eles não podem fazer isso, eles têm que falar comigo. Porque agora querer complementar com o chapéu dos outros também não dá, né?
1: É, ele usou essa expressão.
0: Aí fica complicado, não, então, absolutamente correto. Eu não tenho dinheiro, mas eu tenho aqui, mas eu tenho que devolver o governo, mas não devolvo. Aí nós estamos em campanha, né, gente? Então daí é uma coisa complicada. Não dá para fazer isso. Eles vão ter que entender nesse momento. Então, governador, só, olha, passada a eleição, a gente pode conversar sobre isso agora? Agora, não, né? Ainda querem complementar com os... Não, aí não. E complicou. Complicou. Mas acho que desnecessário isso. O governador está aqui, veio aqui e disse, eu tenho dinheiro, não devo um pila para ninguém. É só apresentar. O que tem que fazer que eu vou fazer? Não tem por quê pedir mais 20 milhões.
2: Não, me parece que seja falta de recurso, né?
0: Não, não. Ainda bem que não é. Acho que vamos esbarrar muito mais
2: na burocracia.
0: Burocracia. Vai ter que elaborar um projeto. Lá de Belo Sul, para resolver aquilo lá, vai ter que ter um projeto. Aí eu não sei quanto tempo leva, né? Porque esses, cara, esses, quando se trata de projeto, de estudo, estudo mesmo, meu Deus, para salvar uma lagoa, o projeto, o estudo é de 2 anos, para salvar uma lagoa que está morrendo. Que até agora não se fez mais nada pela Lagoa do Caverá, né? Mais nada. Pela Lagoa não pode esperar 2 anos mais. 2 anos o estudo. Ah, agora nós vamos fazer uma mudança de trânsito, mas nós vamos fazer um estudo. Rapaz, aí, olha, é tudo para não sair. Porque um vai dizer que o estudo apontou para isso, outro vai dizer que o estudo apontou para aquilo, e ainda fora isso tem os especialistas. Ah, esses eu adoro. O especialista tal disse que... Quem é esse especialista? No quê? Cara! Ai, esse Brasil, é
2: triste. Quer não fazer uma coisa, tu faz um estudo ou monta um grupo de trabalho?
0: Também.
1: Não dá em nada, né? Também. A lagoa morre, vira um deserto e não acontece nada.
0: Na minha vida eu fiz muita cobertura desses grupos de trabalho, uma coisa fantástica. Vi um palestrante, coisa, agora vocês se reúnem em grupos, cada um vai quê? Porque a gestão tal, porque não sei o quê. E sabe o que acontecia?
2: Nada.
0: Fórum de debate sobre os direitos da criança e do adolescente, cara... Aí uma vez eu me revoltei, pedi a palavra num deles, eu disse, oh, eu quero saber o seguinte, você só fala, esse é o 30º Congresso de Direitos, e vocês não vão falar de responsabilidades, não? Olha isso, atrás de ti, olha.
2: Aí, tô mostrando, agora que ele vai se ver.
0: Meu Deus do céu. Entendeu? Então eu fico, mas quando é que você, porque os deveres, gente. Ah, porque o nosso papel... Não, mas você não pode dizer para as pessoas que as pessoas só têm direito. Você tem que dizer para as pessoas que você tem direito, mas que você tem deveres. Acho que nós deveríamos fazer fórum dos direitos e dos deveres. Tanto que criamos uma geração de, meu Deus do céu, mal educados, grosseiros, não respeitam ninguém, porque só sabem os direitos. Aprenderam só os direitos. Os deveres, nada. Mas é Brasil, é o Brasil.
1: O pessoal só quer bônus, né? Ônus ninguém quer, né, o Lucas?
0: Não, aí não.
2: É por aí.
1: Mudando de assunto, a Câmara de Vereadores de Araranguá realiza nessa quarta-feira uma sessão especial para homenagear a Unesc com uma moção de reconhecimento pelos 58 anos de trajetória educacional e pelos 7 anos de educação aqui em Araranguá, Lucas?
2: É isso, né? Inclusive o Flávio está aqui para acompanhar. A sessão não é uma sessão especial, na verdade é uma sessão ordinária. É a última sessão do mês aqui da Câmara de Vereadores e a gente terá, além, né, dessas questões, nós teremos também a secretária Marilúcio Rodrigues, secretária de Educação, vai fazer uma fala para explicar sobre um projeto que deve ser votado ainda hoje, né, tratando aí de algumas questões envolvendo os professores do município de Araranguá. Mas claro, né, um dos pontos é essa homenagem que está sendo apresentada pela mesa diretora da Câmara pelos 58 anos da Unesc. E assim, a Unesc, nos 58 anos, né, embora tenha a sua sede em Criciúma, ela atendeu também Araranguá, né? Quantos e quantos profissionais são formados pela Unesc e foram a Criciúma se formar? Nos últimos 7 anos ela fez um movimento, né, um movimento diferente, firmando aqui primeiro, né, um polo que depois virou né, uma estrutura maior com a apresentação dos cursos semipresenciais. E a partir desse ano, né, recentemente, o MEC autorizou a instalação de um campus fora de sede, que é o primeiro campus da Unesc fora de sede, fora, né, fora de Criciúma. Então a Unesc tem fincado, tem feito esse movimento de fincar os pés aqui em Araranguá, na região, para atender a região, e vai, deve receber hoje, né, essa homenagem, que deve ser acompanhada pela reitora em exercício, né, a professora Gisele, deve estar por aqui também para receber essa homenagem, assim como o Dorvanil Vieira, que é o diretor da Unesc Araranguá. O Dorvanil já vi por aqui, né? Está por aqui já para receber essa homenagem em nome da Unesc.
0: A Luciana Sileta, que acompanhou ontem o governador em Timbé do Sul, no roteiro que fez, e hoje também, estava aqui em Araranguá. Eu olho pelo retrovisor, né? E aí eu me lembro que, enquanto na Rádio Dourado, não era nem universidade ainda, era FUCRE, né? FUCRE. E eu fiz campanha na Rádio Dourado para ganhar livros para a biblioteca. Foi uma trajetória assim, né? A Unesco começou devagar e veio vindo até lá no início, alguns percalços, algumas situações, mas foi se firmando, e hoje, cara, é uma potência, né? A Unesco Criciúma, o campus, é uma cidade, um orçamento fantástico, e tudo isso através do trabalho que foi feito durante tantas mãos que passaram por ali, vários reitores que passaram. Agora, sem qualquer sombra de dúvidas, quando as mulheres começaram a assumir a Unesco, ela deu um salto espetacular. Principalmente a Luciana Sileta, que agora, né, está dando sequência aí, mas a Unesco realmente merece todo esse reconhecimento, principalmente pelo trabalho que faz aqui em Araranguá. Porque não é só uma questão de qualificar as pessoas e trazer cursos e diplomas. Ela tem participado do cotidiano da vida das cidades e dos prefeitos, né? Tem feito projetos, tem participado. Olha, nada mais justo que se faça sobre nós, presidente Paulinho, parabéns, né? Acho que a Unesco merece, sim, este reconhecimento e essa honraria que vai ser concedida na noite de hoje.
1: E assim, né, Lucas, como o Saulo falou, não é só uma questão de oferecer cursos, ela desenvolve uma região, desenvolve comunidades, ela tem esse cunho muito de comunitária, né, de ser uma universidade comunitária.
2: Isso que vocês estão falando é o que se chama de extensão, né? A Unesc, assim como outras universidades também, mas a Unesc tem isso muito forte, né? Ela tem toda a parte de ensino, de fato, né? As graduações, pós-mestrado, doutorado, enfim, aluno em sala de aula, né? Você tem os projetos de pesquisa, cientistas, enfim, vão fazer lá as suas pesquisas, mas você tem, e tal, e isso é muito interessante, isso é muito legal de ver isso acontecer na prática, que é o que se chama de extensão, que é quando esse profissional, ou esse futuro profissional, esse aluno, obviamente que acompanhado de um professor, quando por esse grupo da universidade, vai a campo botar a mão na massa, vai fazer aquilo que, né, que se faz na sua área de atuação, né? Então, quando você vê, por exemplo, um projeto de uma pavimentação de rua, né, desenvolvido pelo IPARC, quando você vê, por exemplo, o IntegraTur, que foi apresentado recentemente, é também um projeto de extensão, é a forma que a universidade tem de colocar essa mão de obra, digamos assim, à disposição da comunidade. E a Unesc faz muito isso, né? Eu tenho lá, o IPARC é uma estrutura gigantesca, né, para fazer pesquisa, para fazer extensão, para fazer laboratório, enfim. Então, você tem a Unesc é dotada de uma estrutura para desenvolver e para ofertar esse retorno para a comunidade muito interessante. E aí tem a questão de ser comunitária. É, ela tem na sua essência essa questão de ser comunitária, ou seja, aquilo que ela arrecada, aquilo que seria em uma relação privada, em uma relação particular, aquilo que seria o lucro, ele é reinvestido na própria universidade, no próprio desenvolvimento desses projetos. Faz com que a Unesc esteja ainda mais próximo das pessoas, possibilitando, né? Por exemplo, estar hoje aqui em Araranguá com seu campo fora de sede.
1: É. Saulo, hoje pela manhã você recebeu no estúdio o candidato a deputado estadual pelo PDT, Rodrigo Minotto?
0: Ah, isso é um assunto que fica para de manhã, né? Não vou fazer para ele depois. O candidato, né? O espaço é lá e pronto. Mas eu quero levantar mais dois assuntos aqui. Um, que eu conversei com o prefeito César na tarde de hoje, a entrevista vai ao ar amanhã, é a questão de que o prefeito abriu a barra, lembro, né? Na última enchente. Deu certo, tanto que a barra não fechou mais. Eu já vi algumas aberturas de barra que terminaram de abrir e já estava fechada. Ou seja, ali parece que é um lugar correto, né? Dessa vez está servindo também, está servindo também para isso. Tanto que se não tivesse essa abertura que foi feita lá, nós teríamos problemas bem mais sérios, não só em Araranguá, em outras cidades. E mesmo assim, tem questionamento da justiça. O prefeito se sentiu e se sente incomodado com isso. Porque, peraí, você está prestando um serviço para 15, não sei quantos municípios margem aqui o nosso rio Araranguá, mas são muitos. Você está beneficiando uma região. É senso comum de que nós precisamos fixar e abrir a barra do rio Araranguá. E aí você vai lá e faz esse serviço, e aí vem o Ministério Público dizer, não, para aí, mas não era aí, vocês mudaram, isso é um crime ambiental. E o crime de deixar as pessoas debaixo d'água, e o crime de deixar pessoas desabrigadas? Tem algumas coisas aqui que nós temos que começar a colocar os pingos nos is. Não dá mais para aceitar, né, que juiz do crime ou juíza do crime vá tocar piano para detento em presídio. Não dá. E tudo que é audiência de custódia, o cara sai. Tá difícil isso aí. A gente tem que começar a colocar o dedo na ferida. Você não consegue fazer obras que a população precisa porque vem alguém, ou o Ministério Público Federal, ou alguém. Não, para isso aqui não pode. O que é isso? O que está acontecendo aqui? Nós precisamos discutir isso. O prefeito se sente incomodado com isso. Deixou isso bem claro. Diz que tem pessoas que gostam de jogar lama em quem trabalha, em quem tenta fazer as coisas. É algo realmente muito complicado. Outra coisa que aí eu não perguntei, mas o prefeito engatou um outro assunto, que é a questão das casas que nós já falamos aqui dias atrás, que ele vai começar a construir agora para pessoas carentes. O prefeito diz o seguinte: eu não consigo entender por que tem pessoas contra. Por quê? Vai ser uma casa, vai ter um terreno vago, outra casa, eu vou construir praça, eu vou dar toda a infraestrutura, não vai ser uma coisa jogada assim desse jeito. O cadastro, a pessoa não pode ter antecedente criminal, ela tem que morar em Araranguá há no mínimo 10 anos, então são araranguaenses, elas, enfim, tem uma série de exigências, e tem preferência para idosos, tem preferência também para pessoas que têm deficiência física, enfim. Então o prefeito diz o seguinte: não são criminosos, não são pessoas que vão causar problema no bairro, são cidadãos araranguaenses que não tem dinheiro para comprar uma casa. E a gente está propiciando isso. Por que então as pessoas são contra? Qual é o preconceito? O que que acontece? O prefeito também está incomodado com essa situação. Eu quero ouvir essas pessoas, inclusive. O Giovanni me contactou aqui, a semana que vem, essa semana não dá mais, essa questão de eleição é sempre uma situação complicada. Mas quero ouvi-los, quero saber. Porque depois de tudo que o prefeito me falou, das exigências, e outra coisa, o cara faleceu. Bom, se não tem a sequência, eles têm que devolver a casa para a prefeitura. Não é como o Flor do Campo, que jogaram todo mundo lá e pronto, acabou. E os caras, teve gente que nem entrou, já vendeu. Já trocou por cavalo, por carroça, por carro. Aqui no Bela Vista, mesma coisa, jogaram um monte de gente no mesmo lugar. Não é isso. É uma proposta bem diferente. Na minha modesta opinião, acho que o prefeito tem razão. Tem razão, não concentrar. Espalhar isso. E as exigências são muito boas. Quer dizer, não vai ter chance para que um criminoso, um safado, um traficante venha a ocupar uma dessas casas. Não vai ter isso, pela dificuldade que foi criada no cadastro. Fora isso, o que pode ter mais de impedimento para isso? É o que eu quero saber. Possivelmente a gente vai saber na sequência.
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1: Rapaz, um abraço, até amanhã.
0: Tchau, até amanhã.
2: Boa noite, até amanhã.
1: 19h01, e assim nós concluímos a edição desta quarta-feira, 23 de setembro de 2026, do programa O Dia em Notícia. Muito obrigado pelo carinho da sua audiência, uma ótima noite a todos e até amanhã.
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5: Foi sancionada a lei que aumenta penas para furto e roubo de combustíveis.
4: Além de endurecer penas contra ilícitos já existentes, o dispositivo também tipifica novos crimes.
5: E para saber os detalhes, nós conversamos agora ao vivo com a repórter Luana Karen, que apurou tudo. Boa noite, Luana.
6: Boa noite, Mariana, Luciano. Boa noite também aos ouvintes da Voz do Brasil. A nova lei alcança crimes cometidos desde os locais de produção e armazenamento até o transporte de combustível furtado ou roubado, incluindo o transporte por dutos, terminais e veículos de qualquer espécie. A norma cria pena específica de reclusão de 4 a 10 anos e multa para o furto de petróleo e derivados, gás natural, álcool etílico hidratado, biocombustíveis e óleos lubrificantes.
4: E, de acordo com esse novo dispositivo, a venda de combustível proveniente de crime é considerada crime também, né, Luana?
6: É isso aí, Luciano. Quando o agente tiver conhecimento da origem criminosa do insumo, a pena pode chegar a 8 anos de reclusão e multa. A norma também prevê a interdição do estabelecimento, a alienação antecipada de bens apreendidos e, após a condenação, a perda do cargo, função ou emprego público. O secretário nacional de Segurança Pública, Chico Lucas, explica que a nova legislação, além de penalizar um crime contra a ordem econômica, combate um problema que pode até afetar a saúde pública.
7: Quando nós aumentamos uma pena como essa, a gente está enfrentando sobre todos os eixos, né? Esses combustíveis que eram furtados ou roubados, a comercialização deles, por vezes, era feita de maneira fracionada em lugares com pouca segurança. Isso trazia um risco para a vizinhança e também um risco ambiental, né? Porque combustível pode pegar fogo, destruir uma casa, uma comunidade. Então, esse aspecto também tem que ser levado em consideração no que diz respeito ao aumento da pena.
5: Agora, Luana, essa semana também a Secretaria Nacional do Consumidor se reuniu com 140 representantes, né, de PROCONs para alinhar uma ação de fiscalização do mercado de combustíveis. Como é que vai funcionar esse trabalho?
6: Olha, Mariana, o encontro marcou o início da Operação Carga Pesada, de âmbito nacional, que tem como foco a apuração de possíveis aumentos abusivos na comercialização de combustíveis líquidos. Os PROCONs poderão compartilhar informações, documentos e resultados das fiscalizações, além de organizar ações conjuntas. A reunião foi convocada após a Agência Nacional de Petróleo, Gás Natural e Biocombustíveis ter recebido cerca de 330 denúncias relacionadas a aumentos abusivos de preços. De acordo com o secretário nacional do Consumidor, Ricardo Morishita, já foram instaurados 70 processos administrativos contra postos de combustíveis. Morishita explica que o problema está no aumento da margem de lucro desses estabelecimentos.
8: Qual é o problema? É no momento de guerra em que o governo tem programas de subvenção, quer dizer, ele faz pagamento direto para auxiliar a compra desse combustível. Tem a desoneração de impostos, ou seja, a sociedade brasileira contribui com esse processo e absolutamente no momento tão delicado do cenário global, com o aumento do preço do petróleo, não é o momento para o aumento da margem de lucro desses postos. Isso configura uma prática abusiva prevista no Código de Defesa do Consumidor.
6: Os estabelecimentos têm 20 dias para apresentar defesa e os processos seguirão os procedimentos administrativos previstos na legislação.
4: Luana, você mencionou agora há pouco sobre denúncias recebidas pela ANP. Como é que está sendo a atuação da agência?
6: Luciano, a ANP tem aplicado multas a essas distribuidoras, que já superam os 200 milhões de reais. As penalidades resultam de decisões em primeira instância e as empresas ainda podem recorrer. Em algum dos casos julgados, a agência apurou que as margens brutas das distribuidoras aumentaram mais de 1.350%.
5: Nossa, e tem algo que os consumidores possam fazer, Luana, para ajudar nesse controle do aumento abusivo do preço dos combustíveis?
6: Com certeza, Mariana. Além de registrar a queixa aos PROCONs estaduais e municipais, o contato sobre possíveis irregularidades no mercado de combustíveis pode ser feito diretamente com a ANP, tanto pelos canais digitais da agência quanto por telefone. O número é 0800-970-0267. Luciane e Mariana.
4: Obrigado, Luana Karen, pelas informações ao vivo aqui na Voz do Brasil.
5: Aumentou o número de brasileiros com CNPJ, o Cadastro Nacional de Pessoas Jurídicas.
4: Segundo o IBGE, esse percentual aumentou 11% de 2012 a 2025, alcançando 35%.
5: E as mulheres estão buscando mais a formalização para tocar seus negócios.
9: O aumento na formalização entre as pessoas que trabalham por conta própria foi apontado pelo IBGE em dados divulgados nesta quarta-feira. Em 2025, o contingente de empregadores e trabalhadores por conta própria no Brasil somou quase 31 milhões de pessoas. O percentual de formalização com CNPJ, o Cadastro Nacional da Pessoa Jurídica, chegou a 35%, frente a 24% em 2012. De acordo com o analista do IBGE, William Kratochiwil, a formalização está associada ao nível de escolaridade.
10: Percebe-se claramente um aumento da formalização juntamente com o aumento da escolaridade desses trabalhadores. Por exemplo, os trabalhadores com ensino superior que trabalham por conta própria, mais da metade deles tem o seu registro no Cadastro Nacional de Pessoa Jurídica. Ao passo que, quando observamos os empregadores, ou seja, aqueles que têm um trabalho, uma empresa mais robusta, eles possuem um nível de formalização muito superior já para aqueles com nível de instrução mais baixo.
9: Ainda segundo os dados do IBGE, as mulheres têm índice de formalização maior, com cerca de 37% para elas, contra pouco mais de 34% dos homens. A Roseli Ferreira, que é microempreendedora individual, faz parte desta estatística. Ela trabalha na produção de biojoias sustentáveis em Brasília e fala sobre os benefícios da formalização.
11: Muitas pessoas acham que é só gasto, não. Há benefícios, muito benefícios, né, em ser um MEI, né, em relação a você estar precisando de um empréstimo, você pode contar para várias portas, várias.
9: O regime de MEI, microempreendedor individual, permite que trabalhadores autônomos tenham um registro de CNPJ, emitam notas fiscais e assegurem direitos previdenciários, como aposentadoria, auxílio-doença e licença-maternidade. A contrapartida é o pagamento de uma guia mensal unificada de tributos. O presidente do SEBRAE, Rodrigo Soares, diz que a formalização aumenta os lucros de quem empreende.
12: Ele tem a possibilidade de triplicar o seu faturamento. Por quê? Porque, primeiro, ele vai ter acesso ao crédito e possibilidade de escalar e ampliar as suas vendas, o seu pequeno negócio. Segundo, abre-se para ele a possibilidade também de vender para grandes empresas, para outras empresas, porque elas exigem a nota fiscal.
9: A região sul liderou a formalização e atingiu índice de 47% em 2025, seguida pelo centro-oeste e pelo sudeste. Reportagem Gabriela Noronha.
4: O transporte aéreo brasileiro registra crescimento nos primeiros 8 meses do ano.
5: De janeiro a agosto, quase 89 milhões de passageiros voaram dentro e fora do país, uma alta de 4,7% em relação ao mesmo período do ano passado.
13: De janeiro a agosto deste ano, 88 milhões e 600 mil passageiros foram transportados em voos domésticos e internacionais. As viagens por dentro do país, ou seja, o mercado doméstico, concentrou parte dessa movimentação, com 68 milhões de pessoas. Só em agosto foram 11 milhões e meio de passageiros. sendo 8 milhões e 900 mil em voos internos. O ministro de Portos e Aeroportos, Tomé Franca, detalha o que significam esses números.
14: E o que esses números mostram para a gente? Que a aviação brasileira está crescendo, que mais gente está viajando de avião e, claro, que precisamos continuar investindo para que esta curva de crescimento continue avançando nos próximos anos.
13: O transporte de cargas acompanhou o ritmo de expansão do setor. Em agosto, foram transportadas 121.500 toneladas de mercadorias. De janeiro a agosto, o transporte aéreo acumulou 922.500 toneladas de cargas. Os dados fazem parte do relatório de demanda da oferta da Agência Nacional de Aviação Civil, ANAC, divulgado todo mês. O levantamento reúne informações sobre a movimentação de passageiros e cargas e sobre a demanda e a oferta dos mercados domésticos e internacional. Reportagem Cleide Lopes.
4: E quem vai viajar de avião nos próximos meses precisa ficar atento às novas regras para casos de atraso, cancelamento ou interrupção de voos.
5: A ANAC, Agência Nacional de Aviação Civil, atualizou as informações que as companhias aéreas devem fornecer aos passageiros.
15: A Agência Nacional de Aviação Civil atualizou as regras para transporte aéreo de passageiros. Com a mudança, o consumidor deverá ser informado já na compra da passagem de que o voo pode sofrer alterações por condições meteorológicas, requisitos de segurança ou outros fatores. Em caso de imprevisto, a empresa deverá comunicar o passageiro por canais digitais, informar a previsão de partida, as opções de reacomodação e como acessar a assistência material. Os direitos à alimentação, hospedagem e transporte continuam valendo. Depois de 2 horas de espera, a companhia deve oferecer alimentação. Se a espera ultrapassar 4 horas e houver necessidade de pernoite, também devem ser oferecidos hospedagem e transporte de ida e volta. Em situações excepcionais, quando a empresa não conseguir fornecer diretamente a assistência, o passageiro poderá ter despesas necessárias e razoáveis reembolsadas, mediante comprovação dos gastos. O pagamento deve ser feito em até 7 dias. As novas regras passam a valer em até 30 dias e, em caso de problema, o passageiro deve procurar primeiro a companhia aérea. Se não resolver, pode registrar reclamação na plataforma ANAC Passageiro, no endereço gov.br/ANAC. Com locução de Thaís de Araújo, reportagem Pablo Mundim.
4: A publicidade em ambiente digital ganha novas regras para proteger o consumidor de conteúdos publicitários enganosos, abusivos ou fraudulentos.
5: É o que prevê portaria publicada hoje pelo Ministério da Justiça e Segurança Pública, em conjunto com a Secretaria de Comunicação Social da Presidência da República.
4: A portaria estabelece regras para anúncios impulsionados, ou seja, aqueles que são patrocinados e veiculados por redes sociais e outras plataformas que hospedem conteúdo de terceiros.
5: Na prática, as plataformas com mais de 1 milhão de usuários ativos serão obrigadas a manter um repositório público para que a população consiga pesquisar quem pagou pelo anúncio, quanto foi gasto, o público-alvo, o número estimado de destinatários alcançados e outras informações.
4: E os provedores deverão manter essas informações por pelo menos 1 ano após a veiculação.
5: O tráfico de mulheres pode começar de um jeito que parece inofensivo, uma promessa de emprego, de uma vida melhor ou até de ajuda financeira.
4: Por isso, é importante ficar de olho e desconfiar de situações suspeitas.
5: Hoje, 23 de setembro, é o Dia Internacional contra a Exploração Sexual e o Tráfico de Mulheres e Crianças. Data para reforçar a prevenção e lembrar que qualquer pessoa pode ajudar denunciando.
16: O tráfico humano é um crime que viola os direitos humanos e afeta a dignidade das pessoas, atingindo de forma desproporcional mulheres e meninas, em especial para fins de exploração sexual e trabalho análogo à escravidão. Esse crime tem se tornado uma ameaça global, já que as redes criminosas estão cada vez mais sofisticadas com o uso da internet e ferramentas tecnológicas, estruturas que ultrapassam fronteiras, como explica Anitta Cunha Monteiro, coordenadora-geral de Prevenção à Violência contra as Mulheres do Ministério das Mulheres.
17: Quando chega naquela situação de total vulnerabilidade, não consegue sair facilmente para nem perceber que, de fato, estão numa situação que é considerada crime.
16: No último ano, a Unidade Nacional de Enfrentamento do Tráfico Internacional de Pessoas e do Contrabando de Imigrantes atuou em mais de 1.100 processos judiciais. 216 pessoas foram denunciadas à Justiça. Desse total, 79 pessoas respondem por tráfico internacional de seres humanos e em casos que envolvem quase 300 vítimas identificadas. A Coordenadora-Geral de Enfrentamento ao Tráfico de Pessoas e Contrabando de Imigrantes do Ministério da Justiça e Segurança Pública, Marina Bernardes, faz um alerta para que as pessoas não sejam vítimas.
18: A principal ferramenta é informação. É receber uma proposta que parece muito boa para ser verdade, que você não tem muita informação ali das condições de trabalho, ou que oferecem pagar tudo, as passagens, hospedagem, buscar, checar as fontes, desconfiar se essas ofertas, se essas promessas vêm principalmente por redes sociais, que hoje é o principal meio, né?
16: O dia 23 de setembro foi instituído pela Organização das Nações Unidas como o Dia Internacional contra a Exploração Sexual e o Tráfico de Mulheres e Crianças. A porta de entrada para denunciar o crime são os Disque 100 e 180. Com locução de Edinaldo Júnior, reportagem Cleide Lopes.
4: Vítimas de violência passam a contar com um protocolo integrado de atendimento entre as áreas de segurança pública e saúde.
5: A medida, sancionada hoje, vale para mulheres, crianças, adolescentes e pessoas em situação de vulnerabilidade.
4: Pela nova lei, o primeiro atendimento deve ser feito por um profissional de segurança pública, que deve garantir o encaminhamento imediato da vítima para uma unidade pública de saúde e o registro da ocorrência.
5: Os profissionais de saúde e segurança deverão receber treinamento específico e periódico para oferecer um atendimento que evite a chamada revitimização, ou seja, que a pessoa tenha que passar novamente por situações de sofrimento ao relatar o que aconteceu.
4: O protocolo prevê ainda atendimento médico imediato e informações à vítima sobre direitos e acesso a serviços especializados.
5: Para muita gente, a Libras, Língua Brasileira de Sinais, é a principal forma de se comunicar, estudar, trabalhar e ter acesso a serviços e direitos.
4: Por isso, garantir o uso da Libras também é garantir inclusão e autonomia para as pessoas surdas.
5: Atualmente, existem mais de 300 línguas de sinais em todo o mundo, utilizadas por cerca de 70 milhões de pessoas.
4: Hoje é o Dia Internacional das Línguas de Sinais, uma data que reforça a importância de uma comunicação que seja acessível a todos.
19: Você que está acompanhando A Voz do Brasil está entendendo tudo o que eu falo porque compartilhamos o mesmo idioma. Agora imagine uma comunidade inteira que se comunica com a mesma riqueza de detalhes, sentimentos e agilidade, mas usando o olhar, as mãos e as expressões do rosto em vez da voz. Isso é a Libras, a língua brasileira de sinais. Ela é reconhecida por lei e tem uma gramática própria, com regras de frases e estruturas tão complexas quanto o português. Mas você sabe sabia que nem sempre esse tipo de linguagem foi aceita? Quem explica é Neide Lins, que trabalha como intérprete da língua brasileira de sinais aqui na empresa Brasil de Comunicação.
20: Os surdos, eles foram durante muitos anos obrigados a oralizar, que é a falar mesmo sem estar escutando, né? Inclusive teve o Congresso de Milão em 1880, onde alguns estudiosos se reuniram para discutir a língua de sinais. E nesse congresso foi definido que a sinalização não deveria ser feita, deveria ser feita a oralização. E foi um retrocesso muito grande, né, para a comunidade surda, onde ela foi proibida de sinalizar. Inclusive, em vários casos, era utilizado, inclusive, amarrar as mãos dos surdos para que eles não sinalizassem durante o ensino.
19: Atualmente, existe a Política Nacional de Educação Bilíngue de Surdos, que busca promover a qualificação das redes de ensino em todo o país. O objetivo é garantir o direito de todos, como disse Marisa Dias Lima, coordenadora-geral bilíngue da Educação Básica e Educação Superior no Ministério da Educação. Como ela é surda, vamos ouvi-la pela voz da intérprete Luciane Bresciani.
21: Essa política tem como objetivo qualificar e assegurar
0: a oferta e também da educação bilíngue de surdos, garantindo o acesso à educação, pensando também a permanência dos indivíduos e uma educação de qualidade.
19: Segundo o Censo Escolar de 2024, há cerca de 60 mil matrículas de surdos na educação básica no país. Eles podem estudar em colégios bilíngues ou inclusivos. Nos bilíngues, os estudantes aprendem Libras como a língua principal. Já nas escolas inclusivas, o professor dá a aula e o intérprete faz a interpretação para o aluno surdo. Foi em uma unidade como essa que Alexandre Mastroianni estudou. Apesar das dificuldades, ele conta que a experiência foi interessante para ter contato com outros alunos. Vamos ouvir a entrevista de Alexandre na voz do repórter Edinaldo Júnior.
21: Lá dentro da escola pública tinham intérpretes e eu percebi que às vezes era complicado, mas era muito bom ter intérprete. Era positivo, mas o problema principal para mim era o professor, porque o professor não dava muita atenção para os alunos com deficiência de forma geral. O professor era direto na fala, fala o tempo todo. Então, quem é ouvinte consegue. E às vezes o tradutor não conseguia acompanhar tudo.
19: A Política Nacional de Educação Bilíngue de Surdos prevê também ações de formação inicial e continuada para profissionais da educação, em articulação com as instituições federais de ensino e colaboração entre os entes federados. Reportagem Márcia Fernandes.
22: Em 2026, o Disque 100 registrou mais de 12 mil violações de direitos humanos contra pessoas com deficiência auditiva e surdez.
4: O Disque 100 oferece atendimento em Libras por videochamada.
22: E para facilitar a perícia médica, o INSS vai garantir a presença de intérpretes de Libras, a língua brasileira de sinais, para pessoas com deficiência auditiva que precisarem desse apoio.
23: Pessoas com deficiência que precisam passar por perícia médica do INSS agora têm direito à participação de intérpretes de língua brasileira de sinais, a Libras, quando esse recurso for necessário para garantir a comunicação. A medida está prevista em portaria do Ministério da Previdência Social, publicada nesta quarta-feira, dia 23 de setembro. O intérprete poderá acompanhar o atendimento presencialmente ou participar por videoconferência e outros recursos tecnológicos. Mesmo quando o segurado e o perito estiverem na mesma agência da Previdência Social, a interpretação poderá ocorrer à distância. De acordo com o INSS, a função do profissional é facilitar a comunicação entre a pessoa com deficiência e o perito, sem substituir a autonomia técnica do médico na avaliação. A recusa injustificada ao recurso, quando necessário, poderá resultar na apuração de responsabilidade administrativa. A nova norma entrou em vigor na data de sua publicação e substitui uma portaria de 2022. Claudimário Carvalho para a Voz do Brasil.
4: E essas foram as notícias do governo federal.
22: Uma realização da Secretaria de Comunicação Social da Presidência da República.
4: Com produção da empresa Brasil de Comunicação.
22: Fique agora com o Minuto do TCU. Em seguida, as notícias do Poder Judiciário e do Congresso Nacional. Boa noite.
4: Boa noite para você. Até amanhã.
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26: 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O levantamento mapeou mais de 400 iniciativas do governo federal, estados e municípios, além de ações da iniciativa privada e organizações da sociedade civil. 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
25: 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Você vai ouvir agora notícias do Poder Judiciário.
1: Supremo decide que mães biológicas ou adotantes terão direito à licença maternidade remunerada.
2: STJ define que homem poderá voltar a conviver com animal de estimação após fim do relacionamento com a ex-companheira.
1: Justiça Eleitoral confirma punição por impulsionamento de propaganda eleitoral.
2: Boa noite, eu sou o Arthur Filho.
1: E eu sou Walter Lima.
2: Supremo Tribunal Federal assegura a todas as mães biológicas ou adotantes licença maternidade remunerada de 120 dias, prorrogável por mais 60, independentemente da natureza do vínculo trabalhista ou funcional.
1: A licença maternidade é um direito trabalhista que assegura às mulheres grávidas ou após o parto, ou ainda após a efetiva adoção, um período de afastamento do trabalho destinado para que elas se dediquem aos cuidados com o recém-nascido, à recuperação pós-parto e à formação e ao fortalecimento dos vínculos familiares com a criança adotada.
2: Homem poderá voltar a conviver com cadela de estimação após fim de relacionamento com ex-companheira.
1: Mas o Superior Tribunal de Justiça, o STJ, afastou a guarda compartilhada do PET. Fátima Uchoa.
3: Ao reformar decisão do Tribunal de Justiça do Distrito Federal que havia determinado a reintegração da posse do animal à tutora, o STJ reconheceu a posse conjunta e a divisão de despesas com o animal durante a relação e mesmo após o fim dela. Apesar de considerar possível estabelecer um sistema de custódia compartilhada do PET entre o ex-casal, o STJ afastou a aplicação da guarda compartilhada por entender que os animais são considerados bens, ainda que de natureza especial, como seres vivos e, portanto, não poderiam ser enquadrados nas regras do direito de família. O relator foi o desembargador convocado Luiz Carlos Gamboge.
2: Justiça determina a comprovação da origem de cassiterita ligada a garimpo na terra indígena Yanomami, em Roraima.
1: A decisão é fruto da ação ajuizada pelo Ministério Público Federal, Lucas Lopes.
6: Na liminar, a justiça determinou que a empresa White Solder Metalurgia e Mineração Limitada e a Cooperativa de Produtores de Estanho do Brasil deixe de comprar, receber, registrar ou vender cassiterita sem documentos que comprovem a origem legal do minério. Além disso, ambas as empresas deverão apresentar à justiça em até 30 dias uma relação completa das compras do minério realizadas desde 2021. Em casos de descumprimento, será aplicada multa diária de R$50 mil para cada ré, além de multa diária de R$20 mil por atraso na entrega dos relatórios e periódicos, que deverão ser entregues a cada 3 meses à Justiça e ao MPF.
2: O Tribunal Superior Eleitoral confirmou uma punição por impulsionamento de propaganda eleitoral negativa contra adversários políticos.
1: Nessa terça-feira, os ministros confirmaram decisão do Tribunal Regional Eleitoral do Rio Grande do Norte, que aplicou multa aos candidatos a prefeito e vice-prefeito de São Gonçalo do Amarante, Vitor Struck.
7: A decisão confirma a aplicação da multa de R$10 mil a Jaime Calado Pereira dos Santos e Flávio Henrique de Oliveira, eleitos em 2024, aos cargos de prefeito e vice-prefeito de São Gonçalo do Amarante. Por maioria, o TSE reiterou o entendimento já consolidado da corte de que a propaganda eleitoral negativa na internet é proibida, tanto na pré-campanha quanto no período eleitoral. E que o impulso de conteúdos com caráter negativo em plataformas como Facebook e Instagram gera a aplicação de multa.
2: A Justiça do Trabalho do Pará determinou o fim do assédio eleitoral a terceirizados em Santarém.
1: Eles tinham de apoiar nas próprias redes sociais um candidato a deputado estadual, Samantha Flor.
8: O Ministério Público do Trabalho denunciou uma servidora da Secretaria de Turismo do Pará, responsável pelos terceirizados que atuam no Centro de Convenções Sebastião Tapajós. Segundo o MPT, o apoio ao candidato teria sido associado à manutenção dos empregos. A Justiça do Trabalho do Pará proibiu a prática e a servidora foi afastada. O Estado foi multado em R$10 mil, além de R$5 mil por trabalhador prejudicado.
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2: A você, uma boa noite.
1: Boa noite e até amanhã.
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11: Eu sou o Thiago Medeiros e esses são os destaques de hoje do Jornal do Senado, que começa agora. Senado lança pesquisa sobre violência contra a mulher com deficiência. Comissão analisa a criação de política de incentivos à fabricação de motores. Jaime Bagatoli propõe auditoria e audiência pública sobre edital de concessão na BR-364. Boa noite. Uma pesquisa inédita sobre a violência contra a mulher com deficiência foi apresentada na Comissão de Direitos Humanos. Repórter Patrícia Oliveira.
12: Os resultados da pesquisa do Data Senado mostram que 60% das brasileiras com deficiência sofreram alguma agressão antes dos 30 anos. Em 65% dos casos, o agressor é o marido ou companheiro. Quase a metade das mulheres com deficiência estão mais vulneráveis à violência patrimonial. E 39% sofreram violência sexual, seguida de agressões físicas, morais e psicológicas. A senadora Mara Gabrilli, do PSD de São Paulo, apresentou proposta para garantir prioridade para mulheres com deficiência vítimas de violência nas contratações públicas de serviços. A ideia é oferecer mais autonomia para essas mulheres que são muito dependentes do agressor. E 83% delas não denunciam a agressão.
13: A independência econômica, as redes de apoio e relações sociais das mulheres com deficiência ficam gravemente comprometidas. Isso faz com que meninas e mulheres com deficiência estejam expostas a maiores riscos de sofrer violência.
12: A pesquisa também revelou que apenas 31% das vítimas com deficiência buscaram uma delegacia especializada e 19% delas tiveram a medida protetiva descumprida pelo agressor.
11: O projeto que cria a política de incentivo à fabricação de motores pode ser votado na Comissão de Infraestrutura. O objetivo é a substituição de importações e estímulos para o desenvolvimento de tecnologias sustentáveis no país. Repórter César Mendes.
14: A proposta prevê linhas de crédito específicas e condições favoráveis para empresas que fabricam motores e seus componentes. O objetivo é fortalecer a indústria nacional, reduzir a dependência de produtos importados e estimular a inovação tecnológica voltada a motores de veículos elétricos, híbridos e movidos a biocombustíveis. Relator, o senador Laércio Oliveira, do Progressistas de Sergipe, elogiou a previsão de estímulos para a instalação de unidades produtivas em regiões menos industrializadas do país.
15: Merece destaque a preocupação da proposição com o desenvolvimento regional e com a desconcentração econômica.
14: O texto estabelece também ações de capacitação profissional em áreas como engenharia, manufatura avançada e gestão da produção industrial.
11: O edital de concessão na BR-364 pode ser tema de auditoria e audiência pública. São 887 quilômetros entre as cidades de Cuiabá, capital matogrossense, e Vilhena, em Rondônia. Repórter Pedro Pincer.
27: O senador Jaime Bagatoli, do PL de Rondônia, apresentou um requerimento que solicita uma audiência pública para discutir os termos técnicos e regulatórios, além da viabilidade econômico-financeira de um edital de concessão da Rota Agrocentral. O edital, aprovado pela Agência Nacional de Transportes Terrestres no último dia 3, prevê um leilão em 17 de dezembro. A concessão abrange 887 quilômetros de trechos das rodovias entre as cidades de Cuiabá, capital matogrossense, e Vilhena, em Rondônia. O requerimento questiona a proporção entre as tarifas e as melhorias previstas.
28: Uma região tão distante, tão longe dos grandes centros consumidores. Vamos barrar essa concessão. Não podemos deixar e que esse custo seja árduo sobre a população do norte do Brasil, sendo uma única rodovia federal saindo de Cuiabá até o Rio Branco do Acre.
27: O senador também apresentou um requerimento que solicita ao Tribunal de Contas da União uma auditoria sobre o processo licitatório do edital de concessão.
0: Uma nova ligação entre Brasil e Paraguai faz parte do caminho que pretende aproximar o centro-oeste brasileiro dos portos do Oceano Pacífico. A ponte entre Porto Murtinho, em Mato Grosso do Sul, e Carmelo Peralta, no Paraguai, agora tem nome oficial. A estrutura integra a Rota Bioceânica, corredor que pretende reduzir tempo e custos no transporte de mercadorias até a Ásia. Repórter Henrique Nascimento.
5: Uma nova ligação entre o Brasil e o Paraguai passa a levar o nome de um dos defensores da integração entre os dois países. A ponte Heitor Miranda dos Santos liga Porto Murtinho, em Mato Grosso do Sul, a Carmelo Peralta, no Paraguai, e integra a Rota Bioceânica. O projeto, que deu origem à lei, foi relatado no Senado por Nelsinho Trade, do PSD de Mato Grosso do Sul. Ele destacou que a rota bioceânica pode diminuir a distância percorrida pelas exportações destinadas ao mercado asiático.
16: Você vai economizar 14 dias de viagem, 8 mil quilômetros marítimos a menos, redução de até 40% no frete. Dos produtos que sairão desses países, Brasil, Paraguai, Argentina e Chile, para ir até o continente asiático.
5: A ponte está em fase final de construção e a previsão é que seja inaugurada até o próximo ano.
0: Nova lei publicada hoje determina que órgãos de saúde e de segurança devem contar com protocolo integrado para atender vítimas de estupro e outras formas de violência física contra mulheres, crianças, adolescentes e pessoas em situação de vulnerabilidade. O texto estabelece regras para o acolhimento, atendimento médico, preservação de provas e realização de perícias, além de medidas para evitar a revitimização quando a vítima é exposta a novo sofrimento ou constrangimento ao buscar ajuda na saúde, polícia ou justiça. O relator do projeto que deu origem à lei foi o senador Jaime Campos, do União de Mato Grosso. Ele argumenta que as regras unificadas contribuem para um atendimento mais humanizado e tornam mais efetivo o dever do Estado de proteger pessoas em situação de vulnerabilidade.
17: A integração entre os diversos órgãos envolvidos favorece maior celeridade e eficiência na atuação estatal, com reflexos positivos na prevenção da impunidade e na proteção das vítimas.
0: Também foi publicada no Diário Oficial da União a lei que concede o título de capital nacional do basquete ao município de Franca, em São Paulo. A proposta que originou a lei foi relatada pelo senador astronauta Marcos Pontes, do PL de São Paulo. Ele observou que Franca é reconhecida pela relação histórica com o basquete desde a década de 1940, quando a modalidade passou a fazer parte da identidade local. O parlamentar acrescentou ainda que o basquete não se limita apenas ao esporte, mas mobiliza a cultura, a economia e até a geração de empregos locais.
18: Mais do que tradição esportiva, o basquete de Franca configura verdadeiro patrimônio cultural e econômico. O esporte mobiliza escolas, projetos nacionais, categorias de base, academias, estabelecimentos de comércio, gerando empregos diretos e indiretos e fomentando o turismo esportivo.
19: Eleições 2026.
0: Eleitor que não puder votar no dia da eleição pode justificar a ausência para evitar punições da Justiça Eleitoral. Essa justificativa pode ser feita presencialmente ou pelo celular no aplicativo e-título. Repórter Márcio Maturana.
20: Como muitos brasileiros, a militar do Exército Andréia Pereira Cerdeira não vai estar perto da sua sessão eleitoral no dia 4 de outubro. Isso já aconteceu outras vezes, mas neste ano Andréia acredita que vai ser mais simples justificar a ausência.
21: Nas vezes anteriores eu tive que ir até uma sessão para fazer a justificativa, mas agora está um pouquinho mais fácil, a gente consegue fazer isso pelo aplicativo, então evita que a gente tenha que se locomover, né, sair no dia da eleição, procurar um lugar que possa fazer a justificativa.
20: Quem preferir justificar presencialmente pode levar um documento com foto até uma mesa receptora de justificativa em locais divulgados pelos cartórios eleitorais. A punição por faltar e não justificar é multa de até R$ 3,51. Enquanto ela não for paga, o cidadão fica impedido de emitir passaporte, carteira de identidade e inscrever-se em concurso público.
0: Com trabalhos técnicos de Eliseu Caires, o Jornal do Senado fica por aqui. Acompanhe agora as notícias da Câmara dos Deputados. Boa noite.
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4: Câmara analisa obrigatoriedade de telhados verdes em edifícios públicos.
6: Projeto prevê punição para criminoso que expulsar morador de sua casa.
7: Comissão de Educação aprova a proposta que visa reduzir a evasão escolar.
22: Boa noite. Avança na Câmara o projeto de lei que cria uma política nacional de combate à evasão escolar. A reportagem é de Maria Neves.
23: A Comissão de Educação da Câmara dos Deputados aprovou o projeto que institui a Política Nacional de Educação e Combate à Evasão Escolar. Como explica o autor, deputado Amon Mandel, do Republicanos do Amazonas, o objetivo da política é garantir a permanência dos estudantes no ensino básico por meio de ações integradas da União, dos estados e dos municípios. A proposta determina que o Ministério da Educação será responsável por coordenar a política e deverá criar mecanismos para identificar o risco de evasão e abandono escolar. Dentre os principais fatores que

0: regras, acompanhamento e monitoramento. A gente espera que dessa forma as famílias brasileiras tenham condições de que as crianças, jovens e adultos estejam na escola.
1: Ainda de acordo com o projeto, sempre que identificar algum risco de abandono escolar, o sistema de ensino deverá promover a busca ativa do aluno. Esse trabalho poderá ser feito em parceria com conselhos tutelares e a rede de assistência social e deverá incluir visitas domiciliares e notificação dos responsáveis em até 5 dias úteis depois da identificação da ausência prolongada do estudante da sala de aula. A proposta prevê também que sempre que detectado risco de evasão, a instituição deve adotar um plano individualizado de atendimento ao aluno. O apoio deverá contar com ações como atendimento pedagógico suplementar, reforço escolar e encaminhamento a programas de transferência de renda e proteção social. O projeto estabelece ainda que a União deverá prestar assistência técnica e financeira a estados e municípios. Para isso, terá de priorizar aqueles com maiores índices de evasão e repetência, menor índice de desenvolvimento da educação básica, populações em situação de vulnerabilidade social e localização em regiões remotas, especialmente no Norte e no Nordeste. A proposta que institui a Política Nacional de Educação e Combate à Evasão Escolar ainda será analisada pelas Comissões de Finanças e Tributação e de Constituição e Justiça. Se aprovada nas duas, poderá seguir para análise do Senado. Da Rádio Câmara de Brasília, Maria Neves.
2: Educação.
3: Projeto de Júnior Mano, do PSB do Ceará, cria um programa com condições excepcionais de renegociação de débitos do FIES. Segundo o deputado, o objetivo é permitir que estudantes com contratos firmados entre 2012 e 2017 possam também renegociar suas dívidas.
4: A proposta de Júnior Mano prevê descontos de até 100% sobre encargos, abatimentos para pagamentos à vista, parcelamento em até 180 vezes e a suspensão temporária de cobranças judiciais. O texto estabelece ainda reduções adicionais para profissionais da educação, saúde, segurança e assistência social.
2: Cultura.
3: A instituição de regras de transparência para o financiamento público de eventos e shows é o objetivo de projeto de Miguel Ângelo, do PT de Minas Gerais. Pela proposta, a contratação de artistas exigiria detalhamento dos valores e comprovação de que o gasto não vai prejudicar áreas essenciais como saúde e educação.
4: Miguel Ângelo esclarece que o texto não estabelece teto de gastos ou interferência na escolha das atrações, focando apenas na prestação de contas. A medida obrigaria também a divulgação detalhada de cachês, custos logísticos e fontes de custeio nos portais oficiais de transparência.
2: Direitos humanos.
3: A Câmara aprovou um projeto que proíbe condomínios de multar pessoas com deficiência por perturbação de sossego. A repórter Paula Bittar explica quando a medida se aplica.
5: A Comissão de Constituição e Justiça da Câmara aprovou um projeto que proíbe condomínios de aplicar multa por perturbação do sossego a pessoas com deficiência. A medida é válida apenas para os casos de comportamentos relacionados diretamente à deficiência da pessoa. O texto insere no Estatuto da Pessoa com Deficiência o dever dos condomínios de garantir o tratamento compatível à deficiência do morador, bem como de promover o equilíbrio entre o direito à moradia e a harmonia coletiva. A proposta que proíbe condomínios de aplicar multa por perturbação do sossego a pessoas com deficiência segue agora para o Senado Federal. Da Rádio Câmara, de Brasília, Paula Bittar.
4: Proposta que estabelece recursos mínimos para o Sistema Único de Assistência Social contou com voto favorável de Tiririca, do PSD de São Paulo. O projeto vincula parte da receita corrente líquida da União, dos Estados, do Distrito Federal e dos municípios ao financiamento do SUAS.
3: Pelo texto aprovado na Câmara com o apoio de Tiririca, o percentual mínimo começa em 0,3% no primeiro ano após a publicação e chega a 1% no quarto ano de implementação. A medida busca dar continuidade ao financiamento dos serviços de proteção social.
2: Segurança Pública.

0: projeto em debate na Câmara quer a punição para criminosos que expulsam moradores de suas casas. A repórter Mônica Tati explica.
1: Proposta em debate na Câmara dos Deputados quer transformar em crime a prática de expulsar moradores de suas residências mediante violência. O projeto também prevê punições para quem coagir moradores a colaborar com atividades criminosas, impor cobranças ilegais a comerciantes ou famílias, ou utilizar o monitoramento eletrônico clandestino. Segundo o autor, deputado Capitão Alden, do PL da Bahia, o objetivo é impedir que facções criminosas ou grupos armados dominem grandes áreas através do terror e da violência contra moradores e comerciantes. O Código Penal já prevê os crimes de ameaça, constrangimento ilegal e esbulho possessório, mas nenhum desses dispositivos reflete a gravidade da expulsão de moradores, segundo o capitão Alden.
2: Famílias inteiras são expulsas de suas próprias casas sob ameaça de morte. Muitas vezes porque se recusaram a colaborar com criminosos, porque possuem parentes policiais ou porque esses parentes pertencem a uma outra facção rival ou simplesmente porque o tráfico decidiu tomar aquele imóvel. Na prática, essas organizações criminosas passaram a exercer um poder paralelo, dominando territórios, confiscando imóveis e impondo regras pela força.
1: Pelo projeto, o crime de expulsão de moradores por meio de violência, grave ameaça ou intimidação praticada por organizações criminosas será punido com reclusão de 8 a 12 anos e multa. Será enquadrado no mesmo crime quem pichar ou sinalizar imóvel com ordens de desocupação, participar de ordens de expulsão, destruir ou invadir imóveis para coagir moradores a sair, obrigar pessoas a praticar atos ilícitos, exigir o pagamento de taxas de moradores ou comerciantes e instalar e operar clandestinamente sistemas de vigilância eletrônica. A pena poderá ser aumentada em um terço se a vítima for pessoa idosa, criança, pessoa com deficiência ou mulher chefe de família. O projeto também agrava a punição de pichações que transmitam mensagens relacionadas a crimes, exaltação de organizações criminosas, racismo, preconceito ou incitação ao consumo de drogas. Nesse caso, a pena passa a ser de 12 meses a 2 anos de detenção e multa. A proposta que criminaliza a expulsão de moradores e comerciantes de suas propriedades mediante o uso de violência já foi aprovada pela Comissão de Segurança Pública e Combate ao Crime Organizado e deve ser votada por mais 3 comissões antes de seguir para o plenário da Câmara. Da Rádio Câmara de Brasília, Mônica Tati.
3: Olival Marques, do Podemos do Pará, é favorável à proposta de emenda à Constituição que integra União, Estados, Distrito Federal e Municípios em ações de segurança. A proposta inclui a coordenação do Sistema Único de Segurança Pública, mantendo as competências dos entes federativos.
0: A PEC também amplia a atuação da Polícia Rodoviária Federal para o policiamento de rodovias, ferrovias e hidrovias federais. O texto, que tem apoio de Olival Marques, prevê ainda que a corporação auxilie forças estaduais a pedido dos governadores, além de atuar em situações de calamidade ou desastre.
3: Delegado Fábio Costa, do PP de Alagoas, defende a aprovação de projeto que determina que bens usados na prática de atividades ilegais e apreendidos pelo Estado passem para o poder público. A medida alcança, por exemplo, bens empregados no tráfico de drogas e no desmatamento.
0: Delegado Fábio Costa avalia que a medida pode desestimular práticas ilícitas ao atingir o patrimônio do criminoso. Relator da matéria na Comissão de Segurança Pública, o parlamentar aponta que os bens poderão ser usados na fiscalização de infrações que motivaram a apreensão.
3: Projeto de Vicentinho Júnior, do PSDB do Tocantins, torna obrigatório o uso de tornozeleira eletrônica por agressores que descumprirem medidas protetivas da Lei Maria da Penha. A proposta fixa um perímetro de 500 metros para o disparo do alarme.
0: De acordo com Vicentinho Júnior, a monitoração eletrônica deixa de ser facultativa e passa a ser exigida em caso de reincidência. Para o deputado, a medida garante tempo para que a mulher possa reagir e buscar proteção, além de acionar os órgãos de segurança.
4: Desenvolvimento Regional.
3: Se Silas Câmara, do Republicanos do Amazonas, votou a favor do projeto que cria regras para resolver disputas territoriais entre municípios vizinhos. A mudança dos limites dependerá de estudo de viabilidade e de consulta à população por meio de plebiscito.
0: O texto apoiado por Silas Câmara permite que parte do território de um município seja incorporada a outro, sem a criação de uma cidade. A proposta busca facilitar a definição dos limites municipais para evitar problemas na prestação de serviços públicos às populações das áreas envolvidas.
4: Economia.
3: O empreendedorismo feminino tem uma frente parlamentar que defende seus interesses no Congresso. A repórter Silvia Munhato traz mais informações sobre as principais medidas defendidas pelo colegiado.
5: A Frente Parlamentar pela Mulher Empreendedora lançou o Pacto pelo Empreendedorismo Feminino com o objetivo de obter o apoio do Estado e da sociedade para as políticas públicas voltadas para o setor, ou seja, ultrapassar a barreira dos governos, tornando as políticas permanentes. É o que explicou a coordenadora da Frente, a deputada Anne Ortiz, do PP do Rio Grande do Sul, em entrevista ao programa Painel Eletrônico da Rádio Câmara. A Frente busca a aprovação do projeto que atualiza o teto dos microempreendedores individuais, MEI. O governo quer aumentar o máximo de faturamento anual para que uma empresa possa ser MEI de R$ 81 mil reais para R$ 110 mil reais em 2027 e R$ 140 mil reais em 2028. A correção evita que a empresa perca os benefícios de enquadramento como MEI caso seu faturamento aumente. Outro projeto importante para a Frente é o Marco do Empreendedorismo Feminino, que, segundo a deputada Anne Ortiz, quer facilitar o acesso ao crédito para o público feminino.
6: Esse marco que nós estamos construindo é para que as mulheres tenham mais acesso ao crédito e a capital, até porque, inclusive, as mulheres hoje não conseguem ter tanto acesso ao crédito. O Sebrae também faz uma parceria muito grande com a gente, nos trouxe esses números, que muitas vezes não conseguem ter recurso, né, para buscar esse capital, não conseguem ter fiador, não conseguem cumprir com as exigências, mesmo que o público feminino seja muito melhor pagador, né?
5: A deputada afirmou ainda que é preciso ter políticas diferenciadas para as nanoempreendedoras, que têm rendimento até a metade do MEI, cerca de R$ 40 mil por ano. Neste caso, seriam importantes ações que visassem a sobrevivência das empresas, como atividade de educação financeira. Da Rádio Câmara de Brasília, Silvia Minhato.
0: Grace Elias, do PL de Minas Gerais, apresentou o projeto que institui uma política de fomento, incentivo e promoção do empreendedorismo feminino. A proposta estabelece eixos para incentivar negócios com foco no aumento da autonomia econômica, no acesso a capacitações e na inovação.
3: O texto de Grace Elias prevê prioridade de atendimento para empreendedoras em situação de vulnerabilidade social. Na avaliação da deputada, a medida busca reduzir barreiras históricas no ambiente de negócios e impulsionar a geração de renda para as mulheres.
0: A J. Albuquerque, do PP do Ceará, é favorável à adesão do Brasil à Convenção Internacional de Hong Kong para a reciclagem segura de navios. Ele explica que o acordo estabelece normas para o desmonte sustentável de embarcações, assegurando a proteção ambiental e a salvaguarda dos trabalhadores.
3: A J. Albuquerque acredita que a medida vai atrair investimentos para a criação de estaleiros verdes na costa brasileira e qualifica o país para disputar o mercado global de reciclagem naval. Para ele, o alinhamento às diretrizes da Organização Marítima Internacional gera empregos e fortalece o setor portuário nacional.
4: Agricultura.
0: Marcelo Álvaro Antônio, do PL de Minas Gerais, sugere a criação do programa de apoio à logística do apicultor e do meliponicultor. O deputado defende incentivos fiscais para a compra de veículos utilitários novos de fabricação nacional para o setor.
3: Marcelo Álvaro Antônio defende a alíquota zero de IPI e redução de 40% no PIS/COFINS para produtores rurais cadastrados. O deputado alega que o acesso a veículos adequados é um dos principais gargalos enfrentados por pequenos apicultores e pela agricultura familiar.
4: Meio ambiente.
0: A Câmara analisa a obrigatoriedade de telhados verdes em novos edifícios públicos. O repórter José Carlos Oliveira nos conta como está o debate sobre a proposta.
4: A Câmara dos Deputados analisa o projeto de lei que obriga a instalação dos chamados telhados verdes em novos edifícios públicos e em novos empreendimentos residenciais construídos com recursos públicos. Também prevê incentivos fiscais e de crédito para a adoção voluntária dessa medida pela iniciativa privada. Na prática, os telhados verdes são uma cobertura de substrato e vegetação instalada no topo dos prédios. Autor da proposta, o deputado Fred Linhares, do Republicanos do Distrito Federal, destaca a vantagem dessa técnica para enfrentar, pelo menos localmente, os efeitos do aumento da temperatura do planeta em tempos de mudanças climáticas.
7: Existem estudos que demonstram benefício aí dos telhados verdes no conforto térmico das edificações e também na retenção de água da chuva. E é importante deixar claro que o telhado verde sozinho não vai resolver o problema das enchentes ou do calor nas cidades, mas é uma ferramenta importante para tornar nossas construções e nossas cidades mais preparadas para os problemas que o Brasil já enfrenta hoje. Se o clima está mudando, a forma como a gente constrói também precisa evoluir.
4: No caso dos prédios públicos, o projeto de lei deixa claro que a obrigatoriedade só poderá ser dispensada com a apresentação de parecer técnico assinado por engenheiro, arquiteto ou urbanista que ateste a impossibilidade de instalação das coberturas vegetadas. O texto foi aprovado na Comissão de Meio Ambiente, onde a relatora, a deputada Duda Salaber, do PSOL de Minas Gerais, ressaltou que os telhados verdes funcionam como uma espécie de colchão térmico. Ela citou estudos que constataram queda média de 4 graus Celsius nos picos de temperatura durante o dia, quando essas coberturas vegetadas eram comparadas com os tetos convencionais. A proposta de obrigatoriedade de telhados verdes em novos edifícios públicos e de incentivos para a adoção da medida nos prédios particulares ainda vai passar pela análise das comissões de desenvolvimento urbano, de finanças e tributação e de Constituição e Justiça. Da Rádio Câmara de Brasília, José Carlos Oliveira.
8: Últimas notícias.
9: O jornal Câmara dos Deputados, que foi gravado hoje em Minas Gerais, nos estúdios da Rede Câmara Sete Lagoas, dentro do projeto O Brasil na Voz, vai ao ar na próxima sexta, dia 25.
0: E na sexta-feira, a equipe do jornal Câmara dos Deputados estará em Vitória da Conquista, na Bahia, para mais uma gravação itinerante da Voz do Brasil.
9: Lado a lado, um âncora da Rádio Câmara de Brasília e um âncora da emissora local vão apresentar as notícias relacionadas à Câmara dos Deputados. O programa gravado em Vitória da Conquista vai ao ar na segunda-feira, dia 28.
0: Termina agora o jornal Câmara dos Deputados, produzido pela Rádio Câmara, com trabalhos técnicos de Wellington Teles e apresentação de Val Monteiro e Luciana Vieira. Uma boa noite para você.
9: A Voz do Brasil está de volta amanhã. Boa noite.
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8: Quarta-feira, 23 de setembro de 2026, e está no ar o Música com Notícia. Eu sou Juliana Oliveira e você tá ligadinho na programação da Rádio Araranguá, Furiosa 95.5 FM. Ótima noite a você que está aí do outro lado do rádio, seja em casa, no carro, no trabalho. Muito obrigada pelo carinho e pela sintonia. E eu inicio com Toquinho, Vinícius e Marília Medalha, com Tarde em Itapuã.
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Dando sequência à música com notícia, você conferiu Ed Motta, Fora da Lei, e vamos de informação. A bancada do Sul da Alesc deliberou em reunião extraordinária, realizada hoje, pela destinação de 20 milhões de reais em recursos para auxiliar as famílias atingidas pelas fortes chuvas que afetaram nesta semana a região sul do estado. Os recursos vindos da economia do parlamento serão encaminhados à Defesa Civil de Santa Catarina e posteriormente destinados aos municípios atingidos, que poderão utilizar os valores para atender às necessidades emergenciais das famílias afetadas pelas chuvas. Matéria completa no radioararanguá.com.br.

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1: Então vem cá, que nós até cá escreveu, parece que nos conheceu.